0: Pública. O secretário Chico Lucas explica que, na prática, aumenta a integração entre União, Estados e municípios no combate ao crime.
1: A gente tem que ter essa proximidade com as forças de segurança estaduais, com as forças federais que estão localizadas em São Paulo e com todos os membros desse arranjo produtivo, o sistema financeiro, os empresários, para justamente ter mais efetividade.
0: O primeiro escritório foi inaugurado aqui em São Paulo. O segundo vai ser no Rio de Janeiro na próxima sexta-feira e também na cidade de Foz do Iguaçu, no Paraná, região da Tríplice Fronteira. Os escritórios integram o programa Brasil contra o Crime Organizado. O programa já causou prejuízos de 3 bilhões de reais às organizações criminosas e já prendeu mais de 18.800 pessoas. O ministro da Justiça e Segurança Pública, Wellington César Lima e Silva, destaca que, com o plano, o combate ao crime organizado ganha um rumo ainda mais estratégico.
2: O importante é aumentar o volume de dados, ter esse diagnóstico cada vez mais detalhado e refinar as estratégias através da cooperação. Nós estamos realizando uma operação nacional e duas operações regionais todos os meses e vamos continuar assim até o final do ano.
0: Em menos de 2 meses de programa, o país registrou quedas nos crimes violentos e patrimoniais. Entre maio desse ano e maio de 2025, os homicídios dolosos caíram mais de 17%. Os latrocínios, mais de 14%. O roubo de carga recuou quase 32%. E o de veículos, 26%. Reportagem Vanessa Casalino.
3: Levar informações e conteúdo das emissoras públicas para todos os cantos do Brasil.
4: Com esse objetivo, o programa Brasil Digital tem ampliado o número de municípios beneficiados com a chegada do sinal.
3: Já foram instaladas mais de 50 estações de transmissão e até o fim do ano serão mais 75.
5: Mais de 10 milhões de pessoas já foram beneficiadas pelo programa Brasil Digital, que amplia o acesso da população brasileira à TV pública por meio de sinal digital aberto e gratuito. Segundo o balanço apresentado pelo Ministério das Comunicações, pela Anatel e pela empresa Brasil de Comunicação, a EBC, já foram instaladas 55 estações de transmissão pelo país, ampliando a cobertura para 147 municípios. Para o segundo semestre, a meta é instalar outras 75 estações. O ministro das Comunicações, Frederico Siqueira, destacou que o programa é uma prioridade do governo federal e falou sobre as vantagens de levar o sinal a mais municípios.
6: A gente precisa e precisava ampliar a capilaridade da comunicação pública nas áreas mais remotas do nosso país. Para esse ano, mais 75 estações na prioridade e com certeza a gente terá sucesso na execução até o final do ano. Em cada localidade atendida, a população ganha mais qualidade de imagem, estabilidade do sinal e acesso a um conteúdo público de qualidade.
5: As estações entregues até agora estão distribuídas por todas as regiões do país. O Norte e o Nordeste concentram 14 instalações cada. O Sudeste contabiliza 11 estações, seguido pelas regiões Sul, com 10, e Centro-Oeste, com 6. Para a presidente da empresa Brasil de Comunicação, Antônia Pellegrino, o programa leva mais cidadania aos brasileiros.
7: Esse evento marca um balanço do Brasil Digital, um programa vitorioso e também um marco da maior expansão de sinal da comunicação pública que já tivemos no país. Cultura, informação de qualidade e cidadania para milhares de brasileiros. Esse é o sentido do Brasil Digital, ampliar o alcance do sinal, mas com isso aumentar o alcance da cidadania.
5: Com investimento de 208 milhões de reais do novo PAC e do leilão do 4G, o programa Brasil Digital é viabilizado por meio de parcerias com instituições públicas nos municípios. Com isso, a população passa a ter acesso gratuito a canais como Canal Gov, TV Brasil, Canal Educação, Canal Saúde, além da TV Câmara, TV Senado, TV Assembleia e onde houver canais das câmaras municipais. reportagem, Márcia Fernandes.
4: Jornalistas, influenciadores estiveram hoje na sede da empresa Brasil de Comunicação, em Brasília, para saber mais sobre a implementação da TV 3.0.
3: O encontro foi transmitido em uma live com participação da diretora-presidente.

0: presidente da EBC, Antônia Pellegrino, e do secretário de Políticas Digitais da Secretaria de Comunicação Social da Presidência da República, João Brant.
1: A nova geração da televisão aberta, também conhecida como DTV+, terá mais qualidade de som e imagem, interatividade e integração à internet.
0: A EBC, definida como operadora da chamada Plataforma Comum da DTV+, é responsável por administrar a infraestrutura compartilhada, que vai permitir a oferta de aplicativos, serviços interativos e recursos digitais.
1: E a gente vai continuar falando de acesso à comunicação, dessa vez para quem vive no norte do país.
0: Um dos desafios para chegar a algumas localidades na região são florestas densas e grandes distâncias do território.
1: A saída para superar esses obstáculos foi o uso de cabos que passam por baixo dos rios.
0: Esse é o programa Norte Conectado. A maior rede de infovias subfluviais do mundo já beneficia mais de 6 milhões de pessoas na região.
2: O programa Norte Conectado prevê 9 infovias, com 13 mil quilômetros de cabos de fibra ótica instalados no fundo dos rios amazônicos. Quando concluído, vai conectar 70 localidades em 6 estados: Acre, Amapá, Amazonas, Pará, Rondônia e Roraima. Antes da chegada do programa, quase metade dessas áreas ainda não tinha acesso à internet de alta velocidade. Com investimento de R$1,3 bilhão, por meio do novo PAC, 6 infovias já foram concluídas e outras 3 estão em implantação. A expectativa é de beneficiar cerca de 7,5 milhões de pessoas. Para quem vive na região, a conexão de internet representa novas possibilidades de acesso a serviços e educação. É o que conta Alzanir Fernandes Pinto, da comunidade indígena Filadélfia, de Benjamin Constant, no Amazonas.
3: Antes de a gente ter internet, a gente tinha que se deslocar daqui da nossa comunidade para a cidade para ter acesso. A gente alugava 1 hora, 2 horas e fazia os nossos trabalhos, os trabalhos da nossa aula, da universidade.
2: Além de conectar moradores, o Norte Conectado já disponibilizou mais de 900 pontos de acesso para escolas, unidades de saúde, órgãos públicos e espaços de inclusão digital. O ministro das Comunicações, Frederico de Siqueira Filho, destacou que a expansão da conectividade ajuda a reduzir desigualdades e fortalece a infraestrutura digital do país.
4: O quanto a gente consegue impactar a vida das pessoas quando a gente aumenta a conectividade, né? Quando a gente instala uma antena de telefonia móvel, quando a gente conecta uma escola, quando a gente liga uma infovia, a gente está fazendo parte dessa grande integração de estratégia de inclusão digital do nosso país, mobilizando jovens, idosos e adultos.
2: Outra entrega do Ministério das Comunicações é a rede privativa de comunicação da Administração Pública Federal, uma estrutura que não usa o acesso comercial e assim garante mais segurança no compartilhamento de informações do governo. Reportagem Luciana Colares de Holanda.
1: Para rastrear embarcações, combater a pesca ilegal e principalmente atuar na segurança e preservação da vida dos pescadores, foi lançada uma sala de monitoramento em tempo real das vidas humanas no mar.
0: O acompanhamento permite uma resposta rápida em caso de emergências.
1: E dá mais transparência às ações do governo de combate à pesca ilegal, por exemplo. Foi o que destacou o ministro da Pesca e Aquicultura, Edipo Araújo.
5: Essa sala, ela é inédita, mostra o compromisso, né, do governo do Brasil com transparência, geração de dados e informações, mas também o compromisso do Brasil de combater a pesca ilegal, não reportada e não regulamentada. Uma infraestrutura para conduzir todos os processos e ferramentas de monitoramento e controle. É o governo do Brasil trabalhando em prol do fortalecimento, mas do desenvolvimento sustentável da pesca brasileira.
0: A entrega faz parte das comemorações da Semana Nacional de Promoção da Pesca Artesanal, celebrada esta semana.
1: Mas autor... autonomia econômica para as mulheres no campo.
0: Com o novo plano Safra da Agricultura Familiar lançado nesta terça-feira, as produtoras rurais passam a contar com juros mais baixos no Programa Nacional de Fortalecimento da Agricultura Familiar.
1: O valor foi reduzido de 3% para 2% ao ano, com um limite de financiamento de até R$100 mil.
0: Com isso, o governo quer garantir melhores condições às agricultoras para ampliar a produção de alimentos à mesa dos brasileiros.
1: A ministra do Desenvolvimento Agrário e Agricultura Familiar, Fernanda Machiavelli, destacou o avanço da participação das mulheres no acesso ao crédito rural durante o programa Bom Dia Ministra, produzido pela empresa Brasil de Comunicação.
6: Hoje eu tenho a alegria de dizer que nós, as mulheres, já são mais de 50%, 55% dos contratos que acontecem no microcrédito. Que nós já somos 40% do volume de crédito total do Pronaf e que nós dobramos o volume de crédito desde 2023 para cá, que chega para as mulheres. Mas a gente quer mais, a gente quer avançar mais, porque nós queremos que as mulheres tenham autonomia econômica.
0: A ministra do Desenvolvimento Agrário destacou ainda a ampliação do acesso ao crédito para a juventude rural.
1: Agora, o limite passou de R$8 mil para R$16 mil, no caso de dois jovens da mesma família acessando o financiamento.
0: Para ter acesso ao crédito, é preciso ter o Cadastro Nacional na Agricultura Familiar e entrar em contato com o órgão de assistência técnica e extensão rural do seu estado.
1: Três meses após o lançamento, o Mac Livros atingiu 1 milhão de usuários.
0: O Mac Livros é uma plataforma que funciona como uma biblioteca digital.
1: E funciona como uma biblioteca mesmo. Você pode alugar o livro por 14 dias e renovar pelo mesmo período. Tudo isso de graça.
0: A ferramenta foi atualizada com obras em espanhol e inglês. E com isso é possível acessar 25 mil obras nacionais e internacionais.
7: O Ministério da Educação ampliou o acervo do Mac Livros com a disponibilização de obras em versões originais em inglês e espanhol. Ao todo, foram incorporadas 7.832 publicações. Entre os autores disponíveis em inglês estão William Shakespeare e Virginia Woolf. Já em espanhol, os leitores poderão acessar obras de escritores como Gabriel Garcia Marques, Frederico Garcia Lorca e Teresa Orbegoso. A atualização também traz novos títulos em português de diferentes gêneros publicados por editoras como Fósforo, Peirópolis e Ciranda. Com a atualização, o Mac Livros passa a ter 17.610 obras em português, 6.468 em inglês e 2.724 em espanhol, ampliando o acesso gratuito dos brasileiros a diferentes tradições literárias e culturais. A novidade ainda fortalece a experiência de aprendizagem oferecida por outra ferramenta, o Mac Idiomas, uma plataforma do Ministério da Educação, disponível em versão web e aplicativo voltada ao ensino gratuito de inglês e espanhol. Atualmente, o Mac Idiomas reúne mais de 212 mil usuários ativos e oferece cursos do nível básico ao avançado. Reportagem Júlio César de Oliveira.
1: Para acessar a plataforma de leitura, basta ir no aplicativo Mac Livros ou no endereço maclivros.mec.gov.br. Mac Livros, MS Livros.mec.gov.br.
0: Inaugurada a primeira Casa da Igualdade Racial na cidade de Itabira, em Minas Gerais.
1: A cidade possui mais de 70% da população negra e agora passa a contar com apoio psicológico, social e jurídico a vítimas de crimes raciais, além de incentivar o desenvolvimento pessoal e profissional.
0: Além de Minas Gerais, o Rio de Janeiro, Ceará, Rio Grande do Sul e Bahia já contam com Casas da Igualdade Racial.
1: E o governo do Brasil quer ampliar esse número. Está aberto até 15 de julho o prazo para que os estados e municípios participem do edital de chamamento público para os novos espaços.
0: Os critérios para participar podem ser conferidos no portal do Ministério da Igualdade Racial em gov.br/igualdade-racial.
1: E essas foram as notícias do governo do Brasil.
0: Uma realização da Secretaria de Comunicação Social da Presidência da República.
1: Com produção da empresa Brasil de Comunicação.
0: Fique agora com o Minuto do TCU. Em seguida, as notícias do Poder Judiciário e do Congresso Nacional. Boa noite.
1: Boa noite, até amanhã.
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11: STF encerra primeiro semestre com mais de 11 mil decisões colegiadas.
12: STJ realiza sessão de encerramento do semestre e apresenta balanço de desempenho da corte.
11: Justiça do Trabalho realiza audiência pública e estabelece metas para 2027.
12: Boa noite, eu sou Marcela Luiz.
11: E eu sou Walter Lima.
12: O Supremo Tribunal Federal encerrou o primeiro semestre com mais de 11 mil decisões colegiadas.
11: O ministro Edson Fachin apresentou o balanço das atividades e reafirmou o compromisso da corte com a transparência, independência e pluralidade. Carolina Chaves.
13: Segundo Edson Fachin, a corte encerrou o período com os seguintes números. Mais de 43 mil processos julgados, integrando quase 60 mil decisões. 11 mil decisões do colegiado do tribunal, 27 novos temas de repercussão geral analisados, o que liberou mais de 42 mil processos que aguardavam um entendimento. Edson Fachin reafirmou o compromisso com a transparência, com os julgamentos de repercussão geral e com o aperfeiçoamento da gestão.
14: Esta corte trabalhou e muito em favor do Brasil, do Estado de Direito e da democracia. Estamos sempre juntos na defesa do interesse institucional. Compreensões distintas de fatos e processos, e elas existem, como é próprio de uma corte plural independente, são expressões de saúde institucional e não de fraqueza. O diálogo entre diferentes perspectivas jurídicas é o que confere legitimidade às nossas decisões e profundidade à nossa jurisprudência.
12: O STJ também encerrou o semestre hoje, apresentando o balanço de julgados no período.
11: A sessão da Corte Especial foi conduzida pelo ministro Herman Benjamin, presidente do tribunal. Fátima Uchoa.
15: Na sessão de encerramento do primeiro semestre, o presidente do STJ, ministro Herman Benjamin, apontou um recorde de 260.220 processos recebidos no período, sendo quase 25 mil a mais do que de janeiro a junho do ano passado. Ele manifestou preocupação com o crescimento contínuo da demanda processual.
16: Os números são preocupantes. Nós já estávamos inviabilizados o ano passado. E a curva da inviabilização continua ascendente.
15: O STJ julgou 291.280 processos. O número de julgamentos chega a 414.248 quando considerados agravos internos, agravos regimentais e embargos de declaração, e baixou 265.516. Os dados correspondem à média de cerca de 7 decisões por minuto para cada ministro.
12: Tribunal Superior Eleitoral faz balanço dos julgamentos e da preparação para as eleições 2026.
11: A sessão foi conduzida pelo ministro Cássio Nunes, presidente do TSE. Fábio Ruas.
17: O ministro Cássio Nunes Marques destacou que neste semestre o TSE realizou 88 sessões de julgamento. Foram 1.656 processos, sendo 336 em sessões presenciais e 1.320 virtuais. O TSE ainda lançou o Manual do Eleitor, com linguagem acessível e que vai ser traduzido para línguas indígenas.
12: Justiça do Trabalho realiza audiência pública e estabelece metas para 2027.
11: A proposta é aprimorar os serviços da Justiça do Trabalho. Mila Amaral.
18: Esse foi o assunto discutido hoje na audiência pública durante o debate realizado de forma online. Também foram estabelecidas as metas nacionais do TST para 2027, que aliás foram firmadas com o apoio da sociedade. Por exemplo, na consulta pública feita pelo TST, as pessoas pediram que aumente o número de processos julgados pelo tribunal, dando prioridade aos mais antigos, o estímulo à inovação no judiciário e pediram também para estabelecer o trabalho decente. O próximo passo agora é encaminhar essas demandas para o CNJ e, a partir da aprovação, colocá-las em prática.
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12: Uma boa noite.
11: E até amanhã.
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20: Eu sou Paula Groba.
21: E eu sou Humberto Pinheiro.
20: E estes são os destaques de hoje do Jornal do Senado, que começa agora.
21: Debate sobre o fim da jornada 6x1 divide opiniões no Senado.
20: Avança projeto que torna crime submeter pessoa indefesa à prostituição.
21: Comissão aprova a autorização para servidor público atuar como MEI.
20: Boa noite.
21: Boa noite.
20: Representantes do governo, dos empresários e dos trabalhadores participaram no plenário do Senado de um debate sobre a proposta de emenda à Constituição que acaba com a jornada de trabalho 6x1.
21: Opiniões a favor e contrárias estiveram no debate, que teve participação de centrais sindicais e da Federação das Indústrias de São Paulo. A reportagem é de Márcio Maturana.
22: O presidente da Federação das Indústrias de São Paulo, Paulo Scaff, disse ver motivações eleitorais para a aprovação da proposta neste momento e foi respondido pela líder do governo no Senado, Tereza Leitão, do PT de Pernambuco.
23: Me desculpe, doutor Paulo, a PEC foi protocolada em 2019. Não é uma PEC boca de urna.
22: Já o senador Jaime Bagatoli, do PL de Rondônia, criticou a proposta e citou a Argentina como exemplo a seguir.
24: Na Argentina, pode-se trabalhar até 12 horas por dia, não passando das 48 horas semanais. É isso que precisamos ter para nós avançarmos no Brasil.
22: O senador Rogério Carvalho, do PT de Sergipe, disse que a redução da jornada é uma questão civilizatória.
25: Essas 44 horas estão reservadas para os que ganham menos, para os que têm mais tempo de deslocamento, menos tempo de vida, portanto. Pelo amor de Deus, é muita insensibilidade.
22: Para o líder da oposição no Senado, Rogério Marinho, do PL do Rio Grande do Norte, a jornada de trabalho deve ser negociada entre patrão e empregado.
26: A questão da preponderância do que é negociado sobre o legislado, justamente para fortalecer os sindicatos laborais.
22: A sessão foi presidida pelos senadores Laércio Oliveira, do PP de Sergipe, e Paulo Paim, do PT do Rio Grande do Sul.
20: Antes da sessão de debate sobre o fim da escala 6x1, o presidente do Senado, Davi Alcolumbre, se reuniu com parlamentares e líderes de centrais sindicais para discutir a proposta de emenda à Constituição que reduz a jornada de trabalho. O presidente da Central Única dos Trabalhadores, Sérgio Nobre, classificou como excelente a reunião com Alcolumbre e afirmou esperar que a proposta tenha tramitação célere no Senado.
21: Já a líder do governo, senadora Tereza Leitão, do PT de Pernambuco, destacou que o calendário de votação do texto não tem caráter eleitoral e que os próximos passos serão definidos ao longo da discussão na casa. A proposta de redução da jornada de trabalho já foi aprovada pela Câmara dos Deputados e aguarda análise dos senadores.
20: Pessoas sem condições de compreender o que acontece ou de oferecer resistência poderão ter proteção mais ampla contra a exploração sexual.
21: A Comissão de Direitos Humanos do Senado aprovou um projeto que aumenta a pena para o crime de exploração sexual de pessoas vulneráveis e prevê punição mais rigorosa quando o autor for um familiar ou tiver relação de confiança com a vítima. Repórter Rodrigo Rezende.
27: Submeter, induzir ou atrair para prostituição ou qualquer outra forma de
0: de exploração sexual pessoas vulneráveis que não tenham o necessário discernimento sobre o ato pode levar à prisão de até 16 anos. Esse é o objetivo de projeto aprovado pela Comissão de Direitos Humanos. A autora da proposta, senadora Jussara Lima, do PSD do Piauí, afirma que a medida busca ampliar o escopo previsto no Código Penal, que já incluía crianças e enfermos. E a ideia é dar ainda mais segurança aos diversos grupos vulneráveis no país.
2: O projeto, ele tipifica o crime de submissão à prostituição ou a outras formas de exploração sexual, inclusive nos casos em que a vítima, por qualquer outro motivo, ela não tenha condições de oferecer resistência. A medida busca preencher uma lacuna na legislação brasileira, ampliando a responsabilização de criminosos que se aproveitam de vulnerabilidade das vítimas.
0: O projeto também eleva para até 12 anos a pena quando a vítima for coagida por alguém próximo a ela, como ressalta o relator do projeto, senador Rogério Carvalho, do PT de Sergipe.
3: Merece destaque a previsão de agravamento quando a coação é exercida contra a vítima ou seus familiares, alcançando seu grau máximo de reprovação quando perpetrada pelos próprios familiares ou pessoas do círculo íntimo da vítima.
0: A proposta segue para análise da Comissão de Constituição e Justiça.
20: E trabalhadores cadastrados no programa de famílias acolhedoras poderão fazer jus a 3 dias de folga remunerada quando precisarem acolher criança ou adolescente em situação de vulnerabilidade.
21: É o que diz um projeto aprovado pela Comissão de Assuntos Sociais do Senado e que segue para a Câmara dos Deputados. Repórter Marcela Diniz.
4: Por decisão judicial, após um episódio de violência em casa, por exemplo, crianças e adolescentes podem ser encaminhados temporariamente para as chamadas famílias acolhedoras. São pessoas cadastradas e selecionadas pelo poder público para essa função. O acolhimento tem caráter transitório e não se confunde com a adoção por durar no máximo 1 ano e meio. O projeto aprovado no Senado concede ausência remunerada de 3 dias consecutivos ao trabalhador ou à trabalhadora que acolher criança ou adolescente em sua casa. O senador Flávio Arnes, do PSB do Paraná, defende esse tempo como forma de dar atenção integral àqueles meninos em situação de extrema vulnerabilidade.
5: A pessoa que está trabalhando tem que ter pelo menos um momento, que a gente estamos colocando, de 3 dias para receber a criança, acolher, enquanto os trâmites judiciais acontecem também. E com isso, inclusive, dá contribuir para uma perspectiva nova de vida para a criança e para o adolescente.
4: O projeto é de autoria do senador Alan Rick, do Republicanos do Acre, e precisará passar pelo crivo da Câmara dos Deputados.
20: O Senado aprovou a adesão do Brasil a um acordo sobre comércio de aeronaves civis.
21: Um dos principais pontos do documento da Organização Mundial do Comércio é a eliminação de tarifas de importação para todos os aviões desse tipo e determinados produtos destinados ao setor. Repórter Pedro Pincer.
6: Além da eliminação de tarifas, o acordo sobre o comércio de aeronaves civis trata da redução de barreiras não tarifárias, das decisões de compra de aeronaves civis, dos subsídios à exportação e de regras para evitar restrições comerciais incompatíveis com o comércio internacional. Para o relator, senador Nelsinho Trade, do PSD de Mato Grosso do Sul, o texto favorece a indústria aeronáutica brasileira e o sistema de transporte aéreo.
7: Podemos agregar ao contexto descrito circunstância de que o Brasil passará a participar de maneira plena e em igualdade de condições das deliberações do Comitê TCA, que cuida de temas relevantes para a aviação civil na esfera global. Isso inclui a aplicação do acordo a novos produtos do setor.
6: O comércio mundial anual dos produtos cobertos pelo documento alcança 3,73 trilhões de dólares em exportações e importações, considerando a média de 2018 a 2022. Os principais parceiros comerciais do Brasil nesse conjunto de produtos são Estados Unidos, China, Alemanha e Argentina. O texto segue agora para a promulgação.
20: E servidores públicos poderão ser microempreendedores individuais. É o que prevê um projeto aprovado na Comissão de Constituição e Justiça.
21: A proposta proíbe, no entanto, quem ocupa cargo em comissão ou exerça função de confiança de atuar como MEI. Repórter Bruno Lourenço.
27: A Comissão de Constituição e Justiça aprovou o projeto de lei que autoriza os funcionários públicos a se tornarem microempreendedores individuais. A legislação hoje veda a participação em gerência ou administração de sociedade privada e o comércio, exceto na qualidade de acionista ou cotista. O senador Espiridião Amin, do Progressistas de Santa Catarina, semana, reforçou que as restrições impostas aos servidores públicos vão na contramão das necessidades do país de novos investimentos na economia.
1: Projeções indicam mudanças demográficas aceleradas devido ao envelhecimento da população, tornando essencial ampliar e não restringir o número de pessoas aptas a empreender, para preservar o nível de desenvolvimento econômico nas próximas décadas. Vale destacar que a atividade dos servidores como MEI não prejudicará a administração pública. Já existem situações em que servidores acumulam cargos ou mantêm empregos privados.
27: Amin ressaltou ainda que a proposta traz salvaguardas para não causar prejuízos à administração pública, como o impedimento de que ocupantes de cargo em comissão e funções de confiança sejam MEIs. Se não houver recurso para a nova votação no plenário, a matéria poderá seguir diretamente para análise da Câmara dos Deputados.
21: Com edição de Paula Groba e trabalhos técnicos de Eliseu Caires, o Jornal do Senado fica por aqui. Acompanhe agora as notícias da Câmara dos Deputados. Boa noite.
20: Boa noite e até amanhã.
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9: Câmara aprova a redução de benefícios fiscais para cacau importado.
13: Vai ao Senado proposta que protege o uso de emblemas da Cruz Vermelha.
9: Presidente da Câmara reforça apoio ao agronegócio.
13: Proposta discutida por deputados prevê número máximo de alunos em sala.
9: Boa noite. A Câmara aprovou medida provisória que reduz benefícios fiscais sobre cacau importado. O repórter Antônio Vital explica a questão.
14: O plenário da Câmara aprovou a medida provisória que reduz o prazo de isenção de tributo sobre o cacau importado, utilizado como insumo em produtos como chocolate exportado pelo Brasil. Hoje, o cacau inteiro ou partido, bruto ou torrado, comprado de outros países, paga menos IPI, PIS/PASEP e COFINS. Essa operação, quando o produto importado é depois usado como insumo de produtos industrializados, é conhecida como drawback. No caso do cacau, até a edição da medida provisória, em março, essas isenções e reduções de tributos valiam por até 2 anos. Com a medida, passam a valer por apenas 6 meses, com possibilidade de renovação a critério do Ministério do Desenvolvimento, Indústria, Comércio e Serviços. Isso significa que empresas que exportam produtos fabricados com cacau estrangeiro terão prazo menor para usufruir de benefícios fiscais na importação da fruta. Ao editar a medida provisória, o governo argumentou que os produtores de cacau brasileiros serão beneficiados com um possível aumento de venda à indústria. Ficam de fora da redução do prazo de isenções a manteiga de cacau, o cacau em pó e o chocolate importados. A medida provisória foi criticada em plenário por deputados do Novo e do Missão. Para o deputado Kim Kataguiri, do Missão de São Paulo, reduzir benefícios fiscais para produtos que depois serão usados como insumo para exportações prejudica a indústria nacional.
15: O que a gente está falando é o seguinte: Brasil, exporte menos chocolate e exporte mais cacau. Agregue menos valor para a sua produção. Aquilo que mais se critica no desenvolvimento da nossa indústria. O raciocínio é muito simples. Se eu estou importando um produto, mas esse produto, na realidade, é para eu processar, agregar valor e exportar, eu tenho uma suspensão desses tributos porque eu estou agregando valor na indústria nacional. E o governo quer acabar com isso e enfraquecer a nossa indústria.
14: A medida provisória foi defendida por deputados da base do governo. Para a deputada Jandira Fegali, do PCdoB do Rio de Janeiro, os produtores brasileiros de cacau serão beneficiados.
16: Ela garante a proteção da produção nacional. O cacau é uma produção importante no Brasil, que não pode ser penalizada por prazos e questões tributárias. É importante que a gente proteja essa produção para não gerar crise no setor, particularmente na região do norte e do nordeste brasileiro.
14: A medida provisória que reduz o prazo de isenção de tributos sobre cacau importado, utilizado como insumo em produtos como chocolate exportado pelo Brasil, seguiu para análise do Senado. Da Rádio Câmara de Brasília, Antônio Vital.
8: Direitos Humanos.
13: Tabata Amaral, do PSB de São Paulo, defende a aprovação da urgência de projeto que criminaliza o ódio contra as mulheres. Relatora da matéria, a deputada alerta que a misoginia se organiza nas redes antes de aparecer nas agressões e nos casos de feminicídio.
17: Hoje existe uma verdadeira indústria do ódio que opera nas redes, que captura meninos muito jovens e os ensina a enxergar a mulher como inimiga, como objeto, como culpada. E o que nasce numa tela vira ameaça, vira assassinato. Chama isso pelo nome, misoginia, ódio às mulheres. Admitir que essa coisa tem contorno, que é concreta, que ela tem uma motivação e que deve ser punida. É um ato fundamental de proteção que uma sociedade deve oferecer para todas nós, começando pelas pequenas.
9: Tabata Amaral aponta que tem buscado apoio de diferentes bancadas para construir um texto capaz de unir parlamentares de todos os partidos. Ela pede que a Câmara aprove a urgência da proposta como forma de mostrar compromisso com o enfrentamento da violência contra mulheres.
10: Carol D'Artora, do PT do Paraná, também defende a aprovação do projeto que prevê penas para a misoginia. Segundo a parlamentar, a medida faz parte das políticas do governo de enfrentamento à violência e ao discurso de ódio contra as mulheres.
9: Na visão de Carol D'Artora, a criminalização da misoginia é uma forma de garantir maior proteção jurídica às mulheres, inclusive nos ambientes digitais. Para ela, a proposta amplia a participação feminina na política, na cultura, na ciência e em diversos espaços da sociedade.
10: E Lacir Bicalho, do Republicanos, destaca as conquistas femininas nas Forças de Segurança Pública de Minas Gerais ao celebrar a nomeação da Coronel Cleide Barcelos dos Reis Rodrigues, primeira mulher a assumir o comando-geral da PM do Estado em mais de 250 anos da corporação.
9: E Lacir Bicalho cumprimenta também a comandante-geral do Corpo de Bombeiros, Coronel Jordana de Oliveira Figueiras Daldegan, e a delegada-geral da Polícia Civil, Letícia Batista Camboja Reis. Ele conclama os homens a unirem suas forças às das mulheres na luta por uma sociedade mais justa e igualitária.
10: Benedita da Silva, do PT do Rio de Janeiro, acredita que a Copa do Mundo deveria promover a integração entre os povos. No entanto, a deputada destaca relatos de racismo, xenofobia e tratamento discriminatório contra jogadores, árbitros e jornalistas durante o torneio.
9: Segundo Benedita da Silva, eventos esportivos internacionais devem ser marcados pelo respeito, pela inclusão e pela igualdade de tratamento entre os participantes. Ela acredita que a omissão da FIFA, entidade responsável pela organização da competição, contribui para a manutenção dessas práticas.
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12: Saúde.
10: A Câmara aprovou regras para proteger símbolos da Cruz Vermelha. A repórter Daniela Lessa acompanhou a votação.
18: A Câmara dos Deputados aprovou o projeto que protege o uso dos emblemas da Cruz Vermelha, usados para identificar pessoas e transportes de saúde em situações de emergência e de conflito armado. O projeto busca adequar a legislação brasileira às convenções de Genebra e a protocolos internacionais já ratificados pelo Brasil. Pelo texto aprovado, os três símbolos da entidade passam a ter proteção legal. A imagem mais antiga é a da Cruz Vermelha. Outro símbolo reconhecido internacionalmente é o crescente vermelho, adotado em muitos países. O terceiro emblema é um losango vermelho em forma de cristal. Esses símbolos são usados para indicar proteção a equipes de saúde, hospitais, unidades sanitárias e meios de transporte para atendimento de feridos, doentes e náufragos. As denominações Cruz Vermelha, Crescente Vermelho e Cristal Vermelho também serão protegidas. A deputada Érica Cocai, do PT do Distrito Federal, defendeu a proposta, destacando o alcance mundial da Cruz Vermelha na defesa da vida.
19: É fundamental porque é uma instituição que trabalha com um princípio humanitário. É uma instituição que está em por volta de 190 países fazendo esta função. E muitas vezes em momentos de calamidade, em momentos de guerra, a Cruz Vermelha, ela tem uma possibilidade ou uma atuação para defender sempre a vida.
18: Ao defender a aprovação, a deputada Adriana Ventura, do Novo de São Paulo, argumentou que esses símbolos não devem ser usados de forma comercial para evitar enganos em situações de atendimento de emergência.
2: O que esse projeto faz é internalizar obrigações internacionais que já foram assumidas pelo Brasil, e isso também faz com que não tenha uso comercial indevido, para que entidades humanitárias legítimas não tenham confusão.
18: O Serviço de Saúde das Forças Armadas poderá usar a Cruz Vermelha sobre fundo branco para identificar seu pessoal, suas unidades e seus transportes sanitários. Profissionais de saúde civis, hospitais e transportes civis também poderão usar o emblema, desde que tenham autorização. A proposta proíbe o registro de associações, empresas, marcas, desenhos ou modelos industriais que usem indevidamente os emblemas ou as denominações protegidas pela lei. Quem reproduzir ou imitar esses símbolos sem autorização poderá ser punido com detenção de 1 a 3 meses ou multa. O juiz também poderá determinar o recolhimento do material e a suspensão das atividades comerciais. O projeto, que protege o uso dos emblemas da Cruz Vermelha, incluindo o crescente e o cristal vermelhos, será analisado em seguida pelo Senado. Da Rádio Câmara de Brasília, Daniele Lessa.
9: Marangoni, do Podemos de São Paulo, cobra uma investigação sobre denúncias de irregularidades na análise de pedidos de exames, cirurgias e outros procedimentos feitos pelos planos de saúde. Ele denuncia que uma empresa contratada pelas operadoras pode estar prejudicando pacientes de maneira deliberada.
3: Marangoni exige providências da Agência Nacional de Saúde Suplementar diante dessas denúncias. O parlamentar reforça que cabe à ANS fiscalizar irregularidades e proteger os beneficiários.
12: Relações Exteriores.
9: Bom Gás, do PT do Rio Grande do Sul, denuncia uma suposta ofensa à soberania nacional por parte de lideranças da oposição que teriam oferecido colocar uma equipe de transição à disposição de governos estrangeiros, caso vençam a próxima eleição presidencial.
3: Bom Gás ressalta que a proposta revelada por autoridades externas prevê o compartilhamento de informações estratégicas e diretrizes governamentais com uma potência internacional. O congressista avalia a possibilidade como o mais ultrajante golpe contra os 203 anos de independência do Brasil.
12: Eleições.
9: Aloysio Mendes, do Republicanos do Maranhão, denuncia o uso político do Judiciário Estadual para perseguir e barrar candidaturas de opositores, citando como exemplo casos de pré-candidatos de seu partido condenados em tempo recorde, apenas desproporcionais aos supostos crimes cometidos.
3: Aloysio Mendes afirma que lideranças do Republicanos estão reunindo provas para acionar o Conselho Nacional de Justiça contra os envolvidos nos casos e recorrer às instâncias superiores para reverter sentenças, garantindo as pré-candidaturas prejudicadas.
12: Presidência.
9: O presidente da Câmara reforçou o compromisso dos deputados com políticas voltadas ao agronegócio. O repórter Luiz Gustavo Xavier acompanhou o evento no Planalto.
22: O presidente da Câmara, Hugo Mota, reforçou o apoio dos parlamentares à agenda e às pautas de interesse do agronegócio no país. Ele participou do lançamento do Plano Safra 2026-2027 no Palácio do Planalto, que prevê o aporte de R$ 525 bilhões para o setor. O deputado afirmou que a Câmara está sempre de portas abertas a todas as propostas em defesa do agronegócio e nunca faltou aos projetos de interesse do setor.
23: É uma tarefa hercúlea de manter o equilíbrio fiscal tão necessário para o crescimento econômico, aliado à priorização de políticas como essa, que também são fundamentais para o país. Que esse é o grande fiel da balança que nós temos que perseguir. Nós do Congresso Nacional, o Poder Executivo, também o Poder Judiciário, que é termos a real noção de que precisamos sempre levar em consideração aquilo que deve ser priorizado como política pública para o nosso país.
22: Para Hugo Mota, todo o esforço do governo e do Ministério da Agricultura para renovar a política pública demonstra a importância do agronegócio para o nosso país. O presidente destacou a importância do setor na geração de emprego, de renda e na composição do Produto Interno Bruto brasileiro. Da Rádio Câmara de Brasília, Luiz Gustavo Xavier.
0: Economia.
3: Valmir Assunção, do PT da Bahia, destaca a importância do lançamento do Plano Safra da Agricultura Familiar para os pequenos agricultores, assentados, quilombolas, indígenas e povos tradicionais. Ele lembra que esses segmentos produzem grande parte dos alimentos que chegam à população.
4: Valmir Assunção aponta que o Plano Safra fortalece a reforma agrária e amplia as condições de produção no campo. Ele parabeniza o Ministério do Desenvolvimento Agrário pela construção do plano voltado para agricultores de todo o Brasil.
3: De acordo com Luiz Lima, do Novo do Rio de Janeiro, a inflação dos últimos meses reduziu o poder de compra da população. O parlamentar relata o caso de um casal de idosos que, segundo ele, precisou abrir mão de uma das refeições do dia por causa do alto custo dos alimentos.
4: Luiz Lima também cita dados sobre o patrimônio da população para sustentar que o Brasil enfrenta perda de renda e de capacidade econômica. Ele atribui esse cenário às políticas adotadas pelo governo federal.
0: Educação.
3: A Comissão de Educação discutiu uma proposta que estabelece a lotação máxima de salas de aula. O repórter Luiz Cláudio Canuto nos conta como foi.
5: Um projeto em discussão na Câmara estabelece limites para o número de estudantes por turma na educação básica. O assunto foi discutido pela Comissão de Educação em audiência pública com representantes do Ministério da Educação, de dirigentes municipais de educação e outros setores envolvidos no assunto. Segundo a coordenadora de formação do Ministério, Leda Regina Bittencourt, desde 2006 existem teses que mostram que a quantidade de estudantes influencia na qualidade da aprendizagem e há um estudo da OCDE, um fórum que reúne países ricos focados em promover políticas públicas de desenvolvimento, que aponta o número de 23 alunos por sala como a quantidade ideal. Uma resolução do Conselho Nacional de Educação de 2024 estabelece o número de crianças que deve haver por turma. Para bebês de 0 a 12 meses, são 5 por turma. De 12 a 24 meses, 8. De 25 a 36 meses, 12 crianças por sala. De 37 a 48 meses, 18 por turma. E 20 crianças de 4 e 5 anos de idade por sala de aula. Já o projeto de lei em discussão na Câmara estabelece o número máximo de 5 crianças por berçário, 10 no maternal, 15 por sala na pré-escola, 20 nos anos iniciais da educação fundamental, 25 nos anos finais e 30 no ensino médio. No ensino de jovens e adultos, o número de alunos por sala de aula no ensino fundamental seria de 20 e de 25 no ensino médio. Na educação especial, o limite máximo viria por regulamento. O debate atendeu ao pedido do deputado Tarcísio Mota, do PSOL do Rio de Janeiro, que é autor do projeto que estabelece parâmetros para a composição de turmas nas diferentes etapas e modalidades da educação básica. Ele presidiu o debate e deixou claro que o projeto deve se adequar às diretrizes estabelecidas pelo Conselho Nacional de Educação. Outros temas destacados por ele foram a criação de critérios de reduzir números de alunos por turma na educação especial e também a prioridade a turmas com professores com deficiência.
6: É claro que esse nível de aprimoramento a gente vai guardar aqui e apresentar tão logo o projeto tenha relatoria, para que o relator possa apresentar, quem sabe, inclusive no âmbito da Comissão de Educação, um primeiro parecer sobre isso.
5: O projeto acaba de ser apresentado e ainda deve ser juntado a outras propostas em análise na Câmara para votação em conjunto. Da Rádio Câmara de Brasília, Luiz Cláudio Canuto.
0: Desenvolvimento Regional.
4: Daniel Almeida, do PCdoB, destaca a agenda do governo federal na Bahia, com entregas e investimentos em saúde, infraestrutura e cultura. Ele reforça a importância da parceria com o Executivo Estadual e com os municípios na ampliação dos serviços públicos à população.
3: Daniel Almeida destaca a entrega do Hospital Regional de Alagoinhas, a retomada da obra da Ponte Salvador Itaparica e a recuperação do Teatro Castro Alves. Ele avalia que as iniciativas fortalecem o SUS, a mobilidade regional e a preservação do patrimônio cultural da Bahia.
4: Hildo Rocha, do MDB do Maranhão, destaca o início da construção de condomínio com 384 apartamentos para famílias de Açailândia, como parte do Minha Casa Minha Vida. Ele assinala que as unidades contam com infraestrutura de lazer, estacionamento e sistema de segurança.
3: Hildo Rocha também ressalta a autorização de R$ 59 milhões para conter erosões que atingem casas em Açailândia. Ele explica que a obra, executada pelo governo estadual com recursos do PAC, prevê a recuperação das áreas degradadas para uso da população.
0: Cultura.
4: João Daniel, do PT de Sergipe, destaca a força das festas juninas como expressão da cultura popular do Nordeste. O deputado ressalta que as celebrações mobilizam comunidades em todos os estados da região, valorizando as tradições mantidas pela população nos municípios.
3: João Daniel afirma que destinou cerca de R$ 1 milhão para apoiar a cultura junina no município de Estância. Ele afirma que essas manifestações fortalecem a identidade cultural de Sergipe ao reunir arte, memória e participação popular.
4: Termina agora o jornal Câmara dos Deputados, produzido pela Rádio Câmara, com trabalhos técnicos de Everson Urani e apresentação de José Carlos Andrade e Paula Bittar. Boa noite.
3: Uma ótima noite. A Voz do Brasil volta amanhã.
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1: 21 horas e 52 minutos. 12 graus.

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1: Nesta quinta-feira, o tempo segue úmido e instável em São Borja. Pancadas de chuva ocorrem a qualquer hora do dia. Em geral, não chove forte na região de São Borja, mas lá no norte, no início da bacia do Rio Uruguai, ainda haverá pulsos de chuva forte com volumes significativos e temporais nesta quinta-feira. Destaque para São Borja, para o frio que avança ao longo da tarde e da noite, derrubando a temperatura. Um dia ventoso e, portanto, ao ar livre. A tendência é de termos aí uma sensação térmica baixa, com frio intenso o dia inteiro. Temperatura ao redor dos 15 graus por volta das 2 horas da tarde, mas despencando para 9 graus à noite. Sexta-feira ensolarada, o frio toma conta da região, afastando as nuvens. Temperatura mínima de 2 graus, a máxima chega aos 11. Ainda tem vento, mas com menor intensidade em relação à quinta-feira. Fim de semana, o sábado é proveitoso com ar seco, temperatura variando de 4 a 16 graus. O domingo tem muitas nuvens, chance de chuva tarde, com temperatura variando de 8 a 14 graus. Da Metsu Meteorologia, Stael Cias.
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5: Muito bem, a partir de agora você vai ficar com o show musical, show da noite, aqui até as 23h45, levando a boa música para vocês, depois que você acompanhou aí das 18h até as 20h, às 20h o programa Entardecer na Querência com o amigo Laudelino, depois vem o pastor José de Moraes trazendo uma palavra amiga até as 8h30, né? Depois vem a Volta do Brasil aí para ficar com vocês agora até agora às 21h55. E agora você fica com o show musical, né? O show da noite aqui até as 23h45. Mandando um alô aí pro pastor João Ori, né? Que tá sempre na escuta aí, o pastor João Ori. E também o Dinarte Santa aí na Vila Goulart e a dona Antônia, né? Um abraço, Dinarte Santa aí no seu mercado. Aí na Vila Goulart, um abraço pro amigo. Também a Maristela e a sua mãe aí no bairro do Passo. Tá sempre na escuta aí com a galera aí na casa da Maristela. É, Maristela? Isto? Então, vamos começar assim, então, chamando Cleito Borges, uma só lajota, Vanderlei Rodrigo, Aquelas dos Olhos Negros, e Trio Parada Dura, participação de Zé Henrique e Gabriel, Blusa Vermelha, Cultura M, a rádio da comunidade, 21h57, temperatura 13 graus. 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
2: Muito bem, a rádio da comunidade, a hora certa, 22:08, temperatura 13 graus nessa noite de quarta-feira, dia 1º de julho do ano 2026. Muita música na sua companhia. Essa próxima música vai ser para o Edilson Scafila, aí no bairro do Tiro. Tá escutando a programação, né, Edilson? Um abraço para o amigo aí. Então, a temperatura vai subir. Chamando os federais, Amor de Antes, Banda São Marino, Calcinha de Renda e Banda São e Canto, Luz da Minha Vida.
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1: Muito bem, a Rádio da Comunidade, 22h19, temperatura 13 graus nessa noite de quarta-feira. Mandando alô aí pra Regina e a Lourdes aí na Júlio Trois, quer ouvir uma música, San Marino, ele me trai. E também a dona Nélida Amarílio, escutando a programação, né? A dona Nélida Amarílio, aí perto do Gil Calandro, né? Um abraço então pra Nélida Amarílio. E também a dona Eva Reis, aí no bairro do Paraboi, seu Érico Pedroso, também no bairro do Paraboi, escutando a programação. Paulo Souza, né? Também na Férias da Cunha, dona Adelaide, aí na Férias da Cunha, são sempre ouvintes aqui da programação Show da Noite, que traz mais música para você. Chegando então a música da Regina e a Lourdes, ele te trai, isto, banda São Marino, Corpo e Alma, Perigosa e Linda, e os Federais, sou fã.
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1: Muito bem, show da noite aqui pela Rádio Cultura Lima de Samborja, mandando um alô aqui, boa noite, estou na audiência aqui na Paris Sampaio, aqui é Maria Santos, tá bom Maria Santos, quer ouvir a música, uma música do Céu e Canto, né, vamos tocar pra ti, tá chegando agora então, às 22h31, temperatura 13 graus, banda Céu e Canto, Bandido de Amor, Depósitos Federais, sou fã.

Muito bem, show da noite aqui pela Rádio Cultura M de São Borja, mandando um alô aí também pra Maristela e Aldomira, né, sua mãe, disse que ela não vai dormir enquanto não terminar a programação aqui, né? Maristela, um abraço pra ti aí, no bairro do Paz, também Aldomira, sua mãe. E aqui a Maria Santa também ofereceu essa música aí, né, do Só e Canto, ofereceu pro seu marido, esposo, né, Lourenço Ortiz, é isso? Então tá, já toquei uma música, paguei uma dívida, né? Seguida vem mais mensagem aqui na programação, show da noite, 22h35, temperatura 13 graus, os federais, sou fã.

0: Federais.
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3: É isso aí, 1260, Rádio Cultura, AM de São Borja, com programação Show da Noite nesta noite de quarta-feira, junto com os amigos que estão escutando a programação. Tá o Clementino, né? Lá no bairro Paraboi. Fala aí, Clementino, manda teu recadinho aí pros ouvintes.
4: Aê, Bolemar, só eu, Clementino Gonçalves, aqui do Paraboi, fazer uma música pra Rosalina, o Odacir. Então, a música do Zezé de Camargo e Luciano pra nós aí. E oferecer pro Elo Guaraci também. Ele deve estar escutando se não estiver dormindo. Tá, meu amigo, velho? Um abraço.
3: Volto com o amigo aí. Garanto que tá escutando, sim, seu Clementino. Um abraço pro amigo aí no bairro do Paraboi. Chegando mais música na sua noite de quarta-feira, 22h40, temperatura 13 graus. Tá todo mundo ligado. Até o amigo Neuclide e a Dona Loira. O programa dele vai ser domingo, junto com a programação do Aládio, é isto? É isso, Leoclides. O Leoclides vai gravar uma mensagem que ele vai mandar para nós rodar aqui no ar, tá bom, Leoclides? Vamos rodar música? O pessoal quer música. Então, chegando pro seu Clementino, no bairro Paraboi, Zezé de Camargo e Luciano, Saudade Bandida, Teodoro Sampaio, Paixão Proibida, Paixão Proibida, Amado Batista, Folha Seca. É isso, Folha Seca, né? Folha Seca, depois Roberta Miranda, Madrugada Amiga. Mas vamos escutar aqui o um recadinho do amigo Neuclides, fazendo um anúncio da sua programação de domingo, é isso, Neuclides?
5: Boa noite, Bolivar Lima. Tem uma audiência do programa aqui, pelo Rancho, eu e a patroa Lore. É, desejo um bom retorno para ti, ainda depois de belas férias, né? E curte esse friozito aí, que nós temos curtindo o friozito também. Bolivar, aproveitando teu espaço aí para anunciar o programa do Olário Fiori, voltando à querência, desse próximo domingo, dia 5, do Piquete do Aterro. A partir da 1h, né? Animação do Grupo Os Mensageiros, essa programação especial aí para encarar fundos para mim, Leoclides, para acompanhar os tratamentos aí, os custos do tratamento, remédio, muito careza, muito caro, né? E aí não tem como sustentar. Aí, ó, convidando toda a nossa comunidade, nossos amigos, os companheiros, os músicos, para compartilhar conosco lá. Já está marcando grande presença do povo lá. E nós estaremos por lá também, se Deus quiser. Tá bom, Bolivar? Um abraço, sucesso para ti, um bom retorno. Muito obrigado, um abraço a toda a tua audiência aí. E bota uma bem apaixonada para todos os teus ouvintes aí, tá bom? Obrigado.
3: Valeu, Doclino. Um abraço, Doclino, Dona Lourdes. E o Doclino convidando, né, para a programação Voltando à Querência. Vai ser junto com a Ládio, né? Uma promoção ali no aterro, parece, para arrecadar fundo, é isso, Doclino? Para tratamento do amigo aí que está tendo muito gasto, né? E com certeza o pessoal vai participar da programação, tá bom, Doclino? Tá certo? Vamos trazer música, então, apaixonada aqui no Show da Noite. Chamando Zezé de Camargo e Luciano, Saudade Bandida, Teodoro Sampaio, Paixão Proibida, Amado Batista, Folha Seca e Roberta Miranda, Madrugada. 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
2: Duas horas e 59 minutos, 13 graus.
3: Nesta quinta-feira, o tempo segue úmido e instável em São Borja. Pancadas de chuva ocorrem a qualquer hora do dia. Em geral, não chove forte na região de São Borja, mas lá no norte, no início da bacia do Rio Uruguai, ainda haverá pulsos de chuva forte com volumes significativos e temporais nesta quinta-feira. Destaque para São Borja, para o frio que avança ao longo da tarde e da noite, derrubando a temperatura. Um dia ventoso e, portanto, ao ar livre, a tendência é de termos aí uma sensação térmica baixa, com um frio intenso o dia inteiro. Temperatura ao redor dos 15 graus por volta das 2 horas da tarde, mas despencando para 9 graus à noite. Sexta-feira ensolarada, o frio toma conta da região, afastando as nuvens. Temperatura mínima de 2 graus, a máxima chega aos 11. Ainda tem vento, mas com menor intensidade em relação à quinta-feira. Fim de semana, o sábado é proveitoso com ar seco, temperatura variando de 4 a 16 graus. O domingo tem muitas nuvens, chance de chuva à tarde, com temperatura variando de 8 a 14 graus. Da Metsu Meteorologia, Estael Cias.

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1: Muito bem, Rádio Cultura M 1260, nessa noite de quarta-feira, trazendo muita música para você, depois de um dia de trabalho cansativo, né? Nesta quarta-feira, o pessoal tá descansando, deitadinho, escutando a programação aqui, show da noite. Fazer uma homenagem aqui de aniversário para Dona Mara Fortes, né? Que hoje tá aniversário, completando anos, né? Então, muitas felicidades, parabéns, tá, Dona Mara? Muita saúde e o resto, a gente consegue, né? Tendo saúde e o resto... Tudo bem com o tempo, tá bom? Sinto homenagear através das músicas que estamos tocando aqui no Show da Noite, que chega com o grupo Festeira e Apartamento 104. Depois João Bosco e Gabriel e Roberto e Ronaldo. Alô, meu ex-amor, é isto? E depois Ronivon.

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1: 23 horas e 21 minutos. 13 graus.
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1: 23 horas e 31 minutos.
2: 13 graus.
3: Nesta quinta-feira, o tempo segue úmido e instável em São Borja. Pancadas de chuva ocorrem a qualquer hora do dia. Em geral, não chove forte na região de São Borja, mas lá no norte, no início da bacia do Rio Uruguai, ainda haverá pulsos de chuva forte com volumes significativos e temporais nesta quinta-feira. Destaque para São Borja, para o frio que avança ao longo da tarde e da noite, derrubando a temperatura. Um dia ventoso e, portanto, ao ar livre, a tendência é de termos aí uma sensação térmica baixa, com frio intenso o dia inteiro. Temperatura ao redor dos 15 graus por volta das 2 horas da tarde, mas despencando para 9 graus à noite. Sexta-feira ensolarada, o frio toma conta da região, afastando as nuvens. Temperatura mínima de 2 graus, a máxima chega aos 11. Ainda tem vento, mas com menor intensidade em relação à quinta-feira. Fim de semana, o sábado é proveitoso com ar seco, temperatura variando de 4 a 16 graus. O domingo tem muitas nuvens, chance de chuva à tarde, com temperatura variando de 8 a 14 graus.

0: da Metso Meteorologia, Stael Cias.
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1: 23 horas e 42 minutos.
2: 13 graus.
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1: 13 graus.
2: Quinta-feira o tempo segue úmido e instável em São Borja. Pancadas de chuva ocorrem a qualquer hora do dia. Em geral não chove forte na região de São Borja, mas lá no norte, no início da bacia do Rio Uruguai, ainda haverá pulsos de chuva forte com volumes significativos e temporais nesta quinta-feira. Destaque para São Borja, para o frio que avança ao longo da tarde e da noite, derrubando a temperatura. Um dia ventoso e, portanto, ao ar livre, a tendência é de termos aí uma sensação térmica baixa, com frio intenso o dia inteiro. Temperatura ao redor dos 15 graus por volta das 2 horas da tarde, mas despencando para 9 graus à noite. Sexta-feira ensolarada, o frio toma conta da região, afastando as nuvens. Temperatura mínima de 2 graus, a máxima chega aos 11. Ainda tem vento, mas com menor intensidade em relação à quinta-feira. Fim de semana, o sábado é proveitoso com ar seco, temperatura variando de 4 a 16 graus. O domingo tem muitas nuvens, chance de chuva à tarde, com temperatura variando de 8 a 14 graus. Da Metsu Meteorologia, Stael Cias.
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0: Caiçara Confidencial, meia-noite e um aqui na Caiçara.
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0: Meia-noite um, deixa eu ver quem mais tá por aqui, mandando aquele recado aí pelo nosso Caiçara Confidencial.
2: Boa noite, Paulo.
0: Boa noite.
2: Aqui é o Robertson Ávila de São Paulo.
0: Tudo bem?
2: Tô direto no teu programa aí, cara, excelente programa teu aí.
0: Opa, obrigado.
2: Eu queria escutar a música aí, 3x4 aí com a banda São Francisco. Se tu conseguir pra mim aí, ótimo, te agradeço aí. E ofereço pra todos os ouvintes da Caiçara. Um abração aí, uma boa noite pra ti.
0: Valeu, um abraço ao pessoal de São Borja aí que estão ligadinhos na Rádio Caiçara. Boa noite, Fante. Pati, aqui ligadinha. Tô de plantão. Quero uma música Eu Te Seguro com Panda. Boa, boa música. Valeu, Pati. Bom plantão. Estamos aí juntos, né? Ligadinha aqui na Caiçara. Boa noite, Paulo. Sou a Borboleta. Ligadinha sempre na Caiçara. Um abraço, meu amigo. Borboleta, quanto tempo. Grande abraço, Borboleta. Quem mais aqui? Boa noite, Fante. Aqui é o Vigilante Fontela. Estou na escuta aqui em Uruguaiana. Essa rádio é muito boa, obrigado. Pessoal na fronteira aí, né? Olha os fronteiriços aí, enfrentando a temperatura um pouquinho mais baixa, né? Um abraço a todo mundo aí que tá ligadinho na Rádio Caiçara. Bom, vamos ver aqui o que eu recebo da nossa... A primeira que contribuiu aqui logo que a gente começou a fazer o Caiçara Confidencial, que mandou material, pensamentos, né? A Mari Giovanna, ela mandou aqui... Que é quando a gente gosta de alguém demais, né? Que a gente acaba amando pelos dois, né?

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Obrigado, Maria Giovana.

0: 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Agora meia-noite, 18.
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0: Agora eu vou falar pra você, Libra. Libra, vai ser um dia razoável. A tua quinta-feira, no trabalho, faça suas tarefas de trabalho com calma e sabedoria. Já no amor, liberte-se de sentimentos negativos que podem prejudicá-lo. Na saúde, mantenha a calma. Número 269, a cor é laranja. Vou falar pra ti, Escorpião. Olha, vai ser um dia razoável. No trabalho, não se iluda com falsas propostas profissionais. Mantenha os pés bem no chão. Já no amor, angústia e aborrecimentos ligados à família, a pessoas da família. Na saúde, tenha cuidado com sua pele. Número 39 e a cor é marrom, Escorpião. Falando para Sagitário, a tua quinta-feira vai ser difícil. No trabalho, esse dia, as coisas estarão tumultuadas, deixando você desorganizado em seu trabalho. Olha aí, Sagitário, presta atenção, viu? E no amor, no final do dia, relaxe na companhia das pessoas queridas. A saúde tá regular. Número 414 e a cor é verde, Sagitário. Meia-noite, 18, Caiçara.
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meia-noite, 19. Temperatura continuamos aí, né? Nos 14 graus. Daqui a pouco vou ver aqui a previsão do tempo. Já vou agradecendo aqui o professor lá, o eterno aprendiz lá de Livramento, que já mandou para nós aqui um lindo e bonito pensamento, que é um poema, né? Mas a gente vai deixar para amanhã, né? Porque eu já tá cheio aqui. Mas agradecendo mais uma vez a você, o professor Antônio Garim, lá em Livramento, né? Se denomina aí o eterno aprendiz. Também já agradecendo a Amada e Giovanni, que mandou também, o Ramos, a nossa amiga lá também, a rapaz, a minha memória tá ficando assim, né? Eu acho que é a idade, né? Não vou lembrar agora, mas a gente já leu a historinha dela lá, quando ela morava em São Paulo, né? Quem é que tá mandando recado agora aqui? Boa noite, Pante. Ótimo trabalho, parabéns aí pelo programa. Quero uma música com Eduardo Costa, Feito Tatuagem, a IMF. Oi, IMF, um grande abraço, uma boa noite, obrigado pela companhia. Nós já estamos praticamente invadindo a madrugada da quinta-feira, já no 2 de julho. E a gente segue aqui no nosso Caiçara.

0: Costa e Richard, guarde seu amor. Olha, 27 aí pra uma na Caiçara.
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0: Agora vamos fechar aqui o nosso horóscopo, os presságios para essa quinta-feira. Vou falar para você, Capricórnio, que vai ser um dia variável na tua quinta-feira. No trabalho, tente se fazer entender com muita diplomacia, tá? E no amor, sua alegria irá contagiar todos e facilitar o relacionamento com a pessoa amada. Isso é bom. Já na saúde, relaxe um pouco. Número 784 e a cor é azul, Capricórnio. Aquário, vai ser um dia razoável. No trabalho, não fique de olho no que não lhe pertence. Faça somente a sua parte no trabalho, olha aí. Só faça a sua parte, não fique querendo meter a mão onde não é o seu lugar, viu? Na área profissional. Já no amor, não se preocupe com coisas sem importância para o seu coração. Na saúde, cuide da sua pressão arterial, hein? Número 49 e a cor é amarelo, Aquário. Agora eu vou falar para você, peixes. É, vai ser um dia razoável. No trabalho, dedique-se mais se quiser ser reconhecido por seus colegas. Já no amor, não leve tão a ferro e fogo um desentendimento. Saiba conter a sua raiva. Agora na saúde, procure relaxar no final do dia. Número 487 e a cor é vermelho, peixes. Fechando aqui o nosso horóscopo, presságios para essa quinta-feira.
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0: 25 para 1. E aí, como é que tá a tua madrugada aí? Aliás, um abraço a você, né, os guerreiros que estão aí no plantão na madrugada. O nosso amigo porteiro, você vigilante, é a turminha aí, alô porteiro. E elas também, né? Elas também estão aí na vigilância, na área de saúde e até mesmo no volante também. É, tem gente que tá na estrada também, né? Então um grande abraço a esses guerreiros plantonistas aí na madrugada. E por falar na madrugada, você sabe, né? A partir da 1 tem um show da madrugada com o Carlos Roberto. Sabe que a rádio é 24 horas na sua companhia. Quem mais aqui mandando recado? Ah, deixa eu mandar um alô lá, né? Boa noite, Caiçara. É, quero uma música do Roupa Nova. É a Suzana Cado, de São Borja. Ô, Suzana, alô, São Borja. O pessoal tá lá ligadinho. E um alô lá em Portugal. Alô, pessoal de Portugal. Um abraço daqui de Portugal, Daniel e da Isadora. Olha aí. Um grande abraço, uma boa noite, Daniel e Isadora, lá em Portugal, na companhia da Rádio Caiçara. Um grande abraço. Agora 23, faltando para uma.
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0: 5 para 1. Aí eu só penso em você, Zezé e Luciano, aqui na Caiçara.
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0: É, já estamos aí na madrugada da quinta-feira. E quem tá por aqui é o cara da madrugada, é o Carlos Roberto, que já chegou por aqui. E aí, Carlos?
2: E aí, Fante, tudo bacana?
0: Tudo certo.
2: E a chuva, hein?
0: Me dá notícias, tá? Continua chovendo lá.
2: Vou te dar notícias, choveu muito. E agora parou.
0: Ainda bem.
2: Aqui pelo menos.
0: Deu uma trégua,
2: na Ipiranga, sim.
0: É, mas eu acho que, deixa eu dar só uma olhadinha rapidamente, que, ó, eu nem vou falar, só porque depois ele confere a previsão mais detalhada, mas aqui que eu vejo uma massa de ar polar que traz frio e chuva nessa quinta-feira.
2: É.
0: É, o Norte Gaúcho ainda enfrenta risco de temporais.
2: Isso.
0: Tomara que não, né? Com
2: pode
0: esse vento e granizo.
2: 130 milímetros, hein?
0: Ah, olha aí.
2: Até 130, ventos de 80, 100
0: quilômetros
2: por
0: senhora.
2: Hora.
0: Meu Deus do céu.
2: É, vai dar um estardalhaço aí.
0: É. Tomara que não, mas é o que a gente tem aqui, né?
2: De previsão,
0: né?
2: É
0: o que tá escrito pelos caras que entendem, né?
2: É, eles que estão falando.
0: É, exatamente. Não joga a culpa em cima da idosa.
2: E pra quem tá no trânsito agora, eu não achei nenhum ponto assim de nevoeiro, né?
0: Ah, tá.
2: E a chuva, sabe, agora, no trajeto, que eu levo 20, 25 minutos pra chegar, choveu um pouquinho e pagou.
0: Tá, então tá bom.
2: Bom descanso pra ti, Fábio.
0: Obrigado, bom trabalho, Carlos.
2: Valeu.
0: Daqui a pouco, Carlos, no comando aí do Show da Madrugada. Eu vou aqui agradecendo o carinho, a sintonia, desejando a você uma excelente quinta-feira. Volto logo mais à noite.
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1: Muito bem, bom dia para você. A partir de agora, até as 4 da manhã, tem o show da madrugada, tem o teu toque, tem o teu alô, tem o teu bom dia, o horóscopo aqui na Caiçara. Já já falo pra você de Áries, Touro, Gêmeos, Câncer, Leão, Virgem, Libra, Escorpião, Sagitário, Capricórnio, Aquário, também pra você de Peixes. Tem a nossa reflexão, tem o teu alô, 999878101. Você indicar aí a sua preferida, tá? Carlos Roberto chegando aí com muito prazer, agradecendo sempre o carinho, agradecendo sempre a companhia. Manda aí a tua mensagem. Neste momento, temperatura 14 graus. Já já vamos atualizando aí durante a madrugada a previsão do tempo para hoje, quinta-feira. Hoje é o dia 2 de julho. Tá começando o show da madrugada aqui na Caiçara com a Joana, um sonho a dois. Excelente dia aí para você.

Chitãozinho, Chororó e Raça Negra, aqui na Rádio Caiçara, brincar de ser feliz. Bom dia, bom dia, bom dia. Agora 1:13, 1:13, 14 graus a temperatura. Nossa turminha, nossa galera aí das madrugadas. Muito bem. Deixa eu mandar um grande alusão aqui, ó. A Beth Madeira tá ligadinha. O que que a Beth tá pedindo aqui? Carlos, tudo bem? Depois do Paulo Fante, pode ser lembranças com a Kátia. Beijos da Beth Madeira. Tá bom, Beth? Fica ligadinha aí, tá? Ô, Carlos, tudo bem? Tô no trabalho, plantão e bairro Bela Vista aí, Zona Norte até às 7 da manhã. Bom trabalho aí pra ti, viu? Bom serviço aí pra ti. Se tiver, bidis, vou procurar aqui, não sei se eu tenho bidis. Vou dar uma olhadinha aqui, se eu tiver, tá o Vitor Hugo Vital, doutor Campos Velho, aí no Cristal, na Zona Sul de Porto Alegre. Tá bom, vou procurar aqui, se eu tiver essa aí dos bidis, se não, mando outra aí, se eu achar aqui deles. Beleza? Sempre bem-vindo aí, aqui Rádio Caiçara. Deixa eu mandar um toque aqui, bom dia Caiçara. A Suzana Cado, de São Borja. Valeu, Suzana Cada, a Cado. Suzana Cado, em São Borja. Tá ligadinha aí na Caiçara. Que bacana. César Menotti e Fabiano. Já já eu falo pra você de Áries Touro e pra você de Gêmeos.

0: dia, muito bom dia aí pra você, obrigado aí pela audiência, obrigado aí pela companhia de sempre, nesta madrugada. Madrugada não é uma madrugada fria por enquanto, temos previsão aí de frio, né? Mais pro final de semana e o início da semana que vem. Mas até o momento, nada de frio. 14 graus a temperatura agora, não chove, pelo menos aqui na Zenha, com a João Pessoa. Agora me conta, aí na tua cidade tá frio, tá chovendo? Qual é a situação por aí? Manda o teu toque, manda o teu alô, manda o teu bom dia. Já já, Ares Touro e também para você que é de Gêmeos. Obrigado aí pela companhia. Temos bastante mensagem. Temos aqui o 99987-8101. Joel Canês.
1: Boa noite, Carlos Roberto. Como é que tá, meu amigo? Tudo bem, tranquilo?
0: Tudo tranquilo.
1: Eu, Joel Canês, aqui do Capão do Leão.
0: E aí, meu guri?
1: É, até que tá boa a temperatura, tá só bom, não vi,
0: é.
1: Mas.
0: É.
1: Hoje eu tô achando que não tá tão frio.
0: Não. Aqui tá 14 graus.
1: Meu amigo, sucesso aí. Parabéns pelo programa. Obrigado. De novo aí, sempre.
0: Obrigado, irmão.
1: Sempre esse programa muito bom, belíssimo, como se diz. E eu quero pedir uma música, se tu puder botar pra mim aí, do Fagner, Cartaz.
0: Cartaz do Fagner.
1: Não sei se tu tens aí.
0: Vou dar uma olhadinha aqui.
1: Se tu puder colocar pra mim, eu te agradeço aí. Um abraço a todos os locutores, a todos os ouvintes, na Caiçara, aonde a música não para.
0: Isso aí, meu guerreiro.
1: Então tá, como te disse, né, Deus dos 10 anos, 12 anos, meu pai escutava Caiçara e eu já acompanhava.
0: Coisa
1: tá bem?
0: Boa.
1: Então, um grande abraço, meu querido, tudo de bom,
0: valeu,
1: aí.
0: Valeu, valeu, um abraço
1: e
0: pra ti.
1: Um bom dia já, né?
0: Bom dia, Joel.
1: Fui.
0: Fui. Bom descanso aí pra ti e obrigado aí pela companhia. Temos mais aqui no 99987-8101. Bom dia.
2: Carlos.
0: Oi.
2: Lilian.
0: Oi, amada. Tudo bom, Lilian?
2: Tudo bem?
0: Tudo certo.
2: Ô Carlos, eu quero te desejar uma ótima madrugada, uma ótima noite, sim, né? E te desejar uma maravilhosa quinta-feira.
0: Obrigado, tá pra bom? Nós, né? Tá ótimo.
2: E eu quero pedir a música, que eu não sei bem de quem é.
0: Ah.
2: É a nossa canção.
0: Essa é a nossa canção, tá? Sei qual é a nossa canção.
2: É isso mesmo.
0: Tá bom, então. Tá. Obrigado.
2: Beijão. Beijo. Forte abraço.
0: Outro pra ti.
2: Beijo. Beijo. Tchau.
0: Tchau, tchau. Beijos aí pra
2: Fica
0: ti.
2: Fica com Deus.
0: Amém, amém. Fica com Deus aí também. A nossa canção, eu sei. Eu sei da nossa canção, mas... Ai, ai, deixa eu lembrar quem canta, né? Essa é a nossa canção. Boa. Baita indicação, Lilian. Agora tem

0: Bidiz aqui na Caiçara, Bidiz fazendo essa viagem no tempo. Bom dia pra você. Ó, vamos com a nossa mensagem ou com o horóscopo? Vamos com o primeiro horóscopo e na sequência aí a nossa reflexão de hoje. Hoje é quinta-feira, segundo dia de julho. Bora lá com Áries, Touro e também pra você de Gêmeos.
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0: Ariano, Ariana, bom dia. Vai ser razoável o teu dia, tá, Ariano? Agora mantenha a ordem no ambiente profissional. No amor, discussões familiares por causa de dinheiro. Tenha calma. Na saúde, faça uma avaliação do seu condicionamento físico. 138 é o número. A cor é branco para você de Áries. Alô, você de Touro, bom dia, Taurino e Taurina.

931 é o número, a cor é vermelho. Vou falar para nós de Gêmeos. Agora 29 faltando para as duas. 29 faltando para as duas, geminiano e geminiana. Os problemas mais urgentes serão resolvidos ainda no trabalho. Procure não se expor demais e mantenha distância de falatórios. Isso vai te fazer bem. A saúde está regular, 639 é o número de sorte, a cor é lilás. Já já eu falo para você de Câncer, Leão e também para você que é de Virgem.

0: Você está ouvindo a Rádio Caiçara, programa Show da Madrugada. Um excelente dia para você, uma excelente quinta-feira, segundo dia de julho. Vamos com a nossa reflexão de hoje? Hoje eu quero falar com você que talvez esteja precisando ouvir exatamente isso. Não perca a fé. Porque tem momentos na vida em que tudo parece ficar pesado. Os dias ficam longos, as respostas não chegam, os planos mudam e o coração começa a perguntar: será que vai dar certo? E é justamente nesses momentos que a fé se torna mais importante na vida da gente. Porque acreditar quando tudo está fácil é simples, mas continuar acreditando quando o vento está ao contrário, aí isso exige coragem. Deus está sempre ao nosso lado, nem sempre do jeito que imaginamos, nem sempre no tempo que esperamos, mas Ele está ali, sempre presente. Às vezes, Ele trabalha no silêncio. Enquanto a gente acha que nada está acontecendo, a vida está se reorganizando, portas estão sendo preparadas, forças estão sendo renovadas e caminhos estão sendo abertos. Talvez hoje você esteja carregando preocupações que ninguém conhece. Talvez exista uma saudade, uma luta, um medo, ou até um cansaço que ficou guardado aí dentro. E tudo bem reconhecer isso. Mas não deixe que isso apague a sua esperança. Olhe para trás um instante. Quantas vezes você achou que não ia conseguir continuar e continuou? Quantas vezes pensou que não ia suportar e encontrou forças? Quantas vezes acreditou que seria o fim e descobriu que era apenas o começo de uma nova fase? Existe algo muito bonito na vida, mas ela muda. A dor muda, o cenário muda, as estações mudam. E aquilo que hoje parece impossível pode amanhã virar testemunho de superação. Não desista dos seus sonhos. Não abandone aquilo que faz o seu coração seguir em frente. Continue plantando. Plante bondade. Continue acreditando. Continue fazendo o seu melhor. E se hoje estiver difícil sorrir, apenas continue caminhando. Tem dias que o milagre não chega como um grande acontecimento. Às vezes ele chega como força para levantar da cama, como uma ligação inesperada, como um abraço, como uma notícia boa ou simplesmente paz no coração. Deus não esqueceu de você. Talvez você ainda não entenda o porquê de algumas esperas, mas nem tudo que demora é ausência. Muitas vezes é preparação. Então siga, ore, confie, respire fundo e continue. Porque enquanto existir fé, existir caminho, enquanto existir esperança, existe o amanhã. Enquanto existir vida, sempre vai existir uma chance de novo começo. Que Deus ilumine a sua estrada, acalme seus pensamentos, fortaleça seu coração e lembre todos os dias que nenhuma noite é eterna. E nunca perca a fé. Pense nisso.
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0: complementando aí a nossa reflexão de hoje, nesta quinta-feira, segundo dia de julho, a nossa audiência, obrigado aí pela companhia sempre. E aí, gostou da nossa reflexão de hoje? Ei, gostou da nossa reflexão? Então manda aí a tua mensagem de bom dia pra gente, tá? Manda aí o teu toque, manda aí o teu alô.
1: Boa noite, Carlos Alberto.
0: Oi, boa noite.
1: Débora de Gravataí da 76.
0: Tudo bom, Débora?
1: Sempre ligada no Caiçara.
0: Coisa boa, obrigado aí pela
1: audiência. A minha companhia de todas as noites.
0: Que maravilha.
1: Mais uma vez, obrigada pela companhia.
0: Eu que agradeço a tua companhia.
1: Gostaria de escutar Cazuza, Brasil.
0: Cazuza, Brasil.
1: Se possível, tá? Um grande abraço para vocês e para todos que estão acompanhando a Rádio Caiçara.
0: Que legal, obrigado pela audiência. Abraço. E se eu não tiver Cazuza? Hein? Se não tivesse aí Brasil no Cazuza?
1: Se não for possível tocar Cazuza Brasil.
0: Qual?
1: Pode ser uma outra do Cazuza.
0: Qualquer outra do Cazuza. Tá, já vou procurar aqui.
1: Muito obrigado.
0: Eu que agradeço. Obrigado aí pela audiência. O Cláudio Torelli é motoboy aí na Panvel e tá me dizendo o seguinte: Carlos, só pra avisar que na Érico Veríssimo com a Ipiranga tem aí acidente, tá? Envolvendo dois veículos. A brigada no local, tá? Obrigado aí, Cláudio. Então, ó, Érico Veríssimo com a Ipiranga tem ali um acidente, tá? E a brigada tá no local, é no sentido bairro. Valeu, Cláudio Torelli, obrigado aí pela informação e bom trabalho aí pra ti, bom trabalho a todos os motoboys curtindo a Rádio Caiçara, sejam sempre bem-vindos.
2: Bom dia, Carlos Roberto. Oi, bom trabalho, Luciano Farrapos.
0: Valeu, grande Luciano Farrapos, obrigado aí pela companhia, bem-vindo aí, tá? Isso aí, tá curtindo a Rádio Caiçara. Quem mais? Pelotas, alô Pelotas, bom dia, Marcelo Batista, 12.9 em Pelotas. Aqui, Marcelo, vou até atualizar aqui, 14 graus. Nada mudou. Continua aí os 14 graus. Bem, deixa eu colocar aqui mais uma mensagem. Bom dia. Eu quero a música Copo de Vinho, do Leonardo. A Cilei de Viamão. Ô, Cilei, beijos aí pra ti, amada. Obrigado aí pela audiência, tá? Quem mais curtindo? O Benhur. Ô, Benhur, porteiro, tá no serviço. Bom serviço aí pra ti. Ótima quinta-feira, tá? Um bom trabalho. E a música Vem Me Fazer Feliz, do Ângelo Máximo. Vem me fazer, eu acho que eu conheço sim. Vem me fazer feliz. Abraço, grande programa, tô na escuta. Valeu, meu guri. Grande noite aí de trabalho pra ti também. E sempre agradecendo aí a companhia. Sempre agradecendo aí esse carinho.
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0: eu te seguro, Panda, no show da madrugada aqui da Rádio Caiçara. Agora, 11 faltando para as duas. Bom dia, 11 minutos faltando para as duas. Nossa galera aí interagindo. Nossa galerinha aí mandando aquele toque, mandando bem, mandando ver. Temos aqui o meu tocaio. Tudo bem, meu tocaio? Tudo certo? Carlão em Gravataí, tá trabalhando? Tá trabalhando, hein, velho? Bom serviço aí pra ti, tá? O Carlos em Gravataí. Bom dia, Carlos. Quero pedir a música Ainda Estou Aí com Eduardo Costa. Pode ser? Vou procurar aqui. Pode, claro que pode. Grande abraço para você, Lourdes, de Balneário Pinhal. E Balneário Pinhal tá 15 graus a temperatura. Tá bom aí? Tá gostoso, hein? Aquele ventinho de leve, aquela brisa na madrugada. Ô, coisa boa. Eu adoro, adoro, adoro, adoro o litoral. Seja sempre bem-vindo aí, tá? Eduardo Costa, eu vou marcar aqui, eu tenho muitos pedidos, tá? Tem muitos pedidos aqui e aos pouquinhos, na medida do possível aí, eu vou mandando pro ar, né, Maleca? Ei, Maleca!
1: Bom dia!
0: Bom dia! Carlos
1: Roberto!
0: E aí,
1: meu
0: querido?
1: Maleca do táxi!
0: E aí, tudo
1: tem
0: certo?
1: Tem que eu tô enviando uma música aí do Senair Maiká.
0: Olha, eu vou procurar
1: oferecer
0: aqui
1: pra família Maiká lá em Santo Ângelo.
0: É!
1: Tato Maiká, Beth Maiká, seus filhos, Armando Maiká, o Araquém Maiká, Luana Maiká, o Araquém Maiká e o filho do Senair Maiká, Patrícia Maiká, que estão tudo ouvintes da Rádio Caiçara, que tá pegando lá em Santo Ângelo lá.
0: Olha só, que bacana.
1: Consegue?
0: Pra todos.
1: Um abraço forte, hein?
0: Valeu, Maneca. Vamos à luta aqui. Vamos à luta. Deixa eu olhar aqui a minha playlist. Deixa eu olhar aqui a minha playlist. Carlos, gostei muito da atenção comigo ontem, fiquei muito agradecida, mas hoje eu não vou pedir Panda. Guilherme Santiago, amor de emergência. Legal, Vera. A Vera ontem perguntou, cara, eu procuro tanto o nome dessa música aí, eu procuro tanto o nome dessa música, e ela me perguntou, eu passei pra ela que é o Panda, eu te seguro. Que legal, Vera, que bom, mas hoje é amor de emergência. Vamos anotar aqui, amor de emergência. Aos pouquinhos eu vou mandando as músicas pro ar aí, tá? Ótimo trabalho, Carlos. Sampa Crio, Eterno Amor, baita pedido. Se não tiver essa, pode ser outra. Pode ser San Marino, tá? A MF que tá ligadinha. Valeu, MF, beijos aí pra ti. Eterno Amor do Sampa Crio, essa eu já rodei, se eu não me engano. Eu acho que tem sim. Tá, Vontade Dividida, Milionário José Rico, obrigado, bom dia. A Marilda de Gravataí. Eu tenho que falar agora para quem é de Câncer, Leão e Virgem.
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0: Alô, canceriana, alô, canceriana. O dia vai ser bom. Permita-se um descanso depois de tanta dedicação no seu emprego. Sentimentos verdadeiros pelas pessoas, favorecendo novas amizades. E na saúde aí, não relaxe na dieta. 457 é o número de sorte para hoje. A cor é cinza. Alô, leonino, leonina. 8 faltando para as duas. Para você que é de leão, chances de conquistar o cargo que tanto trabalhou por merecer. Tanto batalhou, na verdade, para merecer. E tranquilidade, muita afeição estarão alta nesse dia. Não descuide e faça refeições leves. 365 é o número de sorte, a cor é azul. Agora para você de virgem, não deixe que comentários atrapalhem o andamento das suas tarefas. Não misture a vida pessoal, dinheiro e profissão. Isso pode custar muito caro, viu? Visite o seu dentista, 578 é o número de sorte, a cor é amarelo para hoje. Falei para você de Áries, Touro, Gêmeos, Câncer, Leão e Virgem. Já já, Libra, Escorpião e Sagitário aqui na Rádio Caiçara. Tá certo? A nossa canção, Lília. Obrigado, Lília. Beijos aí, amada, e sempre bem-vinda, tá? Sempre, sempre, sempre bem-vinda nas madrugadas aí da Rádio Caiçara. A nossa canção, Vanessa da Mata.

0: Guilherme Santiago, Bruno e Marrone na 96.7. Obrigado aí pela companhia, gente boa, obrigado aí pela audiência. Calma aí, seu Pacril, calma aí, seu Pacril, tu já vai pro ar, seu Pacril, tá agoniado, é? Meu Deus do céu. Tivemos aí também a Vanessa da Mata, nossa canção, e daqui a pouco eu falo pra você de Libra, Escorpião e também pra você que é de Sagitário na Rádio Caiçara. Vamos aí aos nossos alôs. Essa música, Roupa de Motel, não achei ainda aqui, viu? A Roupa de Motel ainda não achei. Temos aqui mensagem de voz. Temos aqui mensagem de voz. Bom dia.
1: Carlos Roberto.
0: Oi, bom dia.
1: Aqui é a Yara, firme da Cavalhada.
0: Tudo bom, Yara, amada?
1: Bom serviço pra ti aí.
0: Obrigado.
1: Eu gostaria, Flor, de ouvir aquela música do...
0: Qual?
1: Do homem da lancha, aquele, o careca.
0: O velho da lancha.
1: Da lancha, eu não consigo me lembrar o nome da música. Eu queria gravar.
0: Quer gravar ela?
1: Tá. Uma boa noite pra ti.
0: Eu vou procurar o velho da lancha aqui. O velho da lancha é o... É o Cabeça Branca o nome da música. Cabeça Branca. E o Thierry, eu acho que canta essa música aí, Cabeça Branca. Tá, fica ligadinho aí. Eu já vou tocar pra te gravar essa música, tá bom? Beijos aí, amada Yara. A Yara Schirmer tá ligadinha na Rádio Caiçara. Mas antes vamos aqui pro nosso pequeno intervalo.
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0: eterno amor, bom dia pra você, Maneca, tô na batalha aqui do teu pedido aí, tá? Assim que eu localizar, mando pro ar, se eu tiver aqui na playlist, tá, Maneca? Taxista, bom serviço aí pra ti.
1: Sara, 96,7.

0: Excelente, quinta-feira, 14 graus, não chove, mas tem muita umidade, pontos de neblina. O pessoal tá passando as informações aí. Obrigadão aí pela companhia, tá? Motorista de aplicativo também curtindo a Rádio Caiçara, que legal. Muito bem, a nossa audiência. Oi.
1: Boa noite, Rádio Caiçara.
0: Boa noite.
1: Tudo bom? Tudo Liliana certo? De Cachoeirinho.
0: Oi,
1: indo
0: Liliana.
1: Pra casa, agora saindo do trabalho.
0: Bom descanso,
1: trabalho
0: pra ti.
1: No Cristo Redentor. Adoro, amo ouvir a Caiçara.
0: Que maravilha.
1: Toca uma música bem linda pra mim.
0: É.
1: Um abraço e um beijo para meu marido, que também está na caminhada.
0: Tá.
1: Deve estar indo pra casa agora.
0: Indo descansar
1: uma
0: também.
1: Do Marquinhos Moura, meu mel.
0: Marquinhos Moura, meu mel. Já anotado aqui, viu, Liliana? Liliana indo pra casa descansar e o maridão também. Bom descanso aí pra vocês. E pra quem tá na lida aí, pra quem tá, né, na guerra aí da madrugada, bom serviço. Abraços aí os porteiros. Obrigado aí pela audiência sempre. Bom, daqui a pouco eu vou falar pra quem? Eu falei pra Libra, Escorpião e Sagitário? Não, né? Não falei pra Libra, nem Escorpião e nem Sagitário. E agora? Não falei. Então vou falar pra quem é de Libra, Escorpião e Sagitário aqui na Caiçara.
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0: 12:13. Libriano, faça suas tarefas de trabalho com calma e sabedoria. Liberte-se de sentimentos negativos que podem te prejudicar. Na saúde, mantenha calma. A cor é laranja, 269 é o número de sorte para hoje. Escorpião. Não se iluda com falsas propostas profissionais. Mantenha os pés no chão. No amor, angústia e aborrecimentos ligados a pessoas da família. Tenha cuidado aí com a sua pele. 39 é o número. A cor é marrom. Para quem é de Sagitário, hoje as coisas estarão tumultuadas, deixando você desorganizado no seu trabalho. No amor, o final do dia, relaxe na companhia de pessoas queridas. A saúde está regular, 414 é o número, a cor é verde. E já falo para quem é de Capricórnio, Aquário.

pessoal da padaria Santa Rita, abraços aí aos padeiros também, padaria Santa Rita em São Borja, obrigado aí pela audiência. Zizi Posse na Caiçara, agora 2:14, bom dia, 14 graus é a temperatura, 14 e 14, 14 graus, 2:14, e a Zizi Posse fazendo essa viagem no tempo.

0: Zenair Maiká, na Rádio Caiçara, a indicação do nosso queridão taxista Maneca. E por aqui também o copo de vinho, Leandro e Leonardo. Já já vou falar para você de Capricórnio, Aquário e Peixes. 14 graus é a temperatura. E com a previsão de chuva forte, a Defesa Civil emitiu alerta de possível elevação do nível do Guaíba em Porto Alegre. Este monitoramento realizado aí devido à possibilidade de temporal nas bacias dos rios Jacuí e Taquari Antas, que influenciou o Guaíba, tá? Agora 2:28, 99987-8101, a nossa audiência. Abraços aí pro Valdir de Canoas. Plantãozinho, né? Plantãozinho, ligado na Rádio Caiçara. Grande abraço aí pra ti. Bom serviço. Plantão aí até às 7 da manhã, ligado na Caiçara. Uma ótima quarta, uma ótima quinta-feira aí pra todo mundo. Uma ótima quinta-feira pra todos. Abração pra quem? O Clair, porteiro no centro de Porto Alegre. Valeu, Clair. Obrigado aí pela audiência e pela companhia aí. Tá indicando música. Bom dia.
1: Ô,
0: Daiane.
1: Quero desejar uma boa, um bom início de manhã para todos.
0: Obrigado, para ti também, Daiane.
1: A música é tudo, pode botar qualquer uma aí.
0: Uhum.
1: Né, que a programação é boa. Tá.
0: Tá boa, Marta.
1: Um bom início de manhã para todos.
0: Valeu, obrigado, Daiane. Tá ligadinha na Caiçara. Então vamos com o milionário José Rego, pode ser, Daiane? A vontade dividida, atendendo aí a nossa audiência. Agora 2:29, bom dia. Atenção, Capricórnio, Aquário e Peixes. Fica ligado aí na Caiçara.

0: Caiçara, bom dia. Alô, Balneário Pinhal, aquele abraço. Ô Lourdes, beijos aí pra ti. A Lourdes tá ligadinha na Caiçara. Eduardo Costa, ainda tô aí, milionário José Rico, vontade dividida. Eu vou falar pra você de Capricórnio, Aquário e também Peixes, mas antes eu quero mandar um alusão aí pra nossa audiência. Carlos, olha que fofurinha minha netinha, coisa linda, coisa mais amada. Bele, beijos aí pra ti e essa lindona aí, tá? É, querência amada Bele de Novo Hamburgo, tá bom, Bele? Vou anotando aqui os pedidos e aos pouquinhos eu vou colocando no ar, tá? Edson Freitas, Gravataí, muito bem. Rio Negro e Solimões, apaixona demais, mas que tal? Fica ligado aí. Olha, eu tenho tanto pedido que eu não sei se até às 6 da manhã eu consigo tocar, viu? Vou tentar pelo menos. Eu tenho pedidos aqui também, César e Paulinho, tenho pedidos aqui para César e Paulinho. Meu xará e o Carlos tá trabalhando, Carlão.
1: Bom dia. Tudo bem, tudo certo por aí?
0: Tamo aí.
1: Obrigado, é, Caiçara, na madrugada. Ah, Carlos Alberto.
0: Valeu, meu amigo.
1: Deixando um abraço fraternal a todos os amigos aí, de A a Z, zero a 100, pra não esquecer de ninguém.
0: Isso.
1: O Mano Cabeça, o Tonto de Alvorada.
0: Uh-huh.
1: O nosso tocaio, o Carlos Kovalec, de Gravataí.
0: Isso.
1: O Luiz, o meu parceiro de Guarita.
0: Tá.
1: Zequinha do Guaju e sua esposa.
0: Isso.
1: E o Tinga da Tinga.
0: Tica,
1: um abraço a todos aí. Valeu. Do Mano Carlão de Gravataí.
0: Mas que tal? Tá frio em Gravataí ou não tá, hein? Tá frio em Gravataí ou não? Até às 7 da manhã de sexta-feira. Tá perto? Tá pertinho. A sexta-feira já tá chegando, né, Carlão? Ô, Carlão, já tá me seguindo aí no Instagram ou não? Procura lá. É @CarlosRoberto. Rádio Caiçara FM. @CarlosRoberto, Rádio Caiçara FM, e sinta-se à vontade. Abração aí pra quem tá curtindo. Muito obrigado aí pela audiência. Vamos com o horóscopo então? Bora lá com o horóscopo.

conhecido por seus colegas. Não leve tão a ferro e fogo um desentendimento. Saiba conter a sua raiva. Procure relaxar no final do dia. 487 é o número.

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alegria irá contagiar a todos e facilitar o relacionamento com a pessoa amada. Relaxa um pouco, 784 é o número, a cor é azul. Para você que é de aquário, agora 21 faltando para as 3, não fique de olho no que não te pertence. Faça somente a sua parte no trabalho e deu, já era, isso aí. Não se preocupe com coisas sem importância para o seu coração. Cuide da sua pressão arterial, 49 é o número, a cor é amarelo.

0: você. Aguenta aí, aguenta a mão aí, César e Paulinho. Essa música do César e Paulinho é maravilhosa. Ó, apaguei a música. Apaguei a música. Apaguei a música sem querer. Deixa eu procurar de novo aqui. Amor Além da Vida. Amor Além da Vida. Aqui, César e Paulinho. Deixa a mão aí, velho. Apaguei sem querer. E aí, tchê, como é que estamos? Tudo certo?
1: Boa madrugada, amigos da Paissada.
0: Boa madrugada.
1: Eu, Montenegro, eu queria pedir a música do César e Paulinho, Amor Além da Vida.
0: Show.
1: E oferecer pra todo mundo que tá no, nesse madrugadão aí, escutando a melhor rádio do Rio Grande do Sul.
0: Que legal, muito obrigado aí, viu? Ganso em Montenegro, tá ligado aí na Rádio Caiçara, que bom, obrigado aí pela audiência, abração aí pra ti. Alô, Vale do Taquari.
2: Bom dia, querido Carlos, aqui bom é o João dia. Batista de Taquari. Tô ligadinho no show da madrugada. Gostaria de matar saudades com você, os ouvintes, a música do João Paulo e Daniel, Frente a Frente, ou João Paulo e Daniel, A Loira do Carro Branco. Gostaria de oferecer a você e a todos os ouvintes que estão ligadinhos no show da madrugada. Gostaria de desejar essa quinta-feira abençoada, repleta de bênçãos a você e a todos os familiares e a família Caiçara.
0: Para todos nós.
2: João Batista de Itacoari, ligadinho no show da madrugada.
0: Valeu, João Batista. Obrigado aí pela audiência. Falando em Vale do Taquari, ontem, mais ou menos, umas 5h40 da tarde, finalzinho de tarde, teve um acidente, né? Deixou duas pessoas feridas na 453 em Cruzeiro do Sul, é na linha Primavera. A condutora de uma Honda Biz, ela seguia no sentido Venâncio Aires Lajeado, ela perdeu o controle da motocicleta, acabou caindo na pista, ela caiu na pista, e um motorista de uma van, essas vans que fazem entrega aí, e percebeu, né? E parou a van para ajudar a condutora aí dessa moto Honda Biz. E um Fox que vinha atrás, ele não conseguiu frear e acabou atropelando os dois. Os dois foram levados para o hospital, né? E não tem informação aí do estado de saúde deles, tá? Ela caiu no asfalto, né? Na pista, a van vinha atrás, parou, foi socorrer, foi ajudar ela a levantar, e o Fox que vinha logo atrás não conseguiu frear e acabou atropelando os dois. Quero mandar um abraço aí pra nossa audiência, curtindo os taxistas, motoristas de caminhão. Cadê o pessoal, os caminhoneiros, hein? Onde andam os caminhoneiros? Ei, manda aí a tua mensagem, César e Paulinho. Amor Além da Vida, é essa aí, ô Ganso? Fala, Caiçara, tá bom demais. Agora 14, faltando pras 3. Bom dia, 14 pras 3.

KC de Sunshine Band aqui na Rádio Caiçara. Please don't go. Tava dando uma olhadinha aqui, ó. Pessoal da Defesa Civil, né? Monitorando. E apesar aí da redução das chuvas, apesar da redução das chuvas aí. Tem precipitações ainda previstas nas bacias do rio Jacuí, Taquari, e continua chegando ao sistema aí do lago, tá? O alerta é principal para as regiões ribeirinhas da capital, né? No bairro Arquipélago, Zona Sul, Extremo Sul, que podem ser os primeiros a sentir os reflexos aí da elevação dos níveis do rio Guaíba, tá? Até o momento, de acordo com o órgão, não houve um aumento considerado em nenhum ponto de Porto Alegre. A Defesa Civil aí, né, que emitiu ontem esse aviso para possível elevação do nível do Guaíba. Segundo o comunicado, não tem indicação de que aconteça inundação. Agora, devido às chuvas registradas nas bacias hidrográficas que contribuem para o lago, né, vai ser realizado aí um monitoramento. Cinco faltando para as três. Cinco para as três, feito tatuagem. Eu achei essa música aqui, o Camila, com o Eduardo Costa, com o Zezé de Camargo e Luciano, eu não achei aqui no sistema, tá? Mas feito tatuagem eu tenho com Eduardo Costa. E aí, tudo certo? Curtindo a Caiçara, que bom. Edson de Gravataí. Ô Edson, obrigado aí pela companhia, gente boa. Pra quem pediu Marquinhos Moura, meu mel, chegando em casa, descansar, bora lá, bom descanso.

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você agora 3:02, 3:02, é hora de preparar aquele cafezinho ou um chimarrãozinho. Excelente madrugada aí para quem tá trabalhando. Excelente madrugada aí para quem ligou o rádio agora.

0: Ângelo Máximo na Caiçara, bom dia. E aí, ô Fuja Louco, tudo certo? O pessoal da Sirius trabalhando na estrada. Abraço aí aos motores, os caminhoneiros, pessoal da Sirius. Manda um abraço aí pra todos os ouvintes, Carlos. Os amigos aí da estrada. E tem uma galera na estrada curtindo aí a Caiçara, hein? Abraço aí pra ti, Fuja Louco. E todo o pessoal da Sirius, todos os caminhoneiros. Obrigado aí pela audiência. Jean Giovanni Amante Anônimo. Muito bem. Boa pedida aqui pra você que tá na audiência da Rádio Caiçara. Deixa eu dar uma atualizadinha aqui na temperatura, mais uma vez. Começamos, eu cheguei aqui, tava 17 graus. Agora 14 graus é a temperatura. Temos previsão aí de muita chuva ainda. Tem previsão de chuva forte. E com essa previsão aí, a Defesa Civil emitindo aí um alerta de possível elevação do nível do Rio Guaíba em Porto Alegre. Esse monitoramento está sendo realizado devido à possibilidade de temporal nas bacias dos rios Jacuí e também Taquari, que influenciam no Guaíba. Tem previsão de chuva, tá? Tem previsão de, aliás, muita chuva.
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0: Choram as rosas, Bruno e Marrone. Show da madrugada da Rádio Caiçara até as 4 da manhã. Bom dia. 999-87-8101 é o nosso WhatsApp.

0: Sou eu quem te ama e quer estar ao seu lado aqui na Rádio Caiçara, 1325. Bom dia pra você, Jean Giovanni. Abraços aí, nosso queridão aí, Fuja Louco, pessoal da Sirius. Ao som da Rádio Caiçara, que maravilha. Pra quem tá trabalhando aí, bom serviço. Pra quem tá no trânsito, boa viagem.
1: Bom dia, Carlos.
0: Oi, bom dia.
1: Aqui é a Neima, da Parada 76 de Gravataí.
0: Tudo bom?
1: Sempre ligadinha no teu programa.
0: Que bom.
1: Parabéns, meu anjo.
0: Obrigado, amada.
1: Maravilhoso, maravilhoso.
0: Que bom.
1: Adoro. Se possível, rodar pra minha música.
0: Bom.
1: Amo em silêncio, com roupa nova.
0: Sim, vou ver se eu
1: vejo no teu coração. Uma ótima quinta-feira. Te cuida.
0: Eu também, te cuida aí. Te cuida, deixa eu ver se eu tenho o Roupa Nova, Amo em Silêncio. Essa música é top. A Força do Amor, Amo em Silêncio. Tenho Amo em Silêncio. Então vamos fazer assim, ó. Eu vou tocar Amo em Silêncio do Roupa Nova, que é maravilhosa essa música, baita indicação. E depois vamos com a nossa reflexão de novo. Vou repetir a reflexão. Eu coloco uma e-mail e depois lá por 3:30 da manhã, coloco de novo aí a nossa reflexão. Eu quero que você preste muita atenção nessa reflexão, tá? Bom dia, bom dia.
1: Ai,
0: agora 13:26, Roupa Nova, Show da Madrugada, Caiçara.

0: Você está ouvindo a Rádio Caiçara, programa Show da Madrugada. Um excelente dia para você, uma excelente quinta-feira, segundo dia de julho. Vamos com a nossa reflexão de hoje? Hoje eu quero falar com você que talvez esteja precisando ouvir exatamente isso. Não perca a fé. Porque tem momentos na vida em que tudo parece ficar pesado. Os dias ficam longos, as respostas não chegam, os planos mudam e o coração começa a perguntar: será que vai dar certo? E é justamente nesses momentos que a fé se torna mais importante na vida da gente. Porque acreditar quando tudo está fácil é simples, mas continuar acreditando quando o vento está ao contrário, aí isso exige coragem. Deus está sempre ao nosso lado, nem sempre do jeito que imaginamos, nem sempre no tempo que esperamos, mas Ele está ali, sempre presente. Às vezes, Ele trabalha no silêncio. Enquanto a gente acha que nada está acontecendo, a vida está se reorganizando, portas estão sendo preparadas, forças estão sendo renovadas e caminhos estão sendo abertos. Talvez hoje você esteja carregando preocupações que ninguém conhece. Talvez exista uma saudade, uma luta, um medo, ou até um cansaço que ficou guardado aí dentro. E tudo bem reconhecer isso. Mas não deixe que isso apague a sua esperança. Olhe para trás um instante. Quantas vezes você achou que não ia conseguir continuar? E continuou. Quantas vezes pensou que não ia suportar e encontrou forças? Quantas vezes acreditou que seria o fim e descobriu que era apenas o começo de uma nova fase? Existe algo muito bonito na vida, mas ela muda. A dor muda, o cenário muda, as estações mudam. E aquilo que hoje parece impossível pode amanhã virar testemunho de superação. Não desista dos seus sonhos. Não abandone aquilo que faz o seu coração seguir em frente. Continue plantando. Plante bondade. Continue acreditando. Continue fazendo o seu melhor. E se hoje estiver difícil sorrir, apenas continue caminhando. Tem dias que o milagre não chega como um grande acontecimento. Às vezes ele chega como força para levantar da cama, como uma ligação inesperada, como um abraço, como uma notícia boa ou simplesmente paz no coração. Deus não esqueceu de você. Talvez você ainda não entenda o porquê de algumas esperas, mas nem tudo que demora é ausência. Muitas vezes é preparação. Então siga, ore, confie, respire fundo e continue. Porque enquanto existir fé, existir caminho, enquanto existir esperança, existe o amanhã. Enquanto existir vida, sempre vai existir uma chance de novo começo. Que Deus ilumine a sua estrada, acalme seus pensamentos, fortaleça seu coração e lembre todos os dias que nenhuma noite é eterna. E nunca perca a fé. Pense nisso.
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1: Muito bom, hein? Muito bom. Esta é a Rádio Caiçara, Henrique e Juliano, Amor Perfeito. É linda essa música aí, né? É linda essa música. Beijos aí pra nossa audiência, obrigado aí pela companhia. Delfina, amada, bom dia.
2: Bom dia, Carlos.
1: Tudo
2: que
1: bom?
2: Música linda.
1: Linda, né? Esse é o Gilberto Lemos.
2: Oh, música linda, é. Que programa bom.
1: Que bom, amada.
2: Bom dia, bom continua dia. Assim, meu amor, tá muito
1: bom.
2: Lindo.
1: Que bom, Flor, Delfina, beijos, beijos, beijos. Obrigado aí por esse carinho, tá? Ela tava falando aí da música do Gilberto Lemos, A Rua em que Você Morava. Lembra? Ih, essa música Rua em que Você Morava, acho que ela é dos anos 70, hein? Finalzinho dos anos 70, sei lá, 77, por aí. Agora eu vou te fazer um convite. Psst, vem cá, chega aí.

Oi, Caissada, bom dia, bom dia, bom dia. Deixa eu mandar um abração aqui, ó, Rita. Rita mandando um beijão aí pro Zeca do Guaju, Ronaldo, o Eduardo, o Carlos da Vendinha, a Regina na Turquia, a Rosane Maciel, a Denilson em Canoas, Carlão, mano Carlão, alô pra todos os amigos aí. Obrigado aí pela audiência. Abração.

0: à frente, João Paulo e Daniel, já na finaleira do show da madrugada aqui da Rádio Caiçara. Bom dia pra você. 9:04, eu disse 9:04. Bom dia pra quem acorda cedinho, amigo padeiro, aquele abraço. Tudo de bom aí, sejam sempre, sempre bem-vindos.
1: Bom dia, Carlos Roberto. Oh,
0: bom
1: Mário,
0: dia.
1: De Sapucaia.
0: E aí, Mário? Quero
1: desejar uma abençoada quinta-feira a toda
0: Amém.
1: A família Caiçara.
0: Amém.
1: Um abraço, amigo Ronaldo State, o velho da Baixaria, o Zeca do Guaju, a porteira Joyce, o Alex Confeiteiro, seu companheiro Júlio, o Júnior Alemão, o Eduardo Cananeira, sua família e Dona Denise de Canoas. Vamos que vamos, Carlos.
0: Vamos que vamos.
1: Garoando aqui em Sapucaia, opa, 14 graus.
0: Tá bom, 14,
1: curta,
0: tá bom.
1: Vida, porque a vida é curta. Abraço. Ó,
0: garoando em Sapucaia, garoando em Sapucaia. Pra quem tá no trecho aí, no trânsito, cuidado, tá? Pista molhada. Bom dia, Carlos, tudo bem? Na escuta aí do programa, é o Beto de Alvorada, aí no Estela Mares. Valeu, Beto. Abraços aí pra ti, meu guri. E Coração Pirata do Roupa Nova, eu já programei aqui, tá? Já programei aqui o Coração Pirata. Pera um pouquinho, onde é que tá tendo essa música aqui? Tem uma música do Zé Ramalho de fundo aqui. Ah! Muito bem, tava na Rádio Brás ali, que é a nossa escuta pra Voz do Brasil. Tinha uma coisa errada aqui, mas já tá resolvido. Agora 8:04, bom dia. 8:04, a música é de 81, Gilberto Lemos, A Rua em Que Você Morava. Valeu, Vitor Hugo. O Vitor tá sempre ajudando aí. Quando eu tenho dúvida, ele diz assim, ó, Carlos, é aqui, 81, 77, 95. E por aí vai. Que bom. Ô Zeza, tudo bom, Zeza, no Partenon? As músicas estão ótimas. Dá pra colocar música, pintura íntima do Kid Abelha? Eu não sei se eu tenho aqui o Kid Abelha Pintura Íntima. Tem algumas pastas que eu não tenho acesso, porque toca no sábado, né? No programa do André Araújo, na noite de sábado, os embalos de sábado à noite. Então tem algumas que eu não tenho acesso. Tem as músicas, mas algumas eu não tenho acesso. Mas se eu tiver acesso nessa aí, bora lá com a Pintura Íntima, que é muito boa. Adoro a Paulinha Toller. Grande abraço, amigo amado. Obrigado, Zeza. Beijo aí. Sempre bem-vinda. Oi, Edjane.
2: Bom dia.
0: Bom
2: Carlos
0: dia.
2: Roberto.
0: Tudo bem?
2: Aqui é Edjane, do Centro Histórico. Eu
0: bom.
2: Queria pedir pra ti uma música do Amado Batista, que fala Eu Estou Só.
0: Eu Estou Só.
2: E Carlos Alberto, Roberto, eu a fé é que me move.
0: Que bom, hein? Que
2: eu
0: bom.
2: Desejo uma excelente quinta-feira.
0: Amada.
2: Pra ti e pra todo mundo que tá na escuta da Rádio Caiçara.
0: Que bom, Flor. Obrigado, amada.
2: Tá bom?
0: Valeu, tá bom. A fé é que me move. Hoje a nossa reflexão foi sobre a fé. Gostou? Que bom. Beijo, Edjane. Sempre bem-vinda aí, tá? Eu tenho aqui.

0: aqui na Rádio Caiçara. Bom dia aí pra você. Obrigado aí pela audiência, obrigado aí pela companhia na finaleira do show da madrugada. Tem chuva fina, tá garoando em Sapucaia. E aí, Luciano, tudo bem, Luciano Weber?
1: Bom dia, Carol.
0: Bom dia.
1: É Luciano, aqui da Ipanema.
0: Ipanema?
1: Não, aqui é na... Na Vila Batista, que tá, tá garoando,
0: tá? Tá garoando aí também, no Ipanema.
1: Na Vila Batista aqui.
0: Tá.
1: E os motoristas aí tem mais atenção, tá? E os ciclistas também botassem assim, sinalização e capacete nas bicicletas.
0: Isso, é importante.
1: Tá?
0: É importante.
1: Um abraço aí, abençoada quinta-feira a todos.
0: Valeu, abençoada quinta-feira aí pra ti também. Obrigado aí pela informação. Garoando aí no bairro Ipanema. 14 a temperatura, 14 a temperatura, 2 faltando para as 4. Bom dia, 2 faltando para as 4. Oi, Vani.
2: Bom dia, Carlos Alberto. Oi, aqui Vani. É a Vani de São Paulo. Agora com você.
0: Isso.
2: Agora é uma maravilha.
0: Que bom.
2: Aí,
0: hein?
2: É música e mais música. É muito bom. Música. Agora melhorou.
0: Agora o trecho.
2: Dá para botar
0: bom.
2: Aí o. Pois César Zé de Camargo, Luciano, uma bem boa.
0: Bem boa.
2: O pessoal da Sali, meus amigos da Loma Grande e meu amigo de Novo Hamburgo.
0: Isso.
2: Se eu for atendido, agradeço, meu lindo.
0: Mas claro que vai.
2: Beijo.
0: Amada.
2: Bom retorno pra casa.
0: Valeu.
2: Meu lindo.
0: Obrigado.
2: E um bom fim de semana.
0: Pra ti também.
2: E agora eu tô nessa. Beijo.
0: Beijo, coração.
2: Vânia de São Léo.
0: Vânia de São Léo. Beijo. Obrigado aí pela audiência, Vânia, amada, querida.
3: Bom dia, Zé.
0: Oi, bom dia.
3: Bom dia a todos da família Caiçara.
0: Denilson.
3: Aqui em Canoas está fazendo 14 graus agora.
0: Tá bom aqui também.
3: Toca para nós, Iedo Silva, Shot Laranjeira. Quero mandar para meus colegas da Devic e a todos que estão escutando.
0: Uhum.
3: Um beijão.
0: Beijo,
3: Denilson de Canoas.
0: Valeu, Denilson. Eu vou procurar aqui o Shot Laranjeiro, Shot Laranjeira, né? Dos Farrapos ou Iedo Silva, tá certo, beijos aí pra ti. Carlos, bom dia, meu querido, querência amada, Beri de Novo Hamburgo. Eu não toquei a tua música ainda, Beri, mas que coisa, sério, bom, tanto pedido, tá garoando em Novo Hamburgo também. Tá frio aí, ô Beri? Tá frio em Novo Hamburgo ou não? Bom, pra finalizar aí a primeira parte, acostumado a falar a primeira parte do horário. Pra finalizar o show da madrugada com Amado Batista e Estou Só. Vem aí o Bom Dia, Caiçara.

Muito bem, muito bem. Hora de pular da caminha. Pra quem acorda cedinho aí, índio, velho. Ó, já vai te preparando aí. Não tá tão frio assim, mas sempre é bom levar aquele casaquinho junto, né? Mas leva o guarda-chuva, leva a sombrinha junto, porque vem água, vem chuva por aí. Tem chuva por aí. Tá começando. Bom dia, Caiçara, até às 6 da manhã.

0: carona aí no Ipanema, Novo Hamburgo, Sapucaia do Sul. O Mezega tá dizendo que por lá também. Por lá também tá garoto, tá chovendo aí, ô Mezega?
1: Bom dia, amigos, amigos da Caiçara.
0: Bom dia.
1: Alberto, como é que tá?
0: Eu tô bem.
1: Eu tô com 11 graus, térmica 8 graus.
0: É.
1: Chuva.
0: Chove.
1: Tempo muito bem fechado.
0: Ainda vendinha,
1: tá,
0: né?
1: Começando a garoar. Me atrasa eu hoje, dormi até agora.
0: Aí, ó, viu?
1: Eu quero a música boa, eu quero a música do Leotório Sampaio. Alô, mulherada.
0: Alô, mulherada.
1: Como é que tá por aqui, Larigina? E a Rosane, e Papaião, e o Tique da Tinca, e o Ronaldo e Chubim, como é que estão? E o Eduardo, nosso caminhoneiro. Será que vai chover todo estado hoje? Uma boa quinta-feira para todos. Viva a vida, vida é uma só.
0: Isso
1: é o meu sangue de parte do distrito São Lourenço do Sul.
0: Grande abraço aí para ti, 4:07. Alô, mulherada. Bom dia, Caiçara. Temperatura 14 graus. Tá garoando lá fora. Agora 4:07.

0: todos os aniversariantes de hoje, segundo dia de julho. Saúde, paz, dinheiro no bolso. O resto, meu amigo, a gente corre atrás. É hora de pular da cama, 4:10, 4:10.
1: Dia, meu Rio Grande.
0: Parabéns a todos os aniversariantes de hoje, tá?
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0: Pra quem tá acordando agora, pra quem ligou o rádio agora, eu vou falar pra quem é de Áries.

0: você que é de Gêmeos.
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0: Não perde a hora aí. 4:11, 14 graus a temperatura. Você de Áries. Mantenha a ordem no ambiente profissional. No amor, tem discussões familiares por causa de dinheiro. Pediu emprestado, né? Só tem que pagar. Tenha calma, tá? Tenha calma que tudo vai dar certo. Faça uma avaliação do seu condicionamento físico. 138 é o número. A cor é branco. 4:11, Taurino. Mantenha-se na rotina. Trabalhe normalmente, tá? Evite se envolver em assuntos que não lhe dizem respeito. Cuide da sua alimentação. 931 é o número, a cor é vermelho. Agora eu vou falar para nós de Gêmeos. Geminiano e geminiana, os problemas mais urgentes serão resolvidos ainda no trabalho. Coisa boa. Que assim seja, né? Procure não se expor demais e mantenha a distância de falatórios. Isso vai te fazer muito bem. A saúde está regular, 639 é o número, a cor é lilás. Já já eu falo para você de Câncer, Leão e também para você que é de Virgem, aqui na Caiçara, onde a música não para. Ô Maneca, Maneca já tá na estrada aí. Maneca é taxista e já tá no trecho. Vou buscar o Geraldo. Ô, Geraldo, saudade desse amigão aí, cara. Geraldo também tá curtindo aí a Caiçara. Valeu, Maneca. Obrigado aí pela audiência, tá? E obrigado aí pela carona sempre. Carlos Roberto é meu nome. Te faço companhia até às 6 da manhã. Muito bem, essas madrugadas a garganta não aguenta. Para entrar no ar só no spray, garganta mesmo. Quem mandou essa? Ah, inventei de dizer que essa música é para mim. E já zedei nosso café. Eu sempre vou ser criança. Ah, entendi. A vida tem o seu valor se for levada de forma suave, com muita alegria, mesmo nos momentos bons ou ruins. Isso aí. Falou tudo. Isso aí. Nos momentos bons, nos momentos ruins, é sempre bom dar aquele sorriso. Bom dia, Carlos. Bom dia, Carlos. Manda aí, antes de ir embora dos atuais, claro que sim. Edilson Freitas, antes de ir embora, já marquei como não ir aqui. Antes eu tenho o quê? Oswaldir e Carlos Magrão atendendo aí a nossa querida Beli, que tá em Novo Hamburgo. Já tá chovendo em Novo Hamburgo ou não? Já chove aí, tava garoando. Vem chuva ou não vem chuva por aí? Ó, 14 graus é a temperatura em Bagé. A máxima para hoje é de 10 graus. Em Bagé, Pelotas, 12 graus a máxima.

0: Bom dia, bom dia, bom dia. Confere a hora aí, não te perde no tempo. Agora 4:17, eu disse 4:17, 14 graus é a temperatura. Maravilha! Manhã de quinta-feira, abençoado dia aí para você que tá acordando agora. Abençoada quinta-feira para quem já tá trabalhando. Ó, te cuida aí na estrada, tá? Pista molhada. Tu já sabe de tudo, mas sempre é bom ficar atento, né? E São Borja, hein? Tem risco aí de inundação do Rio Uruguai. Alô, São Borja, o aviso tem validade até as 17:30 de hoje. Até as 5:30 da tarde, a Defesa Civil aí emitiu um alerta de alto risco de enchente em São Borja por causa da cheia do Rio Uruguai. O volume já tá assim, ó, elevado e a continuidade da chuva na parte alta da bacia, né, eleva o risco aí de enchente na fronteira oeste. Tomara que não, vamos rezar que não. 4:18, bom dia, 4:18. O horóscopo da Rádio Caiçara, vou falar para você de Câncer, Leão e também para você de Virgem.
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0: Para você que é de Câncer, permita-se um descanso depois de tanta dedicação em seu emprego. Aí é hora de relaxar, chegar em casa, se atirar no sofá, bem tranquilo, tomar aquele cafezinho, né, canceriano? 4:19 agora, sentimentos verdadeiros pelas pessoas, favorecendo novas amizades, tá? Não relaxe na sua dieta. 457 o número, a cor é

0: batalhou, né? Chegou a hora. Bem merecido, Leonino e Leonina. Tranquilidade e muita afeição estarão em alta neste dia. Na saúde, não descuide, faça refeições leves. 365 é o número, a cor é azul. 419, Caiçara, Virginiano e Virginiana. Não deixe comentários atrapalhem o andamento das suas tarefas. Agora eu quero que você não misture a vida pessoal, dinheiro e profissão. Separa tudo aí. Dinheiro é uma coisa, trabalho é outra, tá? E outra coisa, amigo e dinheiro também, pode separar. Isso pode lhe custar muito caro. Visite seu dentista, 578 é o número, a cor é amarelo. Falei para você, Diário, Touro, Gêmeos, Câncer, Leão e Virgem. Já já, Libra, Escorpião e também para você que é de Sagitário. Em Rio Grande, 12 graus a temperatura máxima para hoje. Caxias do Sul, a temperatura máxima de 13 graus. É, mas tá bom em Caxias do Sul também. Santa Cruz do Sul, 14 graus. Em Porto Alegre, agora, 13 graus é a temperatura.
1: Alô, bom dia, Carlos Roberto. Aqui quem fala é Guilherme.
0: Ô, Guilherme.
1: E Otônia.
0: Ô, Guilherme.
1: Escutamos você todas as madrugadas.
0: É verdade, Guilherme, Teutônia, a gente conversa bastante mesmo.
1: Eu sou o teu companheiro, eu e a Deise.
0: Ô, Deise.
1: Acabei de chegar do trabalho, somos colegas de profissão, isso, conforme já conversamos, isso, pelo WhatsApp.
0: Uhum.
1: E agora eu vou fazer um café quentinho para nós dois e umas torradas.
0: Isso,
1: eu
0: é
1: vou
0: bom.
1: Trazer café na cama, com a minha precisa.
0: Isso aí, ó.
1: Não vou pedir música porque acabei de ouvir que tu tem bastante
0: muito,
1: pedidos.
0: Muito.
1: Então eu só vou mandar um grande abraço para todos os ouvintes da Rádio Caiçara.
0: Que legal, meu
1: E um
0: filho.
1: Grande abraço ao amigo e colega.
0: Abraços.
1: E tenha um bom início de quinta-feira.
0: Que assim seja para todos nós, meu amigo, meu irmão. Um grande abraço aí para ti. Alô, Teutônia! Teutônia, obrigado aí pela audiência. Pavirama, todo o pessoal em Pavirama também. Trabalhei 3 anos em Teutônia. Adoro essa cidade. Adoro essa região aí. Agora 4:21, bom dia, 4:21, 14 graus é a temperatura. Você está ouvindo. Bom dia, Caiçara. Temos aqui, Carlão, bom programa. Excelente quinta-feira para todos nós. Ô, Cabral, tá trabalhando, Cabral? Hein? Já tá na lida aí? Que maravilha. Garoa em Novo Hamburgo, garoa em Sapucaia. Chuviscando forte em Gravataí. Tá chuviscando, obrigado, Carlão. Tá chuviscando. E na tua cidade, como é que tá? Hein? Chove, não chove, tá garoando? Tá bom? Tem neblina por aí? Não tem neblina? Carlos Roberto em Cachoeirinha. Tá fechado, o tempo tá feio. O tempo tá fechado, mas não tá frio. Ah, tá bom. Temperatura tá nessa média aí de 14 graus, 13, 14. O Mezenga falou que ali no em Montenegro, aquela região ali da Vendinha, né? Ali tá a sensação de 8 graus. Tá 12, ele disse, mas a sensação de 8. Tá bom. Ou o Mezenga tá com muito frio, não fez o chimarrão ainda, não tomou aquele chimarrão, né? Com a nossa erva mate. Tá chimangueando aí, né? Adoro vocês da Rádio Caiçara. Adriana, beijos, Adriana. Sempre, sempre bem-vinda. Os atuais da Caiçara, 4:23. Bom dia, 4:23. 14 graus é a temperatura neste momento. Me conta como é que tá aí na tua cidade. Me conta como é que tá o trânsito aí.

0: 4h26. Agora é 4h26, bom dia, 4h26. Temperatura gostosa, viu? A temperatura gostosa, 14 graus. Por mim podia ficar assim até querer mais. 14 graus é muito bom. Eu odeio frio, tenho pavor de frio, mas ele está para chegar. A partir do início da próxima semana, né? A partir de hoje já vai ter os dias aí mais gelados. Pelotas, 12 graus a máxima, Bagé, 10 graus, Santana do Livramento, 10 graus. E Santa Maria, 13 graus a máxima para hoje, Caxias, 13, Cruz Alta, 14 graus. Aqui na Ipiranga, 14 graus agora. Tá garoando em algumas localidades. Tá garoando em Sapucaia, Novo Hamburgo, São Leopoldo. Partes aí de Porto Alegre. Tem neblina aí ou não tem neblina aí? Como é que tá o trânsito? Me conta aí. Pra quem tá na estrada aí, amigo caminhoneiro, aquele abraço. Abraço aí para os nossos amigos aí de Viamão.
1: Olá, bom dia. Bom dia, Carlão. Bom dia, amigos e amigas, ouvintes. Ô, da Caiçara.
0: Tava sumido, João?
1: Chuviscando em Viamão.
0: Olha,
1: Carlão.
0: Aí, ó, tá chovendo.
1: Bah.
0: Tá
1: chuviscando. E eu aqui, embaixo das cobertas ainda.
0: Pode.
1: Com três cobertor e meio.
0: Isso é pra quem pode, né, meu?
1: Aquele abraço a todos os amigos e amigas ouvintes. É a Caiçara, onde a música não para.
0: Não para,
1: é mesmo. O Batista da Cecília da Parada 10.
0: Aquele
1: abraço.
0: Um abraço aí. Sempre bem-vindo aí, Batista, Parada 10, na Cecília, em Viamão. Tá garoando em Viamão, hein? E na Lomba do Sabão, será que já começou aquela tranqueira ali, hein? Será que já começou aquela tranqueira na Lomba do Sabão ou ainda não? Bah, porque eu vou te contar. Chega ali, ó, 5h30, 6 horas, rapaz do céu. Ô, João, um grande abraço aí pra ti, obrigado aí pela audiência, tá? Luiz Alexandre de Sapucaia, Gustavo Lima, retrovisor, essa música é maravilhosa. Gustavo Lima, maravilhosa, essa música tem uma mensagem tão bonita, né? E a gente precisa dessa mensagem aí mesmo, a gente precisa dessa mensagem. Retrovisor, daqui a pouquinho. Ah, não! Não pode ser. Chegou a mulherzinha incomodativa. Mano Lima da Caiçara, 4h29. Bom dia, 4h29.

0: Manhãzinha Incomodativa. Meu Deus do céu.
1: Essa Incomodativa aí tá aparecendo até a Pilar da novela, né?
0: Meu Deus, ô Manhãzinha Incomodativa. Mano Lima, aqui na Caiçara, 29 faltando pra 5. Acorda aí. Tchê, tu não vai levantar? Vai te atrasar, meu. Pula da cama. Ô, da Maria, joga água aí nesse bicho louco aí. Manda trabalhar. Manda pra rua esse bicho, velho. Valeu, hein? Ô, Alexandre, eu já vou tocar aí o retrovisor aí pra ti, tá bom? Isso. Quem mais aqui curtindo a Caiçara? Bom dia.
2: Bom dia, Carlos Roberto.
0: Tudo.
2: Bom dia, Caiçara.
0: Tudo certo, bom dia.
2: Antônio Rodrigues de Eldorado do Sul. Quero te pedir uma música para o Chico, meu irmão, tá de aniversário.
0: Opa! Hoje. É mesmo, é?
2: E oferecer uma música para ele, para minha sobrinha, Lisiane e Ronaldo.
0: Tá.
2: Essa hora eu já tô no mercado.
0: Olha aí, já estão na lida.
2: Ô, Carlos Roberto.
0: Valeu.
2: Um lindo dia abençoado para nós todos.
0: Amém, para nós. Obrigado. Todos. Valeu, valeu. Amém.

0: Valeu, Antônio. Tudo de bom aí pra ti,
1: bom dia, meu Rio Grande.
0: Não te perde na hora, cara. 28 faltando pra 5. Não vem com essa história que tá frio que não vai tomar banho. Não vem com essa história porque hoje tá 14 graus. Tu não inventa. Ah, hoje não vou tomar banho porque tá frio. Não vem com essa. Vamos lá, vamos tomar aquele banho, vamos preparar um café e vamos à lida, vamos à luta. Bora lá, Tocaio. Bora lá, Tocaio. Aqui, ó. Já tem um lanchinho, café com leite. O que mais que tem ali? Banana. Olha aí, tem até um docinho de leite. Acho que tal. Tá reforçando. Bom dia, meu amigo. Nossa quinta-feira seja abençoada, que assim seja. Amém. Grande beijo a Elisete de Guaíba. Obrigado aí, amada. Sempre bem-vinda. Sabe se vai chover agora pela manhã? Vai correndo? Então vai ter que correr com guarda-chuva junto, viu? Leva o guarda-chuva, porque já tá garoando em algumas partes. Ou deixa pra correr mais tarde. Ou tu vai correr da chuva, um dos dois. Oi, Elisete, beijos, amada. Sempre bem-vinda aí, tá? Correr com guarda-chuva não vai dar muito certo, né? 27 faltando para 5. 27 para 5.
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0: Você de Libra. Faça suas tarefas de trabalho com calma e sabedoria. Liberte-se de sentimentos negativos que podem prejudicar. Mantenha a calma aí hoje, mantenha a calma, tá, Libriano? A cor é laranja, 26 para 5, a hora passa rápido, hein? 26 para 5, 14 a temperatura. Se vai chover, vai chover. Mais cedo ou mais tarde chove. Para quem é de Escorpião, não se iluda com falsas propostas profissionais. Mantenha os pés no chão. Angústia e aborrecimentos ligados à pessoa da família. Tenha cuidado aí com a tua pele. 39 é o número, a cor é marrom, para você que é de Escorpião. Alô, você de Sagitário, aquele dia difícil, sabe? Aquele dia que a gente pensa assim, eu tinha que ter ficado em casa hoje. As coisas estarão tumultuadas, deixando você desorganizado. Meu Deus do céu. Desorganizado aí no trabalho. Aí imagina, cara, o chefe vem pra cima e aí já vai te puxar as orelhas. Ou aquele tradicional gancho. No amor, no final do dia, relaxe na companhia das pessoas queridas. A saúde é regular, 414 é o número, a cor é verde. Falei pra você de Libra, Escorpião e Sagitário, já já eu falo pra você de Capricórnio, Aquário e também pra você que é de Peixes, Pisciano e Pisciana.
3: Bom dia, Casalberto. Bom, Casalberto. E você, Deverno? Qual caso? Os panazi?
0: Qual?
3: A turma de Teixeirinho, panazi.
0: Teixeirinho. Seba,
3: todos.
0: Tá.
3: A Caçareia, todos os ouvintes também.
0: Tá.
3: Deu onda 14 graus. 14, chusquinha é. Fininha.
0: Tá, um abraço. Tá bom. Não tá chovendo aí ainda? Tá garoando por aí ou não? Tá garoando lá fora. Essa aí era boa do Teixeirinho.
4: Dia,
0: né?
4: Casalberto. Bom dia, o caso da Vendinha.
0: É o meu chá, né?
4: A Vendinha tá 14 graus e não tá chovendo.
0: Não, bom dia, tá chovendo.
4: Ronaldo Stein, pro Zé Cabralheiro, pra Panal de Stein, pro Adélio Hermes, pro Eduardo Cabaneiro, pro Pedro Henrique, pra Vó Dalci.
0: Respira.
4: Pra Dona Madalena, pra Joyce Porteiro. E pra desde Canoas, e pra Pedra Zona Norte, o Carlos Roberto, que eu sou de peixe também.
0: Tem de peixe também, é.
4: Eu e meu filho somos de peixe, a minha filha é de aquário.
0: Isso, daqui a pouquinho chegaremos lá. Nosso querido Carlos Roberto, meu xará, Carlos Roberto, tá aí, ligado na Caiçara. Ivana, não veio teu áudio, Ivana? Não veio. Não veio. Ó, só veio um fungo aqui, ó. Manda aí o teu áudio, mulher. Manda aí.
5: Bom dia, meu amigo Carlinhos.
0: Bom dia.
5: Bom dia a todos os ouvintes da Rádio Caiçara.
0: É Sidney.
5: Aquele abraço estendido pelas ondas do rádio a todos vocês.
0: Caiçara.
5: Pro nosso amigo Paulinho da farmácia, pro Tica da Tinga, pro Mezenga, pro Papael, pra porteira Joyce, pra vó Dalci e pra tantos outros ouvintes aí da madrugada. Um excelente dia a todos vocês. Um abraço.
0: Valeu.
5: E para não perder o costume, vamos seguir. Ligado na Caiçara.
0: Sempre.
5: Chimangueando, gurizada.
0: Vamos,
5: um forte abraço.
0: 23 para 5. 23 para 5, gente boa.

0: pensa em tudo, pensa em tudo. Como a gente precisa dessa mensagem do Gustavo Lima? Olha pra trás, né? Barbaridade, ver que a gente é feliz, cara, que a gente tem saúde, né? 20 faltando para 5, a gente tem trabalho. E falando em trabalho, tem que pular da cama, tomar um banho e ó, zarpar. Vamos lá. 20 faltando para 5, 14 a temperatura, garoando. Em algumas localidades aí, a chuva fininha, tem um chuvisqueirinho por aí. Muito bem. Ô Carlos, pode repetir o signo de virgem? Claro que eu posso, por que não? Virginiano e virginiana, cadê o virgem daqui? Tá aqui. Virginiano, não deixe que comentários atrapalhem o andamento de suas tarefas. Ô Libriano, não misture a vida pessoal, dinheiro e profissão, porque isso pode custar caro, tá? Dinheiro pra lá, amizade pra lá, família pra cá, tá bom? Bem separadinho. Não mistura aí a vida pessoal. Visite o seu dentista, 578 o número, a cor é amarelo. Mas já vou falar para você de Libra, Escorpião e também para você que é de Sagitário na nossa primeira rodada aqui na Rádio Caiçara, onde a música não para. A Rosane acordou agora com o reloginho dela. Sabe quem é o reloginho da Rosane? É a Suzy. Suzy, cadê a Suzy? É o cachorrinho.
1: Bom dia, Carlos Roberto, aqui é a Rosane Maciel da Lomba do Pinheiro.
0: Oi, amada, bom dia.
1: Acordei agora com o meu reloginho. Ei, da madrugada. Quando ela fala chorando, vai lá, mas tá uma garoa. Mas tá fininha, mas não tá frio, graças
0: tá
1: a Deus.
0: Tá frio, né? Graças a Deus.
1: A programação está ótima, está maravilhosa.
0: Obrigado, Rosane. Ó, uma garoa aí é Lomba do Pinheiro, né? Aí na Lomba do Pinheiro. 18 faltando para 5, mas tá 14 graus. Não tá frio, né, Rosane?
1: Gostaria de pedir uma música com Burger King, o Fandango da Saudade, se você puder tocar para mim.
0: Eu acho que eu tenho só com o João Luiz Correia.
1: Tudo de bom, que tu tem ótima.
0: Amém. Obrigado, amada.
1: Uma ótima quinta-feira.
0: Tu também.
1: E que Deus te proteja, fica
0: sempre
1: com Deus.
0: Amém.
1: Gostaria de oferecer essa música pro Zeca do Guaju, esposa dele, a Rita de Cássia, Giovanni, pro seu Mezenga. E enfim, para todos que estão na escuta e para minha família de Caxias do Sul, que eu espalhei essa rádio para eles e irá para a Soledade e para Gravataí.
0: Isso aí, espalha a nossa audiência.
1: Um abração, beijo, beijo.
0: Beijo, beijo. Parabéns aos aniversariantes de hoje. Felicidade, tudo de bom. 18 faltando para 5, eu disse 18 faltando para 5. Bom, vamos fazer o seguinte, nós já mandamos aí vários alôs pro Zeca, do Guaju, já mandamos aí pro Tica da Tinga, já mandamos. Vamos mudar o roteiro um pouquinho, hein? Vamos mudar o roteiro um pouquinho, vamos mudar aí as mensagens um pouquinho, que tal? Vamos dar oportunidade para quem não participa aí também, vamos lá, bom dia, 17 faltando para 5.
2: Bom dia, meu querido Carlos.
0: Oi! Bom dia!
2: Daqui a pouco tá daqui. Eu tô no ônibus.
0: Tá no ônibus, né?
2: Aqui no Viamão, o tá bem no barco. Tá dando uma garota bem fininha.
0: Tem uma garota fina, né?
2: Parada, não tá fritado. Tá
0: olha aí, ó.
2: Falta uma aí do seu marido também.
0: Seu marido? Tá.
2: Valdalcir, Eduardo Caminhoneiro, Regina da Mofia, Denilson de Canoas, Carlos da Vendinha, Senhor da Borracharia, Tica da Tinga, Mário Padeiro e todos os ouvintes.
0: Isso aí. Valeu, Joyce. Não dá pra ouvir quase nada aí, Joyce. A Joyce tá no ônibus aí, não dá pra ouvir quase nada. Tá bom, obrigado aí. Já mandamos alô pra essa galera tudinha aí, né? Agora vamos virando a página aí. Vão mandando mensagem. Pra quem nunca participou aí, manda aí agora. Hoje é o teu dia. 99987-8101. Bom dia pra você.
3: Meu Rio Grande, eu trago.
0: 16 faltando para 5, bom dia para quem tá acordando agora.
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compasso, Renan Chute. Agora 12, faltando para 5. Bom dia, 12, faltando para 5. Já recebi um grande abraço aqui do queridão que eu conheço há mais de 30 anos, nosso querido Geraldo. Ô, Geraldo. Geraldo é da gravação, faz ali as edições, gravação comercial e tal. Queridão, que bom, muito bom receber seu abraço aí, viu, Geraldo? Bom, eu tenho aqui pra falar o quê? Libra, Escorpião e Sagitário, depois Capricórnio, Aquário e Peixes, né? O André Uber em Viamão e tá ligado aí na Caiçara. Quem acorda também esse dia é o Joel aí da Lavagem, Viamão, na 38. O Marco Velho aí no posto, ei, Marco Velho, no posto Santiler. Abraço aí pra ti, ele faz a segurança ali do posto. E daqui a pouco, 6 da manhã, começa a chegar os frentistas ali. Hein? Aí chega o Giovanni, chega o Guilherme. Aliás, o Guilherme tá de férias. De novo, Guilherme tá de férias, hein? Mas o Poleto. Aliás, a mãe do Poleto ouve a Caiçara sempre. Em Viamão. Ali a Branquinha, se eu não me engano, o Poleto me falou. Carlos, manda um abraço pra minha mãe, que ela é super ouvinte da Caiçara. Parece que é Tânia, né? Então, fala que é Poleto, ela já sabe que é. Ei, Poleto, mas porco ali, o Poleto. Vamos trabalhar, Poleto. Agora 10 faltando para 5, bom dia. 10 faltando para 5. Chove fraquinho, aquela garoa. Mas assim, ó, leva o guarda-chuva porque tudo pode mudar. Teve o primeiro tornado aí durante a ação do El Niño, confirmado na região sul. O município do Paraná teve destruição e teve uma pessoa ferida, de leve, mas teve uma pessoa ferida, tá? Foi no Paraná. E aí, ó, o primeiro tornado durante a ação é o Ninho, confirmado. Destruiu aí casa, fez um estardalhaço. A cidade teve destruição em diversas construções. Agora 14 graus é a temperatura. Deve ter o Rio Guaíba ali, tá no limite também. O Rio Guaíba tá no limite. Se parar de chover, a água continua descendo, né? E corre o risco aí de transbordar. Bom, 9 faltando para 5. Tomara que não, né? É mínima chance, mas pode. 9 para 5, gente boa. Aqui, Rádio Caiçara, temos o quê? Zezé de Camargo e Luciano. Guilherme.

0: esse não é o melhor momento. Tem que pular da cama. 6:05, gente boa. Olha o despertador aí, ó. 6:05, 14 graus. Tem neblina, tem umidade, tem garoa. E tem a nossa audiência mandando recado, contando pra gente aí tudo que acontece, né? Viamão, por exemplo. Ei, Evanir, como é que tá Viamão, Evanir?
1: Bom dia, Carlos Alberto.
0: Bom dia.
1: Aqui em Viamão.
0: Ixi.
1: Tá garoando.
0: Tá garoando em Viamão.
1: Tá 14 graus.
0: Tá boa a temperatura.
1: Um ótimo dia, abençoado por Deus.
0: Amém.
1: Gostaria de pedir a próxima música de seguir.
0: Tá.
1: Crescendo a todos.
0: Tá.
1: Muito sereno. Sereno assim, ó.
0: Ah, revivia. Ah,
1: mas vou te explicar.
0: Muito, não dá pra enxergar nada.
1: Caminhar um palmo na frente e não enxerga.
0: É perigoso.
1: Tá bom? Então
0: aí
1: avisa
0: é
1: que Viamão assim tá horrível a serração.
0: Olha aí, Viamão, hein?
1: Ivanir da Crente de Viamão.
0: Ó, Viamão tem serração, não dá pra enxergar um palmo na frente. A Ivania tá contando pra gente. Atenção, Viamão.
2: Bom dia, o Sérgio de Eldorado.
0: Ô, Sérgio. Mas que tal, hein?
2: Paulinho, vamos. Primeira vez que participando aí.
0: Seja bem-vindo.
2: É, queria mandar um abraço pro meu grande amigo Heron.
0: O Heron.
2: É um grande. Não tira o rádio lá.
0: É.
2: Tira o rádio lá,
0: Caissara. Não pode.
2: Tá bom?
0: Isso não pode.
2: Manda próxima música pra ele aí, tá bom?
0: Um abraço. Tá bom. Outro abraço aí pra ti. Obrigado aí pela audiência. Heron, tu não mexe nesse rádio aí, pelo amor de Deus. Deixa quietinho na Caissara, tá? 4:55, padeiro acorda cedo, né? 2, 3 da manhã já tá na lida. Ô Carlos, bom dia, ótimo trabalho, família Caissara, a música Amor Externo, meu grande amor, José. Ô José, meu lindo, eu te amo, José. A Celina tá dizendo, José, que te ama demais. Tá bom, Celina, beijos aí pra ti, teu amorzão aí também, ô José, curtindo a Rádio Caissara. José Augusto, esperando as horas pra sair, trabalhar. Bom serviço aí pra ti, viu? José Augusto, Jardim Leopoldina, ele que é porteiro. Isso aí, saindo do serviço, a hora pra sair, pra trabalhar, tá indo trabalhar. Bom serviço aí pra ti. Vamos à luta, né, ô José Augusto? Obrigado aí pela audiência.
3: Confira o seu signo.

tente se fazer entender com muita diplomacia no trabalho, tá? Sua alegria vai contagiar a todos e facilitar o relacionamento com a pessoa amada. Relaxa um pouquinho. É, descansa um pouquinho, descansa a mente, principalmente, tá?

zóio, tira o zóio. Faça somente a sua parte no trabalho. Não se preocupe com coisas sem importância para o seu coração. Cuide a pressão arterial, 49 é o número, a cor é amarela. 2 faltando para 5. Peixes, dedique-se mais se quiser ser reconhecido por seus colegas. Te puxem, Juventus, tu te puxa aí, tá? Não leve tão a ferro e fogo um desentendimento. Calma, muita calma nessa hora, saiba conter aí a sua raiva. Procure relaxar no final do dia, aí tudo se resolve. A cor é vermelho, número 487. Falei pra você, dica.

0: aumentando para 5, 14 a temperatura, chuva fina, neblina, pista molhada. Ei, meu Deus, vai devagar aí, Juvenil. Eu sei que tu sabe, mas sempre é bom reforçar, né? Atenção redobrada. Quando tem muita neblina assim, que nem a nossa amiga Ivanir falou, que não dá para enxergar um palmo na frente, e o pessoal tem que pegar a estrada, não adianta. Quando tem muita neblina e eu não enxergo muito, eu, pimba, alerta. Eu vou com pisca alerta do carro sempre, né? Pra evitar aí qualquer coisa. Por aqui chuva e chuva. Choveu quase toda a madrugada e às vezes uma pancada muito forte. Tô falando em Flores da Cunha. Muita chuva em Flores da Cunha. Sérgio Catafesta, obrigado aí, Sérgio. Ó, chuva na serra, chuva na serra. Um minuto faltando para 5.
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horas, um minuto, agora 5:01, abrindo a programação aqui da Cultura de São Borja, nos 1260 da Cultura M, né? É o amanhecer na cultura, amanhecer de tempo nublado, não temos neblina, né? O tempo está bem fechado, podemos dizer assim, é frio, né? Está 12 graus, aliás, 13 graus, mas a sensação parece que está menos, parece que está uns 10 graus ou menos, né? Bate um ventinho já frio e a tendência de hoje é a temperatura não aumentar, aliás, pelo contrário, vai diminuir com o passar do tempo, né? Da tarde para a noite ela vai declinar bastante a temperatura aqui em São Borja. E para amanhã, possibilidade de formação de geada. Elas teríamos até para hoje, né? Mas com essa temperatura não vai cair tanto assim. Ela deve diminuir, claro, quando decorrer da manhã. Para amanhã, tem uma mínima de 2, 3 graus. Para sábado também, 2, 3 graus. Ele vai aumentar mais no domingo. E hoje não passa dos 13, 14 graus, né? E bastante frio durante a tarde. Para amanhã não passa dos 11, 12 graus. Então vai ser uma quinta e sexta bastante gelado. Já sábado aumenta um pouquinho para uns 15 graus. E domingo, 19 a 20 graus. E aí, vão ser alguns dias ensolarados. É a programação, mas para domingo já tem instabilidade, né? Tem alguma instabilidade no domingo. Outra informação também importante, pessoal que está ligando o rádio agora, o nível do Rio Uruguai, 9 metros e 1. Ele agora diminuiu bastante, né, o crescimento. Ele cresce cerca de 1 centímetro praticamente, está estabilizando no nível do Rio Uruguai em São Borja. Já Garruchos baixa desde ontem. Garruchos está baixando desde ontem o nível do Rio Uruguai, agora 9 metros e 2, 9 com 2 em Garruchos, né? Teve bem mais, teve com quase 10 metros em Garruchos, né? E Porto Mauá já baixa aí, já praticamente já baixou uns 2 metros lá em Porto Mauá. 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São 5 horas e 3 minutos, a temperatura é de 13 graus, mas batendo ventinho aí frio, portanto, nesta quinta-feira, hoje já no calendário, dia 2 de julho, início do mês de julho, aqui na programação da 1260, o Amanhecer na Cultura, com a música, a informação e ouvinte, participando pelo 3431-2244, também pelo 99673-1260, WhatsApp aqui da Rádio Cultura. Chega aí o Chiru Missioneiro.

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1: 5 horas e 7 minutos, você confere aqui na Cultura de São Borja e a programação Amanhecer na Cultura, 5 e 7. Temperatura é de 13 graus no centro de São Borja. Programação O Amanhecer na Cultura. O ouvinte também já está interagindo com a gente, vendo seu recado. Já já também vamos ouvir sua mensagem, seu áudio. Nosso bom dia aí pro Adler, né? O Bola aí da Sapataria Oliveira já está madrugando, né, Bola? A gente agradece pela audiência e sintonia na programação da 1260.

uma mensagem do seu Dorval. Infelizmente, o seu Dorval está um pouco longa. A gente vai colocar no ar daqui a pouco, né? Não pôde ouvir aí devido ao nosso tempo aqui. Mas, enfim, nosso obrigado, seu Dorval. Repassou aqui um áudio na programação da 1260. O Magarino, bom dia, meu amigo Alberi. Bom dia, Magarino. A gente deseja também uma excelente hoje, quinta-feira, né? Dia 2 de julho. Mais uma vez aqui, o pessoal que está ligando o rádio agora há pouco, né? Ainda continua com o radinho na cabeceira da cama, mora no interior do município, nível do Rio Uruguai 9,01 metros, mas já está estabilizando aqui em São Borja. Em Garrucha está baixando desde ontem, né? Está com 9,2 e São Borja 9,01 metros. Essa medição aqui em São Borja das 13h45 da madrugada de hoje. A última atualização, né? De uma atualização, portanto, é do nível do Rio Uruguai. 5h08, 5h08, trabalhando para o Mercado da Casa, que abre cedinho, né? 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Então, para os nossos ouvintes que estão ligados na programação da cultura, aqui nos mais longínquos rincões, no Sarandi, Mercedes, também nos acompanhando em Samburá, São Miguel, no Manuã, né, Garruchos, lá em Garruchos, nosso muito obrigado pela audiência e sintonia no interior. E o pessoal com o radinho ligado como seu companheiro. Chega aí o Teixeirinha.

Essa música aí, Baiana Tia Ramona, né? Chegando aí com o Jorge Dornelles, que reside atualmente lá na Serra Gaúcha, lá em Bento, né? O Jorge Dornelles e a dona Marlene. Mas nos ligou aí, aliás, nos mandou o áudio, a mensagem, o seu Dorval, né? Ele manda aí para o Vermute Arturo Holliver, fazendo homenagem já para a data de amanhã, né, seu Dorval? Também lá em São Miguel, para o Tiju, para o seu Luiz Pintor, na Boa Vista, seu Isaac. Nosso muito obrigado, seu Dorvaldo. A gente deseja também uma excelente quinta-feira aí para vocês. E aí, por esta...

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2: 5h19, você confere aqui na Cultura de São Borja, 5h19, a temperatura de 13 graus, né? Sensação é de menos, até devido ao ventinho que sopra aí, o ventinho lá fora. Também os nossos ouvintes do interior do município, o seu Luiz Boira, nosso bom dia em São Lucas, também lá no Itaó, o seu Firmino Dornelles, o pessoal que está pegando férias também, né? Muitos estão lá pela, aí pela cidade, depois de um período de férias, após a safra aí. Muitos também começam um período de férias no mês de junho, outros no mês de julho, enfim. A gente deseja também boas férias ao nosso pessoal aí, que são os nossos ouvintes, né? Nosso pessoal, não, os nossos ouvintes do interior do município, ligados na programação aqui da 1260. 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
2: 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Nossos ouvintes aí do bairro Paraboi, nosso bom dia. Deseja também uma excelente quinta-feira, 2 de julho, hoje, né? Mais uma vez, o nível do Rio Uruguai, 9,01 metros, está praticamente estacionando, está estabilizando. O nível do Rio Uruguai, Garrucho já está baixando, né? 9,02 metros, mas baixo. Garrucho teve quase com 10 metros, né? Na localidade de Garruchos. A questão toda é as chuvas, intensa chuva desde ontem na região norte, né, Erechim, essa região também que tem influência aí no nível do Rio Uruguai. Divisa com Santa Catarina também tem bastante volume de chuva, é o que preocupa aí para as próximas 48 horas, né, principalmente entre amanhã e sábado, pode chegar aí e dar o repique novamente. Então, ele pode até estabilizar e começar a baixar o nível do Rio Uruguai, mas tem aí o famoso repique que pode acontecer no final de semana novamente. E com 9 metros, possivelmente deve estar interditando aí o Salso, né? Com bem menos já interdita aí a Estiva, Santa Luzia também, estradas do nosso interior. Chega Nando Moreno. Espaço aqui do Sertanejão.

0: 5 horas 29 minutos. Vamos então à projeção do tempo, né? Para esta quinta-feira, chega aí com a meteorologista Elcias. O pessoal pode prestar atenção se vai ter continuada estabilidade ou não, né? Os nossos ouvintes moradores da cidade interior, aqueles que estão nos acompanhando também através da internet e do aplicativo do celular.
1: Nesta quinta-feira, o tempo segue úmido e instável em São Borja. Pancadas de chuva ocorrem a qualquer hora do dia. Em geral, não chove forte na região de São Borja, mas lá no norte, no início da bacia do Rio Uruguai, ainda haverá pulsos de chuva forte com volumes significativos e temporais nesta quinta-feira. Destaque para São Borja, para o frio que avança ao longo da tarde e da noite, derrubando a temperatura. Um dia ventoso e, portanto, ao ar livre, a tendência é de termos aí uma sensação térmica baixa, com frio intenso o dia inteiro. Temperatura ao redor dos 15 graus por volta das 2 horas da tarde, mas despencando para 9 graus à noite. Sexta-feira ensolarada, o frio toma conta da região, afastando as nuvens. Temperatura mínima de 2 graus, a máxima chega aos 11. Ainda tem vento, mas com menor intensidade em relação à quinta-feira. Fim de semana, o sábado é proveitoso com ar seco, temperatura variando de 4 a 16 graus. O domingo tem muitas nuvens, chance de chuva à tarde, com temperatura variando de 8 a 14 graus. Da Metsu Meteorologia, está Elcio.
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0: 5 horas e 32 minutos, aqui é o Amanhecer na Cultura de São Borja, 5h32, a temperatura é 13 graus, sensação aí de friozinho, né, nesta madrugada do dia 2 de julho. De janeiro até agora já se passaram 185 dias, passando rápido então, né? Faltando 180 dias para o final do ano, a lua é cheia, estação do inverno. Dia do bombeiro brasileiro hoje, né? Dia do hospital. Pessoal que trabalha no hospital, os plantonistas, né? Vai nosso bom dia. Também desejo uma excelente quinta-feira e parabéns aí, dia do hospital. Aniversariantes, aliás, políticos, né? Que nasceram hoje, em 1930, Carlos Menem, político argentino. 1959, Mirandinha, ex-futebolista brasileiro. Em 1975, nascia Dani Carlos, cantora brasileira. Hélder Granja, futebolista brasileiro, foi lateral do Internacional, né? Nasceu em 1982. 1494, nesta data, no dia 2 de julho, o Tratado de Tordesilhas é ratificado na Espanha. Também morre o astrólogo vidente médico Nostradamus, em 1566. Em 1856, criação do primeiro Corpo de Bombeiros Brasileiro, Corpo Provisório de Bombeiros da Corte, Decreto Imperial número 1775, vindo a se transformar futuramente no Corpo de Bombeiros Militar no Estado do Rio de Janeiro. Essa data também é comemorada como criação do Corpo de Bombeiros Militar do Distrito Federal. E as corporações de bombeiros aqui em São Borja, vai nosso bom dia, né? A gente deseja também tudo de bom. 1897, Guglielmo Marconi patenteia o rádio. Marconi, né? Em 1897, criador também do rádio. Uma mulher escala pela primeira vez o Monte Kilimanjaro em 1927. E em 2011, nessa data, morre aos 81 anos o ex-governador de Minas Gerais, o ex-presidente da República, Itamar Franco. Portanto, Dia Nacional do Bombeiro hoje. Pelo pessoal aí da Corporação do Bombeiro, né? Que vai o nosso bom dia. Agora, 5h34, um alusão também para o Sesimbra, né? Sempre está acompanhando a programação da 1260. E também nosso bom dia nos enviou a mensagem aqui, mas deve estar ouvindo o Márcio. Obrigado, Márcio, tudo de bom aí em Novo Hamburgo, Ivoti. Você está com garoa o tempo, né? Mas a gente vai desejar tudo de bom. Olha, nos mandou um lindo chimarrão, já chimarrando. Inclusive o gatinho ali do lado, né? Gatinho do lado conferindo. Obrigado aí ao João Luiz Dornelles, um bom trabalho na Vila Jaguari. Temos o João Luiz Dornelles, que era o ex-vereador, né? O Dornelles, irmão, inclusive, do Dr. Márcio. foi médico do Grêmio. Mas esse é o João Luiz Dornelles, trabalha com aplicativo, né, João Luiz? Obrigado pela audiência e sintonia na programação. Bom dia, Alberi. Frio e chuva aqui em Voti. Em breve vou para casa em Novo Hamburgo. Abraço aos amigos da Vila Goulart, o Márcio. Obrigado, Márcio. De bom aí. Um bom trabalho. Bom dia, amigo. Peço a música Entrega de Tropa com Chile Missioneiro. Feliz aos amigos Ismael Fernandes, Florian Tunes, Antônio Carlos Oliveira, que estão matando e escutando o teu programa, que ecoa nas madrugadas da fronteira. Olha só, a gente pode usar essa frase aqui, né? O programa que ecoa nas madrugadas da fronteira. Ontem o Eziel nos passou uma outra frase que achei interessante, até a gente anotou aqui, depois vai dar uma olhada na agenda, né? Mas tá certo, obrigado, Eziel. Uma boa ideia aqui para as frases das nossas vinhetas. É que muitas vezes o que grava pra gente a vinheta é que é o Marco Fontella, né? Marco da família Fontella aqui de São Borja, mas acho que ele está residindo em Guarani das Missões, trabalha também para as rádios emissoras de Santa Maria. O Marco Fontella, que é nosso amigo aí, grava também sempre as vinhetas aqui pela programação. Eziel Pinheiro, em Bororé, Massambará. Obrigado, Eziel. Tudo de bom. A gente agradece pela audiência e sintonia nos 1260 da Cultura. Ah, tem outro recado aqui da Roseli. Bom dia, Roseli. Bom dia, Alberi. Depois se der a roda música do tio Novo Araújo. Feliz pro meu pai, o Odilon, a mãe Elza, ao Almir Machado, tio Antônio, dona Denise, né, tio Arlindo, a Vanise, que moram em Bento Gonçalves, estão escutando. Nico Machado deve estar com o radinho na cabeceira da cama, né, Nico? Tudo de bom para vocês aí, dona Bete, a professora Dalvo, o Gabriel, também o seu Percy, né? Nosso bom dia. A gente agradece pela audiência e sintonia aí na programação aqui da Cultura. Os ouvintes também do transporte escolar, o Bolo, o João Antônio Quevedo, também nosso muito obrigado. Ah, ontem falando em transporte também, família Quevedo, ontem a dona Maria de Quevedo nos deixou um recado aqui através do Facebook. Já a gente vai trazer a próxima música, né? E ela oferecia também para o pessoal aí, vamos observar aqui, usando também para a Mari, né? Costa Pereira, o Rafael Pujol, que muitas vezes está nos acompanhando, é caminhoneiro, né, Rafael? Tudo é bom? Uma alusão aí também aos compadres lá em São Miguel, dona Maria Daniela Quevedo, o compadre Luísa, dona Rosinha, o irmão João Antônio, né, João Antônio Quevedo, sobrinho Rafael, que é motorista, né? Rafael, então, sobrinho da dona Maria Daniela também, que é motorista aí. A gente agradece pela audiência e sintonia. Dona Maria Daniela Quevedo, seus familiares residem aí na Capão Alto, né, aqui próximo da cidade. Chegando o tio Novo Araújo, 5h37, a temperatura é 13 graus.
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E a temperatura na marca dos 13 graus. Nosso bom dia, equipe aí, bom trabalho. Equipe aí do posto Santa Lúcia, né? A gente agradece pela audiência e sintonia da programação. E ao Natanael, né? Um bom trabalho a toda a equipe aí do Santa Lúcia, os atendentes, pessoal também do Caixa. E também tem um saboroso pão de queijo elogiando aí o Paulinho lá do Santa Lúcia, também a gerência, né, Natanael? Manda um abraço para o meu amigo João Luiz Dornelles e outro para o João Luiz do Canto. Ah, o Natanael, esse é o João Luiz do Canto. A dona Georgina também, né? Muitas vezes estão com o radinho ligado na programação e chega aí com a poesia. Olhando também para o seu José Luiz, né? Chega a poesia José Carlos, Jaime Caetano Brau.

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E depois, quando apartei-me do pago, campeando a sorte, eu te chupei mate forte bem junto do parapeito, e fui saindo sem jeito, dando rédeas ao gateado, mas te guardei bem cevado no porongo do meu peito. De certo, é por isso mesmo que quando evoco a querência, eu te sinto com violência nas veias em atropelo, e até me ouriça o cabelo, pois do meu ser primitivo, aquele mate do estribo foi o último sinuelo. E ao bom Deus, que é rio-grandense, sempre peço, enquanto vivo, um chimarrão para um estribo quando chegar o meu fim. E se ele quiser assim, vá destacando uma china que lá na estância divina prepare o mate para mim.

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4: 5 horas e 46 minutos, você confere aqui na Cultura de São Borja e a programação O Amanhecer na Cultura. 5h46, 13 graus de temperatura, mais uma vez recordando o nível do Rio Uruguai, né? 9,01 metros, está estabilizando, porque ele está crescendo apenas praticamente um centímetro por hora ainda, né? Ele cresce, mas está estabilizando o nível do Rio Uruguai. Em São Borja, Garrucha também já está baixando. É a programação da 1260, trazendo a música, trazendo a informação no seu rádio. Obrigado aí, dona Nancy. Deixou a sugestão musical aqui com Flávio Matis, né? Alerta Geral e também Maria Celoí. É, também nosso bom dia a dona Adelaide Antunes. As pessoas também sempre estão trazendo ali os comentários no Facebook. Obrigado, dona Adelaide, a gente agradece. E também a dona Vera Silveira. Temos que lembrar a dona Vera aí no bairro do Tiro, né, dona Vera? A gente agradece pela audiência, então, a dona Nélia também, das pessoas que sempre estão nos acompanhando. Também o Marlon Quevedo lá na Timbaúva. Obrigado, Marlon. A gente agradece pela audiência e sintonia na programação da Cultura 1260. Os ouvintes também, o Éder Weber em Juí, na Unijuí, né, Éder? Paulinho do Mato Grande. Obrigado, Paulinho. Também o José Ney, a dona Sônia. Ao seu José, José, né, lá na São Rafael, né, Paulinho? Obrigado aí pela audiência e sintonia na programação da 1260. Os ouvintes aqui também do Rincão da Cria, Vila dos Quilcas, Francisco Marlon, a Almeirinda, Cláudio, Soubaldo, a gente agradece o pessoal que está chimarrando. Também o Pedro, né? Não sei se você já está acordando, né, Pedro? Pedro Silveira e também a dona Neuza, mais o pessoal ali, na Santos Dumont, proximidade do Poli. Nosso obrigado pela audiência e sintonia na programação da Cultura. 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Nosso bom dia para o Caio, um alusão também para o Magrão. O Caio também sempre está nos acompanhando. Paulo Orelho, não sei se ainda já acordou, né, Orelho? A gente agradece pela audiência. Nosso ouvinte de São Mateus, São Marcos, nosso muito obrigado. Estamos já golpeando um verde, tá certo? Obrigado, José Paz. Onde está preparando um carreteiro com ovo frito à noite, né, José Paz? Tá certo, a gente mandou uma foto lá do fogão à lenha. Em casa também a gente estava preparando lá. A gente não, a esposa, né? Estava preparando um carreteiro e o José Paes também nos mandou a foto. Obrigado pela audiência e sintonia na programação da Cultura. Chega aí o Francisco Vargas, faltando 10 minutos para 6 da manhã. Madrugadinha desta quinta-feira, dia 2 de julho. Depois tem o Nenito Sarturi.

9h53, hora certa e temperatura para o mercado da casa, 13 graus aqui no centro de São Borja, né? Bastante umidade nesta quinta-feira, dia 2 de julho. Nosso bom dia para o seu Geraldo Sarturi, que às vezes nos acompanha, né, seu Geraldo? Terezinha e o Maninho, a gente agradece pela audiência. Chega o Ninito Sarturi, trem da saudade.

3 minutos faltando para 6, a programação aqui da 1260 da Cultura. 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Também Mercado da Casa, com a hora certa e a temperatura, agora 12 graus. A gente, praticamente quase toda a programação, há uma hora atrás, estava em 13 graus, continuava agora diminuindo. 12 graus e a tendência é diminuir a temperatura durante esta quinta-feira. 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Já vamos atualizar o Rio Uruguai nas demais localidades aí, pessoal que está muitas vezes atento aqui à programação. Nosso bom dia. Bom dia, dona Ramona, né? Satisfação, dona Ramona, uma das ouvintes da programação da Cultura da manhã, da tarde. E agora satisfação nos ligou aí durante esta manhã. Olha, recebendo aqui uma foto, não recebendo um belíssimo pão caseiro com café preto hoje, combina, né, Jair? Seu Jair Gaúna, lá na Maragata. Uma alusão pro Jair, pro seu Jair Pereira, né? Tá certo. Então, obrigado ao Jair Gaúna, que nos mandou só a foto aqui do belíssimo pão caseiro com cafezinho preto, uma manteiga aí, né? Uma margarina. A gente agradece. Foi até mesmo um cafezinho com leite, né, Ayrton? O Hulk aí na Bela Vista, em Oporã. Nosso muito obrigado pela audiência e sintonia. E a sugestão da dona Ramona Araújo, JP Molina, a gente vai trazer casinha de tábua, faltando 2 minutos para a

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6: 6h04, você confere aqui na Cultura de São Borja, a hora certa e a temperatura, 6h04, 12 graus nesse momento, a temperatura no centro de São Borja. 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
6: 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Bom dia, Alberi, bom dia, Márcio, na Agropecuária São Francisco. Qual a altura do Rio Uruguai em São Borja? Já a gente vai informar aqui para quem está nos enviando aqui o recado. A gente não identificou aqui o número, né? Aliás, o número identificou, não identificou a pessoa. Bom dia, Alberi, estamos na escuta. A Sinara, o Pedro, um ótimo dia para todos nós. Obrigado, Sinara, aí em Mercedes, né? Te agradece, Sinara, pela audiência e sintonia na programação da 1260. Então, pessoal que quer saber o nível do Rio Uruguai, vamos começando lá por Itapiranga. Itapiranga, 4,31 metros, ele cresce, medição das 5h15, aliás, a atualização, né, das 5h15. Para ter uma ideia, durante a madrugada, Itapiranga estava 4,07 metros, agora 4,31. Porto Mauá, ele está baixando, 6,20 metros. Porto Mauá, para ter uma ideia, na última terça-feira estava mais de 8 metros, né, agora 6,20 metros, está baixando.

Chega o Telmo de Lima Freitas. Nosso bom dia é o seu Tertuliano Borges do Canto, doutor Israel Lopes. A gente agradece pela audiência o Cláudio Moreira, Vila Santos Reis, né, o Flávio, lá em Floripa. E muitos dos que nos acompanham aqui na programação da Cultura. 6 horas, 7 minutos.

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0: 6h14, você confere aqui na Cultura de São Borja, 12 graus a temperatura, 6h14. É a programação, o Amanhecer na Cultura, né? De segunda a sexta, das 5 até 6h55. Fazendo a música e a informação, o pessoal que está chimarreando, né? Boa erva mate aí, nosso muito obrigado pela audiência no interior do município de Mioporã, comunidade também da Codelaria do Rincão. Nosso bom dia aos nossos ouvintes lá do Bororé, Eudomir Marquesan, também Robertson, né? Também Vanderlei, em Mioporã e também em São Lucas, né, Robertson? Na Granja Paciani, também o João Garcia, deve estar nos acompanhando, né, João, aí na Grande São Jonas da La Porta, o Diego também, a Cris e o Rafael, nosso bom dia. 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Vamos às informações aí sobre os jogos da Copa do Mundo de ontem. Pessoal que não pôde acompanhar, né? Muitas vezes o pessoal vai estar cedo, também acompanha durante a madrugada, alguns, né? Pode. Outros acompanham só os jogos da tarde. Na tarde ontem, às 5 da tarde, Bélgica venceu o Senegal pelo placar de 3-2 e se classificou à fase seguinte. A Inglaterra sofreu, mas virou, né? Ganhou de virada, conseguiu o resultado em cima da República do Congo, 2-1 para a Inglaterra. Estados Unidos 2, Bósnia e Herzegovina 0. Então, Estados Unidos classificado à fase seguinte aí também. Mas esse jogo da Bélgica e Senegal, né? Senegal, na linguagem de futebol, botou fora o resultado e vencia por 2-0. Chegou o empate à Bélgica e futebol é assim, né? É o último momento, é o último minuto. E a Bélgica venceu pelo placar de 3-2. Já vamos conferir, então, os resultados, aliás, os jogos de hoje. Já o jornal Correio do Povo, Defesa Civil emite alerta de alto risco de enchente em São Borja por cheia do Rio Uruguai. Volume já elevado do rio e continuidade da chuva na parte alta da bacia leva o risco de enchente na fronteira oeste. Já está cheio, né? A preocupação agora no final de semana. As águas da região norte e também Santa Catarina. Inclusive tem uma foto nossa aqui, né? A gente enviou ontem para a Metsul, né? Na área política do jornal Correio do Povo, PGR defende que Bolsonaro seja mantido em prisão domiciliar. Na área política, Durigan, quem tem que cuidar da segurança pública no Brasil são os brasileiros. Economia, nova decisão da Justiça Federal pode destravar impasse sobre a instalação de nova fábrica da CMPC. Kane ressalta a paciência da Inglaterra na vitória sobre a República do Congo. Ar polar, está frio e chuva no Rio Grande do Sul nesta quinta-feira. Bastante frio a partir da tarde, já está frio, né? Mas vem mais frio aí da tarde para a noite aqui em São Borja também. Primeiro tornado durante a ação do El Niño é confirmado na região sul. Acho que, enfim, foram dois, né? Um aqui no Rio Grande do Sul e outro no Paraná. Então já trazendo reflexos aí do El Niño. Costa Leste dos Estados Unidos registra calor recorde durante a Copa do Mundo. Inclusive, na Europa, grande preocupação. Já morreu mais de 1000 pessoas, né, no final de semana passado, devido ao intenso calor que lá não estão preparados, né? Por exemplo, na Alemanha, a temperatura média, acho que acima um pouco dos 20 graus, né, durante o verão, está fazendo quase 40. As pessoas lá não têm... Lá, no caso, não estão preparadas como a gente aqui na... com ar-condicionado e ventilador, né? Muitos não tem nem ventilador ali para na Europa. Condições aí que não estão preparados pro verão intenso, calor intenso que está tendo na Europa já provoca muitas mortes, né? Devido ao intenso calor. 6:18, vamos recordar aqui no Sertanejão, aqui na 1260, uma das antigas do trio Parada Dura, Castelo de Amor. Nosso bom dia aí para os paulistas, né? Lá em Capivari, o Renato Campos. Também, bom dia ao Paulinho, a Beira e lá em Araras, interior paulista.

Tempo ao tempo, chegando Christian Ralph aqui na programação da 1260. Olá, vamos para o Jorge Silveira. Obrigado, Jorge. Tudo é bom? Obrigado. Bom trabalho. Também nosso alusão para o Sérgio Godoy, lá em Samburá, né, Sérgio? Muitas vezes nos acompanha aqui na programação. Também realiza um belo trabalho na localidade de Samburá, 6h23. Seu Odil, correntino lá em Mercedes. Obrigado também. Um radinho ligado aqui na Cultura, Christian Ralph, 6h23.

0: 6:27, vamos trazer novamente a projeção do tempo com a meteorologista Stelcias. A partir desta quinta-feira aqui para São Borja e região.
1: Nesta quinta-feira o tempo segue úmido e instável em São Borja. Pancadas de chuva ocorrem a qualquer hora do dia. Em geral não chove forte na região de São Borja, mas lá no norte, no início da bacia do Rio Uruguai, ainda haverá pulsos de chuva forte com volumes significativos e temporais nesta quinta-feira. Destaque para São Borja, para o frio que avança ao longo da tarde e da noite, derrubando a temperatura. Um dia ventoso e, portanto, ao ar livre, a tendência é de termos aí uma sensação térmica baixa, com um frio intenso o dia inteiro. Temperatura ao redor dos 15 graus por volta das 2 horas da tarde, mas despencando para 9 graus à noite. Sexta-feira ensolarada, o frio toma conta da região, afastando as nuvens. Temperatura mínima de 2 graus, a máxima chega aos 11. Ainda tem vento, mas com menor intensidade em relação à quinta-feira. Fim de semana, o sábado é proveitoso com ar seco, temperatura variando de 4 a 16 graus. O domingo tem muitas nuvens, chance de chuva à tarde, com temperatura variando de 8 a 14 graus. Da Metsu Meteorologia, Stelcias.
0: Isso aí, portanto, Stelcias, da Metsu, trazendo então essa projeção do tempo aqui para São Borja, a partir desta quinta-feira.
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0: Zé Pinheiro lá do Maçambará, né? Também nos mandou a mensagem aqui, pediu a música Entrega de Tropa com o Estilo Missioneiro. Vamos trazer aqui na programação da 1260, antes do espaço das 6:30. E lembrando, né, o nível do Rio Uruguai em São Borja está estabilizado 9,01 metros, mas está baixando em Garruches e também Porto Mauá. 6:29, 12 graus a temperatura no centro de São Borja.

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5: 6h34, 6h34, já pendendo para esta manhã, saindo um pouco da madrugada, né? Já pendendo para amanhã da quinta-feira, dia 2 de julho de 2026. Uma quinta-feira que deve ser gelada, principalmente da tarde para a noite. Ela já está friozinho, né? 12 graus nesse momento, sensação aí de 10 graus aqui em São Borja. E nosso bom dia, nossos demais ouvintes, pessoal que está nos acompanhando na programação da Cultura. Bom dia, Alberi, manda um alô, estou na escuta aqui saindo para a academia, eu e esposa Adelaine. Um bom dia para nós, tá certo? Obrigado, academia aí da Studio Fitness, né? Na Francisco Miranda. Bom dia também ao Honório de Andrade. Bom dia, Alberi. Grande abraço, chovendo por aqui. Pois é, eu sou Oswaldo Barreto, a gente não fez a referência entre o Oswaldo lá em Torres, também nos mandou a mensagem, está chovendo em Torres, né, seu Oswaldo? Obrigado pela audiência e sintonia na programação. E Honório de Andrade em Estância Velha. Obrigado, Honório. Uma boa quinta-feira, tudo é bom. Também seu Paulo Belmonte em Unistalda. Bom dia, Alberi. Bom dia, seu Paulo. Também os familiares, vizinhos aí. Obrigado sempre pela audiência. Unistalda, Serrinha de Guareçá, nosso obrigado também pela audiência. Em sintonia com a programação da Cultura. A Ramiro Farias também lá na Barra do Ribeiro. A gente agradece aos ouvintes também. Luiz André em Viamão. Ao Ayrton Santos lá em Novo Hamburgo, né? Ele trabalha também na área de segurança. O Jarbas Dornelles, o Pinheiro Caetaninho. Obrigado, Jarbas. Tudo de bom aí em Gravataí, na Morada do Vale 1. Agenda aí da Copa do Mundo para essa quinta-feira. A gente citou no espaço anterior os resultados de ontem, né? Então, os jogos de hoje, 4 da tarde, tem Espanha e Áustria. Bom jogo, portanto. Também outro grande jogo vai ser Portugal e Croácia. É 8 da noite. Então, o primeiro jogo às 4 da tarde, o segundo 8 da noite. O terceiro já é mais complicado para olhar, né? Até também não chama muita atenção. É Suíça e Argélia, meia-noite. A meia-noite vai terminar na madrugada da quinta para sexta-feira já. Então, Suíça e Argélia, meia-noite de hoje para amanhã. 8 da noite, hoje tem Portugal e Croácia. Às 4 da tarde, Espanha e Áustria, jogos aí da Copa do Mundo. Nosso bom dia. Ah, eu sou Francisco Godoy. Obrigado, Francisco, aí em São Marcos, né? Também, nosso bom dia. Eu sou Domingos Escobar, dona Cirlei. Também, obrigado pela audiência, Francisco Godoy. A gente agradece. Seu Ivan Gaúna, né, Francisco? Também nos acompanha muitas vezes quando é possível lá na localidade de Sarandi. A gente agradece o pessoal aí do Sarandi. Bom dia também ao Paulo Montenegro. 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
5: 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Noel Guarani aqui na programação Amanhecer na Cultura, 12 graus a temperatura no centro da cidade.

6h41, a hora certa e temperatura para o mercado da casa, 12 graus aqui em São Borja. Professor Trajano, nosso muito obrigado pela audiência e sintonia. Pessoal Chimarrena, Terezinha e Maninho, né? A gente agradece pela audiência. O Antônio Ávila também, mostrando a foto aqui do Cusquinho, né? E também o Chimarrão. Bom dia, seu Antônio, também um bom trabalho. A gente agradece pela audiência e sintonia. O Carlos Chaves também e os demais ouvintes ligados na programação aqui da Cultura. Bom dia também mais uma vez ao Paulo Montenegro, Ana Paula Montenegro também. 6h41, Os Serranos.

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15h45, 15 minutos faltando para 7 da manhã. Tempo nublado em São Borja, né? Temperatura de 12 graus. Vamos atualizar aqui o nível do Rio Uruguai. Garrucho continua 8,96, né? A gente, quando abriu a emissora aqui às 5h30 da madrugada, estava 9,02 metros, baixou para 8,96. Aqui em São Borja ainda cresceu 1 centímetro, né? Estava 9,1, agora 9,2, mas praticamente está estabilizando. Está subindo menos de 1 centímetro por hora, 0,8 centímetros por hora. Então, 0,8 menos de 1 centímetro por hora. Então, praticamente estabilizando aqui em São Borja, 9,02 metros. O nível do Rio Uruguai em São Borja, 9,2, portanto. 6h46, 6h46. Obrigado, desejar pela sua audiência na programação da Cultura. Seu Jadir também lá na Granja São João, na direção Itaqui. Também a gente agradece pela audiência e sintonia aqui nos 1260. Também José Paz, né, lá em São João Mirim, o Ayrton, o Hulk, na Bela Vista. A gente agradece, portanto, pessoal que estão ligados na programação da Cultura nesse 2 de julho, dia do hospital. Portanto, hoje marca a data, né, do dia do hospital. Dia do Bombeiro Brasileiro. Também Tratado de Tordesilhas é ratificado na Espanha no ano de 1494, nesta data. Também uma mulher escala pela primeira vez o Monte Kilimanjaro em 1927, nesta data. Guglielmo Marconi patenteia o rádio em 1897, dos destaques, portanto, né? E também a morte do ex-governador de Minas Gerais, ex-presidente da República, Itamar Franco, faleceu nessa data em 2011, aos 81 anos de idade. 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A gente retorna na programação da 1260 daqui a pouco, dentro de aproximadamente uma hora, né, no programa Gente é Notícia. E depois aí, à tarde, na programação A Tarde é Sua. A gente agradece, desejando uma excelente quinta-feira a todos os nossos ouvintes.

12 graus aqui no centro de São Borja, a programação Amanhecer na Cultura, chegando aí na sua reta final, chegando o saudoso César Lindemeyer, faltando 10 minutos para 7 da manhã.

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3: Olá, muito bom dia, amigo ouvinte. Está com você o programa 5 minutos com Jesus. Um programa da Igreja Evangélica Luterana do Brasil, Congregação Cristo de São Borja. Hoje, 2 de julho, quinta-feira, medite conosco sobre o tema Ajuda nas Tentações. Empatia, querido ouvinte, é a capacidade de se colocar no lugar da outra pessoa, compreender seus sentimentos, pensamentos e perspectivas. Ela é essencial nas relações interpessoais, pois promove a compreensão, o respeito e melhora a comunicação. O autor da carta aos Hebreus nos lembra: e agora Jesus pode ajudar os que estão sendo tentados, pois ele mesmo, Jesus, foi tentado e sofreu. Hebreus, no capítulo 2, versículo 18. Essas palavras mostram que o Salvador Jesus entende profundamente as dificuldades que enfrentamos, pois ele mesmo foi tentado enquanto esteve aqui na terra. Jesus lutou contra as tentações, mas não foi vencido por elas. Por isso, ele é capaz de ajudar quem recorre a ele em busca de forças. Essa ajuda não significa que o cristão estará livre das tentações, mas que nunca estará sozinho ao enfrentá-las. Cristo está presente, oferecendo graça, força e um caminho para resistir ao mal. Quando a tentação parecer insuportável, lembre-se de que Jesus venceu as tentações para oferecer socorro a cada um de nós que recorremos a ele. Sim, quando a tentação parecer insuportável, lembre-se de Jesus. Ele venceu as tentações para oferecer um socorro real, através da oração, da leitura da Bíblia e da fé no Salvador, é possível resistir ao pecado. Deus não abandona os seus filhos. Ele não apenas entende as fraquezas humanas, mas se faz presente e disponível para ajudar nos momentos em que somos tentados. Confie em Jesus e você certamente encontrará forças para vencer as tentações que aparecerem, sabendo que ele já venceu tudo por nós. E assim chegamos ao final desta mensagem, cujo tema foi Ajuda nas Tentações. Atenção para os seguintes avisos: neste sábado às 14 horas teremos instrução de confirmandos, e neste sábado às 19 horas nós teremos o nosso culto a Deus. Você é o nosso convidado. Oremos diante da cruz. Senhor Jesus, ajuda-me nos momentos de tentações. Não quero enfrentá-las sozinho, apenas com minhas forças, mas com a força que tu me dás e em teu nome. Amém.
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Bom dia, queridos irmãos e irmãs que nos acompanham aqui pela Rádio Cultura. Esse dia 2 de julho, quinta-feira, no programa O Sol Nasce para Todos. Essa quinta-feira nós somos convidados a meditar o Evangelho de Nosso Senhor Jesus Cristo, segundo Mateus, capítulo 9, do versículo do 1 ao 8, que nos diz assim: Naquele tempo, entrando em um barco, Jesus se atravessou para outra margem do lago e foi para uma cidade. Apresentaram-lhe então um paralítico deitado numa cama. Vendo a fé que eles tinham, Jesus disse ao paralítico: Coragem, filho, os teus pecados estão perdoados. Então alguns mestres da lei pensaram: Este homem está blasfemando. Mas Jesus, conhecendo os pensamentos deles, disse: Por que tendes esses maus pensamentos em vossos corações? O que é mais fácil dizer: Os teus pecados estão perdoados? Ou dizer: Levanta-te e anda? Pois bem, para que saibais que o Filho do Homem tem na terra poder para perdoar os pecados, disse então ao paralítico: Levanta-te, pega a tua cama e vai para a tua casa. O paralítico então levantou-se, pegou a sua cama, e foi para a sua casa. Vendo isto, a multidão ficou com medo e glorificou a Deus por ter dado tal poder aos homens. Palavra da salvação. Glória a vós, Senhor. Queridos irmãos e irmãs, com alegria iniciamos este momento, colocando-nos na presença de Deus para acolher esta palavra que sempre ilumina, consola e transforma as nossas vidas. O Evangelho de hoje, que nós ouvimos segundo Mateus, ele narra esse que é um dos milagres mais belos realizados por Jesus, a cura de um paralítico. Mas antes de devolver os movimentos à perna, às pernas daquele homem, Jesus realiza algo ainda muito mais profundo. Ele cura o seu coração. Por isso que o texto começa dizendo que apresentaram a Jesus um paralítico deitado numa cama. Jesus, São Mateus é breve, mas São Marcos nos conta ainda que esse homem foi levado por quatro amigos. E diante da multidão, chegaram a abrir o telhado da casa e colocá-lo diante de Jesus. É uma imagem muito bonita da igreja, pois ninguém chega sozinho até Jesus. Sempre existe alguém que reza por nós, que nos conduz e nos sustenta quando já não temos forças para caminhar. O paralítico representa todos nós. Talvez não tenhamos uma paralisia física, mas quantas vezes experimentamos outras paralisias? Há pessoas paralisadas pelo medo, pela tristeza, pelo ressentimento, pela ansiedade, pelo desânimo, pelo pecado. Existem pessoas que perderam a esperança e apenas sobrevivem. Há famílias paralisadas por brigas antigas. Há jovens paralisados pela falta de sentido para viver. Há cristãos paralisados pela acomodação espiritual. O pecado tem exatamente esse efeito. Ele paralisa a alma, vai tirando a capacidade de amar, de servir e de confiar em Deus e de recomeçar. Por isso o que Jesus faz é surpreendente. Todos esperavam uma cura física, mas ele olha primeiro para aquilo que é mais urgente.

veio ao mundo para restaurar essa comunhão. Vivemos numa sociedade que investe muito nas aparências, na saúde do corpo, no sucesso profissional, mas muitas vezes esquece a saúde da alma. Procuramos médico quando o corpo adoece. Mas quantas pessoas passam anos e anos e anos sem procurar o médico das almas, que é Cristo, presente no sacramento da confissão? Talvez essa seja uma pergunta importante para fazermos hoje. Como está a minha alma? Há quanto tempo não faço uma boa confissão? Há quanto tempo não experimento a alegria de ouvir, através do sacerdote, aquelas palavras que mudam uma vida inteira? Eu te absolvo dos teus pecados. O Evangelho nos recorda que o maior milagre não é o voltar a andar. O maior milagre é voltar à amizade com Deus. Os mestres da lei, se eles ficam escandalizados, pensam que Jesus está blasfemando, porque somente Deus pode perdoar pecados. E eles têm razão numa coisa: é somente Deus que pode perdoar os pecados. O que eles ainda não compreendem é que é Deus que está diante deles. Jesus conhece os pensamentos escondidos daqueles homens. Isso nos recorda que diante de Deus não existem máscaras. Podemos enganar pessoas, aparentar santidade, podemos esconder as nossas intenções, mas o Senhor, ele conhece o nosso coração. Então Jesus faz uma pergunta: o que é mais fácil? Dizer: os teus pecados estão perdoados, ou dizer: levanta-te e anda? Humanamente, qualquer um poderia pronunciar as palavras: os teus pecados estão perdoados, porque ninguém consegue verificar imediatamente se isso aconteceu. Mas curar um paralítico diante de todos exige um poder que só Deus possui. Por isso, Jesus realiza a cura física para provar uma realidade invisível. Ele realmente possui autoridade para perdoar os pecados. O milagre exterior confirma o milagre interior. Em seguida, Jesus diz: levanta-te, pega a tua cama e vai para a tua casa. É interessante que Jesus não elimina a cama. O homem a leva contigo. A cama, que antes era símbolo de sua enfermidade, agora torna-se o testemunho da sua graça, esta graça recebida por Deus. Também nós carregamos marcas na nossa história. Deus nem sempre apaga todas as consequências do passado, mas transforma estas marcas em testemunhos da sua misericórdia. Aquilo que antes era motivo de vergonha pode tornar-se motivo de evangelização. Quantas pessoas hoje anunciam Cristo justamente porque um dia foram profundamente curados por Ele? O Evangelho termina dizendo que a multidão glorificava a Deus. Este é sempre o objetivo dos milagres: conduzir as pessoas à fé. Jesus não veio para resolver problemas temporários. Ele veio para abrir para nós o caminho da salvação. Meus irmãos e minhas irmãs, esse Evangelho também nos convida a nós sermos como aqueles amigos que levaram um paralítico até Jesus. Vivemos numa sociedade em que muitos estão caídos. Talvez você conheça alguém que já não reza mais, que se afastou da igreja, que perdeu a esperança, que vive uma grande dor. Talvez Deus esteja pedindo justamente a você que seja esse amigo. Leve essa pessoa até Cristo. Às vezes é isso por meio de um convite para a missa, de uma visita, de uma palavra de esperança, de um gesto de carinho ou simplesmente pela oração perseverante. Nunca subestime a força de uma pessoa que intercede por outra. O Senhor também olha para cada um de nós e repete: coragem, filho, coragem. Não importa qual seja a sua paralisia interior, não importa o peso em que você esteja carregando, não importa quanto tempo você esteja distante, Cristo continua tendo poder para perdoar, curar, levantar, fazer nova todas as coisas. E hoje deixemos Jesus que cure primeiro o nosso coração, porque quando a alma é restaurada pela graça, toda a vida começa a encontrar um novo sentido. E Nossa Senhora, saúde dos enfermos e Mãe da Misericórdia, nos conduza sempre ao encontro do Seu Filho Jesus.

experimentemos a alegria do perdão e a força de uma vida nova. Por isso, rezemos juntos. O anjo do Senhor anunciou a Maria e ela concebeu do Espírito Santo. Eis aqui a serva do Senhor, faça-se em mim segundo a vossa palavra. E o Verbo se fez carne e habitou entre nós. Ave Maria, cheia de graça, o Senhor é convosco. Bendita sois vós entre as mulheres e bendito é o fruto do vosso ventre, Jesus. Santa Maria, Mãe de Deus, rogai por nós, pecadores, agora e na hora de nossa morte. Amém. Rogai por nós, Santa Mãe de Deus, para que sejamos dignos das promessas de Cristo. Oremos. Infundi, Senhor, a vossa graça em nossas almas, para que nós, que conhecemos pela anunciação do anjo a encarnação de Jesus Cristo, vosso Filho, cheguemos por sua paixão e cruz, à glória da ressurreição. Por Cristo nosso Senhor. Amém. Concluindo, antes da bênção, recordar as nossas missas durante esse final de semana. Hoje, quinta-feira, às 17 horas, Missa da Saúde, aqui na Igreja Matriz da Paróquia São Francisco de Borja. Amanhã, sexta-feira, missa na Comunidade Nossa Senhora Conquistadora e na Igreja Matriz. No sábado, missa na Comunidade Nossa Senhora Aparecida e na Igreja Matriz. E celebração da palavra na Comunidade São João Batista e na Comunidade São Pedro. E no domingo, missa na Comunidade São Roque, na Comunidade Nossa Senhora do Carmo, na Comunidade do Ivaí e também na Igreja Matriz. Domingo de manhã, a missa transmitida pela rádio será celebrada pelo diácono João Luiz Apel. Supliquemos a bênção de Deus. O Senhor esteja convosco. Ele está no meio de nós. Deus, na sua infinita misericórdia, abençoe e nos conduza durante esse dia, em nome do Pai, do Filho e do Espírito Santo. Amém. Abençoado dia a todos.

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0: Bom dia, está começando o programa Bom Dia Cidade com informações da Prefeitura Municipal a partir de agora. E eu converso com o secretário municipal de Serviços Urbanos, Segurança, Trânsito e coordenador da Defesa Civil no município. E o assunto é principal, o prioritário nesse momento, é tratar sobre a questão da cheia do Rio Uruguai. Está a preocupação aí em relação ao que possa acontecer nas próximas horas, mas o senhor, nesse momento, secretário, já sabe o que nós temos de realidade. Em primeiro lugar, bom dia, Ailson Carvalho.
1: Bom dia a todos. Hoje nós estamos trabalhando com em torno de 9 metros, o rio encontra-se estabilizado. Então isso nos, vamos dizer assim, nos gera tranquilidade no momento.
0: Bem, qual é a informação, porque nós temos duas situações referentes às barragens de Itaim Machadinho, né? A abertura do escoadouro, como a gente chama também, tanto de uma quanto de outra, pode gerar uma situação que às vezes não é esperada aqui embaixo, aqui na parte de baixo do rio, no nosso caso São Borges especificamente. O que o senhor tem de informações de lá?
1: Ontem nós tivemos a informação que tinham diminuído a vazão das barragens, porém, essa noite não tivemos informação ainda como foi o volume de chuvas na cabeceira do rio lá. E agora sairá o boletim, agora a primeira hora, e depois eu vou entrar em contato com eles para ver qual é a situação. Mas no momento ontem estava controlado, hoje não sei, né? Que a previsão hoje, vamos levar em consideração se vai chover mais hoje ou não, de repente eles podem aumentar a vazão, mas isso aí eu poderei ver durante o dia hoje essa informação.
0: Equipes trabalhando, e claro que sempre o senhor tem, a Prefeitura Municipal tem o apoio de equipes do Exército que auxiliam no sentido de retirar famílias, pessoas, enfim, estabelecimentos comerciais localizados à beira do Rio Uruguai aqui na nossa cidade. Como é que está o trabalho também de retirada de famílias, de estabelecimentos comerciais de lá?
1: Essa primeira fase nós fizemos com o nosso pessoal, só se subir muito rápido nós pegamos o apoio do Exército, solicitamos. Mas já entrei em contato com eles estão à disposição para nos apoiar, eles estão de sobreaviso, trabalhamos com a segurança desse apoio, que nosso pessoal, em caso de, vamos dizer assim, de uma suba repentina do rio, nós não podemos dar o apoio a todas as famílias, mas contamos com esse apoio do Exército que é suficiente para toda a demanda.
0: Aqui em São Borja já se sabe, a sequência da rua Tristão de Araújo Nóbrega, a rua larga lá do bairro do Passo, já está interrompido o trânsito desde amanhã de quarta-feira, perdão. Mas há outros pontos aí no interior do município, entre eles Santa Luzia. Como é que está a passagem por aí? Está ainda sendo possível ou não?
1: Nós temos três pontos de bloqueio, que é a Estiva, o Salso e a Santa Luzia, já estão balizados com cavaletes. Tem os desvios, nossas estradas do interior, com as últimas revitalização que ocorreram com a Secretaria do Seu Bestete, oferece boas condições, então nós temos essas possibilidades. A princípio, se baixar o rio mais uns dois dias, se nada mudar, vão ser desbloqueados.
0: A gente não quer, mas sempre fica aquela expectativa de ter de retirar mais pessoas das suas casas, enfim, da região ribeirinha. O ginásio, que é o principal ponto para onde são levadas famílias, muitas vezes, claro que outros vão para casa de familiares, já estão aguardando alguma coisa nesse sentido e a secretaria está preparada para fazer essa retirada?
1: Nós fizemos o contato com algumas associações ali no bairro do Passo, que sempre nós utilizamos durante os períodos de enchente, já foram feitos contatos, já estamos preparados para levar o pessoal para esses locais. O ginásio também está em condições de receber um pouco de familiares, então essa parte no momento está sob controle.
0: Está bem. Secretário Ailson Carvalho, dos Serviços Urbanos, Segurança, Trânsito e Defesa Civil. Vamos aguardar, porque não tem mais nada que se possa fazer a não ser aguardar do que possa acontecer. Sabidamente, nessa época do ano, secretário, não temos enchentes como acontece, por exemplo, em setembro, a conhecida enchente de São Miguel. Mas o fato de ter passado da cota de inundação, ela já passa a ser preocupante. Mas o senhor me pareçam bastante tranquilos de que isso não venha a acontecer, mas depende, óbvio, da condição climática, da condição do tempo, de chuva que possa vir naquilo que nós costumamos chamar de cabeceira do rio, acima das barragens.
1: É, nós nos preocupamos para essa fase, porque agora a primeira fase, que conforme informações da Defesa Civil, nós recebemos informações que julho e agosto será chuvoso na parte norte e Santa Catarina e Paraná. Isso aí vai manter o nível dos rios alto, então quando chegar a nossa fase chuvosa, que seria final de agosto e setembro e outubro, nós vamos pegar todos os rios cheios. Então poderá, já que tem previsão de um El Niño de grande porte, de médio a grande porte, então isso nos preocupa a médio prazo para nós estarmos preparados e as pessoas também se prepararem para enfrentar esse, vamos dizer, esse desafio.
0: Ou seja, a Defesa Civil mais do que nunca tem que trabalhar.
1: Nós estamos nos preparando, melhorando os abrigos, informando as pessoas, fazendo as parcerias com o Exército, com a Corpo de Bombeiros, Brigada, trabalhamos em conjunto também, eu procurei o Lions Club, Rotary, todas essas outras entidades, todas se colocaram à disposição para nós apoiarmos caso ocorra um enchente de médio a grande porte. Então todos vamos trabalhar junto. Então é traumático tanto para a população como para nós, mas temos que nos preparar, né? Então, se todas essas entidades, órgãos trabalharem em conjunto, é mais fácil. Juntos somos mais fortes para enfrentar esses problemas. Então, eu acho que com todos juntos nós conseguimos dar suporte nesse caso ocorra esse evento climático de grande porte.
0: Mudando para outras atividades da sua secretaria, a questão da iluminação pública, de pinturas, claro que estamos com a condição do tempo, com chuva, também torna um pouco difícil, mas é importante que o ouvinte saiba, questão da iluminação pública, que é um assunto que vem sendo priorizado, de aumentar o número de lâmpadas LED em toda a nossa cidade. Como é que está também essa situação nesse momento?
1: Nós já estávamos acima de 50% e agora nós reiniciamos a substituição. Começamos por todo o bairro do Passo e o Itaxerê, devido a que nós já estamos prevendo essa suba do rio, então nós adiantamos essa parte, as substituições. Nós já estamos, talvez hoje, chegando a 70%. A previsão é nós chegarmos em torno de 90%. Aí vamos fazer um aditivo no contrato para nós tentarmos fechar 100% até, vamos dizer, um prazo longo, agosto. Aí fecha no 100%.
0: Perfeito. Secretário, muito obrigado pela sua participação. Não sei se teria algo mais a acrescentar, fique à vontade.
1: Eu só peço à população, principalmente quem usa as redes sociais, até comentei ontem no programa, para evitar informações fake, que aí cria pânico, gera, vamos dizer assim, preocupação para as pessoas que são afetadas pela enchente, que já é um problema que elas enfrentam, e ainda mais com informações fake, aí complica mais a situação. Peço que só informem aquilo que tiverem certeza, não divulguem fatos ou achismo, prever, porque é difícil nós trabalharmos com a previsão, porque são vários fatores para levar em consideração. Então, as informações são várias.
2: Muito bem, participação do secretário Ailson Carvalho, e nós vamos em frente com as informações. Comunicado importante. A Secretaria da Saúde informa que a farmácia especializada está fechada nesta quinta-feira devido ao inventário estadual de medicamentos. O atendimento será retomado normalmente amanhã, sexta-feira, 3 de julho, das 7h30 às 11h30. Esporte. Semifinais e final da Série A do Campeonato Municipal de Futebol Amador têm novas datas definidas. A Prefeitura Municipal de São Borja, por meio da Secretaria de Esporte e Lazer, definiu novas datas para a realização das semifinais e da final do Campeonato Municipal de Futebol Amador, categoria Livre Série A. A alteração foi deliberada durante reunião realizada na manhã de terça-feira na Secretaria Municipal de Esporte e Lazer. Participaram do encontro o secretário Paulo Puersky, o diretor de esporte Zé Dubal e os representantes das equipes semifinalistas, Jeff Sasso do Palmeiras, também Moisés Silva, do Toca da Onça, Ângelo Morales, da Amigas da Maria do Carmo, ou Amigos da Maria do Carmo, e Matheus Bronzoni, do time da Maria do Carmo. A decisão foi tomada em comum acordo entre os presentes, levando em consideração a realização dos jogos da Copa do Mundo FIFA deste ano. O objetivo é evitar conflitos de horários e permitir que atletas, dirigentes, torcedores e a comunidade possam prestigiar tanto as partidas do Campeonato Municipal quanto o maior evento do futebol mundial. Com a alteração, o cronograma da competição passa a ser o seguinte: semifinais serão realizadas no domingo, dia 12 de julho, no campo da Ascom Vilca. 13h30 jogam Palmeiras e Toca da Onça. 15h30, Associação Amigos da Maria do Carmo e Esporte Clube Maria do Carmo. Final, domingo, dia 26 de julho, no campo da Ascom Vilca também. 14h, a grande final da Série A. A Secretaria de Esporte e Lazer convida a comunidade a prestigiar as partidas decisivas da competição e acompanhar mais uma etapa do Campeonato Municipal de Futebol Amador, fortalecendo o esporte e incentivando o futebol local. Dito isso, ponto final do Bom Dia Cidade desta quinta-feira. Um ótimo dia a todos e até amanhã às 7h30.

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0: Valeu, meu querido. 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Muito bom dia. Bom dia, ouvintes da Cultura. 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

0: bom dia! Muito bom dia a você que está ligadinho na nossa Rádio Cultura M1260, emissora da empresa São Borgense de Comunicações Limitada. Começando nesta manhã de quinta-feira, dia 2 de julho de 2026, às 7 horas e 48 minutos. Mais uma edição do nosso programa Gente a Notícia, programa que vai ao ar de segunda a sexta-feira, até às 9 horas e 10 minutos, trazendo informação em especial aqui da nossa São Borja. Estamos ao vivo, eu, Annelise Andres, Alberi Dias, Enéas Júnior, aqui também na bancada, Alberi desde muito cedinho. Bom dia, Alberi.
1: Bom dia, Annelise, também bom dia nosso colega Enéas Júnior e aos demais ouvintes aí da programação.
0: Tempinho bem feinho, mas temperatura alta, né?
1: Está 12 graus.
0: Pois é. É,
1: fez 13, né?
0: Mas e hoje sem aquela sensação de frio.
1: É, mas tem um pouco, né? Devido à umidade, né?
0: É, mas nada perto dos outros dias, né, Alberi?
1: Ah, claro.
0: Enéas, bom dia.
2: Bom dia, Annelise. Bom dia, Alberi. Bom dia, nossa audiência. Sempre um prazer estar por aqui. Pois é, né? Um gelinho, né, lá fora. Mas, como vocês falaram, concordo, na verdade. Vou apenas concordar.
0: Não tá aquela
2: é, sensação. É, não tá aquele mormaço.
0: Tanto que eu...
2: Mormaço, ao contrário, não tá aquele gelo que nem tava ontem,
0: perdão. Depois que eu acordei, eu mudei a roupa que eu ia usar e vou dizer pra vocês que eu tô com calor aqui nesse momento.
2: Me deu uma passadinha de calor de noite.
1: Mas a tendência da tarde pra noite hoje é de frio, né?
0: Então, a temperatura mais gelada, na verdade, se nós olhássemos e olhamos os nossos aplicativos desde a semana passada, era quinta-feira ser o dia mais frio. Ontem nós já estávamos vendo que não seria no amanhecer, provavelmente na virada de hoje para amanhã que vem esse frio mais intenso.
1: E da tarde também, da tarde para a noite vai começar a esfriar, hein?
0: Exatamente. A gente vai ter uma temperatura máxima não diferente dos últimos dias, nós estamos com máximas baixas.
1: É.
0: Se nós formos ver, a gente não ultrapassou de 15 graus durante toda essa semana.
1: Sim.
0: E não devemos ultrapassar hoje, apesar da temperatura já estar a 12 graus, vai ser um dia com bem pouca oscilação de temperatura.
2: É aquele dia que ele vai ficar... morninho de manhã, a gente vai passar nessa temperatura um pouco mais tranquila, essa sensação menos gelada, mas a tendência é que madrugada seja geladão. Então a gente vai se preparando durante o dia, mas não sobe a temperatura, né? Então vai ser mais ou menos dessa mesma maneira hoje.
0: 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Bom, falamos um pouco a respeito da temperatura, a respeito... E hoje o clima é feio, não é? Ainda com aquela neblina, aquela garoinha, ainda tá um dia muito carrancudo. Ontem passamos o dia todo, chuva praticamente não tivemos, né? Só uma garoa mesmo. Mas a gente tá com alguns transtornos no estado, né, Alberi?
1: Sim, tem muitos locais, até observando agora há pouco as imagens aí pela TV, né? Na RBS, mostrando alguns municípios aí, os transtornos, até mesmo tornados, foi registrado no Paraná, até Metsul registrou, né? Pode ser um dos primeiros tornados aí do El Niño, no estado do Paraná. E também em várias cidades aí, Coronel Bicaco já teve no final de semana, aliás, no meio da semana também, transtornos. E Erechim também, várias ruas alagadas, né? Devido a transbordamento de rios e arroios. E possivelmente a tendência neles, devido à região norte de muita chuva... É aqui para o Rio Uruguai o reflexo no final de semana, né? Hoje é quinta-feira, possivelmente entre sábado e domingo pode ter chamado repique aí do Rio Uruguai.
0: É, esse é o grande temor. Hoje acompanhávamos aqui mais cedo a entrevista do secretário Ailson Carvalho.
1: Sim.
0: Pelo programa da Prefeitura Elcio, Municipal.
1: Né? Elcio Carvalho.
0: Ailson.
1: Ailson. Não, eu entendi Ailton, você falou Ailton. Ailson, é.
0: Ailson Carvalho, pela Prefeitura Municipal, em que ele falava exatamente sobre isso, sobre já esse suporte da Defesa Civil, a preparação para isso, e também se recorreu já às entidades que podem auxiliar em caso nós tenhamos uma enchente de média e alto, né, o nível... em que abrange muito mais pessoas. Infelizmente, a gente já está vendo informações de que no bairro do Passo, alguns pontos mais próximos ali dos bares já tem alguma saída de material para não correr riscos de perder, até porque a gente já está com quantos metros, Alberi?
1: Ele começou baixando, ele teve 9,2, agora 9 e...
0: 9 com 2?
1: É, teve.
0: É, quando ultrapassa 9 metros, a gente chega no ponto de inundação. É.
2: Cota de inundação.
1: É. E agora 9 metros e 1.
2: Pois é, já está baixando, né?
1: Já começou a baixar.
0: O problema é que ele atingiu até o momento, né?
1: É, exato.
0: 9,2 já atinge.
2: E já estressa muito também no interior, né, Annelise? As estradas do interior, por mais que elas tenham ficado... Nem tenham ficado quase interrompidas ontem, pelo menos.
1: Ali na estiva. Ontem já estava interrompido. Ontem de manhã na estiva, né, o pessoal isso. Nos mandou a mensagem e carro pequeno já não cruzava.
2: Exato, ali na estiva o carro pequeno não cruzava, mas o problema é o depois, né? Porque essa água ela sobe por cima de uma estrada de chão, por exemplo, e acaba com o que tem por cima. Então fica aquele barro, aquele lodo, aquela complicação. Então isso é um transtorno também. O pessoal que tirou os seus equipamentos lá do Cais do Porto, principalmente ali naquela região, ali onde tem a cancha de bocha, naquela região toda, ontem eu estive por lá e o pessoal já não estava lá, né, Annelise? Lógico, não vai ter cliente com a água chegando ali no palco Carlito Santos, né?
0: É, e tu nunca sabe até que ponto essa água vai chegar.
2: Claro.
0: Então, por mais que já estivesse baixando, né, baixando o Igarrucho, tu não sabe exatamente até que nível vai chegar aqui em São Paulo. Tu não vai deixar molhar tuas coisas, né?
2: É, exatamente. Ontem eu e a Mari estivemos fazendo conteúdo lá, ali pelas 4 horas e 30, Anne, estava 8 metros e... Faltavam 18 centímetros para chegar na cota de inundação. Mas a gente já laudou, né? Já tinha visto no CPRM SAS que Porto Mauá já baixava, Garruchos já tinha começado a tendência de baixa. Então, subiu esses 18, chegamos na cota de inundação, mas agora provavelmente a gente já vai reduzir, né?
0: Por enquanto.
1: Fizemos um apanhado aqui, Annelise, não sei se ainda dá tempo, né? Lá em Garruchos está 8,84, de madrugada estava 9,2, agora 8,84 baixando. Porto Mauá também está baixando 6,20 metros. Aliás, Porto Mauá já esteve mais de 8 metros, né? Só que Itapiranga, lá em Santa Catarina, ele começa a crescer já um pouco, né? 4,43 e durante a madrugada, o início da madrugada, estava 4,07 metros. Agora está 4,43 em Itapiranga. Itapiranga que vem aqui para o Rio Uruguai, né? Então, Itaqui, 6,82 metros, também está bastante alto no início da madrugada em Itaqui. E agora, São Borja, 9,01 metros. Estão toda essa região norte e as águas, né? Que vão ver o reflexo do final de semana para cá.
0: Esse é o grande problema, é a gente já estar com o nosso nível lá em cima e vier qualquer quantia de chuva já faz um estrago, já ultrapassa a cota de inundação e a gente sabe o que acontece. Infelizmente. E pelo jeito teremos meses complicados avante, porque sabemos do El Niño, sabemos da força que ele vem e sabemos todos os transtornos que ele pode nos acarretar. Bom, são 4 minutinhos faltando para as 8 horas, mas vamos falar dos próximos dias, Alberi. Nós temos a previsão?
1: Tem, Estael Cias.
0: Então, Estael Cias chega com a Metsu Meteorologia para passar detalhes do tempo aqui para a gente. Vai ter chuva aqui em São Borja? Como é que vai ficar? E ela certamente já vai falar do final de semana.
3: Nesta quinta-feira, o tempo segue úmido e instável em São Borja. Pancadas de chuva ocorrem a qualquer hora do dia. Em geral, não chove forte na região de São Borja, mas lá no norte... No início da bacia do Rio Uruguai ainda haverá pulsos de chuva forte com volumes significativos e temporais nesta quinta-feira. Destaque para São Borja, para o frio que avança ao longo da tarde e da noite, derrubando a temperatura. Um dia ventoso e, portanto, ao ar livre. A tendência é de termos aí uma sensação térmica baixa, com frio intenso o dia inteiro. Temperatura ao redor dos 15 graus por volta das 2 horas da tarde, mas despencando para 9 graus à noite. Sexta-feira ensolarada, o frio toma conta da região, afastando as nuvens, temperatura mínima de 2 graus, a máxima chega aos 11, ainda tem vento, mas com menor intensidade em relação à quinta-feira. Fim de semana, o sábado é proveitoso com ar seco, temperatura variando de 4 a 16 graus, o domingo tem muitas nuvens, chance de chuva à tarde, com temperatura variando de 8 a 14 graus. Da Metsu Meteorologia, Estael Cias.
0: Muito bem, mensagem da nossa audiência e já convido você a participar conosco aqui pela nossa live do Facebook, Rádio Cultura AM, onde estamos ao vivo neste momento e também pelas ondas da 1260. Patrícia Molina participando. Um excelente dia para vocês e muita saúde, que Deus nos proteja e abençoe as famílias que estão enfrentando essas adversidades, não? Essas enchentes, alagamentos. Estamos orando por todas as famílias. Tá aí mensagem da Patrícia, é isso mesmo, né, Patrícia? Rosane Loureiro, Vera Maria Ferreira, Roselaine Morgental, Maria Ju Fernandes, Suzana Mello, Neuza Batista, Ruviane Soares, aqui também Ieda Pedroso, Neiva Viana, Donata Marílio, Valdocir Bianchim, Alessandra Vargas, o Mário Lopes, Luiz Augusto Celestino, o pessoal participando aqui na nossa live. 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Eu não sei se tem algum comentário rápido. Fale, Alberê.
1: Não, apenas no aguardo aqui da Rede Pampa.
0: Da Rede Pampa, pois é, não sei se...
2: Chegou a Rede Pampa, até tinha engatilhado a Copa, mas a gente fala depois.
0: É, eu acredito calma. Que não vai dar para assistir, mas um comentário rápido. Ontem, jogo Senegal e Bélgica.
2: Eu ziquei Senegal e Bélgica, gente.
0: O que significa zicar Senegal?
2: Zicar é do comemorar antes da hora. E eu comemorei antes da hora ontem. A gente foi fechar o programa das 5, eu e a Aline. E eu coloquei aquela música Canto a Senegal, em homenagem a Senegal. Enquanto eu tava tocando a música, saiu os 2 gols da Bélgica. Enquanto...
0: Eu acho que tu não deu sorte.
2: Perderam o jogo por minha causa. Peço desculpas aos irmãos senegaleses. Tá louco. Foi muita zica, olha.
0: Mas o pênalti foi lá nos últimos segundos da prorrogação, né? Que valeu. 8 horas, Rede Pampa, daqui a pouquinho a gente volta.
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5: Cidades gaúchas registram alagamentos após chuvas no Rio Grande do Sul e família fica ilhada. Agora 8h1, 14 graus a temperatura em Porto Alegre. Este é o Pampa Notícias e vamos atualizando as principais informações do momento. Fortes chuvas provocaram alagamentos e transtornos em cidades do norte do Rio Grande do Sul nesta quarta-feira. Rios e arroios transbordaram, bloquearam estradas e deixaram comunidades isoladas em alguns municípios. Em Barão de Cotegipe, o rio transbordou após cerca de 150 milímetros de chuva, mas não houve registro de casas atingidas. Em Santo Expedito do Sul, as aulas foram suspensas por causa das condições das estradas. A Defesa Civil mantém alerta para chuvas intensas e temporais nas regiões norte e noroeste do estado. Um suspeito de participação no atentado contra um tenente da Polícia Militar morreu em confronto com policiais em São Paulo. O homem foi localizado após uma denúncia e chegou a ser socorrido, mas não resistiu aos ferimentos. A polícia também apreendeu o carro utilizado no ataque e investiga a participação do suspeito no crime. O policial baleado segue internado em estado grave, mas apresentou melhora após a cirurgia. A vítima é irmão de Eloá Pimentel, morta no caso de cárcere privado que marcou o país em 2008. O Irã prometeu uma resposta imediata caso sofra novos ataques de Israel. A declaração foi feita após ameaças contra o líder supremo iraniano. O governo do Irã afirmou que o acordo de cessar fogo com os Estados Unidos deve ser respeitado. O governo informou que o líder está bem de saúde e afastado por motivos de segurança. Pelo menos 8 monges budistas morreram após serem atropelados durante uma peregrinação no nordeste da Tailândia. O acidente deixou mais de 20 feridos, incluindo 4 em estado grave. Segundo a polícia, a caminhonete era conduzida por um menino de 11 anos. As autoridades informaram que o garoto dirigiu cerca de 10 quilômetros antes de atingir o grupo. A polícia investiga as circunstâncias do acidente e ainda não apresentou acusações. 17 pessoas morreram após um ataque em larga escala contra Kiev nesta quinta-feira. Autoridades ucranianas classificaram a ofensiva como a maior contra a capital desde o início da guerra. A Rússia afirmou que o ataque foi uma resposta às ações ucranianas contra infraestruturas civis. Os bombardeios atingiram prédios residenciais, deixaram feridos e provocaram incêndios em diferentes regiões da capital. 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
7: Muito bem, vamos lá. 8 horas, 12 minutos, 8 e 12. Eduardo Belmonte aqui conosco. Bom dia, Mel.
8: Bom dia, Annelise, bom dia, Enéas, Alberi e ouvintes da Rádio Cultura. Uma grande mobilização policial foi observada ontem aqui em nossa cidade. A Polícia Civil desarticulou o grupo ligado ao tráfico de drogas e prende 5 pessoas aqui em São Borja. A operação cumpriu mandados judiciais e resultou na apreensão de drogas, veículo, dinheiro e outros elementos de interesse investigativo. Então, a Polícia Civil, por meio da primeira Delegacia de Polícia de São Borja, com apoio da Draco Santiago, da Delegacia de Polícia de São Francisco de Assis, do CIPAC Santiago, do Cão Policial Buba e do efetivo da Operação Brasil contra o Crime Organizado Fronteira, deflagrou na tarde de ontem, quarta-feira, uma operação destinada ao combate ao tráfico de drogas na Avenida Ulisses Guimarães e mediações aqui em São Borja. A ação é resultado de uma investigação desenvolvida pela 1ª Delegacia de Polícia de São Borja, que identificou a atuação de diversos indivíduos associados para a prática do tráfico de drogas na região.

0: Conforme apurado, o grupo utilizava terrenos baldios, residências e vielas para armazenar, ocultar e comercializar entorpecentes, mantendo uma intensa movimentação criminosa que, além de fomentar o tráfico, gerava insegurança e perturbação constantemente incômodo aos moradores das proximidades. Durante o cumprimento das ordens judiciais e das diligências realizadas, 4 homens foram presos em flagrante pelos crimes constatados no curso da operação. Outro investigado teve mandado de prisão preventiva cumprido, totalizando 5 pessoas presas. Também foram apreendidas diversas porções de substância com características de cocaína e maconha, um veículo utilizado pelos investigados, dinheiro em espécie e outros objetos de interesse para o prosseguimento da investigação. A Polícia Civil estima que a operação tenha causado um prejuízo aproximado de R$ 55 mil às atividades da organização criminosa. As investigações prosseguem para identificar outros envolvidos e aprofundar a apuração sobre a atuação do grupo criminoso. A Polícia Civil reafirma o seu compromisso com o enfrentamento qualificado ao tráfico de drogas e à criminalidade organizada, com apoio da comunidade, seguirá atuando de forma firme e permanente para reprimir esse tipo de delito que alimenta a violência, destrói famílias e compromete a segurança da população. Informações podem serem passadas para auxiliar as investigações pelo telefone WhatsApp da Polícia Civil 559-8423-8456. Então, trabalho realizado ontem por vários policiais civis aqui em nossa cidade. O trabalho da Corporação de Bombeiros, atuando em 3 chamados, Anelise, hoje um dia importante, dia do bombeiro brasileiro, né? Então, os parabéns aí a todos os bombeiros que estão presentes em todas as situações que envolvem o atendimento por parte da Corporação de Bombeiros. Então, de parabéns aí pelo trabalho exemplar que realizam em prol das comunidades. Trabalhando no sinistro de trânsito, uma queda de autopropelido elétrico na Cabo Pedroso, no bairro Betim. Lá no local, a guarnição identificou uma mulher de 40 anos que conduzia esse veículo. Estava caída em via pública, sem capacete, consciente, desorientada e referia-se dor na região da face. Após, foi encaminhada ao Hospital Ivan Goulart para avaliação médica. Um dos outros chamados, atendimento de mal súbito de pessoa, atendimento pré-hospitalar na Papa João 23, aqui na área central da cidade. Um homem de 47 anos teve o atendimento prestado no local e foi encaminhado ao Hospital Ivan Goulart para avaliação médica. No outro chamado, na Travessa São Miguel, no bairro Betim, foi prestado atendimento a um jovem de 19 anos que estava com mal súbito e foram prestados primeiros socorros a ele, e ele foi encaminhado também na sequência para os procedimentos médicos no Hospital Ivan Goulart. O trabalho do suporte avançado SAMU, com 2 chamados, o primeiro para atendimento a um homem de 73 anos que foi transferido do Hospital Ivan Goulart para o HCI lá em Juí. No outro chamado, a constatação do óbito de um senhor de 91 anos. Foi orientado os familiares quanto aos trâmites funerários. Então, trabalho do suporte avançado do SAMU. Suporte básico do SAMU com 3 chamados. O primeiro deles, o atendimento a um paciente de 69 anos em crise convulsiva, levado ao Hospital Ivan Goulart. No segundo chamado, uma senhora de 50 anos em surto psiquiátrico, agitada, encaminhada também ao hospital. E terceiro chamado, uma senhora de 83 anos, acamada, fazendo uso de oxigênio domiciliar, sinais vitais estáveis. Ela foi atendida em casa e ficou no local com outras orientações também aos familiares. O trabalho da Brigada Militar, voltado ao patrulhamento ostensivo na área urbana e também na área rural do nosso município, sem fatos graves. E a Polícia Rodoviária Federal manteve a fiscalização e orientação aos condutores que trafegam pelas BRs da região e não registraram acidentes de trânsito. 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Obrigado.
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8: Muito bem, 8 horas 24 minutos, 8h24, programa Gente Notícia para a Clínica Brasil Dentistas. 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Quero mandar bom dia para Deise Robalo Santiago, Tânia Rodrigues, aqui questionando se as consultas são agendadas na casa para ginecologista. Boa pergunta, Tânia Rodrigues. Não sei te dizer. Normalmente o Zé...
9: Eu até onde eu sei é SF só, né?
8: Que eu sabia também era pelo SF, o SF encaminhava.
9: Sim.
8: Mas aí eu realmente... Mas eu vou tentar descobrir pra ti. Sônia Santos, Terezinha Kunzler, José Baiar Santos, Fátima Santos, Jairo Rodrigues, aqui comentando do pessoal que gosta do frio em frente à lareira ou do fogão à lenha. Diz ele que aí é bom, né? Mas que na casa dele não tem, então... O friozinho já não é tão... Já bem-vindo, é João. Pois é, faz parte. Tânia Mazuco, Lucas Jaques, Lucas Leivas Jaques. Aqui o nosso veterinário da Acopasb na nossa audiência. Silvia Rodrigues, Carmen Vieira, Nilda Sena, Carmelita Lopes. Aqui também o João Hatz, Enéas. Ontem também eu já estava dando certa vitória do Senegal, mas se cumpriu aquela frase, o jogo só termina quando o juiz dá o apito final. Vamos... A gente vai levantar aqui, então, a notícia que está circulando com relação à plataforma logística e aí um projeto que deu polêmica na nossa Câmara Municipal de Vereadores, mas a gente quer, primeiramente a gente quer passar um áudio, então, do vereador Eduardo Rocha. A gente já tinha feito esse trabalho... ontem.
9: Na terça-feira eu já tinha feito esse trabalho. É um trabalho onde a gente fez. Eu escutei na terça-feira ainda o vereador Edson Damião e também os vereadores Valério Caçafus e Eduardo Rocha. Cada um dando sua versão do que está acontecendo, né? E essa polêmica que a gente está vendo circular é uma polêmica que talvez não tivesse tanto. Tanto esforço se tivesse sido um pouco mais. Resolvi conversada antes, de repente, e a gente vai ouvir agora as duas versões, né? A versão principalmente dos vereadores e depois acompanhar a versão do executivo também a respeito dessa questão.
8: Vamos aproveitar.
9: Para quem está um pouco perdido ainda, é dos projetos de doação de terrenos, a iniciativa privada, que foi rejeitada na segunda-feira, na última sessão ordinária.
8: A gente vai passar o áudio do vereador Eduardo Rocha, depois a gente vem aqui para o estúdio, porque o executivo e o legislativo vão estar aqui conosco para a gente conversar, então, pessoalmente sobre esse assunto, mas vamos então primeiro com o ponto do Eduardo Rocha.
9: Isso, Eduardo Rocha e Valério Caçafus.
8: Vamos lá.
10: Você que nos acompanha nos veículos do Grupo SPC, aqui é Enéas Júnior, a gente está diretamente da Câmara Municipal de São Borja, onde vamos conversar hoje com os vereadores Eduardo Rocha e também o vereador Valério Caçafus, sobre um assunto que dominou as discussões ontem na sessão ordinária da Câmara de Vereadores, respeito da doação de terrenos para a iniciativa privada aqui da Prefeitura Municipal. O projeto foi rejeitado e a gente vai conversar um pouquinho com os vereadores, começar com ele, Eduardo Rocha. Muito bom dia, prazer falar com o senhor.
11: Bom dia, Enéas. Bom dia a todos os nossos ouvintes da nossa querida Rádio Cultura. Sempre é um prazer poder estar aqui conversando contigo e conversando com a nossa população de São Borgense.
10: Também o vereador Valério Caçafus. Bom dia, vereador.
12: Da mesma forma, Enéas, também aqui, né, ia te cumprimentar aí a Rádio Cultura, a empresa São Borgense de Comunicações, por oportunizar, né, os dois lados da moeda, que é importante para esclarecimento para a sociedade São Borgense.
10: Vamos começar, então, justamente com a pauta. Os projetos de doação foram, então, rejeitados. Qual que é o principal argumento, vereador?
12: Nós como os vereadores que fizemos um juramento, Enéas, né, é importante começar dizendo que a gente não é contra desenvolvimento, não é contra a questão de geração de emprego e renda, mas nós entendemos, né, que as coisas têm que ser feitas dentro, principalmente, do princípio de legalidade e de impessoalidade. É. Nós temos histórico de mais de 10 empresas que já foram doados terrenos e uma está funcionando e muito bem funcionando, que é a questão do 44, e uma outra que se instalou, investiu e não consegue abrir justamente porque a área não está pronta para doação. É, a área necessita de uma infraestrutura básica, que é a água, o esgoto, o calçamento. Então, no futuro, as empresas que receberão as doações terão o mesmo problema que essa empresa está tendo hoje. Começa por aí. Nós também entendemos que nós temos que oportunizar a todas as empresas, e inclusive os empresários de São Borja, a participarem do certame. E aí, quando eu falo da impessoalidade, é isso. Ou seja, não pode um prefeito municipal escolher a área que doar. Tem que ter, no mínimo, um critério para as empresas. Ou seja, né, aqui eu vou dizer a capacidade de investimento, a capacidade de endividamento, quantos empregos gerarão, qual é o tempo que, né? Uhum. Então tem que ter critérios, né? Nós estamos falando aqui de uma área pública, uma área que não é minha, que não é sua, que não é do vereador Eduardo, que não é do prefeito, mas que é da sociedade de São Borja, né? E uma área que é hoje fundamental para o desenvolvimento do município. Então nós temos que ter esta responsabilidade. O que a gente quer é isso, é transparência, e nós queremos a oportunidade de várias empresas a participarem, né, e queremos dar o voto aqui com realmente traga o desenvolvimento, né, nessas 10 empresas, e agora foi instalada uma CPI que vai trazer isso à tona. O que trouxeram de geração de emprego e renda para São Borja? Qual o desenvolvimento que realmente trouxeram para São Borja? Então essa casa tem o dever, nós temos a responsabilidade, quando se trata de bem público, de tratar com seriedade. Os vereadores na chamada oposição, que votaram o contrário, o Eduardo é um deles, e o próprio vereador Matheus, tentaram passar emendas para melhorar o projeto, para tornar transparente o projeto, para garantir realmente esse desenvolvimento. E essas emendas simplesmente foram derrubadas pela situação. Então nós temos esse dever, nós estamos com a consciência tranquila que estamos fazendo tudo o melhor para que a cidade realmente cresça, realmente esse desenvolvimento que tanto pregam seja de fato concreto, não simplesmente de um papel.
10: Correto, e justamente o vereador citou, é onde vai minha pergunta, vereador Eduardo. O senhor protocolou algumas emendas importantes para fazer algumas alterações que viabilizariam o projeto. Como que o senhor julga a derrubada dessas emendas e isso ajudou na decisão de vocês rejeitarem o projeto depois?
11: Bem, Enéas, e complementando o que o vereador Valério falou, a gente tem que deixar muito claro para a nossa população de que nós não somos contra o desenvolvimento, não somos contra as empresas que estão e que querem se instalar na plataforma logística e muito menos contra a geração de emprego no nosso município. O que a oposição se colocou ontem foi pelas questões de transparência do Poder Executivo de mandar esse projeto para cá com todos os critérios, com todas as explicações, para que nós, como vereadores, como fiscalizadores do povo, a gente possa ter a ideia o porquê que isso está acontecendo lá na plataforma logística. O vereador Valério colocou muito bem que nós temos uma empresa montada, construída, pronta para abrir as portas e não consegue abrir por falta de infraestrutura do município. E a comunidade, ela precisa ter muito clara a percepção de que aquilo lá, para ser liberado, nós precisamos investir no município cerca de 20 milhões de reais. coisa que hoje nós não temos nos cofres públicos, não temos esse dinheiro e não fomos buscar esse dinheiro em parte nenhuma para dar esse andamento na plataforma logística. Dentro disso, nós apresentamos uma emenda, né, para que as empresas que estão querendo se instalar ali fazerem esta infraestrutura como contrapartida pela doação do terreno, da área, da plataforma logística, para que elas tenham condições de abrir as portas. Nós falamos muito em geração de emprego, jogam para a oposição, que a oposição não quer geração de emprego. Mas qual geração de emprego que ontem, aqui na tribuna desta casa, foi dito que isto pode ser liberado daqui 10 anos? 10 anos não vai ter empresa que construa, bote dinheiro e espere 10 anos para abrir. Uhum. Então nós temos que nos mexer. O poder público, o poder executivo, tem que nos dizer qual é o prazo para que essa infraestrutura esteja pronta. Porque quando essa geração de emprego efetivamente vai acontecer no nosso município. E nós apresentamos essas emendas, e que, por surpresa, foram derrubadas. Uhum. E por que isso? Porque é costumeiro, dentro dessa casa, a base ela tem mais força, que a oposição tem mais números de parlamentares, e acabam aprovando ou reprovando todos os projetos que a oposição tenta melhorar, de fazer com que a nossa cidade ande para frente. E nós somos derrubados. O projeto ele só foi porque ele era um projeto que precisava de 2/3 da votação dos vereadores, e aí a oposição cresceu. Então, não há esse debate, não há essa questão de nós contra eles. Nós queremos, e é isso que eu posso falar muito claramente em nome da oposição, que nós queremos a construção de uma Samborja desenvolvida, mas com responsabilidade e transparência.
9: Correto, vereador. Vereador Valério, ontem eu conversava com o senhor no off a respeito de uma lei de incentivo fiscal. Conversei hoje também com o vereador Eduardo Rocha a respeito disso. O que o senhor acha importante isso e em que parâmetros ela poderia vir para ser aprovada aqui?
12: É importante dizer também que nós, da chamada oposição, que votamos contrário, saímos tristes, né, de ontem. O processo deveria ser o inverso, né? Para se doar a área, a prefeitura já teria que ter feito, e aí não quer dizer qual o prefeito, né? Uhum. Então, já deveria ter feito essa infraestrutura e doar, se a empresa investir e sair trabalhando, né? O não calçamento dessa rua, por exemplo, não permite que a empresa faça um financiamento. Ou seja, nós estaríamos gerando dificuldades, problemas para as próprias empresas. Então, e também acreditamos nós que com essa atitude estamos até protegendo o prefeito de um futuro apontamento ou de uma futura ato de improbidade, né? Onde foi mencionado o exemplo de Santa Catarina, uhum, né, que lá atrai bastante empresa, enfim. E a gente tem exemplos aqui de perto. Santiago é uma cidade organizada e planejada, né? De repente, com todo esse processo, Enéas, está na hora do município, através do executivo e também com parceria com essa casa, fazer um projeto de lei, né, que atraia realmente investimentos. Quando o Eduardo coloca essa emenda para permitir que talvez essa parceria entre o município e as empresas que receberão o terreno, porque o projeto diz doação com encargos. Quais serão esses encargos, né? Poderia ser uma contrapartida para ajudar a levantar essa infraestrutura, então, mas nós não temos uma legislação. Hoje a gente legisla aqui por pessoas, por empresas, cada uma é um. Então, de repente, todo esse processo serve também para que agora a gente consiga sentar, consiga elaborar uma lei municipal que realmente traga incentivo e garantia para a sociedade que essas empresas se instalarão, que essas empresas gerarão emprego e renda e que desenvolverá o município, né, dentro de critérios, dentro do princípio de impessoalidade. Nós não podemos dar para quem nós achar, nós temos que ter critérios, né, porque se trata de um bem público, um bem da sociedade, um terreno que é de todos nós aqui, de todos os municípios. Então, Santa Catarina é assim, eles são organizados, tem uma lei que já diz, né, se o empresário, por exemplo, né, não tem infraestrutura, ok, tá, mas as empresas ajudarão a pagar. O que nós podemos fazer para pagar essas empresas? Podemos dar uma isenção de IPTU por 5 anos, por exemplo, estou chutando aqui, mas que tenha isso no papel, porque no mundo público, Enéas, nada é porque diz que ou porque me falaram. No mundo público, nós trabalhamos com documentos, uhum. e só o que a lei permite. Então, ontem um vereador disse que nós duvidamos da credibilidade das empresas. Em momento algum, a gente conhece as empresas, mas para nós aqui, custa o Poder Executivo mandar os documentos, como um vereador disse, procure na internet. Não é atribuição nossa de procurar, a atribuição é de mandar um projeto completo. Né, com todas as negativas da empresa, capacidade de endividamento, de investimento, né, como é que está a situação financeira, a vida financeira dessas empresas, para que a gente realmente vote um projeto com tranquilidade, com essa responsabilidade que é o principal atribuição do vereador, que é fiscalizar todos os atos do Poder Executivo. Né. Então, eu acredito que todo esse processo sirva também para nós crescer como legislação, fazer uma lei, né, que as empresas venham para cá, se instalem com tranquilidade, que vão abrir, que vão gerar realmente, e não com uma votação nossa, nós piorar a situação que essas empresas têm a se evitar, como temos exemplos na prática aqui, essa empresa aí que não consegue abrir, porque a prefeitura não oferece o que tem que oferecer. Então, nós temos que ter essa responsabilidade, estamos muito tranquilos com a nossa votação, né, e continuaremos dessa forma, né, atento a todos os atos aqui do Poder Executivo.
13: Correto, vereador, quer acrescentar alguma coisa?
11: Sim, essa questão da área da plataforma logística, eu tenho um pensamento muito claro, né, que esta área ela deveria ter vindo num projeto só, aqui para casa, para que nós tivéssemos todo o regramento desta área, que esta área pudesse dizer o que o prefeito poderia oferecer para as empresas e o que as empresas deveriam oferecer para o município. Dentro de uma área, a Câmara aprovaria e o prefeito teria a sua responsabilidade de fazer essa doação para quem ele quisesse, desde que tivesse nestas regras. Então, o que nós precisamos? Transparência, critérios. Nós precisamos olhar para o município de São Borja, olhar para a nossa população. A plataforma logística é uma área nobre, é uma área que pode trazer e vai trazer muito desenvolvimento para São Borja, mas nós temos que trabalhar com seriedade, porque aquilo ali não é meu, não é teu, Enéas, não é do vereador Valério, aquilo é da população de São Borja, e nós, como vereadores eleitos pela população, nós precisamos defender o que é nosso, o que é de São Borja, e fazer com que isso traga os resultados que toda a nossa população merece, confia e que está aí ansiosa para que as coisas aconteçam.
13: Perfeito, vereador Eduardo Rocha, muito obrigado, agradeço o tempo.
11: Eu que agradeço, Enéas, mais uma vez, estamos sempre à disposição da nossa comunidade, sempre à disposição da nossa imprensa, para levar todos os esclarecimentos e mostrar aquilo que nós pensamos e por que nós agimos dessa forma.
13: Correto, vereador Valério, senhor também, muito obrigado.
12: Nós que agradecemos mais uma vez, né, e parabenizando aí a empresa por oportunizar os dois lados da moeda, que é importante, né, para esclarecer para a sociedade de São Borja. Continuaremos atentos, fazendo nosso papel como vereador aí já de 5 mandatos.
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0: Muito bem, de volta, agora são 8h45, 8h45, vamos dando sequência no Gente a Notícia, pessoal que está nos acompanhando, então nós repassamos o áudio com relação ao posicionamento dos vereadores Eduardo Rocha e Valério Cassafu sobre um projeto que não passou na Câmara nessa semana, que era uma autorização de doação de terrenos a 3 empresas aqui na nossa plataforma logística. E nós estamos recebendo, então, o prefeito José Luiz Machado, vice-prefeito Jefferson Leomerich, secretário Enedir, Desenvolvimento Econômico, aqui também o assessor jurídico Marcos Rogério, vereadores Damião, vereador Reolon, vereador André, aqui também mais servidores, Lucas Lopes também aqui conosco, e outros servidores da Prefeitura Municipal e Câmara estamos aqui justamente para ver com o Executivo e com a base aliada e também o assessor jurídico com relação a esse projeto, prefeito. Eu gostaria, então, que o senhor começasse a falar sobre essa entrega, né? sobre esse projeto que chegou na Câmara e como que o Executivo vê isso agora e qual é a pretensão também do Executivo. Bom dia.
1: Bom dia, Anne. Bom dia, ouvintes da Rádio Cultura. Na verdade, Anne, o que que acontece? Quem perde com isso é São Borja. E eu escutava agora há pouco o áudio que tu publicou aqui dos vereadores que colocaram umas situações que não condiz com a nossa realidade. Em primeiro lugar, eu sempre digo aonde eu vou e com quem converso, São Borja está acima de qualquer situação política ou partidária ou ideologia. São Borja que perde com isso. Por quê? A Câmara de Vereadores apenas ia autorizar. Nós temos que fazer o primeiro trâmite, que é solicitar autorização da Câmara para fazer as concessões. Como é que funciona a concessão? Não é uma simples, pura e simples doação. A Câmara autoriza e o Executivo faz o trâmite legal de concessão com contrapartidas das empresas, que é geração de emprego, geração de renda, emplacamento de veículos em São Borja, enfim, e posterior, com cronograma de investimentos. E isso está na carta de intenções das empresas. Tem um cronograma de investimento, primeiro ano X, inclusive foi aprovada uma emenda lá, que foi sem problema, a nossa base aprovou, porque é condizente com a realidade. Primeiro ano, investir 30%, segundo ano, 60%, no terceiro ano, a conclusão. Posterior ao cumprimento do que está na carta de intenção, é que a prefeitura faz a doação. Esse é o trâmite normal. A Câmara apenas autoriza o Executivo a fazer. Aí onde entra a questão da separação de poderes. Quem faz o trâmite legal, a doação ou não, depois é o município, a Câmara autoriza. Eu não posso fazer uma doação e fazer um projeto reverso ao fluxo normal, em primeiro lugar. Mas eu quero falar um pouquinho da plataforma logística. A plataforma logística, há 30 anos, desde que fizeram a ponte, estava no papel, sem efetivamente o início do processo. Prefeito Bonotto, desde que assumiu, junto com o nosso projeto político de desenvolvimento de São Borja, é que deu o pontapé inicial. Prefeito Bonotto botou uma pastinha embaixo do braço e saiu vender São Borja, atrair empresas, conquistar empresas, convencer que aqui em São Borja era o futuro do desenvolvimento logístico, de importação e exportação. Com isso, ele conseguiu fazer com que o 44 se instalasse em São Borja. O 44, quando lançamos a pedra fundamental naquele mato lá, naquele capinzal, muita gente duvidou da realidade. E hoje é uma realidade. Em 2019, iniciaram a obra, em 2021 já estava operando. Então, em 5 anos, nós demos um salto com a plataforma logística que há 30 anos não dava. E isso é uma realidade. Está ali, 44, gerando 90 empregos direto, mais 80 e poucos, um total de 175 empregos. Tem 26 CNPJ ali. Fizemos outras concessões para outras empresas no mesmo molde que está hoje, que a Câmara aprovou. Isso, nós estamos dando os passos que é necessário para fazer a futura concessão. Hoje, a Câmara negou essa autorização para o município fazer essas concessões, quem perdeu foi o município. Aliás, não perdeu porque nós vamos representar o projeto novamente. Nós precisamos dar esses passos primeiro. Não tem noção do que é uma Furlong. A Furlong é uma das maiores empresas de transporte, logística, importação e exportação da América Latina. Atrás de uma empresa âncora como a Furlong, tenho certeza absoluta que várias outras empresas vêm. Isso é geração de emprego, é geração de renda. Esse é o verdadeiro desenvolvimento econômico que nós queremos para São Borja, para a gente poder atender o desenvolvimento social. Nós só conseguimos melhorar a vida das pessoas quando a gente tem um desenvolvimento econômico pujante. E aí os vereadores confundem ser fiscalizador da coisa pública, e que eles têm razão, e eu concordo, eu fui vereador, eu e o vice-prefeito por 8 anos, a gente sabe o que é a função de um vereador. Mas eles confundem ser vereador e ser gestor. Eles querem interferir num processo que o executivo vai fazer, não é a Câmara. O papel da Câmara é apenas autorizar e depois fiscalizar. Se tiver qualquer irregularidade, a Câmara tem todo o direito de fiscalizar o poder público. Sim, com certeza, não tenho dúvida disso. Mas fiscaliza e encaminha para os órgãos competentes, que é eles que vão dizer se está errado, se está certo, que é Tribunal de Contas e Ministério Público. Não é o vereador que tem que dizer se está errado ou está certo um trâmite do Executivo. Eles têm que cumprir o papel deles, fiscalizar e encaminhar Ministério Público ou Tribunal de Contas. Essas instituições é que vão dizer se está errado ou está certo. Eu ouvi no áudio o vereador dizer, não, porque nós queremos que a prefeitura dê o investimento aí, lá precisa 20 milhões, não buscaram esses 20 milhões. Nós não temos esses 20 milhões efetivamente. Nós temos que cuidar da vida das pessoas. Nós temos que proporcionar as empresas se instalarem ali e fazer os investimentos necessários. Por que que eles querem obrigar que o município dê toda essa infraestrutura se no processo é o compromisso da empresa? Isso aí é nós, é o executivo é que está tratando disso. Para nós fazer, quem sabe, inclusive algumas emendas que foram derrubadas, como eu ouvi ele falar, porque gessava o processo. Com esse processo de concessão dos moldes que está, nós podemos aí no futuro, o município, fazer uma parceria público-privada com essas empresas pós-concessões, para ver o que é possível no município fazer. Com certeza nós vamos fazer. Se o município precisar colocar uma máquina para auxiliar, a gente faz uma PPP e pode ser feito. Do jeito que estava aquelas emendas, ia gessar, ia vedar isso. E não é isso que a gente quer. A gente quer realmente que as empresas que se instalem tenham o apoio nosso na medida do possível, naquilo que nós temos condições de auxiliar. Mas os investimentos é por conta da empresa. E as empresas que estão querendo se instalar, elas estão querendo fazer os investimentos.
0: E elas sabem da situação.
1: E sabem dessa situação. E sabem disso. Nós estamos aqui querendo fazer um desenvolvimento econômico para o município de São Borja. E eu vou falar uma palavra aqui com todas as letras. Esse tipo de atuação é só para atrapalhar, é coisa política. São Borja tem que estar acima de qualquer ideologia, qualquer ranço político. Nós precisamos do desenvolvimento do município, sim, nós temos que dar os primeiros passos. Perfeição não vai existir. Nós temos que ir construindo esse caminho com as empresas, em parceria, o município entrando com aquilo que é possível, eles fazendo a parte deles também, e a gente tem que cobrar isso. E isso sim o executivo cobra. Nós temos mais 3 empresas lá, que ainda não iniciaram os investimentos, porque nós dependemos dessas concessões. Porque é uma coisa puxa a outra, lá é um conjunto de ações. O município vai abrir as ruas, vai colocar os alinhamentos, eles vão fazer meio fio, vão fazer pavimentação, enfim. É uma parceria público-privada entre o município, mas nós temos que abrir as portas para eles começarem o processo e nós entrar com aquilo que nós podemos fazer. Isso só atrapalha quem perde São Borja. Aí vem me dizer que também quer o desenvolvimento econômico. Não querem coisa nenhuma, querem na teoria, na prática não. Quem quer o desenvolvimento econômico é quem está trabalhando, e eu quero dar os parabéns à nossa base que apoiou e que votou favorável. Só não aconteceu porque a gente precisa, nesse tipo de projeto, de 2/3, que seria 10 vereadores. Um voto. E tem vereadores que já votaram o 44, já votaram a Ponta Negra, favorável, e que hoje votaram contra, dizendo que foi por orientação do partido. Eu não acredito que um partido vá determinar um vereador votar contra um projeto tão importante quanto esse. A Furlong é uma das maiores empresas de transporte internacional da América Latina. no momento que uma Furlong se instala em São Borja, é uma empresa âncora, como foi o 44, que se instalou em primeiro lugar. Hoje tem 26 CNPJ atuando lá dentro, gerando 175 empregos. Como é que nós vamos atender um desenvolvimento social hoje com um orçamento de praticamente 11 milhões de reais e que 96% é com recurso do município que nós mantemos? Cesta básica, melhoria na vida das pessoas, na infraestrutura, na saúde, inclusive no desenvolvimento social, carregando gente daqui de São Borja para outro lugar com um custo alto para fazer uma perícia do INSS, que o INSS não tem nenhum posto de perícia em São Borja, e inclusive, para te ter uma ideia, marcando essas perícias em outras cidades, muitas vezes distantes, e nós temos que levar. Isso é dinheiro que sai daqui, do usuário e do povo de São Borja, que a gente gasta por um INSS que tinha a obrigação e o dever de fazer essa experiência aqui. Nem isso não fazem. A pedra fundamental do posto 44, quando lançamos, que deram risada, que não ia acontecer, está aí, é uma realidade. Agora, a pedra fundamental que lançaram ali para fazer um prédio do INSS, para fazer perícia aqui, foi só no papel, no blá blá blá, em época de campanha eleitoral, do presidente do presidente da Previdência Social, que teve aqui em São Borja, lançaram uma pedra fundamental num pedaço de tábua lá, dizendo que iam fazer o posto do INSS faz 5 anos, até hoje nenhum tijolo não botaram. Isso sim é promessa política. Não é isso que a gente quer que efetivamente São Borja desenvolva. E aí nós temos que abrir as portas para as empresas, que o Bonotto, a gestão do Bonotto foi correr atrás, pegar do braço, convencer que São Borja era importante. Então é nesse sentido que nós atuamos. A população de São Borja que mais precisa, os mais carentes é que perdem com isso. Mas nós vamos representar esse projeto, nós não vamos perder essas empresas. No momento que nós estamos fechando as portas para essas concessões, do outro lado, Santo Tomé está abrindo as portas e tentando atrair empresa para ali. E nós queremos o desenvolvimento de Santo Tomé, sim, também junto. Mas essas empresas já estavam conquistadas com muito esforço da gestão, com muito sacrifício, para convencer que São Borja é o maior, a oportunidade de ser o maior centro logístico de transporte e de importação e exportação da América Latina. Então não enxergam essas questões. Não vai sair um projeto da prefeitura lá dizendo que vai dar o terreno e que vai fazer toda a infraestrutura, porque nós não temos esse recurso. Nós temos que apenas, a Câmara precisa autorizar nós fazer o trâmite e a prefeitura, em parceria com essas empresas, entrar com aquilo que é possível e a empresa fazer a parte dela. Aí dizem que, eu vi num áudio ali, dizer que tem empresa lá que não conseguiu abrir, não conseguiu abrir, porque não está de acordo com o que foi proposto no projeto. No momento que tiver de acordo e que a empresa cumprir com a parte dela, nós vamos dar sim a BITS e o alvará.
0: Tá, então essa empresa que está pronta para abrir as portas e não abriu as portas não é por culpa da prefeitura?
1: Não é, não está pronto, não tá pronto, porque se estivesse pronto já tinha tido a BITS. E nós temos que ter sim a responsabilidade, isso a gente está tendo. Ele não tem isso, depois o Enedir, que é o secretário de desenvolvimento econômico, pode falar com mais propriedade isso. Se tivesse pronta, já estava operando. Se não está operando ainda, porque ainda não cumpriu com as obrigações deles.
0: Deixa eu dar bom dia para o vice-prefeito. Bom dia, vice-prefeito.
2: Bom dia, Annelise. Bom dia ao prefeito. Bom dia aos vereadores que aqui nos acompanham também. O vereador André, o vereador Damião, o vereador Reolon. Mas também vai o nosso abraço e o agradecimento ao vereador Marcelo, à vereadora Luciane, à vereadora Vânia, ao vereador Lindolfo, ao vereador Rony, ao vereador Cardial, que votaram pelo desenvolvimento e pelo nosso projeto de cuidar bem das pessoas. E esse projeto, Annelise, tem esse objetivo. Quando nós dissemos e quando nós propomos isso, essa concessão, essa autorização, né, é justamente para isso, para gerar mais emprego, gerar mais renda, secretário Enedir, né, do desenvolvimento econômico. Quando se fala que nós temos que dar oportunidade para as empresas de São Borja, nós estamos dando. Dos três projetos, dos três projetos que foram para a Câmara, né, duas empresas eram sambojenses, né, ou seja, 66% é de São Borja. E de todas as empresas que já estão instaladas lá, né, a NR Logística, a Quirinos, o Posto 44, né, todas elas são de São Borja. certo? Então nós temos empresas de fora e temos empresas de Samborja já instalada, porque nós reconhecemos e damos a oportunidade também para a nossa gente e para a nossa comunidade. E quando se fala em desenvolvimento econômico, nós justamente também queremos para o desenvolvimento social, como bem falou o prefeito aqui, Annelise. Quando nós queremos o desenvolvimento econômico, é para dar a oportunidade para a nossa comunidade. Isso aqui é um relatório que é do MDS, que nós, da Secretaria, monitoramos, escrevemos e cadastramos as pessoas. Esse relatório saiu, foi impresso na Secretaria, né, só para te mostrar, o dia 30 do 3. Os projetos nem estavam na Câmara. O dia 30 do 3, 100% da população, 61.311 pessoas em Samborja, 10% do interior e 90% da área urbana. Dessa população, 22.013 pessoas estão na situação de pobreza ou em situação de baixa renda ou de renda per capita mensal acima de meio salário mínimo. Das pessoas que buscam o apoio da prefeitura no social, nas oportunidades. Então,
0: 22 mil pessoas,
2: ou seja, um terço da nossa população depende de oportunidades, de mais oportunidades. E é isso que nós estamos fazendo, junto com o projeto político, junto com o prefeito, junto com o nosso, com os partidos que estão conosco, e queremos que a Câmara toda reconheça isso. Nós fomos vereadores, nós votamos esses outros projetos, inclusive eu era da Comissão de Constituição e Justiça e Redação, dei parecer favorável, porque quem tem a autonomia de dar o parecer é o vereador. Os órgãos que orientam, eles orientam, mas eu não sou obrigado a seguir a orientação dele. Eu dou o meu parecer conforme o meu intuito e a minha intenção. Então, todos os vereadores, e o vereador Damião, que faz parte, o vereador André, da Comissão de Constituição, Justiça e Redação, né, deram parecer favorável. Por isso que o projeto subiram para a votação no plenário. Então, Annelise, quando nós temos o agronegócio, tá, que tu é de família oriunda do agronegócio, lá do Rincão de Santana, né, que lá naquele rincão, lá, só agora, 80 famílias estão sendo desempregadas por causa da crise do agronegócio, assim como outros setores do nosso interior, do município, também terão desemprego, nós estamos gerando emprego e renda. É uma oportunidade que nós estamos dando para a nossa comunidade. E por isso nós queremos continuar trabalhando, continuar gerando emprego e renda e tributos, porque essas empresas vão tributar, vão ser tributadas, e com isso nós vamos ter condição de melhorar a infraestrutura da cidade, nós vamos ter condição de melhorar mais a saúde, nós vamos ter condição de melhorar a educação, nós vamos ter condição de gerar outras oportunidades, né, para a nossa população. Então, fico triste, né, mas esperançoso, com coragem, né, acreditando na nossa gente, porque atuamos para toda a nossa população. E o nosso objetivo, junto com o prefeito, com toda a nossa base, com o nosso grupo político, é de trabalhar pela nossa comunidade. Quando se, algum tempo atrás, lá na Câmara, se tentava, inclusive, uma linha de ônibus de Samborja a Bento Gonçalves, Enéas, vereador Rolon. Para quê? Para que as pessoas que foram embora daqui viessem passear em Samborja. Nós não queremos isso. Nós queremos que elas fiquem aqui em Samborja. Mas ficando aqui, como? Gerando oportunidade, trazendo novas oportunidades de emprego para que os nossos filhos, os nossos irmãos de Samborja, né, fiquem aqui trabalhando, gerando renda, gerando impostos, né, produzindo aqui no nosso município. E é isso que nós queremos.
0: Secretária Nedir, bom dia.
3: Bom dia, Annelise. Bom dia à audiência da nossa querida Rádio Cultura. Né, justamente isso, né, sendo bem objetivo, a gente perdeu com esse movimento ali de oposição de negar o investimento dessas empresas em Samborja, uma oportunidade de crescimento e desenvolvimento econômico para Samborja. A gente deixou muito bem claro, desde o começo, quais eram as intenções das empresas, e a gente tinha ali uma oportunidade, e quando você vem nessa discussão, que está se doando um bem público, a gente coloca nessa doação garantia, Annelise, garantia de que, primeiro, a empresa tem ali a obrigação de em um ano começar a obra, né? E ela tem 5 anos para concluir essa operação. E depois disso, ela tem a obrigação de ficar funcionando em Samborja, dentro da operação, por 10 anos. A gente coloca o compromisso com as empresas que são a contrapartida dela dentro desse encargo da doação, que ela tenha pelo menos uma década de atuação no município de Samborja, gerando investimento, gerando oportunidade de renda, gerando oportunidade de emprego, muito bem necessitada da cidade, como trouxe agora o nosso vice Jefferson, né? E como o prefeito colocava, a gente tem aqui, né, uma construção e uma intenção de trazer o desenvolvimento para Samborja. Estamos comprometidos e trabalhando e atuando junto com essas empresas para que esses investimentos não se percam, porque a gente não, da vida política, a gente não leva só o discurso, né? Porque ali no discurso, e eu estive ali acompanhando junto com os vereadores da nossa base, né, as votações, a gente vê muito bem o discurso, não somos contra o desenvolvimento de Samborja, nós não estamos aqui contra o desenvolvimento de Samborja, mas a gente não deixa na vida pública só o discurso, Annelise, a gente deixa o resultado do voto. E efetivamente o resultado do voto desses vereadores que votaram não é o voto contrário ao desenvolvimento de Samborja. O voto colocando essas empresas numa situação de totalmente de espantar o investimento local, né? E outra coisa que eu tenho colocado, que é uma coisa que a gente vê, e o prefeito trouxe aqui, o Posto 44, que é o nosso projeto âncora da plataforma, que se comprovou sólido, que se comprovou um sucesso, e não só ele, outros 37 negócios se desenvolveram em volta. E a gente é só olhar na realidade do comércio local. A gente olha uma empresa, vê uma farmácia abrindo uma esquina, do outro lado o concorrente abre, porque ele nunca deixa o seu concorrente fazendo negócio sozinho num determinado lugar. Quando a gente traz uma empresa como a da envergadura da Furlo, que é uma referência dentro do modal logístico, tu acredita que ele ficaria operando sozinho em Samborja? Não. Os concorrentes da Furlan também viriam, achariam um lugar em Samborja e investiriam aqui, porque nunca se deixa um concorrente trabalhando sozinho num determinado lugar. Então, a gente hoje trabalha nessa toada. A gente quer trazer investimento para Samborja, oportunizar os que são daqui, como, né, o vice Jefferson já pontuou, as empresas, muitas são daqui. Dessas 3 empresas que nós tínhamos encaminhado a intenção de doação, 2 eram investimento de empresários locais. A Furlan, que é investimento, digamos, de fora, e a gente segue nessa política de valorização daquele espaço, trabalhando junto nesse condomínio logístico para que a gente consiga trazer a oportunidade. E um dos problemas, né, que a gente acaba vendo, que é o negócio do empresário lá, Quirinos, que está com investimento e construiu, o que aconteceu? Ele iniciou uma obra, fez um projeto para a construção de uma parte do projeto dele. Durante a execução, ele concluiu essa primeira etapa e começou a construir o resto do empreendimento dele sem pedir essa autorização. Quando a fiscalização foi lá, viu a condição dessa construção fora do projeto inicial, embargou a operação dele e pediu que ele reajustasse o projeto de acordo com o que ele estava fazendo. E aí que começou o percalço dele, e a gente tem hoje trabalhado juntamente com o empresário para tentar solucionar essa questão e conseguir dar para ele o alvará de funcionamento muito em breve, né? Então a gente está aí comprometido com o investimento dentro da plataforma e trabalhando para que aquelas empresas possam efetivamente estar operando o quanto antes.
0: É, o vereador Eduardo Rocha está acompanhando e ele segue na questão de que a empresa ela não consegue abrir por conta da infraestrutura e por conta de questões da prefeitura. Então isso não é verdade.
3: Os investimentos estão feitos, as coisas que estão sendo solicitadas para a liberação são a abertura da via, iluminação pública, meio fio com sarjeta. Se a gente descer hoje lá na plataforma, as ruas estão abertas, a rede elétrica está estendida, há meio fio, né, instalado na área do investimento do Quirinos. Então as coisas estão encaminhadas para a liberação. Então justamente agora tem o trâmite administrativo dentro do DEPURB, dentro dos setores técnicos da prefeitura.

0: estava colocado lá. Então agora ele está trabalhando junto, a gente está em comunicação, a empresa está fazendo a transferência, né, do endereço do CNPJ para a localidade para poder operar. Então a gente está trabalhando, a gente está aí dando solução para os empreendimentos que tem lá. Há muita retórica, né? A gente quer deixar claro para a comunidade sambogênese, há muita retórica, né? Falar discurso é muito fácil, mas o que fica são o resultado prático do voto, né? A gente conhece a árvore pelo fruto, Alice.
1: Assessor jurídico, Marcos Rogério, bom dia.
2: Bom dia, Alice. Bom dia, ouvintes da Rádio Cultura. Dizer que a questão jurídica ela é bastante segura, Anelise. Esse projeto, ele não foi rejeitado por alguma insegurança jurídica. Não foi. O mesmo projeto já foi aprovado em outras oportunidades, nos mesmos moldes, com o mesmo objeto, com as mesmas situações. Até porque, se houvesse alguma ilegalidade, alguma irregularidade, a Comissão de Justiça e Redação da Câmara de Vereadores não deixaria esse projeto tramitar. Então, eu estou bastante tranquilo. Né? A base aliada pode ficar bastante segura que a questão jurídica do projeto ela é bastante segura, sem qualquer irregularidade. Pontualmente sobre essa questão do empresário Quirinos, que tem esse problema lá, tanto é verdade que não há falta de iniciativa do executivo, que ele tem uma ação judicial contra o município. E essa ação já não foi deferida qualquer tipo de ordem liminar ou qualquer tipo de decisão favoravelmente a ele. Né? Fosse isso verdade, isso teria sido demonstrado em juízo. Então, há sim alguns ajustes a ser feito ali pelo empresário na questão dele, mas não há qualquer tipo de iniciativa a ser tomada pelo município, pelo executivo.
1: Tá, eu tenho um questionamento aqui da Mara Jussara Souza Marques, que eu acredito que, de uma forma prática, ela quer saber, porque os vereadores, então, que votaram contra, eles expuseram algumas razões para por que votaram contra, e ela está pedindo para que agora expliquem o lado, respondam os questionamentos dele, tá? Aqui a nossa audiência, Mara. Então, eu quero... Um dos questionamentos que eu apontei também é a questão dos critérios para uma empresa receber uma área pública. De por que ser essas três empresas? Por que não abrir para outras empresas? Gostaria que vocês explicassem.
3: Em primeiro lugar, essas empresas foram conquistadas há muito tempo atrás. Foram convencidas a se instalar. Porque quando se falava...
1: Elas não bateram na porta da prefeitura.
3: Não bateram na porta da prefeitura. Foram várias e várias empresas em conversas para poder conquistar e convencer que aqui era um bom lugar. E a Furlong, em primeiro lugar, foi uma das empresas que foi mais pleiteada pelo prefeito Bonotto na época e mais discutida em função de ser uma das maiores da América Latina. E a gente tem certeza que atrás de uma empresa dessa vem várias outras empresas pequenas.
1: Então, tem espaço para mais empresas. Uma empresa aqui de São Borja, então, para que a gente abra essa possibilidade, ela pode muito bem procurar a prefeitura, é isso?
3: Já tem 3 empresas de São Borja, já tem a concessão, dependemos dessas outras concessões para fazer o complexo. E dessas 3 que nós estamos hoje pleiteando a concessão, 2 são de São Borja.
1: Quais as contrapartidas reais que serão entregues à população?
3: Isso está na carta de intenção de todos os projetos. Contrapartida real, geração de emprego, preferencialmente a contratação de qualquer servidor, qualquer funcionário, preferencialmente tenha que ser de São Borja, a menos que não se consiga todos os profissionais. Emplacamento de veículos na cidade, emplacamento inclusive tem na carta de intenção, quantidade de veículos emplacado aqui, que o emplacamento é um imposto que vem direto ao município, 50% é estado, 50% para o município. E a questão dos compromissos de investimentos, os percentuais de investimentos proposto na carta de intenção. Não é simplesmente fazer uma concessão de um terreno lá sem um investimento. Não, tem compromissos na carta de intenção. E os compromissos de investimento grande e cronograma de investimento.
1: Isso que eu ia perguntar. E se a empresa em um ano não fizer absolutamente nada?
3: Reverte. A Câmara não tem o poder de dizer fazer isso, fazer aquilo. Quem tem o executivo. A Câmara tem o poder, sim, legal de autorizar o município fazer o trâmite. E aí é onde entra um projeto que não pode ser gessado. E aquele ali é o projeto da intenção. A empresa cumpriu o cronograma de prazo, 1 ano, por exemplo, 30%, 2 anos...

0: Então, em um ano, ela tem que fazer
1: 30%. 30%. A empresa não cumpriu, reverte ao município. Claro que depois do cumprimento dos investimentos, do cumprimento daquilo que está na carta de intenção, no período X lá, que aí o Energir me falou em 10, parece que nós tínhamos reduzido para 5, eu não lembro direito. Aí sim o município vai fazer a efetiva doação, como aconteceu agora com 44. Fizemos a doação efetivamente da área.
0: Porque foi.
1: Inclusive com investimentos com o ITBI por conta dele. Foram 129 mil reais que o posto 44 pagou de ITBI para o município de São Borja para poder fazer a efetiva transferência do imóvel. Esse recurso vai para onde? Para o desenvolvimento social. Nós temos hoje, como já falei, um orçamento no desenvolvimento social de 11 milhões de reais e 96% é recurso do município. De onde é que vem esse dinheiro? É justamente dos impostos que são gerados aqui, que são direto do município, QISSQN, que é o principal receita da prestação de serviço, isso é do município. Isso é o que nós conseguimos investir lá na ponta para as pessoas que mais precisam. É lá na cesta básica, é na melhoria da sua infraestrutura, é dos recursos gerados no município e que a gente vai conseguir atender a questão social. Não tem desenvolvimento social que consiga ser avançado se nós não tivermos um desenvolvimento econômico pujante. E desenvolvimento econômico só se dá com possibilidade de empresas que têm potencial de investimento, que têm recursos para investir, para gerar emprego e renda.
0: Prefeito, um dos questionamentos também é com relação à Ponta Negra, que havia um prazo e ela não cumpriu. Ou pelo menos é o que a gente tem hoje. Qual é essa situação? Há o receio também de que se torne uma situação dessas. Isso é um perigo?
1: Não, na verdade a Ponta Negra não, cumpriu sim a primeira parte, porque tem investimento hoje, inclusive está...
0: Pelo cronograma pujante, ela está ok.
1: Inclusive está pujante esse investimento. A Ponta Negra já investiu mais de 20 milhões de reais em São Borja. Qual é a empresa, como dizem, um elefante branco, qual é a empresa que vai botar 20 milhões de recursos no município e vai deixar ali? Não, eles estão tocando. O projeto total é 60 mil metros de pavilhão, já estão com esse pavilhão de 20 mil metros, que é o primeiro pavilhão, agora já está praticamente coberto, já estão fazendo piso. Estão indo, só que nós tivemos também uma insegurança, que nós ficamos praticamente um ano e meio, dois anos para definir a concessão. Teve duas licitações que foi deserta, a concessão da ponte. Quem é que vai fazer um investimento de 50 milhões de reais no município sem uma segurança? E nós não tínhamos segurança, inclusive por parte do governo federal, com a questão da concessão da ponte. No momento que efetivou, que ganhou a CS Infra lá, eles já deram início às obras, que foi efetivamente concretizado a concessão da ponte por 25 anos.
0: Vereador Damião. Bom dia.
2: Bom dia, Annelise. Muito obrigado por esse espaço para a gente também, junto com o prefeito Zé Luiz, junto com o vice Jefferson Merich, junto com os nossos colegas vereadores, principalmente aqueles que sustentam a base. Aqui eu quero dizer uma situação. Não porque estamos na base que a gente é concordante com tudo, nós somos criteriosos, nós somos vereadores que avaliamos projetos. E esse projeto hoje em questão, em toda essa polêmica, foi com muito critério avaliado desde a Comissão de Constituição, Justiça e Redação, e aqui eu quero fazer justiça ao vereador André Dubal. Eu estou na comissão também, junto com ele, na Constituição, Justiça e Redação e junto com o vereador Valério. E nós três vereadores apontamos que esse projeto tinha condições legais de subir para o plenário. Tá? E aí ocorreu toda essa situação que nos causa essa tristeza medonha desse projeto não ter passado nessas votações. E diga-se demais, né, Annelise? Muitas coisas que o pessoal fala não correspondem à realidade. Uma delas, que foi um projeto de afogadilho. Esse projeto ficou mais de 60 dias na Câmara de Vereadores. Esse projeto foi discutido durante 3 semanas que a comunidade pôde acompanhar. Então ele foi muito bem discutido, ele foi tentado ser convencido junto à oposição e infelizmente não tivemos o quórum qualificado necessário para passar esse projeto.
0: Temos possibilidade de reverter essa situação? Há possibilidade dessas empresas se interessarem ainda em manter os seus investimentos aqui, caso esse projeto passe pela Câmara? Ou a Furlong perdemos para a nossa vizinha?
2: Em primeiro lugar, eu quero aqui também fazer justiça mais uma vez, né? Que nós temos aí o colega, o vereador André, o Reolon, Marcelo Robalo, a Luciane Bidinotto, a vereadora Vânia, o vereador Lindolfo, o vereador Rony, o vereador Cardial, que foram os 9 votos favoráveis a esse projeto. Né? Eu muitas vezes, e até me manifestei na imprensa, né, me manifestei também na minha rede particular, não posso criticar o voto de um outro vereador que foi contrário, porque é direito dele votar, mas esse voto, ele traz um prejuízo enorme para o nosso município, que é o prejuízo do investimento, que é o prejuízo da geração de emprego, e como nós falamos, ah, mas se está errado, nós temos lá a primeira empresa que realmente se instalou no município, lá no ano de 2019 foi feita a doação, lá no ano de 2021 aproximadamente a empresa concretizada, gerando empregos. Lá, como disse o prefeito Zé Luiz aqui e o vice Jefferson Yenedir, nosso secretário de desenvolvimento, essa empresa hoje está gerando impostos para o município com mais ou menos quase 200 empregos diretos. Isso atinge mais ou menos 1.000 pessoas vinculadas a essas 200 famílias. E isso já é, vamos dizer, só isso já é um resultado concreto para o nosso município, de algo que está realmente dando certo. A Ponta Negra já está desenvolvendo as suas obras, o Quirino já está pronto, todas as empresas estão já se organizando para construir. E mais uma, vamos começar pela base, Annelise. Geração de emprego inicial na terraplanagem. Que lá as construções que foram colocadas, no mínimo, entre 3, 4, 5 milhões de reais. Isso é de empresas aqui do município que foram contratadas para a terraplanagem. Vamos lá para o inicial também. O serviço da construção civil, que atinge pedreiros, serventes, engenheiros, enfim, que são ligados indiretamente a esses projetos aí, porque têm que ser construídos. Tá? E depois o evento final, que é a empresa construída gerando o emprego direto. Só isso justificaria hoje um voto positivo, vamos dizer, em favor dessa situação. E mais uma que tem lá no... Me permita usar aqui uma frase que a gente usa lá na Defesa Civil. Entre a lei e a vida, o que é mais importante? Nós vamos cumprir a lei e deixar alguém morrer? Entre o desenvolvimento econômico, não que esta lei esteja errada. De forma alguma, a gente está com toda a tranquilidade da lisura dessa legislação e que ela veio para a Câmara em condições de ser votada. E como diz o prefeito... Nós não estaríamos doando, nós estamos como Câmara de Vereadores simplesmente dando o aval inicial para um processo de doação que é uma autorização. Nós não temos que ser mais realistas do que o rei, nós temos que fazer a nossa parte como vereador, que é facilitar para que o município tenha condições de investimento junto a essas empresas. E depois sim, vem o processo junto à nossa administração. E lá na Defesa Civil, como eu falei, mais importante é a vida. E para o nosso município, mais importante é o desenvolvimento.
3: Vereador, eu só quero que a gente esclareça também a questão do IGAN. Ontem virou pauta nas redes sociais o parecer que teria sido negativo do IGAN. Esclarece para nós.
2: Eu tenho o nosso colega aqui, o vereador André Dubal, que com toda a satisfação e com toda a propriedade da sua formação, é advogado, formado em Direito e tem contribuído muito, presidente da Comissão de Justiça e Redação. Particularmente eu tenho também formação em Direito e o vereador Valério, ele tem, vamos dizer, não formação, mas ele teve nos bancos escolares com relação ao Direito. Então, três vereadores, vamos dizer, coincidentemente, têm uma noção com relação à questão de Direito e à questão legal. Com relação ao IGAN, não só nesse projeto, mas em vários outros projetos, esta comissão desconsiderou um parecer do IGAN. E nós temos uma coisa, Enéas, nós temos três projetos, e os três pareceres do IGAN, vereador André, teve parecer que se contraditou dentro desses projetos com relação ao IGAN. E nós temos muito, e como disse aqui, a comissão é soberana. A comissão, ela avalia, nós temos a DPM, que é o órgão consultivo da Prefeitura Municipal e que contraditou os órgãos do IGAN. E nós temos várias situações dentro dessas orientações que elas, no nosso entender, não vêm de acordo com a legalidade também. Por quê? O que é o IGAN? É um advogado que faz um parecer, essa é a verdade. E lá dentro do IGAN tem vários advogados e que muitas vezes o próprio parecer de um é contraditório ao parecer de outro. Ela serve como referencial, sim. Ela nos serve de base, mas ela não é obrigatório seguirmos aquilo ali. Ela é um parecer instrutivo. E a comissão, nesse caso, ela não é um tribunal. E nesse caso, a Comissão de Constituição, Justiça e Redação, ela é soberana a qualquer decisão.
0: Bom, em consequência do nosso tempo, deixa eu só voltar aqui a pergunta. Vocês acreditam que há uma maneira de reverter isso e a gente consiga que essas empresas estejam aqui conosco nos próximos anos?
1: Não temos dúvida disso. Nós já contatamos com as empresas e pedimos calma e paciência. Nós vamos reapresentar o projeto, porque nós não vamos perder essa empresa para um outro lugar, ou quem sabe até, e como muitas vezes já falei, eu quero o desenvolvimento de Santo Tomé, sim. Mas eles estão proporcionando, estão abrindo as portas para essas empresas lá, e nós não vamos perder. Nós vamos conseguir encaminhar novamente esse projeto, e nós vamos seguir com a possibilidade de oportunizar a empresa se instalar em São Borja.
0: Pessoal, já são 9 horas e 24 minutos, a gente tem nossos intervalos bem atrasados, o Eugênio também, que já está aguardando para começar o Linha Aberta. Eu tenho alguns questionamentos, só que como são alguns, eu vou dividir isso com essa equipe, depois amanhã eu respondo aqui no ar, tá bom? Pessoal, muito obrigada pela vinda de vocês, prefeito.
1: Eu que agradeço. Uma coisa que me deixou muito triste, Eugênio, foi a comemoração lá na Câmara, quando não foi aprovado o projeto. Comemoravam, vibravam por as empresas não virem se instalar em São Borja. Isso entristece São Borjense. O que nós queremos é o objetivo, desenvolvimento econômico do município, e esquecer ideologia partidária, ideologia política. São Borja está acima de tudo. E com certeza nós vamos reverter isso, porque nós queremos o desenvolvimento. Tudo posso naquele que me fortalece.
0: Tá certo.
4: Eu quero mais uma vez, Anelise, aqui agradecer a oportunidade de estarmos aqui prestando contas para a sociedade de São Borja dos verdadeiros fatos, né? E dizer e reforçar aqui no que o prefeito diz, né, que a derrota não é do governo, a derrota é da cidade de São Borja, é dos 61 mil habitantes de São Borja que perdem essa oportunidade, né? E nós não queremos, e nós vamos seguir, como diz o prefeito aqui, reapresentar os projetos, né? Porque inclusive lá na Secretaria de Desenvolvimento Econômico, né, durante todo o ano que passou, nós capacitamos pessoas da nossa cidade, e especificamente em cursos de logística, para trabalhar e para atuarem, inclusive nessas empresas que vão oportunizar esse trabalho para essa gente. Então, mais uma vez, muito obrigado, e reforçar aqui a gratidão a Deus pelo nosso trabalho e pela nossa força, sempre em prol de cuidar bem das pessoas da nossa cidade.
0: Tá certo, aqui a Mara, Elô, o Jax, amanhã a gente vai comentar com relação aos questionamentos de vocês. 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Pessoal, final do programa, agradeço a todos que nos acompanharam. Amanhã a gente volta com mais Gente é Notícia. Um forte abraço.
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1: Bom dia a todos. Hoje nós temos Chicago subindo 5 centavos para a soja. O milho está subindo 2 a 3 centavos. Depois do relatório do USDA, temos uma altinha interessante, perto de 15 centavos por bushel. Ontem, a soja chegou a subir 17 centavos na máxima do dia, mas fechou com uma alta menor. Motivos? China acotando fretes marítimos do Golfo e também do PNW para a China. Se liga nesse pagodinho, saiu na estatal de notícias da China, portanto é oficial. O ministro do Comércio da China disse em entrevista que a China e os Estados Unidos estabeleceram um entendimento de aumentar o comércio de produtos agrícolas. Falou das tarifas recíprocas e também das condições. Parece que os dois lados vão reduzir as tarifas recíprocas relativas ao fentanil de 10%. Se a China fizer isso, então a soja americana passa a ter uma tarifa igual do Brasil e da Argentina, que é de 3%. Reduziria também do sorgo, do milho, do trigo, entre outras coisas, carne, algodão e assim por diante. Eu dei uma olhadinha no site oficial da China. Por enquanto, continua com as tarifas de 13%. Vamos ver se nessa semana ou na próxima a coisa muda. Se mudar, isso quer dizer que a China está convidando as empresas privadas para comprar soja americana. Mas, para isso, vai depender do preço em relação aqui ao Brasil e também à Argentina. A Argentina é bem barata em relação aos Estados Unidos. Na semana passada, alguns negócios reportados. A diferença, Argentina e PNW, por exemplo, e aí a finalidade é para reservas, está em 70 centavos por bushel. Mas para a China, comprar e pagar 70 centavos a mais para fins políticos não parece grande coisa. Eu diria que a China vai acelerar as compras de soja americana para a janela deles, a janela principal, de outubro até janeiro e início de fevereiro. Vai comprar, sei lá, 12 milhões de toneladas ou até mais. No ano passado, as compras foram tardias, criando uma série de problemas. Começaram a embarques realmente a partir de janeiro e se estenderam até agora, o mês de junho. Normalmente, a China compra os grandes volumes de outubro até janeiro. Provavelmente vai ser a mesma coisa. E para o Brasil, qual é o impacto? Eu diria que dois. Se substituir a soja brasileira para fins comerciais, é negativo. Mas em termos de preço e referência, a soja americana vai continuar cara. Não há motivos para dar desconto. Lembrando que a China precisa comprar esses 12 milhões ou até 25 milhões. Compras políticas. E por isso, não precisam descontar ou mesmo competir, como normalmente fazem. Se for assim, para os prêmios aqui no Brasil, teríamos uma referência cara. O Brasil acompanharia os níveis dos Estados Unidos, posto China, com algum desconto, ainda garantindo demanda pela nossa soja. Nessa história toda, tem um ponto bem importante. As fábricas, a margem de esmagamento. Aqui no Brasil, negativa. Na China, negativa também. Se a soja ficar mais cara para os meses à frente, então nós vamos ter uma indústria, tanto aqui quanto lá, sangrando. Esse é um ponto negativo. No ano passado, por exemplo, os melhores preços da soja no interior do Brasil foram no final de agosto. Dali para frente, os preços em reais caíram. E não foi por causa do câmbio. O câmbio até subiu no ano passado. Mas, principalmente devido às indústrias tirando o pé, tanto aqui no Brasil quanto também na China. Esse ponto é bem importante e o produtor tem que ficar de olho.
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1: Muito bem, estamos chegando para o nosso Linha Aberta de hoje, trazendo o nosso abraço para você e o desejo de um dia sensacional, com muita paz, com muito amor, com muito crescimento espiritual, não é, gente? Nós precisamos muito nos aproximar cada vez mais do nosso Criador, através da nossa mensagem, através do nosso pensamento positivo. Nada pode nos afastar do bom caminho, né? Do caminho da luz. Então nós estamos desejando no início deste dia que seja um dia abençoado para você. Com muita paz, com muito amor, com muita alegria, com muita saúde acima de tudo, tá bom? É o nosso Linha Aberta que começa hoje um pouco diferente, muita música para você, aqui na Rádio Cultura M1260, a Rádio do Povo. Bom dia a todos.

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6: Nesta quinta-feira, o tempo segue úmido e instável em São Borja. Pancadas de chuva ocorrem a qualquer hora do dia. Em geral, não chove forte na região de São Borja, mas lá no norte, no início da bacia do Rio Uruguai, ainda haverá pulsos de chuva forte com volumes significativos e temporais nesta quinta-feira. Destaque para São Borja, para o frio que avança ao longo da tarde e da noite, derrubando a temperatura. Um dia ventoso e, portanto, ao ar livre. A tendência é de termos aí uma sensação térmica baixa, com frio intenso o dia inteiro. Temperatura ao redor dos 15 graus por volta das 2 horas da tarde, mas despencando para 9 graus à noite. Sexta-feira ensolarada, o frio toma conta da região, afastando as nuvens. Temperatura mínima de 2 graus, a máxima chega aos 11. Ainda tem vento, mas com menor intensidade em relação à quinta-feira. Fim de semana, o sábado é proveitoso com ar seco, temperatura variando de 4 a 16 graus. O domingo tem muitas nuvens, chance de chuva à tarde, com temperatura variando de 8 a 14 graus. Da Metsu Meteorologia, Stael Cias.
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0: Oi, gente, hoje é quinta-feira, dia 2 de julho de 2026. Eu sou a Suzy Luiz e tô chegando com as previsões astrais para essa quinta, dia 2. Vida longa para quem dá mais um giro em torno do sol, quem nasce no dia 2 de julho. É do signo de câncer, com a personalidade do signo de virgem. São pessoas um pouco sensíveis, mas pacificadoras, emotivas, buscam afeto constante. Tudo de bom para você que faz aniversário hoje, 2 de julho. Áries, Touro e Gêmeos, o primeiro bloco de previsões. Áries, nascidos de 21 de março a 20 de abril. Você vai notar que é mais fácil mostrar o seu potencial no trabalho. Tenha cuidado para não revelar nenhum segredo. A 2, esclareça mal entendidos. Cor para você ver, de números da sorte 15, 28 e 61. Touro, nascidos de 21 de abril a 20 de maio. Touro, confirme as informações antes de agir, porque nem todos vão merecer a sua confiança. Bons momentos em família. Evite comentar sua vida amorosa com qualquer pessoa. Cor para você azul, números da sorte 79, 16 e 06. Gêmeos, nascidos de 21 de maio a 20 de junho. Gêmeos, no trabalho, priorize tarefas que você já domina e use a sua experiência para ganhar dinheiro. A chance de quitar uma dívida, desejos fervem. Cor para você lilás, números da sorte 62, 26 e 39. Eu já volto e falo com Câncer, Leão e Virgem com mais um bloco de previsões.
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0: Por aqui, seguindo nosso resumo de novelas, 2 de julho, quinta-feira, em A Nobreza do Amor, te conto que Tonho se mostra lúcido e todos comemoram. Dona Menina visita Tonho e Lúcia Alica se impressiona com a fala da rezadeira sobre o destino do amado. Fátima descobre que Salma mentiu para visitar Tonho no hospital. Sebastião se impressiona quando Virgínia decide denunciar Viriato ao bispo. Eu fico por aqui, um beijo, obrigada pela companhia, lembrando que daqui a pouquinho tem mais na novela Coração Acelerado. Resumo de
1: novelas. 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
2: Jarbas Encina e ouvintes da Rádio Cultura. Ontem a Polícia Civil realizou uma operação aqui em nosso município, onde desarticulou um grupo ligado ao tráfico de drogas e prendeu 5 pessoas. A operação cumpriu mandados judiciais e resultou na apreensão de drogas, veículos, dinheiro e outros elementos de interesse da investigação. A Polícia Civil, por meio da primeira Delegacia de Polícia de São Borja, com apoio da Draco Santiago, da Delegacia de Polícia de São Francisco de Assis, do CIPAC Santiago, do Cão Policial Buba e do efetivo da Operação Brasil contra o Crime Organizado Fronteira, deflagrou na tarde de ontem, quarta-feira, aqui em nossa cidade, uma operação destinada ao combate ao tráfico de drogas na Avenida Ulisses Guimarães e imediações. A ação é resultado de investigação desenvolvida pela primeira Delegacia de Polícia, que identificou a atuação de diversos indivíduos associados pela prática do tráfico de drogas na região. Conforme foi apurado, o grupo utilizava terrenos baldios, residências e vielas para armazenar, ocultar e comercializar entorpecentes, mantendo uma intensa movimentação criminosa que, além de fomentar o tráfico, gerava insegurança e perturbação constante, incômodo aos moradores das proximidades. Durante o cumprimento das ordens judiciais e das diligências realizadas, 4 homens foram presos em flagrante pelos crimes constatados no curso da operação. Outro investigado teve mandado de prisão preventiva cumprido, totalizando 5 pessoas presas. Também foram apreendidas diversas porções de substância com características de cocaína e maconha, um veículo utilizado pelos investigados, dinheiro em espécie e outros objetos de interesse para prosseguimento das investigações. A Polícia Civil estima que a operação tenha causado um prejuízo aproximado de 55 mil reais às atividades da organização criminosa. As investigações prosseguem para identificar outros envolvidos e aprofundar a apuração sobre a atuação do grupo criminoso. A Polícia Civil reafirma o seu compromisso de enfrentamento qualificado ao tráfico de drogas e à criminalidade organizada. Com apoio da comunidade, seguirá atuando de forma firme e permanente para reprimir esse tipo de delito que alimenta a violência, destrói famílias e compromete a segurança da população. Informações que possam auxiliar as investigações podem serem repassadas anonimamente pelo WhatsApp da Polícia Civil 55984238456. Trabalho da Corporação de Bombeiros. Hoje é o Dia do Bombeiro Brasileiro, então o nosso abraço aí aos bombeiros que estão sempre prontos para auxiliar a nossa comunidade e também a nossa região. Então um abraço aí a todos os bombeiros que realizam aí, prestam relevantes serviços à comunidade. Os bombeiros que ontem realizaram o atendimento de ocorrência de sinistro de trânsito, uma queda de veículo autopropelido elétrico. A guarnição deslocou-se até a Cabo Pedroso, bairro Betim, para atender esse acidente de trânsito. E a vítima, uma senhora que conduzia o veículo, e foi encontrada caída em via pública, sem o capacete, consciente e desorientada, referindo-se dor na região da face, e após foi encaminhada ao Hospital Ivan Goulart para avaliação médica. Dois atendimentos pré-hospitalar na sequência, um deles na Papa João 23, onde um homem de 47 anos teve os primeiros socorros prestados e depois foi encaminhado para avaliação médica no Hospital Ivan Goulart. A terceira ocorrência, atendimento pré-hospitalar, mal súbito em pessoa adulta, às 21h06 de ontem, na Travessa São Miguel, no bairro Betim. Um rapaz de 19 anos, em mal súbito, foi atendido e encaminhado na sequência até o hospital. O suporte básico do SAMU...

0: Vale Van Goulart para o HCI Ijuí devido a trombose de aorta abdominal. Então, um paciente encaminhado ao hospital em Ijuí. A Brigada Militar com patrulhamento ostensivo na área urbana e também na área rural do nosso município, sem fatos graves. 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Moisés Brits.
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0: 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E é isso aí, a gente vai seguindo a programação aqui da Rádio Cultura.
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6: Bloco de previsões astrais por aqui, Câncer, Leão e Virgem. Oi, Câncer, nascidos de 21 de junho a 21 de julho. Câncer, você vai encarar os compromissos com responsabilidade hoje e se destacar no que faz. Talvez você queira se isolar para se concentrar. Já dois, programas caseiros estão favorecidos. Cor para hoje, pink, números da sorte 54, 81 e 18. Leão, nascidos de 22 de julho a 22 de agosto. Leão, seu entusiasmo pode servir de inspiração. A Lua recomenda usar a sua boa lábia para conseguir o que deseja em todos os setores, incluindo no amor. A cor para hoje é o prata. Números da sorte 64, 28 e 37. Virgem, nascidos de 23 de agosto a 22 de setembro. Virgem, você vai contar com a sorte em tudo que fizer hoje, mas cuidado com os gastos. Você pode iniciar o namoro hoje. A cor para você é o creme. Números da sorte 20, 29 e 92. Eu já volto e falo com Libra, Escorpião e Sagitário.
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2: Coração acelerado por aqui, quinta-feira, 2 de julho. Olha, Agrado se entende com a Eduarda e decidem viajar juntas. Roneise lá engana o Sinara para conseguir o livro de ervas de Nora. Ronei desconfia de Osmar. Zilá prepara a sabotagem da participação do Zuzanete no Festival de Sucos. João Raul convida Irene para um jantar a fim de reaproximá-la de Valmir. Eu fico por aqui, um beijo, lembrando que daqui a pouquinho tem mais em Quem Ama Cuida.
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0: Mais um bloco de previsões astrais por aqui. Libra, Escorpião e Sagitário. Libra, nascidos de 23 de setembro a 22 de outubro. Libra, trabalha em equipe e flui bem hoje, mas depois você pode querer se recolher. Escolha bem as suas palavras. A2, cuidado com mal entendidos. Cor para você azul, números da sorte 42, 87 e 24. Escorpião, nascidos de 23 de outubro a 21 de novembro. Escorpião, a lua estimula o trabalho em equipe. Só não misture dinheiro com amizade. Quem tá feliz, talvez não se preocupe em achar um amor. A cor para você é o lilás, números da sorte 79, 52 e 34. Sagitário, nascidos de 22 de novembro a 21 de dezembro, Sagitário vai ser preciso fazer acordos sem brigas com os parentes. Você pode contar com o apoio dos amigos, só não faça empréstimos. A cor para você hoje é o verde, números da sorte 62, 26 e 71. Eu já volto com mais um bloco de previsões com o último bloco e falo com Capricórnio, Aquário e Peixes.
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3: Vamos seguindo apresentando o nosso Linha Aberta nesta manhã. 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
5: Cuida que segue nesta quinta-feira, dia 2 de julho, onde Adriana se nega a revelar quem a feriu com medo de sofrer retaliação. Maurício conta a Helenice que nunca é chamado para os eventos com os amigos da escola. Pedro é hostil com Ingrid. Carolina e André se beijam. Adriana conta a Nancy e Liris que foi Zene quem lhe deu. Ademir inventa que contratou os serviços de Tom para se livrar da acusação de suborno. Olha esse povo aprontando. Eu fico por aqui, amanhã eu volto com mais resumos de novelas.
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9: Estamos apresentando aqui pela Rádio Cultura de São Borja, 1260, o nosso programa Linha Aberta. Hoje, muita música no seu rádio. E vamos seguindo. Para você que nos acompanha, o nosso bom dia, chegando mais sucesso na sua manhã.

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8: Último bloco de previsões astrais por aqui, Capricórnio, Aquário e Peixes. Vamos lá, Capricórnio. Nascidos de 22 de dezembro a 20 de janeiro, Capricórnio, pense no que pode vender nesse período para ganhar uma grana. Mas descanse também, você pode se envolver em algum romance clandestino. A dois, valorize a união. Cor para hoje, dourado, números da sorte 18, 81 e 27. Aquário, nascidos de 21 de janeiro a 19 de fevereiro, Aquário, você vai reconhecer oportunidades para ampliar seus lucros. Pode ter questões difíceis para resolver hoje, evite se estressar. A 2, reforce a confiança. A cor para você é o lilás, números da sorte 91, 55 e 64. E para finalizar as previsões, Peixes, nascidos de 19 de fevereiro a 20 de março. Peixes, no trabalho você pode contar com o seu espírito inovador. Evite atritos com parentes, valorize o companheirismo. A 2, cor para você branco, números da sorte 38, 11 e 83. Amanhã tem mais previsões. Bom final de semana, até lá.
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11: Você sintoniza a Rádio Cultura e o nosso programa Linha Aberta. Hoje, muita música para você. 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
9: Você está conosco, é o nosso Linha Aberta de hoje, um Linha Aberta musical nesta manhã. 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
3: Estamos apresentando aqui pela Rádio Cultura de São Borja 1260 o nosso programa Linha Aberta. Hoje muita música no seu rádio. E vamos seguindo. Para você que nos acompanha, o nosso bom dia, chegando mais sucesso na sua manhã.

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1: Chegou a hora da onça beber água. Vamos trazer as informações do esporte aqui no Panorama Esportivo. Claro, falando muito de Copa do Mundo. Sem surpresas ontem, né? Aliás, ontem aqui, às vezes eu sempre comento com vocês, né? Que quando tu dá um palpite ou tu faz uma análise, muitas vezes tu vai acertar e muitas vezes tu vai errar. Mas ontem, se eu tivesse ontem botado uma graninha, ontem eu tinha, olha, tinha tirado vários almoços e várias jantas para vários dias aí. Estados Unidos, deu a lógica. Inglaterra também deu a lógica. E o pulo do gato era empate em Bélgica e Senegal. E os três resultados aconteceram. Se eu tivesse ontem ido para as casas de apostas, ontem tivesse lá botado uns R$50 aí, provavelmente poderia ter me voltado aí uns R$300, R$350 aí, porque fui muito bem ontem em relação aos meus palpites. Eu tô vendo realmente assim uma tristeza com a eliminação da seleção de Senegal. Mas confesso a você, estava assistindo o jogo ontem no Sport TV, Senegal acabou fazendo 2-0. E no momento que a seleção belga acabou empatando em 2-2, eu falei, cara, não, vamos ter que torcer para a Bélgica, né, cara? A seleção estava perdendo 2-0, buscou o resultado, vamos ter que torcer para os belgas garantir a classificação. Tecnicamente, em quesito jogadores, qualidade de matéria-prima, o time da Bélgica é melhor que a seleção de Senegal. Mas confesso a vocês que no momento que foi para prorrogação, imaginei que a seleção senegalesa, por ter um time mais jovem, por ter mais vitalidade, poderia se sobressair, mas sentiu muito o baque emocional de estar ganhando o jogo até o finalzinho e se deu empate. Aí o quanto foi importante a experiência dos jogadores da Bélgica, principalmente a entrada de um jogador que está fora de forma, que não é mais o mesmo de 4, 5 anos atrás, mas que foi um dos grandes centroavantes que nós tivemos do futebol mundial, que eu tô falando do Romelu Lukaku. Esse centroavante do Chelsea, Napoli, Manchester United, um senhor centroavante. Entrou no segundo tempo, fez o gol que diminuiu o marcador e a presença de área dele foi muito importante para a seleção belga fazer uma virada histórica de um resultado que era quase irreversível. Que nós não vamos tratar como zebra, porque era um jogo muito igual, um jogo de duas equipes do mesmo nível técnico. Eu acho o time da Bélgica um pouquinho melhor, sei que de muitos jogadores veteranos, mas em qualidade técnica o time da Bélgica é melhor. Classificação também tranquila dos Estados Unidos, e a Inglaterra ontem pariu uma bigorna, mas garantiu a classificação. Com isso eu venho reiterando aqui em vários programas, há muito tempo eu tenho esse pensamento. O melhor centroavante do futebol do mundo é da Inglaterra. É praticamente um exército de um homem só. A Inglaterra tem bons jogadores, não é só o Harry Kane, tem o Bellingham, o Saka. Individualmente tem bons jogadores, mas é uma bagunça coletiva, é uma bagunça mal organizada pelo seu treinador, que o Harry Kane tem que praticamente resolver sozinho. E resolveu sozinho. Garantiu a classificação. E claro, vamos projetar os jogos de hoje da Copa do Mundo. Temos 3 jogos. Eu acho que tem grande possibilidade de termos 2 jogos também indo para a prorrogação hoje, tá? Acho que tem um jogo que tem o favoritismo de uma seleção matar o confronto nos 90 minutos. Mas outros 2 jogos são muito pau a pau e para mim tem grandes possibilidades de irmos para a prorrogação. Vamos ver se eu mantenho esse bom desempenho aí em relação aos palpites de classificados, tá? Eu quero a tua participação, eu também quero a tua mensagem. Eu quero você interagindo, vamos juntos até em torno do meio-dia e 30, trazendo muita informação, falando principalmente de Copa do Mundo. Depois que a Copa do Mundo terminar, nós vamos sentir saudade desses bons jogos, desses jogos de bom nível técnico, alguns emocionantes, como a classificação do Paraguai, uma reviravolta como aconteceu ontem da Bélgica, o sofrimento nosso de fazer o gol nos acréscimos contra o Japão, nós vamos sentir falta da Copa do Mundo. Depois, vamos voltar à dura realidade da dupla Grenal, que nesse momento é bom nem lembrar da tabela de classificação. Estão lá na rabeira, muito próximos da zona de rebaixamento. 55 996 73 1260. Eu também te convido a você seguir as nossas informações pelo Facebook da Rádio Cultura, informações publicadas pela Gelci Saraiva, por mim, pela Nenice, pelo Enéas, pelo nosso staff de jornalismo aqui, nosso Instagram também, sempre com muita informação, e te convido a seguir o meu Instagram, Adilson Rádio. Sempre agradeço a todas as pessoas que seguem meu Instagram. Muitas me mandam mensagens na hora do programa e eu não consigo ler as mensagens. WhatsApp nosso da rádio 996731260 e também o meu Instagram pessoal. Mas sempre que você seguir, eu mando aquele abraço especial. Adilson Rádio, tá? E as pessoas que me mandam mensagem no direct, ao longo do dia eu vou respondendo. Eu respondo todas, tá? Uma por uma. Inclusive ontem postei um story, ontem à noite, lá no Cais do Porto, um ouvinte respondeu ali, seu Natalício, respondi ele, entrou na Seara de Futebol e nós trocamos uma ideia aqui. Então, olha, interaja no meu Instagram, segue lá, Adilson Rádio, tu pesquisar Adilson Ripas, por ser o meu nome, também vai aparecer. Já tem algumas mensagens aqui pelo nosso WhatsApp e logo, logo, vamos responder uma por uma o nosso WhatsApp da rádio, tá bom? 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

Harry Kane, realmente ele é um centroavante que faz muitos gols. Gostei da Bélgica e Senegal. Como pode Senegal deixar escapar a vitória? Para mim, não foi pênalti para a Bélgica. Estou em Santa Maria hoje, chovendo fraco, ouvindo a rádio pelo aplicativo. Pô, seu Pedro, obrigado pelo privilégio da sua audiência, ouvindo a nossa programação fora da cidade, ouvindo pelo nosso aplicativo. Respondendo seus questionamentos, realmente Inglaterra e Congo foi um bom jogo. Bélgica e Senegal foi um jogo emocionante, concordo com o senhor. Eu só discordo em relação ao pênalti. Para mim foi pênalti. Para mim o defensor da seleção de Senegal tocou no tornozelo do Tielemans. Bom jogador da Bélgica, para mim foi pênalti. E o juiz teve peito para ir pro VAR analisar e marcar o pênalti, tá? Pênalti que acabou sendo decisivo para a classificação dos belgas. A dona Maurília, bom dia, Dilson. Estamos aqui na Paris do Sampaio, escutando os seus comentários. Abração para a dona Maurília e também para o seu Alcides. E também para o nosso ouvinte fiel, José Ávila dos Santos, mandando o seu bom dia. E nós estamos respondendo no ar o bom dia do nosso querido amigo ouvinte, tá bom? O que nós tivemos ontem pela Copa do Mundo? E vamos projetar hoje os jogos também dessa Copa do Mundo, que tá bacana, com bons jogos, jogos bons tecnicamente e muito emocionantes, tá? Vamos pela ordem. Confesso a vocês que imaginava que a Inglaterra classificaria, mas iria classificar com certo conforto, com certa naturalidade, e ganharia com um score dilatado, talvez um 3 ou 4 a 0, mas a Inglaterra é uma seleção que mostrou um bom futebol no primeiro jogo contra a Croácia. Agora, contra a seleção do Panamá não empolgou, empatou com a seleção de Gana. E ontem, contra a seleção do Congo, pariu uma bigorna para garantir a classificação. Saiu perdendo no comecinho do jogo, a seleção do Congo fez 1-0. A seleção do Congo, né? Como não tem a obrigação da classificação, o favoritismo todo é da Inglaterra. Se retraiu, fez um ferrolho e o goleiro da seleção do Congo ontem fez defesas impressionantes, tá? Até a Inglaterra acabou produzindo o suficiente para ganhar, quem sabe até com certo conforto, mas o goleiro da seleção do Congo ontem fez assim uma atuação quase que perfeita. Só não foi perfeita porque a Inglaterra acabou fazendo 2 gols. O Lionel Mpazi, o goleiro da seleção do Congo, ontem realmente fez defesas muito importantes. Foi um verdadeiro bombardeio, mas ele realmente acabou sendo o grande nome da partida. Até olhando esse jogo, eu olhei aqui na rádio ontem com o pessoal aqui no corredor e acabei comentando assim: cara, no mínimo a Inglaterra, mesmo com o placar adverso, vai arrastar para a prorrogação, porque o Harry Kane a qualquer momento pode tirar um coelho da cartola. Tecnicamente, hoje ele é o melhor centroavante do futebol do mundo, disparado. Eu sei que o Haaland é um centroavante que também faz muitos gols, ele é muito decisivo na sua seleção, é um empilhador de gols no Manchester City, mas até ontem eu estava acompanhando um debate no Sport TV, que estava o D'Alessandro, Felipe Melo e o Paulo Nunes, e o André Rizek, o apresentador. Quem é melhor, Harry Kane ou Haaland? Eles têm a mesma opinião que eu, ou eu tenho a mesma opinião que eles, e não dá para comparar. O Harry Kane é um centroavante que ele te dá um leque de mais opções. O Haaland é um centroavante de um toque só na bola. Ele é um típico centroavante, né? Que o time joga em função dele. Agora o Kane é um cara que busca a bola no meio campo, ajuda na articulação de jogada, arma jogo, ótimo finalizador, tanto que o primeiro gol dele ali, um gol de oportunismo de cabeça, e o segundo gol ele arrasta a zaga na força física e dá um chutaço indefensável pro goleiro. Ontem é o famoso jogo que o centroavante ganhou sozinho. Ontem foi. A Inglaterra não poderia passar por isso, tá? Eu acho que tem jogadores, tem qualidade técnica, tem material humano para apresentar mais. Mas a Inglaterra, dentro dessa Copa do Mundo, é um exército de um homem só. Poderia estar apresentando mais. Eu acho que o Bellingham era um jogador que poderia estar apresentando mais. O Saka, atacante do Arsenal, é um jogador que poderia estar produzindo mais. O Rice, volante também do Arsenal, capitão do Arsenal, um jogador que está me decepcionando. A Inglaterra tem jogadores o suficiente para não só depender do Harry Kane. O Kane não precisa ser o protagonista todos os jogos, mas está sendo. Ontem ele botou a Inglaterra na próxima fase da Copa do Mundo. A Inglaterra tem que apresentar um futebol melhor para passar do México. A Inglaterra é favorita contra o México,
tem jogadores melhores, mas o México está apresentando

0: um futebol melhor e tem o fator local, tá? Isso pesa, eu acho um confronto bem equilibrado e eu espero que um dos dois seja o adversário do Brasil. Lembrando que se o Brasil passar pela Noruega, e eu estou muito confiante, acho que temos plenas condições de classificar, de passar tanto pela Inglaterra quanto o México, tá? Nenhum dos dois me assusta. Nem Noruega, nem Inglaterra, nem México me assustam, tá? Acho que podemos classificar contra qualquer um desses adversários. Mas vamos por parcela. Vamos primeiro passar pela parcela da seleção norueguesa, que é um bom time, vai ser um confronto duro, mas acho que podemos classificar. Depois nós tivemos Bélgica e Senegal. Um jogo, na teoria, seria muito equilibrado e acabou sendo. Realmente, assim, a seleção senegalesa fez um baita primeiro tempo. Acabou fazendo 2 gols. E poderia ter matado o jogo. Até estava acompanhando, conversando com o pessoal da rádio, que, pô, a seleção senegalesa, o que perdeu de gols? Poderia ter matado o jogo e não matou. E quando tu enfrenta uma seleção da qualidade da Bélgica, com jogadores muito experientes... De Bruyne, Jeremy Doku, Lukaku, que depois entrou no segundo tempo, esses jogadores tecnicamente aí podem resolver o jogo a qualquer momento. Só que o treinador da seleção belga teve personalidade para tirar os dois melhores jogadores em campo, principalmente o Kevin De Bruyne, que é um jogador assim, com talvez seja um dos maiores jogadores da história do Manchester City, um baita meio armador, tirou ele, rejuvenesceu a sua equipe, mas botou um jogador que é veterano, que tu vê que tá totalmente fora de forma, mas mudou o jogo no segundo tempo. Mesmo que ele tenha tocado poucas vezes na bola, a presença de área, a liderança, dando mais espaço para outros jogadores jogar, que é o Romelu Lukaku. 34 anos, bem acima do peso, ficou praticamente um ano sem jogar, mas ele foi decisivo para a Bélgica levar o jogo para a prorrogação. Ele acabou fazendo o gol que descontou o marcador e no final do jogo a Bélgica acabou empatando em 2-2. E na prorrogação esse pênalti polêmico, que o nosso amigo Pedro Fonseca aqui discordamos, ele acha que não foi pênalti, eu acho que foi. Não sou eu que penso assim, o VAR também pensou isso. E até conversando aqui com os nossos colegas da rádio, diz que eu acho que foi pênalti, eu também acho que foi. Eu não acho que é um lance fácil, mas eu acho que foi pênalti, tá? Para mim, tocou no tornozelo do Tielemans, pênalti, e o Tielemans, eu até achei que o Lukaku ia bater por tudo que ele representa, um baita centroavante, um jogador experiente, mas o Tielemans bateu na asa, muito bem batido, e acabou fazendo 3-2 para a Bélgica, e achei que a Bélgica poderia, antes do jogo, achei que a seleção de Senegal, se caso fosse para a prorrogação, poderia se aproveitar de ser uma seleção mais forte fisicamente, jogadores mais jovens, mas a experiência da Bélgica contou e também um baque emocional. Vocês imaginem, tu tá com 2-0 na mão, final do jogo tu leva 2 gols, emocionalmente a seleção de Senegal ficou em frangalhos. E a Bélgica, por ter um time matreiro, um time experiente, muitos jogadores acima dos 30 anos, o Courtois é um baita goleiro, Lukaku, o próprio De Bruyne, mesmo no banco de reservas ali, né, passando toda a sua experiência, a Bélgica acabou classificando a próxima fase. E nós vamos ter Bélgica e Estados Unidos. Estados Unidos ontem ganhou de forma natural, já era esperada. Talvez os confrontos de ontem, maior favoritismo, até acho que até maior que Inglaterra e Congo, a seleção da Bósnia, comentei ontem, fraquíssima, tá? Acabou classificando porque o seu grupo era muito fraco. E a seleção dos Estados Unidos, eu reitero, dos times que estão sediando a Copa do Mundo, Estados Unidos, México e Canadá, dos três, o melhor time dos Estados Unidos. Os Estados Unidos não está só avançando muito pelo fator local. Conta, claro que o fator local conta. Mas tem bons jogadores. O Pulisic, atacante do Milan, joga muita bola. O Dest, lateral direito, tecnicamente é muito bom jogador. Então, os Estados Unidos não é só o fator local. É um time que pode incomodar nessa Copa do Mundo. Talvez pela primeira vez chegar longe numa Copa do Mundo, numa fase mais decisiva, tá? Tá se desenhando os Estados Unidos e Bélgica, um baita jogo, tá? Na teoria, a Bélgica é mais time. Mas já antecipo aos amigos, eu acho que os Estados Unidos tem boa chance de classificar a próxima fase, tá? E o que nós temos hoje pela Copa do Mundo? Só temos jogos às 16 horas, não temos jogo nem a 1, nem às 2, nem às 3, só às 4 horas da tarde. Espanha e Áustria. Espanha favorita, tecnicamente tem jogadores melhores. Acreditava, inclusive, que a Espanha, nesta altura da Copa do Mundo, estaria apresentando um futebol mais convincente. Não está fazendo. Contra a Arábia, mostrou um bom futebol. Contra o Uruguai, contou muito com o vacilo do Muslera. No primeiro jogo, só empatou com a seleção do Cabo Verde. Então, é uma seleção que não está empolgando. Mas a seleção da Áustria, eu vi o jogo da Áustria contra a Argentina, é uma seleção de muito vigor físico, marcação, aposta muito em bola aérea, mas acho que a Espanha passa, tá? Acho que a Espanha passa aí, acho que uns dois gols de diferença. Acho que a Espanha tem boas condições de classificar sem sobressaltos. Agora, os outros dois jogos de hoje são equilibradíssimos, tá? Portugal e Croácia, 8 horas da noite. Tem favorito? Tem. Portugal tem um time melhor, jogadores mais jovens. A seleção da Croácia é uma seleção muito veterana. Luka Modric, Perisic, né? Um time já de jogadores bem veteranos. Mas a seleção de Portugal também, como a seleção da Espanha, eu esperava que Portugal estaria jogando mais na Copa do Mundo. Tá? Esse confronto aqui eu vou apostar na prorrogação. Tá? Meu palpite é prorrogação. Ah, quem vai classificar, Dilson? Cara, o nosso bolãozinho da empresa aqui foi um palpite ousado, tá? Eu botei classificação da Croácia e vou apostar na Croácia, tá? Não vou ficar surpreso se a Croácia garantir a classificação. Eu confesso a vocês que é aquele palpite que eu tô com medo de dar, porque é muito equilibrado. Mas eu vou apostar na Croácia, mesmo que Portugal seja favorito. E o outro confronto também, pra mim, é prato cheio de prorrogação. Argélia e Suíça. Confronto equilibradíssimo. Se eu tivesse que apostar em alguém para passar nos 90 minutos, aposto na Suíça, tá? Eu tô num misto de 1-0 Suíça e prorrogação, tá? Eu acho que a Suíça vai avançar. Na prorrogação, nos pênaltis, 90 minutos, eu aposto que a Suíça vai garantir a classificação. É um confronto bem equilibrado, tá? Porque, na teoria, a Suíça é favorita. Só que a Suíça é uma seleção, historicamente, tem dificuldade de propor o jogo. É uma seleção que se defende muito bem. Mas acho que a Suíça garante a classificação, tá? Amanhã a gente traz a análise desses confrontos aqui. Tá bom, meus amigos? 12h23. Agradeço a todos pela sintonia aqui no Panorama Esportivo. É sempre um prazer e é sempre um privilégio ter a sua audiência aqui no outro lado do rádio. Amanhã nós voltamos com mais informações. Informações aqui da Copa do Mundo. E tudo o que você precisa saber do mundo dos esportes. Vem um break comercial, separei aqui uma música, essa música aqui é muito bonita, Minha Luz, de Rick Renner, e depois eu trago o informativo de hoje do Jornal Cultura. Até amanhã!
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1: Nível do Rio Uruguai recua em São Borja e Defesa Civil mantém alerta. Centro Nativista Boitatá realiza pré-estreia da nova invernada mirim nesta sexta-feira. Secretaria de Agricultura recebe encomendas de mudas até 24 de julho. Audiência pública debate serviços da Corsã AEGE em São Borja hoje. Câmara Binacional Santo Tomé-São Borja realiza sessão na próxima terça-feira. Polícia Federal realiza operação contra suspeitos de tortura de criança e maus-tratos animais. Polícia Civil prende 5 suspeitos por tráfico na Vila Goulart. Os detalhes estão nessa edição de 2 de julho do Jornal Cultura, com redação de Adilson Ribas, Anelise Andres, Enéia Júnior e Jossi Saraiva. E a apresentação de Adilson Ribas.
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1: Informativo, 2 de julho, quinta-feira, clima. A quinta-feira começou com tempo nublado e momentos de garoa, com temperatura mínima de 12 graus. No período da tarde, a máxima não deverá ultrapassar os 13 graus. Na sexta-feira, a temperatura despencará. A temperatura mínima será de 2 graus. Máxima à tarde, de 11 graus, com tempo firme e ensolarado. No sábado, a temperatura seguirá baixa, amanhecer de 3 graus. Máxima à tarde, de 13 graus, com dia novamente ensolarado. Defesa Civil mantém alerta mesmo com redução do nível do Rio Uruguai. O nível do Rio Uruguai em São Borja apresentou redução de 1 centímetro e está em 9 metros, conforme a medição mais recente do SAS Monitoramento. O pico registrado foi de 9 metros e 1 centímetro e, desde então, o rio vem baixando em média 2 centímetros por hora. Apesar da redução, o nível permanece acima da cota de inundação e a ponte do Salso continua com o trânsito interrompido. A Defesa Civil segue em estado de alerta, pois as chuvas registradas em outras regiões do Rio Grande do Sul ainda podem refletir na bacia do Rio Uruguai e provocar nova elevação do rio nos próximos dias. Invernada Mirim, do Centro Nativista Boitatá, realiza pré-estreia de novo espetáculo amanhã. O Centro Nativista Boitatá promove amanhã, às 20 horas, a pré-estreia da nova apresentação da Invernada Mirim. Com o tema Uma Noite para Sentir o Ritmo, o espetáculo destacará a tradição do sapateio gaúcho por meio das apresentações dos pequenos tradicionalistas, valorizando a cultura e raízes do Rio Grande do Sul. O evento será realizado na sede da entidade e contará com jantar, com galeto, massas e saladas. Os ingressos custam R$ 40. A programação é aberta à comunidade e marca o início de um novo ciclo da Invernada Mirim, celebrando a preservação das tradições gaúchas por meio das novas gerações. Secretaria de Agricultura recebe encomendas de mudas até 24 de julho. A Secretaria Municipal de Agricultura e Infraestrutura de São Borja está recebendo encomendas de mudas até 24 de julho. Os pedidos podem ser feitos de segunda a sexta-feira, das 7h30 às 12h30, na sede da Secretaria. A entrega das mudas está programada para o dia 30 de julho, às 9 horas da manhã, no Departamento de Máquinas, localizado na rua João José de Oliveira Freitas, número 479. A iniciativa busca incentivar a produção e o cultivo no município, e a orientação é para que os interessados façam suas encomendas dentro do prazo.
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1: Vagas de emprego FGTACINE oferece 5 oportunidades nesta quinta-feira. A agência da Fundação Gaúcha do Trabalho e Ação Social de São Borja está com 5 oportunidades de emprego abertas para hoje. As vagas disponíveis são para coordenador financeiro, servente de limpeza, jardineiro, supervisor de loja, e meio oficial soldador. Os interessados devem comparecer à agência, localizada na rua Cândido Falcão, 1077, ao lado do Banco do Brasil, para obter mais informações e realizar o encaminhamento das vagas. O atendimento também pode ser feito pelo WhatsApp 55 981 31 0010. A audiência pública discutirá serviços da Corsã EGEA em São Borja. A Comissão Especial de Fiscalização da EGEA Corsã, da Assembleia Legislativa do Rio Grande do Sul, realiza hoje, às 19 horas, uma audiência pública no plenário da Câmara de Vereadores de São Borja para debater a prestação dos serviços de abastecimento de água e esgotamento sanitário do município. O encontro é aberto à comunidade e faz parte do trabalho de fiscalização do contrato e de concessão firmado entre o Governo do Estado, a Corsã e a EGEA. Durante a audiência, moradores, autoridades e representantes locais poderão apresentar demandas, relatar problemas relacionados aos serviços. A comissão, presidida pela deputada estadual Estela Farias, também apura informações sobre investimentos, cronograma de obras, tarifas e o cumprimento das obrigações previstas no contrato de concessão.
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1: Câmara Binacional São Tomé-São Borja realiza a sessão na próxima terça-feira. A Câmara Municipal de Vereadores de São Borja sediará, na próxima terça-feira, às 10 horas da manhã, mais uma sessão da Câmara Binacional São Tomé-São Borja. O encontro reunirá representantes brasileiros e argentinos para debater pautas voltadas ao fortalecimento da integração entre os dois municípios de fronteira. Entre os temas da reunião estão o plano de obras do Centro Unificado de Fronteira, propostas para o desenvolvimento regional e outras iniciativas de interesse comum. A sessão será aberta ao público, que poderá acompanhar as discussões sobre projetos, ações voltadas ao futuro da região de fronteira. Procuradoria-Geral da República defende manutenção de prisão domiciliar de Bolsonaro. A Procuradoria-Geral da República manifestou-se favoravelmente à manutenção da prisão domiciliar do ex-presidente Jair Bolsonaro. Em parecer enviado ao ministro do Supremo Tribunal Federal, Alexandre de Moraes, o procurador-geral Paulo Gonê afirmou que a investigação sobre a apreensão de uma pistola com um integrante da equipe de segurança de Bolsonaro não apontou elementos para responsabilizá-lo ou justificar a alteração no regime de cumprimento de pena. A PGR, no entanto, defendeu que a arma permaneça apreendida. Após a manifestação da defesa, caberá ao ministro Alexandre de Moraes decidir se mantém ou revoga a prisão domiciliar do ex-presidente.
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1: Operação apreende 625 quilos de maconha em São Luís Gonzaga. Uma operação da Drago de Santa Maria e da Polícia Rodoviária Federal apreendeu 625 quilos de maconha, divididos em 950 tijolos, e prendeu dois homens, de 22 e 33 anos, nesta quarta-feira em São Luís Gonzaga. A droga era transportada em uma caminhonete S10 furtada com placas clonadas. Um veículo Cronos, utilizado como carro batedor, também foi apreendido. A ação ocorreu na RS-168 e é resultado de uma investigação que apura o abastecimento de pontos de tráfico em Santa Maria. Os dois suspeitos foram encaminhados ao sistema prisional e permanecem à disposição da Justiça. A operação foi coordenada pela Drago de Santa Maria. Polícia Civil prende cinco suspeitos por tráfico na Vila Goulart. Uma força-tarefa da Polícia Civil prendeu cinco homens durante uma operação contra o tráfico de drogas na tarde desta quarta-feira. A ação foi realizada na Avenida Ulisses Guimarães e contou com apoio de equipes de Santiago, São Francisco de Assis, da Operação Brasil contra o Crime Organizado e do cão policial Buba. Segundo a investigação, o grupo utilizava terrenos baldios e residências para armazenar e comercializar drogas, causando insegurança aos moradores da região. Durante a operação, quatro suspeitos foram presos em flagrante e um teve a prisão preventiva cumprida. Os policiais também apreenderam porções de cocaína e maconha, dinheiro espécie, um veículo e outros materiais que auxiliaram na continuidade das investigações. Santiago inaugura a Delegacia da Mulher e consolida projeto pioneiro no estado. Santiago passou a contar com uma delegacia especializada de atendimento à mulher, inaugurada na terça-feira. A nova unidade reforça a rede de proteção às vítimas de violência e será comandada pela delegada Débora Boltossi. A criação da delegacia marca a consolidação de um trabalho iniciado em 2019, quando Santiago se tornou o primeiro município do estado a implementar uma Sala das Margaridas, espaço destinado ao acolhimento humanizado de mulheres vítimas de violência, a Delegacia de Polícia de Pronto Atendimento. A primeira Sala das Margaridas foi inaugurada durante a gestão da delegada Elisandra Matoso Batista e serviu de modelo para todo o estado. Hoje, mais de 100 salas semelhantes funcionam em delegacias do interior do Rio Grande do Sul. Mulher fica ferida após queda de veículo elétrico no bairro Betim. A Corporação de Bombeiros Militar atendeu na quarta-feira uma ocorrência de trânsito no bairro Betim. Uma mulher de 40 anos ficou ferida após cair de um veículo autopropelido elétrico na rua Cabo Pedroso. A vítima foi encontrada caída na via pública sem capacete, consciente, porém desorientada e com dores na região da face. Após receber os primeiros socorros, ela foi encaminhada ao hospital em Vangular para avaliação médica. Drago de Uruguaiana dobra a apreensão de drogas no primeiro semestre. A Delegacia de Repreensão às Ações Criminosas Organizadas, a Drago de Uruguaiana, dobrou a quantidade de drogas apreendidas no primeiro semestre desse ano, em comparação com o mesmo período do ano passado. Foram 426 quilos de entorpecentes apreendidos, um aumento de 132% em relação aos 182 quilos registrados no ano passado. O maior crescimento foi na apreensão de crack, seguida por maconha e cocaína. Também foram recolhidos 546 comprimidos de êxtase. No período, a Drago realizou 89 prisões ligadas ao crime organizado, incluindo traficantes, suspeitos de homicídios e outros crimes. Segundo o delegado Nilson de Carvalho, os resultados refletem o trabalho de investigação e inteligência da Polícia Civil no combate ao tráfico de drogas e às organizações criminosas. Polícia Federal realiza operação contra suspeitos de tortura de crianças e maus-tratos animais. A Polícia Federal deflagrou, na manhã desta quinta-feira, a operação contra Barbien, para investigar um grupo suspeito de torturar crianças e praticar maus-tratos contra animais. Foram cumpridos 12 mandados de busca e apreensão e 9 mandados de prisão preventivas nas cidades de Bagé, Candiota e Canoas. Segundo a investigação, os suspeitos teriam cometido violência física e psicológica contra bebês, crianças e animais domésticos, além de registrar e compartilhar as agressões por meios digitais. Os investigados poderão responder pelos crimes de tortura contra crianças e adolescentes, associação criminosa e maus-tratos a animais. Delegado e agente da Polícia Federal são baleados durante a operação em Passo Fundo. Um delegado e um agente da Polícia Federal foram baleados na manhã de hoje durante uma operação contra contrabando e descaminho em Passo Fundo e outras cidades da região. Os disparos ocorreram durante um cumprimento de mandado de prisão em uma residência na Vila Rodrigues. Segundo as informações preliminares, o autor dos tiros é um policial militar afastado das funções, namorado de uma das investigadas. O delegado foi atingido no ombro e no abdômen, passou por cirurgia e seu estado de saúde é considerado grave. O agente foi ferido de raspão e não corre risco de morte. O policial militar foi preso em flagrante. A operação da Polícia Federal segue em andamento e o caso será investigado.
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Muito bem, olá amigos, olá amigas, muito boa tarde para você, muito boa tarde São Borja, ouvintes da Rádio Cultura. Começa agora, a partir desse momento, a edição desta quinta-feira deste 2 de julho. Estamos no ar e estamos ao vivo por conta sempre da Nova Vida Church, igreja que está em dois endereços aqui em São Borja. Igreja que está lá na Avenida Tancredo Neves, 1915, e também está no bairro do Passo, ali na Francisco Miranda, 722. Eu tenho hoje uma reflexão para você, já, muito boa e necessária, se você conseguir ficar conosco por alguns minutos, tenho certeza que valerá muito a pena. E eu quero já no início do programa também cumprimentar todas as pessoas que sempre nesse horário faz uma pequena pausa para escutar uma mensagem de fé, uma mensagem de Deus. Deus abençoe muito você. Comunicando contigo, seu amigo do rádio, pastor Alex Dias, eu vou com você até a 1h30 da tarde aqui pela Rádio Cultura, sempre, e também pelo Instagram da Nova Vida Church SB. Pessoal que nos acompanha pelo rádio, muito obrigado, pessoal da cidade, pessoal do campo, pessoal das cidades vizinhas, pessoal aqui de São Borja, pessoal aqui de Santo Tomé, do lado, amigos de Santo Tomé, onde temos uma audiência muito expressiva, muito obrigado. Pessoal de Maçambará, Itaqui, pessoal de Santo Antônio das Missões, enfim, toda esta região, aonde chega o nosso programa hoje, chega também o nosso agradecimento, nosso carinho todo especial às pessoas da cidade, às pessoas também do campo. E é claro, aos amigos aí da estrada, pessoal que está nos acompanhando sempre, acompanhando a gente pelo Instagram, pessoal que está viajando pelo Mercosul, pessoal que faz aí a linha no Brasil, na Argentina. Nosso abraço todo especial aos homens da estrada que nos acompanham. Então, aonde você estiver agora, em trânsito também pela cidade, levando seu filho para a escola, sua filha para a escola, nos dando uma carona aí no seu carro, no seu caminho.

poderoso. Você que puder nos acompanhar na próxima quarta-feira, valerá muito, mas muito mesmo, a pena na próxima quarta. Então a gente vai estar aí já divulgando para você também. Mas enquanto não chega a quarta-feira, o que, que a gente tem essa semana ainda? Lá amanhã, na Piraí, são dois cultos. Mesmo pela manhã, onde vai estar bastante frio, previsão de temperatura aí na casa dos 2 a 3 graus, nós vamos estar lá, esperando você, naquele grande culto, a partir da manhã das 9 horas e à noite. Teremos aí mais uma etapa das 7 unções da Mirra e também da Rosa de Saron, que está sendo um sucesso essa campanha de sexta-feira. A pastora Patrícia tem ministrado à noite e está sendo realmente muito, muito bom. E é claro, nós queremos convidar você para estar com a gente nesses momentos especiais. E domingo, gente, nós vamos ter aí dois encontros muito importantes, pela manhã às 9 lá no Passo, e à noite nós temos ali na Piraí aquele mega encontro. Eu estou falando aí da Santa Ceia do mês de julho, que será simplesmente tremendo. Você não pode faltar essa ceia. Ela é uma ceia que abre o segundo semestre, gente. Então ela é uma ceia que nós não podemos perder de jeito nenhum. Então eu quero te convidar para você estar conosco, para você participar, porque vai ser muito forte. Estamos com uma visão para o mês de julho, assim, ó, muito, muito boa, de Deus. Também domingo eu entrego o pedido para você fazer do monte. Dia 18 a gente vai subir o monte no sábado. Vai ser maravilhoso, vai ser tremendo, eu não tenho a menor dúvida disso. E eu quero te convidar para você também estar com a gente, se fazer presente nesses momentos especiais. Tá certo? Tá bom? Vamos para a nossa reflexão do dia hoje? Vamos lá? Momento de reflexão agora, aqui na Rádio Cultura com você. Música.

Muito bem, estamos de volta e eu quero hoje falar para você de um assunto que acredito que ele tenha muito a ver com a vida e com a realidade de muitas pessoas. Meu amigo, minha amiga, escute só. Nós, quando chega a metade do ano, inevitavelmente nós fazemos uma análise. Como que está sendo o meu ano de 2026 até aqui? E nesse cenário, algumas pessoas vão dizer o seguinte: está sendo um ano maravilhoso para mim. Algumas pessoas dirão isso: Pastor Alex, está sendo um ano muito abençoado, não tendo que me queixar. Pode ser que para alguns está sendo assim e para outros esteja sendo um pouco diferente. Pode ser que algumas pessoas digam assim: Pastor Alex, para mim o ano está sendo muito difícil, muito difícil. Pastor, para mim o ano está sendo assim bastante difícil mesmo, desafiador. Porém, quando chegamos à metade de um ano, nós temos a opção de não fazer nada e deixar que o ano seja assim, ou nós podemos modificar algumas coisas e torná-lo melhor. Nós podemos virar esse jogo. Nós podemos virar esse jogo. A escolha é nossa. E aí que entra o trabalho da nossa igreja. Nossa igreja tem essa graça de Deus de levar as pessoas a uma fé muito poderosa, uma fé muito equilibrada, uma fé inteligente. E essa fé inteligente tem sido o segredo do sucesso de muitas pessoas. Pastor Alex, mas essa fé inteligente que o senhor está falando está na Bíblia? É claro que está na Bíblia.

vou te falar da história de uma fé inteligente de um homem que estava numa situação delicada. Esse homem estava aprisionado. Estava numa situação de prisão mesmo. Ele estava aprisionado. E quando se está aprisionado, gente, vale a pena a gente mencionar o que eu vou falar aqui agora. Uma pessoa quando está aprisionada, e quando se fala em estar aprisionado, gente, é algo assim muito sério que a gente está vivenciando aqui. Quando a gente fala em estar aprisionado, estar preso a uma situação, é quando a pessoa ela está em algo que ela não consegue vencer. Não é falta de vontade, não é falta de empenho, entenda isso. Não é falta de lutar, não. Ela está aprisionada porque justamente não consegue sair daquilo. Eu vou dar uns exemplos aqui. Tem gente que está aprisionada no lado sentimental e conjugal. A pessoa não consegue ser feliz. Ela conhece uma pessoa, ela vai bem no começo com aquela pessoa. Não importa o que ela faça. Depois de um tempo, simplesmente aquele relacionamento ele vai só um suportando o outro. E todos os relacionamentos que a pessoa tem é mais ou menos do mesmo jeito. E chega uma hora que a pessoa começa a achar assim: Pastor Alex, eu sou sem sorte, eu acho, para o amor. Não é isso. Simplesmente está aprisionada. Está aprisionada. Quando ela for livre, ela vai ter uma vida normal. Isso que eu quero que você entenda. Existe isso, existe muito. Pessoas aprisionadas no sentimental, aprisionadas nas finanças, aprisionadas na saúde, vive doente, passa mais doente do que saudável. Pessoas aprisionadas, aprisionadas na sua vida, no que tange aos negócios, enfim. São vários tipos de prisão que as pessoas estão enfrentando. Mas aí entra a fé que eu estou falando, a fé inteligente. A fé inteligente, ela tem alguns traços extraordinários que podem mudar todas as coisas. E a Bíblia fala de um personagem famoso que estava aprisionado. Era um cego e mendigo. O livro de Marcos está registrado no capítulo 10. No versículo 46 ao 52 está ali registrada a sua história. Era um homem cego e naquela época, quando alguém tinha qualquer limitação auditiva, visual, motora, ela era socialmente condenada, entre aspas, pela sociedade, à mendicância também. Não conseguia fazer outra coisa. Ela ficava jogada, a família rejeitava, era bem, bem complicado esse detalhe aí. E mais, além de tudo isso que eu estou te falando, a pessoa ainda ficava aprisionada àquilo. Mas esse homem tinha algo, e a Bíblia destaca. Ele tinha uma fé inteligente. Porque um dia, mais um dia ali sentado na sarjeta, na mendicância, na beira da rua, ele ouve um barulho de multidão. E, obviamente, ele tinha pessoas que estavam perto dele todo dia na rua. Outros moradores também da rua. E ele pergunta: o que está acontecendo hoje? Qual é a razão desse movimento todo? E alguém informa: é que está passando por aí aquele que dizem ser o Filho de Deus, o Messias, aquele das profecias que veio ao mundo. É sério? Gente, quando ele escutou aquilo ali, ele não perdeu tempo. A Bíblia registra que ele começou a clamar imediatamente pela atenção de Jesus. E claro que com aquele movimento todo, Jesus não escutou num primeiro momento. Mas ele continuava clamando. Aí entra alguns elementos na história que mexem conosco, que são os que estão à sua volta. Que todo mundo imagina que quem está à volta vai ajudar, vai pelo menos não atrapalhar. E eles começam justamente a repreendê-lo
e a mandar que ele se calasse. Já pensou? Você imagina como ele estava? De repente ele começa a escutar pessoas que estavam todo dia com ele, a quem ele considerava amigos, à sua volta, dizendo para ele: cala a boca, fica quieto, para de grito, que é isso? Mas aí entra a fé inteligente. Ele pensou: olha, é minha chance, que eu esperei a vida toda. Está passando aqui quem pode resolver a minha vida, que é Jesus. Eu vou clamar mais alto agora, que eu vou clamar. Eu não vou perder a oportunidade. E ele começou a clamar cada vez mais alto, como se ele tivesse surdo para os seus amigos que mandavam ele ficar quieto. Ele clamou mais alto ainda, mais alto. E então Jesus escutou. Opa, quem é que está falando comigo? Parece que eu estou vendo um dizer: ah, você é só um mendigo ali, cego, que está sempre aí. Não, ninguém importante, não. Não, mas me tragam ele aqui, então. Tragam ele aqui, quero conhecer. Isso é uma coisa que é incrível de Jesus. Você pega a Bíblia, você não vê Jesus favorecendo uma pessoa pela posição social ou qualquer outra coisa. Ele sempre tratou todos igual, do mesmo jeito. Fosse um mendigo cego, fosse um centurião, fosse um homem de autoridade, uma pessoa respeitada, uma pessoa rica ou não, Jesus sempre tratou todos da mesma forma. Que coisa linda. E ele chama aquele homem aprisionado, situação crítica, mas que tinha uma fé inteligente. E quando aquele homem se apresenta diante de Jesus, ele pergunta para aquele homem assim: o que você quer que eu faça por você? Parece uma pergunta um tanto quanto lógica. O homem era cego, pastor. O que Jesus ia querer perguntar isso para ele? É que, olha só, ele precisava ver, certo? Eu já aprendi que querer e precisar são coisas diferentes. Tem gente que precisa muito, mas não quer. Quer ver um exemplo disso? Já convidou uma pessoa para ir na igreja, por exemplo? A pessoa está precisando de ir na igreja. Aí você lembra daquele seu amigo, aquela sua familiar, seu amigo, a sua amiga, você diz assim: você precisa de ir na igreja. E a pessoa chora e diz para você que realmente ela precisa ir. Aí chega no dia, ela não vai. Ou ela te dá, você diz assim: eu passo aí, a gente vai junto, você tenta ajudar. E aí chega perto do horário, a pessoa te dá uma resposta, te dá uma desculpa. Olha, hoje surgiu um impedimento, aí um empecilho, não vou poder estar. Aí você começa a ficar triste, porque você vê que a pessoa precisa. Aí as pessoas chegam para mim e perguntam: pastor, o que eu faço? Tem uma pessoa assim que precisa muito, mas chega na hora, pastor. Por que ela não vem? Porque ela não quer. Pastor, como que ela não quer se ela precisa então? Precisar é uma coisa, querer é outra. Qual que é a diferença? A diferença é que quando você só precisa e nada mais, pode não haver tanto esforço, empenho, vontade. Quando a gente quer uma coisa de verdade, a gente corre atrás, meu amigo. É ou não é verdade? A gente dá um jeito. Eu vejo isso na igreja, eu vejo gente, meu amigo, que vem de muito longe para ir no culto, toda sexta-feira. Gente que vem assim, ó, de muito longe, sabe? E vem a pé. Pastor, mas como assim? Se fosse ruim, as pessoas não faziam essa caminhada toda. Elas querem ir. Então, para elas não irem, só se o tempo esteja muito difícil mesmo, que não tenha como sair de casa. Do contrário, a pessoa quer ir. Eu vejo isso, eu vejo gente de Santo Tomé, gente. Não é tão longe, ok? Aqui, 10, 12, 15 quilômetros, ok? Mas aí tem toda a questão da imigração, passa pela ponte, tem todo esse processo. Mas elas querem vir e eles vêm. Eu vejo o esforço, sabe? Sexta é um dia que vem um grupo de pessoas de Santo Tomé muito grande. Domingo também vem outro grupo. Alguns vêm sexta e domingo. E sexta, eles trabalham até tarde. Então alguns saem direto do trabalho ali na Argentina, atravessam a aduana, passam pela imigração e vêm para o culto, gente. Isso é tremendo demais.
esforço. Por quê? Porque precisar e querer são coisas diferentes. Você entende a diferença agora? Esse homem da Bíblia, o cego Bartimeu, ele não só precisava enxergar, ele queria ver. Jesus perguntou: o que, que tu quer que eu te faça? Precisar, Jesus sabia que ele precisava de enxergar, mas ele podia querer outra coisa. Ele podia querer: não, eu quero só ter um trabalho, eu quero ter uma família, eu quero sair da mendicância. Ele falou: Senhor, que eu tenha vista, só o que eu preciso é tudo que eu quero é enxergar. O resto eu vou atrás, eu corro. Era uma fé inteligente. É disso que estou falando. Veja, ele estava aprisionado à cegueira e à mendicância, mas a sua fé não estava presa. E o mesmo eu digo para você que está me ouvindo hoje. Pode ser que alguém esteja me escutando hoje e diga: pastor, eu estou aprisionado às dívidas. Pastor, eu não tenho condição nenhuma de nada. Eu estou amarrado a um problema de saúde. Eu estou aprisionado. Você pode até estar. Sua fé não está. E ela é o que te tira dessa situação, quando você usa de forma inteligente. Você entende o que eu digo? Muitos de nós, a vida inteira, temos uma fé que ainda não é uma fé inteligente. Temos uma fé limitada, uma fé bloqueada, uma fé atada, uma fé que não acredita de verdade, uma fé que está pautada e apoiada no que vê no seu entorno. Por exemplo, é uma pessoa que diz assim: ah, pois é, eu tenho fé em Deus, pastor Alex, mas tá ruim para todo mundo, né, pastor? A vida tá difícil, né, pastor? Não é fácil, não é, pastor? Essa é clássica. A forma clássica de uma fé que ainda não é inteligente, porque ela está apoiada no que ela está enxergando, e a fé não é isso. A fé é o firme fundamento, ou seja, a convicção do que eu não tenho e a prova do que eu não vejo. Está entendendo? Então, se eu não tenho ainda algo e não vejo algo, isso é a essência da fé. É justamente aí que a fé se desenvolve. Você entende? Pastor, eu queria ter essa fé. A boa notícia é essa que eu vou te dar. As boas novas é que essa fé não está inalcançável para você. Tampouco é impagável ou ainda inatingível. Ela está ao seu alcance. Ela está muito perto de ti. Mas, obviamente, exigirá uma ação da sua parte. Do que eu estou falando? A própria Bíblia diz em Romanos 10 que a fé, ela vem pelo ouvir. E ouvir a palavra de Deus. Você que está me escutando agora, você pode ser uma pessoa totalmente avessa à religião. Você pode ser uma pessoa que não tem nenhuma tendência religiosa. Mas se você me escuta porque se sente bem de alguma forma, sabe o que isso representa? Você parou aí um minuto, dois, três, cinco para me escutar? Significa que sua fé está sendo alimentada. Mesmo você não indo em nenhuma igreja. Você entende? É apenas uma pequena porção, que é aqui o programa. Quando você vai na igreja e num culto, é muito além disso aqui que você está recebendo pelo rádio. É uma experiência completamente diferente, muito mais intensa e poderosa. Então ali a tua fé se desenvolve de outro nível, de outro jeito. Porque você ouve a palavra de Deus, que é o que acende e desenvolve a fé dentro de você. E então tudo que eu estou dizendo aqui se torna algo muito comum para ti, muito real para ti. Você está entendendo? E aí, meu amigo, os resultados começam a chegar, as coisas começam a acontecer na sua vida em todas as áreas. Começa pelo espiritual, é claro, mas atinge tudo. Deus não vai deixar uma obra incompleta, você entende? Então eu te pergunto, você quer viver um novo tempo? Você quer viver a bondade de Deus? Deus quer isso para ti. Deus quer, e tudo passa pelo seu evangelho. Seu evangelho é o maior presente que ele mandou para a humanidade com Jesus. Sabe, para a gente ter um norte na nossa vida. Então eu queria te convidar para você dar um passo de fé. Está conosco, ou às 9 da manhã, ou às 20 horas, com frio ou sem frio, com chuva ou sem chuva, estaremos na Nova Vida Church da Piraí, lá na sede.
e do domingo, aquele mega culto. A visão de julho está simplesmente demais. O mês da aceleração. Como assim? As coisas vão começar a fluir mais rápido para você a partir de julho pela fé. Salmo 90 promete isso para a gente. Mil anos como um dia para o Senhor. E um dia como a noite de ontem que passou. Quer dizer, que não aconteceu uma vida toda, pode começar a acontecer. Para Deus nada é difícil. O tempo para Ele é só um detalhe. O tempo está em suas mãos. Então eu quero te convidar. Nesse domingo vai ser demais. Poderoso. Santa Sede, Júlia primeira do segundo semestre. Sabe? A entrega do pedido do monte para você que deseja enviar o seu pedido, ainda que você não vá. Todos os anos tem uma equipe que vai. Ano passado, olha, deu de 30, 40 pessoas, se eu não me engano. E não teve excursão. O pessoal juntou nos carros ali. Foi aquela carreata até o monte aí. E foi tremendo. É uma viagem que nós fazemos, mas Deus nos honra demais. E são 12 anos fazendo isso, uma vez no ano. Então você que quer mandar o seu pedido, gente, eu já vi nesse pedido do monte tanta coisa. Já vi gente receber resposta de salvação da família. É, pessoa que não podia ter filho. Não podia ter filho. Levou o pedido no monte no outro ano. Tá com a criança nos braços, já pensou que coisa linda? Gente que noivou lá em cima, sério? Gente que recebeu cura, milagre, prosperidade. Gente que subiu naquele monte precisando de um faturamento melhor na empresa. Deus respondeu e deu vitória. São muitos casos. Gente que tinha um problema incurável numa área do corpo, no joelho, nas costas. Deus fez um milagre. Então, são muitos testemunhos ao longo de 12 anos. Eu queria te convidar para você não ficar de fora. Mesmo que você não possa ir no dia até lá, não tem problema nenhum. Seu pedido vai. Eu levo ele pessoalmente. O pedido vai comigo. Para não ficar nenhum para trás, ele vai comigo. E ao longo dos dias que nós estivermos com o seu pedido, ele vai ficar lá na igreja, na torre da oração. E vai receber oração todos os dias, por uma célula diferente. Até o dia que nós levemos ao monte. E lá a gente faz a queima desses pedidos. É muito forte, é tremendo, é demais. Então, são muitas coisas boas esperando por você, para que a sua fé desenvolva ao máximo. Vem estar conosco, escolha o horário, o dia, são várias opções. Ontem foi no Passo, tivemos células durante a semana também, em vários lugares, ainda tem células hoje. Enfim, a igreja não para, é 7 dias por semana trabalhando pela nossa região de fronteira e na Argentina também. Estamos com uma célula linda na Argentina, é uma célula que está crescendo muito. No último dia, agora, terça, acredito que devemos ter mais ou menos, olha gente, mais ou menos, devíamos ter ali umas 40 pessoas já. Começando o primeiro dia, tínhamos 12 pessoas, e aí um foi convidando o outro. E a casa, vamos colocando cadeiras, e a casa é grande, e a casa está ficando cada vez mais repleta de pessoas, e tem sido realmente tremendo o que nós estamos vivendo. Realmente tremendo, tá? Então vem estar com a gente também, escolha o horário, escolha o dia, a gente não para o tempo todo, tá certo? Vou falar com Deus, depois na volta aqui eu venho respondendo aquilo que as pessoas escrevem pra gente. Vamos lá, momento da fé, vamos falar com Deus. Meu Deus e meu Pai, quanta gente nos acompanhando e dizendo: eu preciso de um milagre, eu preciso vencer algo que está me aprisionando. Enquanto isso, há aqueles que um dia já estiveram aprisionados e hoje, meu Deus, hoje, meu Pai, eles estão vivendo um tempo novo, um tempo de vitória, de alegria, de conquista. Assim oramos e abençoamos todos, consagramos a água perto do rádio, pedimos a cura, restauração, milagre, oramos pelo filho, a filha, os familiares nestas fotos próximas do rádio e que haja resposta e haja milagre em nome de Jesus. Amém e amém. Meus amigos, estamos chegando ao final de mais um programa, mas eu não vou embora sem dar um oi aqui para quem está sempre com a gente aqui no programa. Recebemos aqui várias mensagens, que legal. Amiga Marilise conosco aqui, está acompanhando o programa hoje, vamos ver, na companhia da Gabi, que está no intervalo. Opa, coisa boa, né? Ontem eu pude dar um abraço nela e no Danilo, tá, no culto ontem, né?
Mais uma benção, né, minha amiga Marilise? É, benção e benção. Ontem foi dia de ungir, mais uma benção. Amiga Selma também está na escuta e mandando um alô para o filho Rafael, que está no exército e que não falha uma quarta-feira. É verdade, o Rafael está sempre lá. Uma benção, que alegria. Um abração aí para o Rafael e para a Selma. Obrigado, amigos, pelo carinho de sempre. Minha amiga Suzana e também seu esposo estão prontos já para o culto de amanhã. Eles não faltam. Sexta de manhã para eles é sagrado. Um abraço, meus queridos. Amiga Jace está com a gente hoje. Hoje estou aqui na audiência desse abençoado programa. Oh, que legal. Obrigado, Jace, desde a Serra Gaúcha, sempre com a gente aqui também. Super alô. E Jace, ó, tá toda a família de São Borja na igreja, viu? Que coisa linda. Tá o paizão, a mãe. Agora eu conheci o mano, a cunhada. Olha, Deus é bom, né, Jace? Deus é bom. Deus é bom aí. Um abraço para vocês, tá? Obrigado pelo carinho de sempre. Quem mais? Meu amigo Juliano do Na Virtude, Pagode Gospel. Esse grupo é bom demais, gente. Eles já tiveram conosco aqui em São Borja em duas oportunidades. E é alegria, alegria e bênção. Estão fazendo o maior sucesso aí, né? Ele escreveu: vou no monte toda segunda, mais de 10 anos. Amém. Vale a pena, você vai ver o que Deus vai fazer. Juliano sabe, monte é demais, né, Juliano? É outra coisa, é tremendo demais. Tá aí, ó, testemunho lindo do meu amigo Juliano. Meu amigo Júnior, meu pastor, estamos na escuta aqui no trabalho, ali no Elias Gás. Olha aí, realmente temos vivido momentos únicos. É verdade, né, Juliano? Domingo, que cultaço foi aquele, né? O Júnior tá aqui falando também. E tá no trabalho ali no Elias Gás, ali. Então, ó, trabalhando. Turma aí não para nunca. Quem mais tá com a gente aqui? A Darly Floriano, tudo bem, Darly? Hoje eu tô na audiência, obrigado pelo carinho, Darly. Pessoal, quem chegou depois e pegou só um pedacinho do programa, você pode assisti-lo todo gravado depois. Ou só a parte da palavra, se você quiser assim. Tá certo? Nós voltamos amanhã falando do final de semana que tá imperdível, tá? Obrigado você pelo carinho. Meu amigo Lutero do Carmo vem aí com mais programas, aqui mais programação aqui na Rádio Cultura, com a tarde notícia para você. E é claro que eu volto amanhã, permitindo Deus. Um grande abraço e a gente espera. Abração do pastor Alex. Fique com Deus. Tchau.

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Sempre tem alguém que diz, mas não dá para dar um jeitinho. E aí é perigoso, porque para pegar o Brasil de agora, vamos lembrar uma frase antiga dos bombeiros: nenhum incêndio começa grande. Nenhum incêndio começa grande. Todo incêndio começa com uma faísca, uma fagulha, um disparo. Aliás, outro dia eu estava fazendo uma palestra sobre ética. Estava cheio, como hoje. Ao terminá-la, uma senhora se aproximou de mim e disse assim: o senhor não trouxe livros para vender? Eu disse: olha, eu não vendo livro porque eu não posso emitir nota fiscal e nem o ticket do cartão de livro, porque eu sou da área de prestação de serviços e por isso não tenho como fazê-lo. Ela disse: ah, mas não precisa de nota, não. Eu falei: e o ticket do cartão? Ah, também não. Eu falei: a senhora estava na minha palestra? Ela falou: tava. Foi então onde nós dois está no lugar errado. Claro. Por que que eu estou dizendo isso? Porque uma das coisas boas dos novos tempos, e que é preciso a gente superar, inovar e transformar, é uma lógica muito perigosa, que é cada um por si, Deus por todos. Nossa nação precisa, na família, na escola, na empresa, na religião, da ideia de que é um por todos e todos por um. Afinal, eu repito sempre, como disse um dia Mahatma Gandhi, olho por olho, uma hora acabamos todos cegos. Olho por olho, uma hora acabamos todos cegos. Por isso precisa cautela. E eu estou dizendo isso nesse

falou, tava. Foi então onde nós dois está no lugar errado. Claro. Por que que eu estou dizendo isso? Porque uma das coisas boas dos novos tempos, e que é preciso a gente superar, inovar e transformar, é uma lógica muito perigosa, que é cada um por si, Deus por todos. Nossa nação precisa, na família, na escola, na empresa, na religião, da ideia de que é um por todos e todos por um. Afinal, eu repito sempre, como disse um dia Mahatma Gandhi, olho por olho, uma hora acabamos todos cegos. Olho por olho, uma hora acabamos todos cegos. Por isso precisa cautela. E eu estou dizendo isso nesse polo porque superar não é só aquilo que está dentro de nós, mas é superar também algumas formas nossas de fazer a vida coletiva. Daí que alguns livros, eles tratam também dessa temática. E o mais interessante é que o livro Não Nascemos Prontos, aliás, ele é apoiado numa ideia estranha, contra essa ideia. Tem uma ideia estranha que circula por aí, que diz que uma pessoa, quanto mais ela vive, mais velha ela fica. Isso é uma bobagem. Para que alguém, quanto mais vivesse, mais velho ficasse, teria que ter nascido pronto e ir se gastando. Isso não acontece com gente, acontece com fogão, sapato, geladeira. Fogão, sapato, geladeira que nasce pronto e vai se gastando. Gente nasce não pronta e vai se fazendo. Eu, Cortella, em 2018, sou a minha mais nova edição. Revista um pouco ampliada, mas a minha mais nova edição. Eu não nasci pronto e vim me gastando, eu nasci não pronto e vim me fazendo. Em 2018 eu sou um novo Cortella, não sou inédito. Muito do que eu sou eu trouxe da minha história, mas eu não sou mais o mesmo. Isso significa que na minha história eu tenho raízes, não tenho âncoras. Cuidado, há uma diferença entre raiz e âncora. A raiz alimenta, a âncora imobiliza. Há pessoas que no passado têm âncoras e ficam o tempo todo dizendo, ah, no meu tempo, ah, aqui não é mais assim. É que nem colega meu da área de educação, professor ou professora, que diz uma frase estranhíssima, que é, ah, os alunos de hoje não são mais os mesmos. Que é uma coisa óbvia. Alguém que diz isso demonstra apenas um pouco de sanidade mental. Doença é alguém que sabe que não são os mesmos e continua dando aula do mesmo jeito que dava há 10 anos ou há 20. Se sabe que não são os mesmos, como é que faz do mesmo jeito? Ah, o país não é mais o mesmo. Claro que não é. Às vezes você fica parado e se torna atual. Por exemplo, eu uso barba sem tirar há 40 anos. Agora eu estou na moda. Faz 40 anos que eu não tiro a barba. E eu fiquei sentadinho no meu canto de barba. Hoje, o jovem de 17, 18, 20 anos usa barba também. Olha que coisa, eu não me mexi. Minha mãe não dorme enquanto eu não chegar. Minha mãe não dorme enquanto eu não chegar. Isso é de uma simbologia estupenda. Porque minha mãe não dorme enquanto eu não chegar significa que há homens e mulheres que não desistem de cuidar, de manter viva a esperança, de dar vitalidade à existência, de recusar a desertificação dos sonhos. E por isso, quando esse congresso vai terminando, uma das coisas que eu lembro é que minha mãe não dorme enquanto eu não chegar. E nesse sentido, não é casual que essas mandalas tenham sido construídas, afinal, o que é esse trabalho, se não nós nos juntarmos para proteger vida? Eu gosto muito de uma expressão que existe no idioma tupi, que veio para nós no Brasil, do Rio de Janeiro, mas hoje existe em todos os outros lugares, na palavra dos tupis, quando as pessoas se juntam para fazer alguma coisa e dar essas mandalas, eles têm em tupi uma expressão que é potirão. Potirão, que no nosso idioma gerou a palavra mutirão. E a expressão potirão em tupi significa mãos que se juntam. Po é mão, tirão é junto. Por isso, mutirão é quando as mãos se juntam para edificar uma obra. E aqui nesse espaço há um grupo de homens e mulheres, não só aqui, mas a partir daqui também, que tem em mutirão um trabalho que é a capacidade de não dormir enquanto não se chegar. Aliás, a minha mãe não dorme enquanto eu não chegar.
Ela mora em São Paulo, como eu, viu? Moramos inclusive na mesma rua. E é curioso, ela tem 86 anos de idade. Anteontem ela me ligou e falou: filho, onde você tá? Falei: tô em Florianópolis, mãe. 11 da noite. Falou: já jantou?

Disse me levar, eu já estava pronto. Ela me chamou e falou assim: vô, vamos pegar a Amora. Falei: vamos. Ela gosta muito de Amora e eu também. No fundo da casa dela tem árvores com Amora. E aí eu ficava segurando, porque a árvore é alta. A gente entrou debaixo da árvore e eu erguia. E ela pegava a Amora, sempre madura, muito boa. Duas para mim e uma para ela. Duas para mim e uma para ela, e ia pondo na minha boca. Você ficar debaixo de uma moreira com a neta colocando a Amora para você comer, dá uma sensação de uma existência tão vitalizada que eu me lembrei naquele momento de uma frase da Terezinha Rios, da filósofa de Minas Gerais, mas que mora em São Paulo, quando ela disse que nós não somos imortais, mas podemos ser eternos. Nós não somos imortais, mas nós podemos ser eternos. E a nossa eternidade, ela se garante na nossa obra, na nossa esperança, no nosso desejo de, como foi aqui lembrado, investir 100% de esforço, se houver 1% de chance. Isto é, de não desistirmos. É interessante, porque eu gosto demais de lembrar, na área de filosofia, a gente medita sobre esses temas. Essa palestra que eu vou fazer aqui, ela... Como nós reordenamos o horário, peço desculpas, ela vai até 19, nós vamos postergar meia hora, portanto você vai sofrer um pouco até esse horário, mas nesse tempo eu queria trazer algumas ideias que estão já incluídas, de outro modo, em 3 dos meus livros. Se você quiser aprofundar algumas coisas que cá estão, essa reflexão que vou fazer está num livro meu chamado Qual é a Tua Obra?, que é um livro sobre gestão, liderança e ética. Está também uma parte no livro da editora Saraiva, chamado O Que a Vida Me Ensinou, que é sobre paixão, sentido e felicidade. E está no livro com a Terezinha Rios, chamado Vivemos Mais, Vivemos Bem. Vivemos Mais, Vivemos Bem, que é um livro da editora Papiros. Então, você...

14:15, 2:15. Estamos de volta, estamos chegando, está no ar pela Rádio Cultura de São Borja. Programa A Tarde é Notícia. Estamos no ar e a partir de agora e até às 13h30 da tarde, as informações atualizadas. A você que está com o rádio aqui na 1260, aquele abraço, nosso carinho, nosso respeito, nossos agradecimentos pela sua parceria, pela sua importância. Você que é muito mais importante. Chegamos a esta quinta-feira, hoje é dia 2 de julho de 2026. Já estamos no segundo semestre do ano, decorridos 183 dias. Até agora e pela frente, 182 dias a partir de hoje. Brincando, já estamos no segundo semestre do ano, sob influência da lua cheia. Lua cheia que não tem dado aquele espetáculo, como sempre, pintando de prata, né, as noites do sul do país, em função de que as nuvens são mais fortes, a variação de nuvens durante esta semana, nem o sol deu o ar da graça, né? Raramente ele apareceu de domingo para cá, raros os momentos que o sol brilhou e apareceu. Então, estamos diante de uma semana de instabilidade. Acumulado de chuvas é pequeno, não é o bicho, como diz o gaúcho, mas a umidade, a garoa, que vem acompanhada

0: do vento sul, e esse vento gela mais. A sensação sem o sol, a sensação térmica é de um frio até maior do que ele realmente está. Hoje não temos praticamente a amplitude térmica. Nós tivemos 13 graus por volta de 6 horas da manhã. Depois diminuiu para 12. 7:30 da manhã tínhamos 12 graus hoje. E agora 14. Então, praticamente a mesma temperatura. Hoje, quinta-feira, dia 2. É aquele dia em que a mesma roupa que servia lá na madrugada talvez até precise ser revista para mais, para encarar a noite. Os termômetros deverão entrar em declínio a partir da tardinha de hoje, né? O frio vai apertar. Nós estamos diante aí de uma queda que acontecerá na temperatura pela previsão do tempo. E também, olhando para o céu, assim como a gente aprendeu ao longo dos anos, de entender a mudança do tempo e o que vem pela frente, sim, de forma empírica, né? Mas o conhecimento dos nossos avós, dos nossos pais, enfim, nos condicionaram, então, a conhecer, né, o que vem por aí. Celsius.
1: Nesta quinta-feira, o tempo segue úmido e instável em São Borja. Pancadas de chuva ocorrem a qualquer hora do dia. Em geral, não chove forte na região de São Borja, mas lá no norte, no início da bacia do Rio Uruguai, ainda haverá pulsos de chuva forte com volumes significativos e temporais nesta quinta-feira. Destaque para São Borja, para o frio que avança ao longo da tarde e da noite, derrubando a temperatura. Um dia ventoso e, portanto, ao ar livre, a tendência é de termos aí uma sensação térmica baixa, com frio intenso o dia inteiro. Temperatura ao redor dos 15 graus por volta das 2 horas da tarde, mas despencando para 9 graus à noite. Sexta-feira ensolarada, o frio toma conta da região, afastando as nuvens. Temperatura mínima de 2 graus, a máxima chega aos 11. Ainda tem vento, mas com menor intensidade em relação à quinta-feira. Fim de semana, o sábado é proveitoso com ar seco, temperatura variando de 4 a 16 graus. O domingo tem muitas nuvens, chance de chuva à tarde, com temperatura variando de 8 a 14 graus. Da Metsu Meteorologia, Stael Cias.
0: É isso, Stael Cias. Então, dado o recado, né? Você já sabe que vai esfriar mais, então prepare-se, previda-se, vacine-se. Você que ainda não recebeu a dose da vacina antigripal, aproveite, vá até seu ESF, até a central de vacinas e se proteja, né? Porque recém estamos no início do inverno. Temos aí menos de 15 dias de inverno, né? E isso já é o suficiente para aumentar a demanda, procura por atendimento nas casas de saúde, em função de que a umidade, o frio, a umidade principalmente, a mudança brusca de temperatura, ela acaba por pegar, né? Acaba por prejudicar muito quem já tem a saúde um pouco fragilizada, nem se fala. E aí, dando para evitar, o que se pode fazer? Se cuidar, quem pode, quem consegue se proteger, beleza. Mas nem todos conseguem. A gente sabe que é preciso encarar, né? O frio, infelizmente não. O frio, felizmente, está acontecendo porque estamos diante do inverno no hemisfério sul. Errado estaria se não viessem as temperaturas baixas com o inverno, aí sim estaríamos fora do controle de temperatura. Bom, pelo sim, pelo não, nós estamos anunciando a queda que vem aí de temperatura. Assunto para o início do programa: Rio Uruguai. Pois é, o Generoso chegou hoje de manhã a 9 metros e 1 centímetro. Atingiu a cota de inundação, a marca no mapa né, hidrológico passou para vermelho, mas parou por ali. Já diminuiu. Agora nós temos 8,96 metros. 8,85 metros. Então o Rio Uruguai diminuiu 6 centímetros hoje, entre 9 da manhã e as 2 da tarde. Até aí, ok. O problema é que dá uma, dá assim, até um certo desconforto em a gente anunciar, mas Porto Mauá, agora o rio voltou a subir. O rio em Porto Mauá, eu estava analisando aqui a curva, né? E a curva que mede lá, sequência, comportamento do rio, a curva já apontou para cima de novo e o rio está subindo 8 centímetros por hora de novo em Porto Mauá. Então, estou anunciando aquilo que já era previsto, aquilo que já vinha sendo alertado pela Defesa Civil do Estado do Rio Grande do Sul e também de Santa Catarina. As chuvas continuam naquela região, Norte Gaúcho e Santa Catarina. O rio Guarita voltou a subir, né? É um dos principais afluentes do Uruguai, naquela na região do Alto Uruguai mesmo. E daí para baixo começou já o chamado repique. Em Porto Mauá a situação já é essa, é de repique. O rio está subindo novamente e agora é numa velocidade de 8 centímetros por hora. Entre Porto Mauá e o Porto de São Borja é questão de 24 horas mais ou menos e a situação começa a ficar parecida. É. Geralmente é assim, a partir de 24 horas, o que acontece lá em Porto Mauá se repete aqui no nosso Porto de São Borja. 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

0: 2:30, não se perca no tempo, 2:30, tarde de quinta-feira, 2 de julho de 2026, 14 graus a temperatura, quinta-feira, jueves, e prepare-se para as próximas horas, uma queda bem considerável nas temperaturas aqui no Pampa Gaúcho. Rio Grande do Sul vai ter uma das noites mais frias do ano, segundo a meteorologia. Entre as informações, hoje, Kid de Abelha, também conhecido esse grupo, essa banda, como Kid de Abelha e os Abóboras Selvagens, entre 1982 e 1988, fez sucesso no país desde a década de 80. É composta atualmente por Paula Toller, que é a vocalista, Jorge Israel e Bruno Fortunato. 9 milhões de discos vendidos de gravações só no Brasil. Carreira que começou lá em 1981 com Paula Toller, quando conheceu o Leone ainda na faculdade. Estudavam na PUC do Rio de Janeiro e começaram a namorar. Com isso, a Paulinha Toller passou a visitar os ensaios da banda. A banda chamava-se Crisma, formada por Leone, Beni Borja e Pedro Fará. Os garotos sempre convidavam Paula a ingressar na banda, porém ela sempre recusava, alegando ser tímida demais. E aí suas visitas aos ensaios a motivaram a cantar. Jorge Israel, por sua vez, foi visto tocando saxofone em Búzios, no Rio de Janeiro, e convidado por um amigo do Leone a conhecer a tal banda que estava ativa e se formando. Jorge aceitou o convite e se uniu à banda. Pouco tempo depois, ficou conhecida como Kid Abelha e os Abóboras Selvagens. Nome escolhido durante uma transmissão ao vivo na Rádio Fluminense FM, a primeira música executada pela extinta rádio foi Distração. O sucesso foi imediato. A banda passou a fazer shows no Circo Voador e com isso participaram do LP Rock Voador com duas faixas, Distração e Vida de Cão é Chato pra Cachorro. Pedro Fará foi o primeiro integrante a abandonar a banda logo no início do sucesso para morar nos Estados Unidos. Com isso, Bruno Fortunato assumiu a guitarra do Kid em definitivo. Beni, que mais tarde seria produtor da banda carioca Biquíni Cavadão, foi o segundo integrante a sair do Kid, sendo substituído por bateristas contratados. Depois de entrar com duas músicas no Rock Voador, uma coletânea de bandas novas lançada pela Werner, a banda foi contratada pela gravadora e grava o primeiro compacto Pintura Íntima, que teve no lado B, no caso dos LPs, né, a canção Por Que Não Eu? Fazer Amor de Madrugada foi o primeiro refrão do Kid Abelha a ficar na cabeça dos brasileiros. E primeiro disco de ouro a banda. 1984, o maior sucesso da banda entrou como lançamento do segundo compacto Como Eu Quero. Lembra? Ah, os mais idosos, sim, né? Como Eu Quero. Os levou ao segundo disco de ouro. O lado B era Homem com uma Missão. E aí por diante. Kid Abelha, que se apresentou aqui em São Borja com a Paula Toller e a formação atual no Clube Recreativo São Borgense. Não estou enganado, isso foi em 1993, 1994, nesses dias, aliás, em um desses anos, né, aqui no Clube Recreativo São Borgense, que ficou completamente lotado, já no salão grande ali do Clube Recreativo, com o Kid Abelha e os Abóboras Selvagens. Então, início da carreira, 1981, até 2007, depois de uma pausa. Eles voltaram em 2011 e estão até o presente momento na ativa ainda. É isso, filiados do Herbert e Viana, né? O grande Herbert e Viana, do Paralamas do Sucesso e do Léo Jaime, dos maiores guitarristas do Brasil. Então, tá aí atendendo a sugestão do ouvinte hoje na tarde, Kid Abelha e os Abóboras Selvagens, uma viagem ao túnel do tempo. 2:36.
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1: A Comissão Especial de Fiscalização da EGEA Corsã, da Assembleia Legislativa do Rio Grande do Sul, realiza hoje, às 19 horas, uma audiência pública no plenário da Câmara de Vereadores de São Borja para debater a prestação do serviço de abastecimento de água e esgotamento sanitário no município. O encontro é aberto à comunidade e faz parte do trabalho de fiscalização do contrato de concessão firmado entre o Governo do Estado, a Corsã e a EGEA. Durante a audiência, moradores, autoridades e representantes locais poderão apresentar demandas e relatar problemas relacionados aos serviços. A comissão presidida pela deputada estadual Estela Farias também apura informações sobre investimentos, cronograma de obras, tarifas e o cumprimento das obrigações previstas no contrato de concessão.
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Estamos de volta, são 2h43, 2h43, aqui o programa Tarde a Notícia na Cultura de São Borja. 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Você entra nesse site, esse portal ESBC, clicou, abriu, aí você tem o áudio em tempo real, você tem a transmissão da Rádio Cultura, da Fronteira FM, da Folha de São Borja, todas as notícias estão postadas, todas elas são atualizadas regularmente, aqueles programas que são apresentados no estúdio, mas que também fazem as lives, né? Também estão ali, você quer ouvir, quer rever. Eu quero ouvir, alguém te falou, né? Olha, aconteceu isso na rádio hoje, tal horário. Vai lá, clica lá e você vai ter ali, né? Postado e poderá ouvir a hora que você quiser, de onde quiser, desde que esteja conectado. E para quem está, como sempre, com o bom radinho de pilha, sintonizado na programação da 1260, aquele abraço para ti, nosso respeito, nosso carinho e admiração também a cada um que está há muito tempo, né, nos fazendo companhia e nos dando o privilégio e a honra de escolher a nossa rádio entre tantas e várias e muitas opções disponíveis hoje no setor de comunicação. 57,08 reais, esse é o preço médio do arroz no estado do Rio Grande do Sul, ou pelo menos aqui na região da fronteira oeste, segundo o Jornal do Comércio. Boi para o abate, R$ 12,13. O cordeiro para o abate, R$ 13,52. Feijão, R$ 179,73. O milho, R$ 59,11. Soja, R$ 116,35. Suíno tipo carne, 6,10. Trigo, 68,26. E vaca para o abate, R$ 10,86. Preço médio. 14 graus a temperatura. Quer ouvir a previsão? Vamos lá então, já que tem solicitação aqui, nós vamos apresentar para que todos possam, né? A audiência se renova, muda e também você vai ouvir. Alô, Osbindo Ribas, aquele abraço para ti. Brigadão aí pela sintonia. É verdade. É isso mesmo, né? O bom tá para um bom e velho tradicional fogão a lenha. Lenha no fogo. Chaleira chiando sobre o fogão, bom chimarrão numa tarde fria como esta. Tudo tranquilo, meu amigo. Boa tarde para ti também. E a toda a família, seu Osmindo Ribas. Aqui tem algumas outras mensagens, né? Que aos poucos a gente vai também lendo e respondendo aqui. As que tem que se responder no ar, a gente responde. As que é no privado, se responde também. É por onde a gente tem contato com o nosso ouvinte. Se não adicionou ainda o WhatsApp da Rádio Cultura, adiciona aí, 99673-1260. 99673-1260. Repito, aqui nesse horário nós não temos live e tampouco ficamos com o Facebook, né? Onde muitos ouvintes interagem, assim não tem como. Aqui no voo solo é impossível a gente fazer as nessa comunicação, e se não for para responder a todos como merecem, com todo respeito e atenção, então preferimos manter aqui mesmo a forma tradicional, o rádio, e no máximo o WhatsApp é o que se pode coordenar, né? Demais, teria que ter mais pessoas envolvidas no processo aqui de colocar esse programa no ar, que não é hoje, não é possível. Informações que seguem, hoje teve operação da polícia nessa madrugada aqui em São Borja e teve prisões, né, envolvendo traficantes.
Isso aconteceu na aqui na Ulisses Guimarães, né? Ulisses Guimarães é aquela rua que dá sequência após a Uri Rei Dornelles, quem vai em direção lá, passa pela barragem, vai sair lá na Piraí, lá na rótula da Piraí, antiga Cotrissal, aquela é Ulisses Guimarães, né? E então a Polícia Federal, ela deflagrou essa operação contra Barbarin, que tem como alvo um grupo investigado pela prática... Não é essa aqui, isso aqui é outra que eu vou divulgar mais tarde. Essa da operação aqui aconteceu exatamente esse esquema de tráfico, e a operação da Polícia Civil foi ontem à tardinha, né? Resultou então na prisão de 5 homens investigados por envolvimento com o tráfico de drogas em São Borja. A ação foi concentrada na Ulisses Guimarães e em áreas próximas apontadas pela investigação como pontos de atuação de uma organização criminosa. Coordenada pela Primeira Delegacia de Polícia de São Borja, a operação contou com o apoio da DRACO e do CIPAC de Santiago, da Delegacia de Polícia de São Francisco de Assis, do Cão Policial Buba e de equipes da Operação Brasil contra o Crime Organizado. Segundo a investigação, o grupo utilizava terrenos baldios, residências e vielas para armazenar, esconder e comercializar entorpecentes. A movimentação constante de traficantes, conforme a Polícia Civil, vinha sendo monitorada, né? Então, foi isso que aconteceu, essa prisão. Ou melhor, essas prisões, né? Durante o cumprimento de mandato, deixa eu só atualizar aqui. 4 suspeitos foram presos em flagrante por crimes relacionados ao tráfico de drogas e um 5º investigado teve o mandado de prisão preventiva cumprido, totalizando 5 prisões. Os policiais apreenderam porções de cocaína e maconha, um veículo utilizado pelos investigados, dinheiro em espécie e outros materiais que serão incorporados às investigações. Então, isso que aconteceu ali na... Ali é Vila João Goulart, né? Isso, a Ulisses Guimarães é aquela estrada de chão batido ali que liga lá a Uri Rei Dornelles com, estou falando, com a rótula da antiga Cotrissal, lá na Piraí.

Atenção, a Secretaria Municipal da Saúde aqui do município mantém a vacinação contra a Covid-19 disponível para os grupos prioritários. A imunização é realizada na Central de Vacinas de segunda a sexta-feira, das 7 ao meio-dia e das 13 às 16 horas. Agora, por exemplo, está lá, só chegar e se vacinar. E podem receber a vacina contra a Covid os profissionais da saúde, idosos de 60 anos ou mais, gestantes, pessoas com comorbidades, com idade entre 5 e 59 anos. A Secretaria da Saúde orienta que as pessoas que fazem parte do grupo de contemplados procurem a central de vacinas para atualizar a proteção contra a doença. A imunização continua sendo uma das principais medidas para reduzir o risco de casos graves, internações e óbitos causados pela Covid-19.

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seguimos. Alô, Fátima, tudo bem? Graças, muitas graças pela sintonia no programa Fátima Gabriel, fazendo aí referências aqui pelo WhatsApp, né? Sobre as palestras que a gente coloca no início do programa do professor Mário Sérgio Cortella, né? É isso, Fátima, essa é a nossa ideia mesmo, né? É levar aí algum conhecimento para as pessoas, alguma palavra motivacional, algo que possa somar, tá bem? Então, obrigado para ti aí, obrigado pelas palavras e pela audiência no programa. O Adilson Ribas já está no estúdio. O Pouco Me Ajuda do tal de Adilson Ribas já está no estúdio. E depois do Kid Abelha, nós vamos voltar aqui com as informações, a rodada da Copa do Mundo, jogos de ontem, jogos de agora, né? Tem jogo que está andando, ou não, só às 4 horas, às 4 da tarde. Então aí, aperta o funil, estreita o funil, na boca do brete, e aí nós vamos ver quem é quem. Está a cada dia que passa, a cada rodada que se completa, é 3 ou 4 seleções que se despedem, as outras classificam. Teremos no final desse processo chamado de 16 avos, uma novidade nesta Copa, apenas 16 seleções. E aí segue o jogo, né? Segue o jogo, porque quem perder se despede, tá liberado, pode juntar as tralinhas aí, juntar as coisinhas e volta, ou vai, né? As da América do Sul voltam e as da Europa e outros continentes vão. Então, espero que o Brasil seja o último a sair, né? Seja o último a sair dessa competição. Tô confiante, hein? Tô começando a ganhar confiança. São 14 e...

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0: volta, estamos de volta, 15h07, 15h07, a hora certa. Deixa eu conferir a temperatura, baixou um pouco ou não, tava com 14 graus agora há pouco. Ver, a tendência é que vá diminuir, né, no passar das horas, e estamos diante de uma anunciada uma das noites mais frias. Não, tá parado o termômetro por enquanto, né? Variação intensa de nuvens, parado nos 14 graus. Às 17 horas também 14, às 18 a previsão é de 13, às 20 horas previsão de 12 graus, às 21, 11, às 23, 9, e aí vai, 2 da manhã, 6 graus, 4 da manhã, 5 graus, e tome queda na temperatura. Amanhã, deixa eu ver meu horário aqui, às 6 da manhã, 4 graus. Vamos ver o horário do Adilson agora, as estrelas que chegam mais tarde aí, às 9 da manhã, 4 também. Toma então, só que vai ter sol, né? Vai ter sol. Então é isso, sexta-feira o sol deve aparecer, o que é uma maravilha, né? Ele que está anda sumido, então vai voltar, mas o amanhecer é bem gelado. E aí, seu Ribas, tudo tranquilo?
1: Jogos, tudo tranquilo, Lutero.
0: Jogos daqui a uma hora, começa a rodada hoje, né?
1: É, Lutero, agora às 16h, volta os mata-matas da Copa do Mundo. Ontem nós não tivemos grande surpresa, né, Lutero? Ontem os favoritos avançaram, né? Até tarde já tinha comentado, né, a classificação da Inglaterra, né? Sofrida, mas conseguiu a classificação. Até tinha comentado contigo aqui que Bélgica e Senegal, a chance de ir para a prorrogação era muito grande. E foi, né? Não foi para a prorrogação. O Senegal chegou a estar ganhando por 2-0 e no finalzinho do jogo a Bélgica fez 2 gols, levou para a prorrogação e fez um 3º gol. Uma classificação histórica, né? De um time que já estava quase com as malas encaminhadas para ir para casa, né? Ficou aí um cenário, né? Eu vejo nas redes sociais, inclusive nos corredores da rádio, né? As pessoas torcendo para a seleção de Senegal. Eu entendo essa devoção, né? O Senegal é uma seleção que não tem muita tradição no futebol, mas tem uma boa seleção, tem bons jogadores.
0: E
1: né?
0: É uma seleção simpática.
1: Sadio Mané, né? Que há muito tempo jogou no Liverpool, né? Um grande jogador. Mas pro bem-estar da Copa avançou o melhor time, né? A seleção da Bélgica, se tem bons jogadores, já é uma seleção envelhecida, né? De Bruyne, o próprio Lukaku. Lukaku, um jogador que... e aí a gente vê o quanto um jogador, às vezes um jogador grande, um jogador de envergadura, um jogador de representatividade no futebol, ele, Lutero, não jogava praticamente um ano. Ele tem 34 anos de idade. Acima do peso, entrou no segundo tempo, acabou fazendo um gol, foi decisivo, ele entrou, fez um bom jogo também na prorrogação e ele foi um fator vital para a seleção da Bélgica garantir a classificação, né? E aí aqueles cenários assim, né? Com certeza na Bélgica deve ser questionado, será que vão levar o Lukaku para a Copa do Mundo, 34 anos de idade, um ano sem jogar, algo muito parecido com o que o Brasil passou com o Neymar, né? Jogadores da mesma idade, né? Jogadores há muito tempo sem jogar, a Bélgica acabou apostando nesse jogador e sem a presença dele hoje estaria fora da Copa do Mundo. Foi usado pontualmente.
0: E outros casos também, né? Nós temos aí o caso da Argentina com o Messi, temos Portugal com o Cristiano.
1: Sim.
0: E a própria Alemanha que saiu fora com o goleiro, né?
1: O Neuer.
0: E então tá ruim, né? De surgirem substitutos à altura, né?
1: Exatamente. E o jogo da noite, onde também já era esperado que os Estados Unidos garantissem a classificação, né? Reitero o que disse ontem, para mim, dos times aí que estão sediando a Copa do Mundo, os Estados Unidos é o que tem o melhor time. Ganhou sem sustos ontem, ganhou 2-0 da seleção da Bósnia. E o que nós temos hoje na Copa do Mundo? Daqui uns minutinhos aí, daqui mais ou menos aí 50 minutos, temos Espanha e Áustria. A Espanha aí que antes da Copa do Mundo começar apontada como uma das favoritas aí. Aliás, se tem uma seleção que talvez possa fazer um enfrentamento contra a França, seja a Espanha, porque nos últimos 5 jogos a Espanha ganhou todos da França, tá? E é uma coisa que inclusive o jornal Marca e os principais sites, tabloides da Espanha pensam que a Espanha pode ganhar a Copa do Mundo, que as poucas seleções que estão conseguindo fazer enfrentamento contra a França e a seleção da Espanha, que joga agora às 16h contra a Áustria. A Áustria era do grupo da Argentina, inclusive a Argentina ganhou 2-0 da Áustria. Acredito que a Espanha vai classificar, Lutero. É a próxima fase, inclusive sem riscos. Acredito na classificação da Espanha. 8 horas da noite, para mim é um dos jogos mais equilibrados, equilibrados por cima, tá? Portugal e Croácia. A Croácia que foi finalista em 18, eliminou o Brasil em 2022, enfrenta Portugal com uma boa seleção, com Cristiano Ronaldo e outros bons jogadores. Tudo indica que tecnicamente talvez seja o melhor jogo desse mata-mata aí, tá? Acho uma grande possibilidade de jogo

0: De irmos para, quem sabe, para prorrogação, tá?
1: Mas muito pela régua baixa.
0: Pela régua baixa. Ao contrário de Portugal e Croácia, que a régua é lá em cima, Suíça e Argélia é um jogo já com a régua um pouco mais abaixo, né? E amanhã, três jogos, vamos falar amanhã desses jogos aqui, em especial amanhã nós temos os hermanos, né? A Argentina joga amanhã, 19 horas, contra a seleção do Cabo Verde. Amanhã nós temos dois sul-americanos em campo. Argentina, 19. E às 22h30 nós temos a Colômbia enfrentando a seleção de Gana, tá? Para mim temos boas possibilidades de tanto a Argentina quanto a Colômbia avançar amanhã. São favoritas em seus respectivos confrontos.
1: Sul-americanos, eu sempre estou torcendo por eles, né?
0: Também. Né? Também.
1: Da rivalidade do Brasil, mas isso é coisa que já não existe mais há bastante tempo, até porque não se encontram em decisões, né? Adios. Os jogos de hoje, então, são esses. Essa fase nova, a 16avos, encerra hoje, então?
0: Amanhã.
1: Amanhã.
0: Amanhã é o último jogo
1: Sim, esses que tu falou agora,
0: né? De sexta, amanhã é o último. Amanhã nós temos Austrália e Egito, 3 horas. Às 7 da noite, Argentina e Cabo Verde. E às 10h30 da noite, Colômbia e Gana.
1: Aí, fechou.
0: Aí, sábado, 14 horas.
1: 16 seleções.
0: Aí nós vamos oficialmente para as oitavas de final. Uhum. Definido já Canadá e Marrocos, Paraguai e França, Brasil e Noruega, México e Inglaterra.
1: Tá, mas tem jogos aí.
0: E né? Estados Unidos e Bélgica.
1: Bons, né?
0: Pô, agora...
1: Não tem.
0: Agora não tem moleza, agora.
1: Tem alguém aí que está por acaso, que está fora, digamos assim, ó, foi um ponto fora da curva aí, uma surpresa.
0: Paraguai.
1: Paraguai, é?
0: Paraguai.
1: Paraguai já foi campeão no mundo alguma vez ou não?
0: Não.
1: Não, nunca foi campeão do mundo?
0: Não.
1: E aqui no futebol?
0: O máximo, se eu não me engano, eles foram até as oitavas, inclusive eliminados pela França.
1: E no futebol aqui sul-americano, Libertadores, eles também não têm agora, nos últimos tempos, figurado nenhuma equipe. Tem, né? O
0: Olímpia. O Olímpia ganhou várias vezes a Libertadores.
1: Isso. Aí tem uma tradição, o Olímpia, claro.
0: Sim.
1: Claro.
0: Apesar de nunca ter ganhado também, quem faz boas campanhas também é o Cerro Porteño, né?
1: Cerro Porteño, sim, mas ultimamente não, né? Mas
0: não.
1: Também os da Argentina estão em baixa agora, né?
0: Nem o Boca e o River têm conseguido fazer enfrentamentos contra os times brasileiros, né?
1: Ninguém consegue ganhar do Palmeiras ou do Flamengo, sempre que estão lá, né? Estão muito...
0: Tivemos o Botafogo acima. Há pouco tempo.
1: Mas também foi só aquela...
0: Sim.
1: Beliscou lá e despencou depois, né?
0: Única vez que ganhou, né?
1: É.
0: Nunca tinha ganhado a Libertadores, sim, né? Não, nos últimos anos aí é só os brasileiros vêm ganhando, né? Corinthians, Atlético Mineiro, Grêmio, o próprio Inter tinha ganhado há pouco tempo, então tu pode ser os últimos 20 anos da Libertadores e provavelmente 70% dos campeões são brasileiros, ou até mais.
1: Isso mesmo. É boa. É isso então, senhor.
0: Fechamos.
1: Deus. Tranquilão?
0: Fechamos.
1: Trouxe as laranjas pro Alberi, Dias?
0: Já estão em mãos já.
1: É, muito bem.
0: Ele foi buscar, inclusive.
1: Quem é o próximo da fila a receber esse agrado, esse regalo?
0: Acredito que vai ser o nosso mestre Cuca aqui da rádio.
1: Ah, o seu Wellington.
0: É.
1: Muito bem.
0: Cozinha bem, homem.
1: Não, ele cozinha bem.
0: Cozinha bem.
1: Um dos melhores, né, que tem aí dos...
0: Eu acho que não precisaria ir pro desempate dos terceiros colocados da Copa. Acho que classifica direto. Na cozinha, pelo menos, segundo classifica.
1: É. 15h16, abraço pra ti, o Adilson Ribas. E amanhã, claro que já no seu programa ali, meio-dia, o Orlando Esportes, ali já tem todas as atualizações da rodada, né, dessas de hoje. E também já projetando a rodada de amanhã. Copa do Mundo 2026. 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

15 horas ou 3 horas e 25 minutos, 13h25 desta tarde de quinta-feira, 2 de julho, dia do bombeiro hoje. Aquele abraço aos amigos da Corporação de Bombeiros aqui de São Borja. Muito obrigado aí pelos bons trabalhos prestados à nossa comunidade. Que bom que é saber que nós temos aqui no município, né, um quartel de bombeiros conta com uma dezena de integrantes muito qualificados, muito responsáveis, muito bem formados, né, e que dão todo o esforço, a doação para fazerem o melhor. É, e as pessoas confiam muito nos bombeiros, as pessoas têm uma resposta imediata dos bombeiros, e não é só na questão do combate ao fogo, né? É só uma das ações que os bombeiros realizam. Então a gente entende que a formação que desde o soldado bombeiro, né, ele tem, é algo que o coloca entre todas as forças de segurança, né, os que as pessoas acreditam muito. Hoje até no meu programa da Fronteira FM de manhã, eu falava de fatos que ocorrem aqui e que nos dão ideia exatamente disso, né? Por quê? Porque na Corporação de Bombeiros, no seu quartel ali, frente à rótula, muito comum a gente noticiar aqui, olha o que aconteceu, uma criança lá, um bebê, né, teve problema, ou se engasgou, aquele desespero que dá nos pais, sai correndo atrás de socorro, que é perfeitamente compreensível. E aí, o quartel dos bombeiros fica a 2 quadras ali da central de vacinas, onde tem o SAMU, onde tem os médicos, né? Os socorristas, os paramédicos estão ali, ali é a base do SAMU, e ainda assim as pessoas se cruzou na frente dos bombeiros, chegou e sabe que tem uma resposta, e sabe que tem um atendimento que vai resolver, vai salvar, ou se não conseguir, pelo menos vai fazer o melhor que pode. Parabéns, bombeiros. Um abraço, senhores. Muito obrigado pelos bons serviços prestados à comunidade de São Borja. E aí nós vamos encaminhar o final do programa. Pode ser? Albini Dias, toca de guarda na 1260. Forte abraço. Saúde e sorte, muitas graças por sua audiência. Amanhã voltamos.

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13h34 minutos, 13h34, nós estamos chegando na tarde aqui da cultura, ou nas tardes da cultura, né? De segunda a sexta, das 13h30 da tarde até por volta de 17h45, 15 para 6 da tarde. Aqui na programação A Tarde é Sua, A Tarde do Ouvinte. O ouvinte participa, interage com a gente. E também a gente traz notícias e informações nos 1260 da Cultura AM, aqui em São Borja. O tempo está nublado, né? Aliás, esteve mais fechado, com neblina e garoa praticamente quase toda manhã. Agora, informando, portanto, que a temperatura nesse momento estava em 12 graus. Vamos observar, vamos atualizar daqui a pouquinho a temperatura.

13 graus nesse momento, a temperatura aqui na Riachuelo, centro da cidade de São Borja. É, faltando 25 minutos para as 4 da tarde, a Cultura M1260, trazendo informação para o ouvinte da cidade, do interior do município, também trazendo a informação para aquele ouvinte da internet, do aplicativo do celular. Nosso muito obrigado pela sua audiência e a preferência aqui na Cultura, né? Rádio que traz a informação e a variedade musical no seu rádio. Vamos trazer a primeira informação aqui já sobre o nível do Rio Uruguai. A gente está fazendo uma pesquisa, já vamos trazer uma pesquisa mais completa, mas ele cresce lá em Itapiranga, né? Cresce desde manhã. Porto Mauá também está crescendo, 6,49. Em Garruchos está baixando, 8,43. Garruchos teve mais de 9 metros, né? Em Garruchos. E aqui em Garruchos, portanto, 8,43. São Borja, 8,93. São Borja teve... tinha passado dos 9 metros, 9 metros e 2, né? Então já baixou mais de, fazendo o cálculo rápido, mais de 10 centímetros, né? Já baixou aqui em São Borja, cerca de 10 centímetros, então já baixou em São Borja com relação à cota de inundação, que foi 9 metros e 2, agora 8,93. 13 graus, portanto, a temperatura. 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Recordando Tim Maia aqui na programação da tarde desta quinta-feira, 2 de julho. Temperatura, né? Uma tarde fria, 13 graus.

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17 faltando para as 4 da tarde, 17 faltando para as 4. Obrigado, ouvinte, pessoal que está interagindo com a gente, enviando sua mensagem, né? É, positiva aí, nosso obrigado na Rosinha, tudo é bom. Pessoal também na Vila Jaguari, Vila São Francisco, é, também ligados na programação aqui da Cultura, é, 1260, na tarde fria desta quinta-feira, né? Hoje já passando um pouquinho da metade da semana e no início do mês, pessoal que vem realizar as suas compras aqui na cidade, já já vamos trazer as informações aí do Mercado da Casa. 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

aqui a programação à tarde é sua, agora faltando 8 minutos para as 4. Daqui a pouquinho tem edição de notícias, através do correspondente aí Pampa, né, da Pampa Notícias, tem edição da tarde, também tem a participação da Gelci. Vamos trazer uma parte musical, depois a participação da Gelci desde a redação da Folha de São Borja. 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Faltando 7 minutos para as 4. Vamos trazer Cidade Negra, né? Um pouco do rock nacional aqui na tarde desta quinta-feira. 13 graus a temperatura, tempo nublado.

0: tarde aqui na Cultura de São Borja, já 13 graus, tempo nublado, né? Observando aqui através também das informações aí do Carlos Chaves, estão alertando os motoristas aí que precisam trafegar lá na região da Serra, e tem muitos samborgenses, né? E também moradores aqui da fronteira. Quem precisar trafegar entre Bento Gonçalves e Cotiporã pela ERS 431 deve redobrar a atenção com o aumento do nível do rio das Antas. A ponte no trecho está sob monitoramento e pode ser bloqueada a qualquer momento conforme as condições do rio. Para evitar imprevistos, a recomendação é não utilizar o local e optar por caminhos alternativos até que a situação seja normalizada. Antes de sair de casa, informe-se sobre as condições das rodovias e acompanhe os comunicados oficiais, né? O Rio das Antas, entre Bento Gonçalves e Cotiporã, está bem complicado. E agora há pouco, a Defesa Civil de Itapiranga, Santa Catarina, né? Informando o nível do Rio Uruguai às 3 da tarde. 6,36 metros, 6,36, ele continua crescendo, né, Itapiranga? É a medição que a gente tinha observado antes, né? Estava 6,21, agora cresceu bem mais, né? A última atualização que a gente abriu aqui, o programa era 6,21, agora 6,36. Portanto, a nova atualização da região ou da cidade de Itapiranga. Vamos às informações pela Rede Pampa.
1: 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No ar, Pampa Notícias, com Júlio Rafael. Crianças entre 10 e 13 anos diminuem o uso de internet, segundo o IBGE. Agora 16 horas, 13 graus de temperatura em Porto Alegre. Esse é o Pampa Notícias e vamos atualizando as principais informações do momento. Brasileiros com 60 anos ou mais registraram o maior crescimento no acesso à internet em 2025, segundo a Pesquisa Nacional por Amostra de Domicílios, publicada nesta quinta-feira pelo Instituto Brasileiro de Geografia e Estatística. Entre os idosos, a proporção de usuários de internet passou de 70% em 2024 para 74,5% em 2025. Em relação a 2019, o avanço foi de 29,6 pontos percentuais. A direção oposta às crianças de 10 a 13 anos foram a única faixa etária a apresentar queda no uso da internet e do celular. Presidente Luiz Inácio Lula da Silva ironizou nesta quinta-feira a regra da legislação eleitoral que impede pré-candidatos de participarem de inaugurações de obras públicas a partir do próximo sábado. A declaração foi dada durante a inauguração do túnel Major Salles, na cidade de Luiz Gomes, no Rio Grande do Norte. O túnel pertence ao ramal do Apodi, que integra o projeto de integração do Rio São Francisco com bacias hidrográficas do Nordeste Setentrional. A líder do governo no Senado, Tereza Leitão, afirmou nesta quinta-feira que há uma vontade majoritária e interesse estratégico de votar a proposta sobre o fim da escala 6x1 da forma como veio da Câmara dos Deputados. O texto está em análise no Senado. Na quarta-feira, Tereza participou de reunião sobre a proposta junto do presidente do Senado, Davi Alcolumbre, o senador Paulo Paim e representantes de centrais sindicais. No encontro, no entanto, ainda não foi definido um calendário de análise da proposta de emenda à Constituição. O senador e pré-candidato à presidência Flávio Bolsonaro enviou ao governo dos Estados Unidos um documento em que oferece vantagens comerciais aos americanos, como a eliminação de tarifas para o etanol e a redução da carga tributária de empresas de cartão de crédito. No dossiê enviado ao escritório do representante comercial dos Estados Unidos pelo gabinete do senador Flávio, defende o PIX como um dos marcos da gestão Bolsonaro e contesta as alegações de conflito de interesses feitas pela gestão Trump, apontando que o Fed, Banco Central Americano, também opera uma ferramenta de pagamento chamada FedNow. Buscas por desaparecidos na Venezuela continuam uma semana após os terremotos mortais que atingiram o país. Nesta quinta-feira, socorristas salvaram um homem que passou 8 dias sob escombros. Equipes internacionais foram ao país para auxiliar nas operações, incluindo grupos brasileiros. A Amavex, uma organização beneficente criada nos Estados Unidos, informou nas redes sociais que bombeiros venezuelanos teriam sido impedidos pela Polícia Nacional Bolivariana de acessar algumas áreas de resgate. Imagens divulgadas pela entidade mostram um bloqueio policial e uma discussão entre um bombeiro e um agente. As informações do mercado financeiro. O dólar comercial opera em baixa de 0,08%, cotado a R$5,21. O euro comercial opera em alta de 0,36%, cotado a R$5,94. O principal índice da Bolsa de Valores brasileira, B3, opera em alta de 0,29%, aos 172.191 pontos. 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
0: A programação à tarde é sua, 13 graus a temperatura, 4 horas e 7 minutos, 4 e 7, trazendo a música também, trazendo a informação, interagindo com a gente. Pessoal que está tomando seu chimarrão agora, né? Na metade da tarde, daqui a pouco, não sabe, tem aquele chazinho, também o cafezinho nosso. Obrigado pela sua audiência, desejando também bons chimarrão junto aos amigos, aos familiares, né? Também com aquele bolinho frito, quem sabe aquela pipoquinha, aquele bolo doce também. Nós vamos pro Nico Machado e Dona Bete, lá em São Ramão, no Alcenir, também São Luiz Godói, nosso obrigado pela audiência aí. Localidade de São Ramão, Dona Idelaine, nosso obrigado. No bairro do Passo também, né? Ernesto Dornelles. Vila Santa Rosa, um alusão aí pro Jorge e pra Tânia, né? A gente agradece aí pela audiência, pessoal, sempre com informações no seu rádio. Piquetinho de Laço, tô convidando a todos para a programação dia 5 de julho, domingo, né? Almoço com churrasco e acompanhamento no valor de R$35 por pessoa. E a domingueira animada pelo Grupo Tranco Fandangueiro. Até às 15h, senhoras não pagam o ingresso. Chiro do Vale vai estar apresentando ao vivo os músicos presentes. Não será permitido dançar de chapéu, boné, bermuda ou minissaia. Patrão João Brasil do Piquete Tiro de Laço. 4h08 para a doutora Dara de Meira Odontóloga, Mercado da Casa, para a Ótica Líder, JLA Energia Solar, Casa das Cores. Dando aí destaque para o Bruno Marrone, depois a Regina, né, que ligou para a gente participando aqui da programação, interagindo aí pelo 3431-2244, sugeriu aí São Marino. Obrigado, Regina, também. Nossa boa tarde para a dona Maurília. Boa tarde, seu Alberi. Estamos aqui na Paris Sampaio escutando o programa maravilhoso. Alcides Camargo e Alda também. Uma ótima tarde para o senhor, de muito frio. Isso mesmo, dona Maurília. Tudo de bom, tem que se resguardar aí, né? Obrigado aí pela audiência, dona Maurília. 4 horas, 8 minutos e meio, 13 graus a temperatura.

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1: 4:12, chegando Banda São Marino. Obrigado, Regina, pela audiência na Júlio Troyes. 4:12, 13 graus a temperatura, tempo nublado.

0: 4h16, vem a participação da Gelci desde a redação da Folha de São Borja, 4h16, chegando com informações na tarde desta quinta-feira.
1: Da redação da Folha de São Borja para a Rádio Cultura, Gelci Saraiva.
2: A cheia do Rio Uruguai já interrompe o tráfego em estradas do interior de São Borja. Segundo a Defesa Civil, os acessos às localidades da Estiva, Salso e Santa Luzia estão bloqueados devido ao avanço das águas. A Defesa Civil orienta que motoristas evitem os trechos alagados e informa que segue monitorando a situação com novos boletins conforme a evolução da cheia. O nível do Rio Uruguai voltou a ficar abaixo da cota de inundação em São Borja. De acordo com o monitoramento da estação Passo São Borja, às 12h45 desta quinta-feira, o rio marcou 8,96 metros, 4 centímetros abaixo da cota de inundação, fixada em 9 metros. O boletim aponta tendência de queda, com recuo de 0,8 centímetro por hora, indicando redução gradual do nível das águas. Um delegado e um agente da Polícia Federal foram baleados na manhã desta quinta-feira durante o cumprimento de mandados de busca e prisão em uma operação contra os crimes de contrabando e descaminho em Passo Fundo. O ataque ocorreu em uma residência na Vila Rodrigues, onde um policial militar afastado das funções efetuou disparos contra os agentes durante a ação. O homem foi preso em flagrante. Da redação, Gelci Saraiva.
0: É, Banda Gaúcha, Nenhum de Nós, aqui na programação da Cultura 4h18, apenas atualizando o nível do Rio Uruguai, né? 8,92 metros, está baixando 8,92, aí atualização de 15 para as 4 da tarde.

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4: 4h24, 16h24, né? Tempo continua nublado aqui em São Borja, 13 graus de temperatura. Pessoal lá do Mini Mercado Surpresa na Goulart. Nós vamos pro Paulo Montenegro. Obrigado, Paulo. Tudo é bom aí para vocês. E obrigado pela audiência aí. A equipe aí do Mini Mercado Surpresa na Vila Goulart, com a gente também na 1260. Dona Rosinha, o seu Luiz, lá em São Miguel. Também nosso boa tarde para Karine e Pedro, lá na localidade de Mercedes, né, Karine? A gente agradece pela audiência. Também hoje nos mandou mensagem cedo, mas a gente tinha encerrado o programa, o Josemar, que madruga, né, também. Seu José Carlos, o Paulo, o seu Paulo Belmonte, lá no Unistalde, sempre nos acompanha durante a programação da tarde aqui também, né? E mais também o pessoal da Serrinha de Guaraçá. Nosso obrigado pela audiência e sintonia. Dona Maria de Henrique Quevedo e seus familiares aí na localidade aqui do Capão Alto, né? Poucos quilômetros da cidade, cerca de 6, 7 quilômetros. Está na estrada também do Ivaí, aqui do Mato Grande. Viu, Martenor, Dona Maria de Lourdes, também nosso obrigado pela audiência. 4 horas 25 minutos. Pessoal que está chimarreando, tomando aquele cafezinho, até mesmo vinho, né? Esquentar o corpo aí, e muitos que estão na audiência, né? Aqui daí na Vila Santos Reis, a gente agradece pela audiência e sintonia na programação aqui da Cultura, 4 horas 25 minutos, 4h25, nas tardes aqui da Cultura, trazendo a música e informação no seu rádio, para JLA Energia Solar, uma empresa juniormente samborgense, atendendo na rua João Manuel, esquina com a Pracinha da Lagoa. 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Que segue na parte musical com o Alemão do Forró. 4 horas e 27 minutos.

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3: O Centro Nativista Boitatá promove amanhã, dia 3, às 20 horas, a pré-estreia da nova apresentação da Invernada Mirim, com o tema Uma Noite para Sentir o Ritmo. O espetáculo destacará a tradição do sapateio gaúcho por meio das apresentações dos pequenos tradicionalistas, valorizando a cultura e as raízes do Rio Grande do Sul. O evento será realizado na sede da entidade e contará com jantar com galeto, massa e saladas. Os ingressos custam R$ 40. A programação é aberta à comunidade e marca o início de um novo ciclo da Invernada Mirim, celebrando a preservação das tradições gaúchas por meio das novas gerações.
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3: Já começando o Sertanejão com Zezé de Camargo e Luciano, mas antes também tem mais informações aqui na programação da 1260. A gente tem aí também uma utilidade pública, né? Aqui na programação da Tarde é Sua e também o espaço aí do Sertanejo, 4h34, temperatura de 13 graus. Convite para a missa de primeiro ano de falecimento de Alziro Andrade da Silva. Em nome de Maria Menezes Viúva, Henrique Tatiane Filhos, Lídia Nora, demais familiares e amigos de Alziro Andrade da Silva, convidam para a missa de primeiro ano de falecimento ser celebrada sexta-feira, dia 13 de julho, portanto amanhã, às 19 horas, na Igreja Matriz São Francisco de Borja. Familiares antecipam agradecimentos. Já vamos trazer também, aqui na programação da 1260, né, um apanhado sobre o nível do Rio Uruguai, desde Itapiranga, aqui na região e também... em Itaqui. Já vamos estar informando os nossos ouvintes. 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Agora sim, chega na íntegra, Zezé de Camargo e Luciano, 4h38, temperatura 13 graus, no quadro do Sertanejão Clássico.

faltando para 5, chega aí mais um Modão Sertanejo, trio Parada Dura, participação Zé Henrique e Gabriel, aqui na Tarde é Sua e o Espaço do Sertanejão. Música.

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Faltando agora 10 para 5, 13 graus de temperatura e uma tarde fria desta quinta-feira aqui em São Borja, trabalhando para a Ótica Líder, Mercado da Casa, doutora Dara de Meira, JLA Energia Solar, Casa das Cores e também Nicola Veículos. A gente tinha prometido aqui com relação ao nível do Rio Uruguai, né? Das demais localidades, vamos começar por Itapiranga, está crescendo, hein? 6,40 metros, medição essa das 13h15 da tarde. A gente fala a medição das 13h15, que é a última atualização, né? Que a gente observa aí no gráfico. 13h15 da tarde estava 6h40, possivelmente deve ser bem mais agora, né? Até porque antes do meio-dia ali, 11h45, estava 5,67, agora 6h40 em Itapiranga, ele cresce. Porto Mauá também está crescendo, 6,57, medição das 13h30 da tarde. Antes estava 6,49, né? Então já aumentou das 2h30 até as 13h30, 6 centímetros. Porto Mauá cresce 6,57. Garruchos está baixando, 8,38 metros, né? 8,38 em Garruchos. E São Borges também está baixando, 8,92, né? 8,92. Em São Borges teve mais de 9 metros, 9,2, 9,3. Itaqui está crescendo, 7,01 metros, medição das 13h15 da tarde em Itaqui, 7,1 na cidade de Itaqui. 9 minutos faltando para 5, trazendo aí mais música no seu rádio, no Sertanejão, Bruno e Marrone. E depois segue na sequência, tem Milionário Zé Rico, Trio Parada Dura, aqui no Sertanejão da Cultura. Obrigado pela sua audiência no rádio, também na internet, no aplicativo do celular.

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1: Secretaria de Agricultura recebe encomendas de mudas até 24 de julho. A Secretaria Municipal de Agricultura e Infraestrutura de Sambor está recebendo encomendas de mudas até 24 de julho. Os pedidos podem ser feitos de segunda a sexta-feira, das 7h30 às 12h30, na sede da Secretaria. A entrega das mudas está programada para o dia 30 de julho, às 9 horas da manhã, no Departamento de Máquinas, localizado na rua João José de Oliveira Freitas, número 479. A iniciativa busca incentivar a produção e o cultivo no município, e a orientação é para que os interessados façam suas encomendas dentro do prazo.
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3: Olá, amigo e amiga ouvinte que está nos escutando agora. Muito obrigado por nos dar o carinho da sua audiência. No programa de hoje, nós vamos conversar sobre algumas dificuldades que as crianças têm para escutar e você vai conhecer alguns sinais que indicam que a criança pode ter algum problema auditivo.
2: E vamos falar também sobre um exame muito importante que é o teste da orelhinha.
3: Fique com a gente e conheça um pouco mais sobre isso.

0: A dificuldade de ouvir ou a perda auditiva pode ocorrer em qualquer idade da criança, mas quando acontece ao nascer ou se manifesta durante a infância, pode trazer consequências sérias para o desenvolvimento e aprendizagem da criança. Para conversar sobre a audição dos bebês e das crianças, nós convidamos a doutora Lilian Cristina Gonçalves Charan, fonoaudióloga que atua com audição e linguagem em Curitiba, Paraná.
1: Doutora Lilian, como ouvimos?
2: O ouvido capta o som e o cérebro organiza e dá significado. Ele filtra o barulho e destaca o que importa. Por isso, ouvir e escutar não são a mesma coisa. Ouvir é captar o som. Escutar é prestar atenção e compreender.
0: O que é a perda auditiva, doutora?
2: Perda auditiva é quando a pessoa passa a ouvir menos do que o esperado. Pode ser leve, moderada, severa ou profunda. Ela pode ser temporária e pode ser permanente. Muitas vezes por genética, envelhecimento, doenças ou exposição a ruídos fortes.
1: Como os pais podem identificar sinais de que a criança não está escutando bem?
2: Para perceber se a criança não está escutando bem, pense em dois pontos: resposta e compreensão. Ela responde quando você chama? E quando responde, ela entende o que foi dito? Nos bebês, observe se reage a sons fortes, se procura de onde vem o som e se o balbucio e as primeiras palavras aparecem no tempo esperado. Nas crianças maiores, repare se pede repetição, confunde palavras parecidas, parece desatenta na escola porque não acompanhou a instrução.
0: Doutora Lilian, o que os pais devem fazer se perceberem que seu filho não escuta bem?
2: Se você acha que seu filho não escuta bem, a ideia é sair do será e ir para o vamos checar. Enquanto você investiga, já dá para melhorar muito a comunicação em casa. Chame a criança pelo nome, aproxime-se, olhe no rosto, fale com frases curtas e confirme se ela entendeu. Vale também envolver a escola. Converse com a professora e pergunte. Ele pede repetição? Melhora quando senta mais perto? Essas informações ajudam muito. E leve na consulta.
1: Doutora Lilian, por que escutar é tão importante para o desenvolvimento da criança?
2: Escutar bem é muito mais do que ouvir sons. É o que permite que a criança entenda a fala, aprenda palavras novas e construa a linguagem no dia a dia. A criança aprende quando escuta conversas em casa, histórias, músicas e explicações. Para aprender a ler e escrever, ela precisa perceber os sons da fala, como diferenciar pato de gato ou faca de vaca. Quando a escuta está ruim, esse detalhe se perde e a alfabetização pode ficar mais difícil. Isso também mexe com o comportamento e com o social. Por isso, escutar bem é base para fala, aprendizado e convivência.

0: Doutora Lilian, como alguns casos de surdez pode ser prevenida na gestação?
1: Nem toda perda auditiva é prevenível, porque uma parte tem causa genética, mas existem causas adquiridas que podemos reduzir muito com cuidados de pré-natal. Isso inclui manter vacinas em dia antes de engravidar, especialmente a da rubéola, e fazer os exames de rotina para detectar e tratar cedo infecções que podem afetar a audição do bebê, como toxoplasmose ou sífilis. E tem um vírus muito comum, o citomegalovírus, que também pode causar perda auditiva congênita.
2: O que é o teste da orelhinha? E por que ele é tão importante, doutora?
1: O teste da orelhinha, ou triagem auditiva do recém-nascido, é um exame rápido e indolor. Deve ser feito de preferência ainda na maternidade, nos primeiros dias, no máximo até o primeiro mês de vida. A ideia é identificar cedo qualquer alteração na audição, antes mesmo de aparecerem sinais. O profissional encosta uma pontinha pequena na orelha do bebê, geralmente com ele dormindo, e o aparelho mede a resposta do ouvido a sons.
0: Doutora Lilian, o uso de cotonetes é indicado para limpar a parte interna do ouvido?
1: Não, cotonete não é indicado para limpar a parte interna do ouvido. Quando você coloca o cotonete no canal, pode empurrar a cera para dentro, formar um tampão, machucar a pele e até aumentar o risco de infecção ou lesão do tímpano. Para higienizar, limpe apenas a parte de fora da orelha, com toalha ou gaze. Se você sentir o ouvido tampado, com dor, coceira forte ou perceber excesso de cera, procure um médico otorrinolaringologista.
2: Quando a criança surda deve começar a aprender Libras?
1: A língua brasileira de sinais, Libras, é indicada sempre que a pessoa não tem acesso eficaz à língua oral, especialmente em casos de surdez. Desde a infância, os estudos apontam que a Libras deve ser introduzida o mais cedo possível, a partir de orientação e acompanhamento adequado de fonoaudiólogos e médicos, que ajudarão os pais a decidirem a melhor opção de recursos de acesso à linguagem, garantindo o desenvolvimento pleno da linguagem, da cognição e das relações sociais da criança.
0: E para terminar, doutora Lilian, quais são os cuidados diários recomendados para manter a saúde dos ouvidos?
1: Primeiro, proteja-se de sons altos. Em fones de ouvido, mantenha o volume confortável e faça pausas. Em lugares barulhentos, como shows ou obras, use protetor auricular. Vale cuidar também do ambiente e dos hábitos que irritam ou inflamam o ouvido. No dia a dia, outro cuidado importante é com a umidade. Depois do banho, seque só a parte de fora da orelha, sem introduzir nada no canal. Por fim, fique atento aos sinais de alerta. Dor, secreção, zumbido frequente ou sensação de ouvido tampado. E nesses casos, evite pingar produtos por conta própria. O ideal é avaliar com um médico especialista.
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2: Chegou a hora de conversarmos com a Maria Inês Monteiro de Freitas, coordenadora nacional da Pastoral da Criança. Maria Inês, como a Pastoral da Criança orienta as famílias na questão da audição?
4: A Pastoral da Criança, através da ação de seus líderes, na visita domiciliar, celebração da vida, sempre leva orientações às famílias sobre a importância de observar se a criança está ouvindo bem. A audição é essencial para o desenvolvimento da fala e principalmente da aprendizagem. Dentro do desenvolvimento infantil, orientamos sobre várias maneiras de observar se o bebê está escutando bem. Quando isso não acontece, nós também orientamos as famílias que levem o quanto antes as crianças ao serviço de saúde para ver se está acontecendo algo diferente. Outro ponto importante no trabalho da Pastoral da Criança é incentivar a inclusão daquelas crianças que apresentam problemas de audição, não escutam bem ou são surdas. Aí, nossos articuladores orientam cada família a buscar todos os direitos dessa criança que auxilie o seu desenvolvimento integral dentro da família, da escola e comunidade. Um forte

0: Estamos aqui também com a Rosália Domingos, líder e coordenadora da Pastoral da Criança de Iporanga, Diocese de Registro, Estado de São Paulo. Rosália, como os líderes da Pastoral da Criança orientam as famílias para observarem se o bebê está escutando bem?
1: Então, dentro do desenvolvimento infantil, quando nós visitamos as famílias, nós orientamos os pais para que observem se o bebê vira a cabeça ou vira algum barulho atrás de si, se ele escuta quando alguém fala com ele ou faz algum barulho, se ele reage aos sons altos, se reconhece a voz dos pais, se olha em direção aos sons, se ele reage quando alguém diz o nome dele, se o bebê reconhece algumas palavras e consegue até balbuciar algumas palavrinhas como dá, mamá, papá, e se o bebê se acalma quando ouve a voz dos pais, se é tocado ou embalado. É importante que as pessoas falem com o bebê. Isso nós deixamos bem claro nas visitas, para que as pessoas falem com o bebê. Esses são alguns sinais que indicam que o bebê está escutando. Então, para os pais ficarem atentos a isso, a essas questões. Viva a vida!
0: Agora chegou o momento de ouvirmos a mensagem de Dom Frei Severino Klasen, arcebispo de Maringá, Paraná, e presidente do Conselho Diretor da Pastoral da Criança.
2: Dentro dessa questão do ouvido, temos aquela criança que ouve bem, desenvolve a fala naturalmente através dos sons ao seu redor, e temos também a criança que não ouve ou ouve mal, que pode apresentar atraso na fala, desatenção, dificuldade escolar e isolamento social. Precisamos cuidar com muito amor e atenção de todas as crianças em ambas as situações. O ouvido é algo muito sensível e sujeito a muitas doenças que podem ocorrer desde o ventre materno. Então, a boa audição da criança começa já no pré-natal e segue depois com as orientações do serviço de saúde. Eu também chamo atenção para o excesso de barulho nas casas e nos aparelhos eletrônicos que emitem sons com volume muito alto e que podem causar graves lesões no ouvido. Vivemos em um mundo cada vez mais barulhento. Tudo isso pode prejudicar a audição da criança. Com atenção, respeito, inclusão e amor, todas as crianças devem ser acolhidas em suas dificuldades e potencialidades. Que Deus as abençoe.

0: O programa de hoje está chegando ao fim. Obrigado a todos que participaram e aos nossos ouvintes.
1: Para saber mais sobre o teste da orelhinha e outros temas, visite o nosso site www.pastoraldacrianca.org.br
0: e acompanhe nossas redes sociais.
1: É isso. Tchau, gente. Até o próximo Viva a Vida.
0: Até lá, pessoal.
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1: 18 horas e 2 minutos. 12 graus.
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0: Boni Marlima, vamos chegando, né, Boni Marlima? Vamos chegando com mais um Entardecer na Querência, agradecendo a Deus, sempre a Deus, né? Em primeiro lugar, agradecer a Deus por saúde, por a oportunidade, né, que através da cultura a gente tem de chegar até vocês, a rádio que todo mundo ouve a cultura. E para nós é um privilégio, né? Estar agradecendo você pela audiência, amigos que estavam com o Alberi e agora a programação da igreja. Então, chegando nós, dando um ô de casa, agradecendo todo mundo aí pela audiência, tanto na cidade quanto no interior. 12 graus, e promete muito frio essa noite, né? Todo mundo se direcionando para casa, aí quem estava no trabalho, estava trabalhando, agora o pessoal se direcionando para casa aí para ouvir o programa. Fazer aquele fogão a lenha, quem tem, né? Aqui liga o aquecedor e ficar com a família tomando um chimarrão com a erva mate tomeleira. Ninguém sai pra rua à noite, né? Essas friagens aí, todo mundo vai pra casa se aquecer e se cuidar. Então, pessoal que tá indo pro rancho, muito obrigado pela carona, indo no carro, indo pro interior, ou vindo do interior pra cidade também. O nosso muito obrigado pela carona. Hoje 2, né, Bonimar? 2 de julho, ô julho, velho, friolento. Então nós vamos chegando aí com 184 dias do ano. É, já mudou a ponta, né? 184, faltando 182, 27ª semana. Início em Pernambuco da Confederação do Equador em 1824. Nascimento do educador Antônio de Arruda Carneiro Leão em 1887. Curiosidades, você tem aqui na nossa Agenda Gaúcha. Enquanto isso, o Bonimar Lima vai trazer a previsão do tempo aí, como é que se comporta aí os próximos dias aí com a Metsul Meteorologia.
1: Destaque para São Borja, para o frio que avança ao longo da tarde e da noite, derrubando a temperatura. Um dia ventoso e, portanto, ao ar livre. A tendência é de termos aí uma sensação térmica baixa, com um frio intenso o dia inteiro. Temperatura ao redor dos 15 graus por volta das 2 horas da tarde, mas despencando para 9 graus à noite. Sexta-feira ensolarada, o frio toma conta da região, afastando as nuvens. Temperatura mínima de 2 graus, a máxima chega aos 11. Ainda tem vento, mas com menor intensidade em relação à quinta-feira. Fim de semana, o sábado é proveitoso com ar seco, temperatura variando de 4 a 16 graus. O domingo tem muitas nuvens, chance de chuva à tarde, com temperatura variando de 8 a 14 graus. Da Metsu Meteorologia, está Elcias.
0: Como diz os fronteiriços do Uruguai, viste? Viste? Viste a friagem que vai ser essa noite? Então vai pra casa, amigo. Te agasalha e fica em casa aí com a família, com os amigos aí. E te proteja aí desse frio, evitar um resfriado, evitar uma gripe, né? Tá, então, desejar uma noite abençoada a todos. Mano, chegamos aqui por conta de... Amanhã vai amanhecer com geada, vai ter formação de geada, com certeza. 2 graus para amanhã, viu? 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E já vai te preparando, viu, Bonimar? Vai te preparando pra Semana Farroupilha, porque tá chegando. É pra lá e pra cá, estamos aí na Semana Farroupilha.
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E meu amigo Ramão, meu amigo Valdecir Pinheira, dia de festança, gurizada, sábado, ali na esquina Santo Inácio, né, Cláudio Mir? Vai dar abraço, ó, Cláudio Mir Escobar e a Rosinha de Radinho, tô ligado. Não perde o nosso programa, né, Cláudio Mir? Dia de festança, em 40 pilas, sábado, depois de amanhã, ali na esquina Santo Inácio. Reinauguração daquele espaço, rimou, né? Tá bom? Então todo mundo já convidado. Fale com o Valdecir, fala com o seu Ramão ali pra não ficar fora desta grande festa aí sábado que vem. 40 pila. Marquito e Grupo Liberdade vão estar animando aquela festança ali no interior. É, eu também tô me preparando aí pra semana farroupilha, né? E comprando a minha pilcha na Sete Povos, tchê. Garoto de Ouro cantou a primeira pra nós, depois os Monarcas, dia de festança. Vamos chegando. Chegando, dando uma de casa. Olha aqui o meu amigo Verlei Itanara. Boa noite, meu amigo. Aqui em São Marcos, hoje, preparando um licor de bergamota. Opa, me agrada. Pra espantar o frio. É bom, licor de bergamota, olha aqui. Já estão ajeitando, né? Com a caninha esquilador. Casca de bergamota. Logo adiante, vou ter que provar. Ah, Verlei e a Itanara lá em São Marcos, um grande abraço. Muito obrigado pela audiência. Tio Golego, chimarrendo, fogoneando, tio Golego. Olha a pipoca doce, tá bem? Vou dar uma pipoca doce e um chimarrão com a erva mate tomeleira, tio Golego. Aquele abraço, tio Golego, aí, obrigado pela audiência, tio Negro, a Lisete, o tio Fio, tio Golego. Todo mundo ouvindo aí a gente, né? O amigo Valdecir Pinheiro, ó, olha o chimarrão que eu preparei com a erva mate tomeleira. Opa, meu amigo patrão Valdecir. Não deu de casa em Itapera. Lá por Inhoporã, ouvindo o nosso programa também, né? Abraço pro senhor aí, a patroa. O amigo Charola, fala em preparada aqui, o Charola. Boa noite, Bagualé, que ele me mandou uma preparada. Isso aqui é de quê? Não pude definir o que que é essa aí. Essa preparada aí. Olha o fogão bombando. Fogão aceso aqui. Butiá de butiá. Essa é de butiá. Me agrada uma de butiá também, né? Uns golinhos pra dar... A desculpa pra dar coragem pro banho, né? Um abraço aí. Uma de butiá, uma preparada. Um lá... A Itanara me manda uma preparada de bergamota, de casca de bergamota. Agora o Charola me manda uma preparada de butiá. Essa aí tá pronta, né? Já tá pronta pra um cozinho de... pro cu de burro, né? É o copinho aquele, né? Meu amigo Quase Nada, boa tarde, boa noite, Quase Nada. Como é que tá, Quase Nada? Obrigado pela audiência aí, Quase Nada. E assim, a Viviane, lá em São Pedro do Butuí. Vamos ver onde é que tá ali. Eu sei que ela me mandou um chasque aqui. A Viviane, lá em São Pedro. Tá aqui. Viviane em São Pedro do Butuí, ó. E aí o primeiro duelo, Centro de Doma Boa Vista, dia 4 e 5, hein? É sábado e domingo. De vaca mecânica, né? De vaca mecânica. Tá todo mundo convidado. Todo mundo convidado. Ali na BR-472, quilômetro 16, início às 8 e de tarde, início às 4 da tarde. Tá bom, pessoal? Todo mundo convidado aí. Primeiro duelo, Centro de Doma Boa Vista, 4 e 5, é sábado e domingo, vaca mecânica. Baita premiação também, olha. Excelente as premiações também. Tá todo mundo já convidado para participar. Todo mundo convidado. Lá no meu amigo João. Bueno, vamos chegando com o programa Entardecer na Querência. 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

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Desta vez vão ter que participar os teus primos aí tocando, né? Everson Peixoto e o Ayrton Peixoto e a família e o grupo aí tocando esse baita evento aí que começa comendo e vai embora comendo, né? Porque, ó, compadre Ney, olha aí, compadre Ney. Tem que ir lá nos primos tocar gaita lá, né, Xê? Obrigado aí pela audiência, compadre. Lá em Garrucho, tá fogonendo. Tá lidando com chimarrão e lareira lá, né, compadre? Compadre Edilene, bom esperar vocês, viu? Vamos esperar vocês aí. 240 pila mesa, individual 60. 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Olha, estão escutando, ó. Na escuta, irmão. Na escuta, patrão Rodinei. Patrão Alure, todos os nossos companheiros de padronagem. Obrigado pela audiência. E é festa e festa, né? Não podemos. Tá difícil a coisa, mas nosso entregar é pior, né? É muito pior. Tá, e o patrão que tava falando, o patrão tá comprando material na Marta Ferragem, né? 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Vamos fazer o seguinte, de grão em grão, a galinha chupapa, eu vou falando um pouco e vou trazendo meus patrocinadores, né? E aí por aí vai. E o pessoal em casa fogoneando, que é música também, né? Laudelino toca música. 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
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Obrigado pela audiência, né? 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Tchê, que música linda, né? Então vale recordar, Bolimar. Vamos escutar aí a Castelhana, Os Nativos.

Bom Índio, João Luiz Corrêa do Zé Mendes, vamos ouvir. Vamos ajeitando, bom demais, lindo. Oh, quero lembrar os amigos e amigas aí que o chimitão, quando o Bonimar ajeita ali, se tiver na mão, só me manda o santo aí, Bonimar. O Rodir Schmidt, meu amigo chimitão, eu quero lembrar os amigos aí que nesse final de semana aí tem o Bailão Gaúcho, viu? O grupo Bailão Gaúcho, lá no meu amigo Rodir Schmidt, lá no Chimitão Fandangueiro. Então tá todo mundo convidado. E vai ser mais ou menos assim, ó. Canta aí, João Luiz, do Zé Mendes.

0: Já são o quê? 18h35, 18h35, 6h35 é Rádio Cultura e o nosso, o seu programa é o Entardecer na Querência. Vamos lá com a loteria, tchê? Vamos lá com a loteria. Ouvimos os nativos, essa milonga bonita, né? Castelhana. E o João Luiz Correia, do Zé Mendes, Surpresas da Vida. Vamos lá então com a loteria de hoje. Quinto prêmio, 6573. Patrão, o peão Lúcio Mota, lá do Boitatá. Alô, peão Lúcio Mota, Zé Mota. A Carmen, um grande abraço aí pra vocês. Quinto prêmio, 6573. Deu pavão. O quarto prêmio, 9249. 9249. Deu galo. Terceiro prêmio, 7659. Alô, meu amigo Jacaré, filho da Tia Isa, lá no Itaxerê. Meus vizinhos, né? Tia Isa e o Jacaré. Terceiro prêmio, hein, Jacá? 7659. 7.659 deu Jacaré. Segundo prêmio, 2951. 2.951 deu galo. E o primeiro prêmio, 3608. 3.608 deu águia na cabeça. Deu águia na cabeça. Vou repetir as centenas? Quinto. Anota aí, 573. Quarto prêmio, 249. Terceiro prêmio, 659. Segundo prêmio, 951. 951. E a águia deu 608. Bonimar, tem os reclames da cultura, né? Traz para nós os reclames da cultura e nós já voltamos.
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0: Cultura é cultura, informação e credibilidade. Eu sempre estou dizendo, a cultura é credibilidade, né? Programas de entretenimento, é exemplo do nosso. O nosso é entretenimento informativo também, né? Volta e meia a gente tem entrevistas aqui no nosso programa, né? E programas de esporte, nosso amigo Adilson Ribas, programa de jornalismo, né? Eduardo Belmonte, o Enéas Júnior, Annelise, por aí vai, né? Então a gente tem uma vasta programação na cultura que é todo dia, desde que inicia com Albert Dias até o encerramento aí com o colega Bonimar Lima, aí com uma excelente seleção musical à noite. E o show é com Bonimar. Show, show, show da noite. 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O amigo Cleto, alô Cleto, Cletinho também tá ouvindo a gente, né? Obrigado Cleto aí pela audiência, Cleto. Grupo Rodeio, Bonimar Lima, vamos trazer o Grupo Rodeio e a bailanta da Neca Maria.

0: Bueno, Bueno, Dilce. Alô, Dilce, obrigado pela audiência, amiga Dilce, ligadinha com a gente, lá na Santos Reis. Olha, nós ouvimos então o grupo Rodeio Bailenta da Neca Maria. E o Márcio Velho, Márcio Correia, grupo Gauchino, aí, padrinho Valdemar, tá escutando, padrinho Valdemar? Fogodendo, chimardindo com a erva mate tomeleiro, tomando aquele vinho, né, padrinho Valdemar, madrinha Sônia? Espírito de ganso. É, tá todo mundo com espírito de ganso pra largar lá pra... Lá pra... Pra São Marcos, né, pra São Marcos, ali pra... Vem, esquina Santo Inácio. Esquina Santo Inácio. É sábado, pessoal, é sábado. Antônio Gaúcho, reservou tua mesa, Antônio? Ah, reserva tua mesa, porque tô falando aqui com o Valdecir. E... Tchei, vai entupir. Claro que eles vão dar um jeito, né? Vão dando um jeito. Bota uma mesa aqui, aperta mais ali e por aí vai. Boia vai ter, né, Valdecir? Boia vai ter à vontade. Churrasco e acompanhamento, né, Ramão? A equipe preparada, a equipe do churrasco, a equipe da cozinha. É pra servir bem o povo. É, reinauguração daquele espaço aí pra deixar boa impressão e logo, logo fizemos outro, né, Valdecir? Tchau, eu quero outro recado aqui. O pessoal tá me questionando se menor entra. Tá, eu falei agora com o Valdecir se menor entra lá. E assim, pessoal, é lei. É lei. Menor não pode andar sem os pais, né? E como é um piquete tradicionalista, em qualquer lugar, né? Vai num clube aí, menor também, tem que ter um responsável. Ou os pais ou um responsável, segundo os patrões aqui, viu? O pessoal que tá me questionando, não pode, não entra menor solito, né? Mas essa gurizada nova aí, de 13, 14 anos, 15 anos, tá? Não pode entrar, não entra, né? Tá, só a não ser que vá com os pais. A não ser que vá com o papai, a mamãe ou um responsável adulto. Tá? Ou um responsável adulto. Tá? Esse é o recado aqui dos patrões aqui desse novo empreendimento tradicionalista ali na esquina Santo Inácio, viu? E olha, vai faltar lugar. Te prepara. Tá? Outra coisa, pessoal. Não pode dançar de chapéu. Ah, é pra fora? Leva teu chapéu, atire pra trás, né? Ou deixa na cadeira, deixa na mesa teu chapéu. As gurias, claro, com uma friagem dessa, não vai largar, dar de mini saia, né, gurias? Não vai dançar e nem entrar nem dançar de mini saia, tá? As regras do nosso novo piquete do interior aí, unidos pela tradição e o piquete pelo distância, num lugar, num espaço especial de primeira, viu? Sem chapéu não se dança de chapéu. Até porque tu tá... É, o chapéu é pra uso. O uso do chapéu é do lugar aberto, né? Lugar aberto. É. João Brasil, baita abraço, João Brasil. Tá ligado com a gente aqui, né? João Brasil, as regras lá no piquete tiro de laço é assim também. Sem mini saia, sem boné, bermuda. Tá? E lá no peão de distância e no Unidos pela Tradição, da mesma forma, não dança de chapéu, nem de benissai. E o João Brasil me deu um toque aí, né, pra que lembrar que ali no tiro de laço também é as mesmas regras também, tá? E o pessoal então tem certeza aí que vão acatar, até porque não entra, né, não entra e não dança, aí não adianta, né, sair de casa e ajeitar. Querer dançar de chapéu aí complica, né? Aí, como diz o Gildo de Freitas, né? Aí demos um jeito. Tá? Não pode dançar de chapéu nem mini saia lá no novo empreendimento tradicionalista, né? Ô, Antônio Gaúcho, ó, já tá preparado, já preparou as pilchas. E não deu de casa em Itapera, tá escutando o programa também. Baita abraço aí, irmão Antônio Gaúcho, aqui da Estofaria Central. Tá aí a gurizada também, pessoal. Não vai entrar piazedo aí sem estar com os pais ou com um responsável, tá? Vamos chegando. Bonimar, vamos fazer o seguinte. Tu traz pra nós aí, Bonimar Lima. Tá, tu traz pra nós aí o chasque do César Tati. As ofertas lá do Super 1. Tu traz pra nós o Alcides Machado ali da Sete Povos. E aí traz a erva mate tomeleiro pra nós, tá bem? Já voltamos com mais músicas no programa.
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1: 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Quero abraçar seu Carlos. Né, seu Carlos, agora há pouquinho tava ajeitando meus cantores lá em casa um pouquinho, bater o palma lá em casa, olha, seu Carlos, né? Seu Carlos é nosso vizinho ali embaixo no Itaxerê. E olha a atitude dele, né? Ele trouxe, me levou uma carteira de documento de identidade e carteira de motorista, tudo junto, né? O primo do o Raul, primo do meu amigo Leandro Bartman Maurer. Alô, Leandro Bartman Maurer, um grande abraço aí, filho do Bruno Maurer. E esse rapaz, o Raul, é primo. Ele me entregou aquela carteira, entrei pra dentro de casa. Não, vamos anunciar. Parabéns aí pela atitude aí, seu Carlos. E agora eu chamei o Leandro. Tchê, tirei a foto dele, meu primo, Leandro. Agora de veredito já veio pegar aqui, tá? Então, atitudes assim é que conta, né? É que conta para nós, para os nossos amigos, atitudes assim que eleva a Deus, eleva ao Criador essas atitudes boas aí que as pessoas fazem. Encontrou um documento, deixe na cultura, entregue para um de nós aí que a gente faz chegar. Olha aí, de veredito. Seu Carlos encontrou o documento, estava molhado dentro d'água, ele secou e me levou dentro do plástico, né? Que coloca dentro daquele saquinho. Tá, e aí já entregamos, não? Um abraço aí pro seu Carlos. Parabéns aí pela atitude aí, seu Carlos. Deixa eu ver aqui quem tá com. A Mano Ivanir tá escutando, né? Ela é muito amiga do seu Carlos e do Dirceu, né? Foram vizinhos anos ali no Itaxerê. Tá, aquele abraço aí pra Mano Ivanir e o tio Carlos e o meu cunhado Dirceu que estão ouvindo o programa. E o frio, Solange? Que friagem, né, tchê? Um abraço pra Solange e o Deco Weber lá na Santos Reis. Muito obrigado pela audiência. Luiz Maguarino, colega do Gabriel e do Lúcio Mota. E fala, Luiz.
2: Oi, meu amigo, tá bem, meu amigo? Fazendo, amigo, vai. Tem uma música aí pra nós, aí. Música gaúcha aí pra nós. No Baitaca. Magarino, aqui é o Luiz Magarino Benítez Martins.
1: Ei, Luiz Magarino Benítez Martins, um grande abraço aí, Luiz. Muito obrigado aí pela audiência. É, quem também tá escutando é o Thiago, né? O Thiago. Fala aí, Thiago!
3: Então, o Pião hoje lá. Gabriel hoje lá no colégio. Tava lá o Gabriel hoje no colégio. Tava lá o Gabriel. Perguntei, ontem eu te vi no programa ontem, Gabriel, ontem. Falei pro Gabriel, ontem eu vi no programa lá no Lenino ontem.
1: Ei, Thiago! Escutou o Gabriel no programa, né? São colegas do Lúcio Mota. Queridas crianças que têm o coração puro, né? Um abraço para todas as nossas crianças da APAI, que estão sempre ligadinhos com a gente, né? Seu Leomar, obrigado pela audiência aí, seu Leomar. Lano para boi, obrigado sempre aí pela companhia. Mas vamos chegando. Falou o César Tati, do Super 1. Falou a erva mate tomeleiro. E falou também o Alcides Machado, da Sete Povos de... O João Dinarte, lá em Porto Alegre, está ouvindo a gente, amigo João Dinarte, né? A tia Denise, tio João Dinarte e a Angélica. Quem está mandando é Maristela. Alô, Maristela! Dando música aí para o tio João Dinarte, em Porto Alegre, que está ouvindo o programa, a tia Denise e a Angélica. Um abraço aí para a Aldomira, a Marisa, a Margarete, tio Gilberto, Mano Everaldo e todo mundo ouvindo a gente. 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Vamos ouvir. Que é frio, hein, Bolimar? Então, fique o pessoal fogoreando em casa, ouvindo o programa. Eu quero oferecer pro Boni Marlima, essa aqui que gosta muito, né? Escolhi. É o Enio Medeiro, o bicho do frio, o bicho da chuva. É mais ou menos assim, Bonimar. É pra ti. E pros amigos que ouvem lá no campo e aqui na cidade.

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Júlio Saldanha, Noites de Geada. E antes, o N. Medeiros, Bicho da Chuva. Gilberto Sodré, conheceu o Bicho da Chuva? Esse é o Leomar Milbrecht, conheceu o Bicho da Chuva? Não se vê mais, né? É, Padrinho Valdemar, não se vê mais o Bicho da Chuva. Antônio Gaúcho conhece o Bicho da Chuva, né? É, aquela bicharedo subindo, né? E uns por cima dos outros, que loucura, né? Isso muda muito, né? Bueno, vamos chegando aí com o Dirceu, conheceu, né? Dirceu conheceu o Bicho da Chuva. Ó, Gilberto Sodré, ó. É capaz que eu dei o decado em Itapera com meus ouvintes, né? Todo mundo ouve, todo mundo escuta. Deixa eu ver se esse convite é pra hoje, Bonimar Lima. Giro. É pra hoje, por gente.

loja. Familiares antecipam agradecimentos. Missa de primeiro ano de falecimento de Alziro Andrade da Silva. Vamos ver aqui no meu WhatsApp, o pessoal mandando o recado. Também no Messenger. Jesus Pedroso de Souza. É. Tem escutando aqui no Ivaí. Escutando o programa lá no Ivaí. Eu e o Setembrino. Tá? Manda um abraço pra nós aí. Me passa o teu WhatsApp se puder. Obrigado. Sempre escutamos o teu programa aqui no Ivaí. Eu e o Setembrino. Então já vou, eu vou digitando e tu vai. E anotando aí também. Então, 99 69 30 34. Olha aí, hein? Mandei ao vivo e mandei digitado pra ti, viu? Ô Jesus Pedroso, no Ivaí, Setembrino. Um baita de um abraço aí pra vocês, viu? Muito obrigado pela audiência. Seu Altair Lescano. Seu Altair Lescano, lá na Cabeleira. Muito obrigado pela audiência, esse é o Altair Lescano na Vila Cabeleira, ouvindo, vizinho lá, é, vizinho do patrão Rodinei lá, o seu Altair Lescano. Aquele abraço e obrigado pela audiência, esse é o Altair Lescano. Um convite, né? Galpão Valdemar Teixeira, né? Juntamente com a capela Nossa Senhora de Fátima, convidando para a festa anual, agora domingo, ao meio-dia, então será servido um delicioso buffet com churrasco e todos os acompanhamentos. E à tarde, a reunião dançante, animada pelo grupo Tranco Baileiro. Tá, um abraço aí pra gurizada buena do Tranco Baileiro, lá no Iuporã. Vão animar a festa lá domingo, né? Telefone para falar com a Yara Velter é o 99948-6705. 99948-6705. Um abraço aí pra toda aquela gauchada do Iuporã. É, o patrão Nenê, lá do Tinindo Espora. Patrão, o Valdecir, do Unidos pela Tradição. Também o professor Claudir, obrigado pela audiência aí, professor Claudir e a família toda. Meu amigo Júlio, que cuida daquela vila como quem cuida do teu rancho, né? O Júlio, servidor público aí, o Júlio. Obrigado pela audiência aí, todos aqueles amigos lá do Unidos. Seu Cuia. Paulo Sanabria, nosso presidente lá de Iuporã. Grande abraço aí, Paulo Sanabria. Ele tá trabalhando. Deve tá lá no interior aí. Um grande abraço aí e obrigado pela audiência. 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Um baita de um quebra-costela aí pro nosso mais recente patrocinador, que acredita na grande audiência da cultura e acredita no nosso recado aqui também, né? E obrigado.

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Bueno, Laudorino, vamos escutar mais música? Vamos chegar com o Tchê Barbaridade agora para animar. Opa, sumiu o Bonimar. Bonimar Lima foi atender alguém lá na frente, mas enquanto isso eu vou falando aqui que a Finkler e Mater Odontologia é pra ti que sofre com falta de dente, né? 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Tchê Barbaridade, Bonimar, bota pra cantar pra nós o Tchê Barbaridade.

Ô Nimar, lembra, Nimar, eu tô conversando aqui com meu amigo Sérgio Matias. É um baita abraço pro Sérgio, a patroa Nara e também o Tupi. Vê se eu consigo subir aqui. Tupi! Ó, oh, Tupi! Estou ruim dessa vez. Bonimaro, eu te mandei então. E foi o tempo que eu assobiava bem, né? O Sérgio Matias tá escutando a gente, ó. Então, obrigado. E essa música, Bonimar Lima, é, na voz do Newton Ferreira, é, foi num festival, letra do nosso amigo Sérgio, Sérgio Matias. É, foi, ele fez a letra e chamou atenção aí do Newton Ferreira. É, conversou com o Sérgio, liberou pra gravar e essa música tá no disco do Festival Encontro das Águas. Encontro das Águas lá de Foz do Iguaçu, um baita de um festival, acho que esse aí foi gravado em 2009 ou 2010, esse trabalho aí do Sérgio Matias, mas que maravilha, hein, gente? Então vamos escutar esse trabalho, linda música, Poncho Gaúcho. Canta pra nós aí, Newton.

Fundamento Sérgio Matias. Muito obrigado, né, gente? Tanto tempo. E nos manda aí deste festival lá de Foz do Iguaçu, Encontro das Águas. Letra do Sérgio e música do Pedro Biratã. E a voz aí do Newton Ferreira. Parabéns aí. Vamos ficar salvo aqui no meu WhatsApp aí pra... deixar salvo na rádio também, Bolimar, que música linda, principalmente para esse período aí, a gente encontrar esse poncho, ouvir este poncho gaúcho, né? Mano, vamos seguindo aí com o programa, e eu tô aqui por conta da Braga. Quero mandar um abraço, quem que aqui que eu tava me escapando aqui, né? Deixa eu ver quem é que me mandou. 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Coronel das Poderosas, né, professora Denise? Quem mais? A professora Armanda, falei em professora, tá escutando o programa, professora Armanda, o Margarino, quem mais? Aluna Marquesã, oi, Laudelino, estou escutando, eu tenho uma do Teixeirinha pra ti, viu, Luna? Eu trouxe uma do Teixeirinha, vai cantar daqui a pouco, tá bem, Luna? Meu amigo Antônio, também escutando o programa, Luna. Quem mais? Ah, o Lebrão, onde é que tá o Lebrão? É muita gente mandando aqui, ó. Boa noite, Bagual Véi, tudo tranquilo? Ildebrando de Bagual, na Vila Umbu, baita abraço, aí um abração também pro Domingão. Meu amigo Cláudio, lá do Açougue Mini Mercado Almeida, e a Denise. Alô, Cláudio, tá escutando? Abraço pro Cláudio e a Denise, lá do Açougue Mini Mercado Almeida, todos os amigos da Vila Umbu. Aquele abraço aí, todos os bairros e vilas da nossa cidade. Tchê, domingão. 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
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Vamos mandar um abraço para o Unistaldo, Bonimar Lima. Vamos mandar um abraço para o Unistaldo. Inclusive, o Tia Cacareco canta para toda aquela gauchada de Unistaldo.

0: Rio Grande Velho, tchê. Ouvimos esse... Tem mais uma, tem mais. Não, era essa aí, né, Bolivar? Checa o Checa Careco, o Buchincho em Unistalda e o Nilton Ferreira, o Baile do Bigode. Fala em Buchincho, Unistalda e Checa Careco, eles vão estar no Tropilha Crioula, né? Vão estar na semana... Deixa eu ver se tem um recado do João Brasil aqui, ó. Claro. Alô, João Brasil! Achei teu chasque. Piquetinho de Lasco convidando a todos para a seguinte programação. Domingo, né, João? Almoço lá no Tiro de Laço, com churrasco e acompanhamentos, valor de 35 pila por pessoa. 35 pila por cabeça. Se vai o João Paulo Bruno, daí tem que pagar o dobro, né? O cabeção, né? Ah, 35 pila por pessoa. E a domingueira animada pelo grupo Tranco Fandangueiro. E até às 3 da tarde, senhoras, tchê, ó. Almoça, as gurias, as senhoras, amigas que forem depois da boia, depois do almoço, até às 3 da tarde, tu não paga entrada, viu? Não paga nada, não paga ingresso. Tá? E lembramos, né, João Brasil, que a partir das 9 até às 4, a Rádio Atlântida FM apresenta toda a sua programação direto lá do Tiro de Laço. Isto, e o Tiro do Vale apresenta ao vivo os músicos que estiver presente, né? Cantar, tocar, declamar, trovar. Aí não é permitido, lembrar, né, João? Não é permitido dançar de chapéu, boné, bermuda ou mini saia. O recado aí do amigo João Brasil, Zil. Tá, vamos ver aqui. Aqui, ó, olha aqui, o Checa Careca vai estar no Tropilha, ó. Vai estar no Tropilha Crioula. Tá, e começa dia 12 de setembro, né, com o Raoni Grupo Alma Chucra. O dia 13, o Marca Fandangueiro. O dia 13, o 14, o Ases do Fandango, lá no Tropilha Crioula. O dia 15, o Checa Careco, toquei agora, Buchincho Nistal. O dia 16, o Grupo Bate Coxa. O dia 17, o Daniel Hack, Gaúcho lá de fora, muito bom. Melhor ainda também, o Márcio Correia, Grupo Gauchismo, e o Vaneirão é de fundamento, né, Antônio Gaúcho? Grupo Vaneirão no dia 19 de setembro, então adquira o pacote aí e participe da melhor e maior semana farroupilha do estado aqui na capital do Fandango, ali no Tropilha Crioula também. Bom, Marlinho, deixa eu ver aqui, tem um recado, deixa eu ver aqui. Sebastião Andrade, boa noite, Lauderino, se der, roda pra nós no Cabo do Socador, boa, qualquer coisa torcemos amanhã, viu? Sebastião Andrade, vamos ver quem é que falou aqui comigo. Vamos ver.
1: Boa noite, Claudelina. Aqui é a Andressa da Paraíba.
0: Opa, para aí.
1: Boa noite, Claudelina. Aqui é a Andressa da Paraíba. Mora com Dona Flori. Tô aqui, ó, viciada nesse programa. Quando não tô na faculdade, tem que escutar o programa do Claudelina. Todo jeito. Só música boa.
0: Opa, Paraíba, né? Vanessa da Paraíba, lá pela Tia Flori. Diz que não perde o programa, tá viciada. Que é um vício, né, Bonimar? É um vício escutar o Entardecer da Querência, porque vai cantar agora o Teixeirinha.

0: Elton Ferreira canta mais. Não, Erlon, Erlon Pericles. Canta aí, Erlon Pericles. Este é Rio Grande. Este é o Rio Grande,
1: tchê. Este é o meu Rio Grande, tchê. O lugar onde eu nasci, aonde eu vivi e quero morrer. É isso aí. Esse é o meu Rio Grande, tchê.

0: Esse é o meu Rio Grande, Tchê, Bonimar Lima. Eu já vou me despedindo, agradecendo a Deus pelo privilégio de ter nos encontrado. E amanhã um novo encontro, porque a primeira vez foi mais ou menos assim. Obrigado, meus amigos. Obrigado, amigos. Sebastião Andrade. Boa noite, Londrino. Se der, roda pra nós no cais, que eu tinha visto. Tá, quem mais? A Dilce me mandou aqui, ó. Tá bom, Dilce. Obrigado pela audiência, amiga Dilce, ó. Fritando um peixe e tomando um maristão e escutando o Laudelino. Obrigado, amiga Dilce. Fiquem com Deus, bom descanso e até amanhã. Deus abençoe.
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0: assim. Percy Dornelles na brisola. Ô, oh, Percy, esse friozinho. Pra secar o suor, né, Percy? É pra secar o suor. Chegando o pastor José de Moraes com palavras amigas, mas fiquem na sintonia.

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amigos, olá você que está ligado com a gente aqui através da sua Rádio Cultura. Estamos chegando para mais um programa Palavras Amigas. Que Deus abençoe a todos vocês que estão ligadinhos conosco nesta noite fria, né? Nesta noite de quinta-feira, que a bênção do Pai, do Filho e do amado e querido Espírito Santo possa repousar sobre a tua vida de uma maneira especial. Depois do meu amigo Laudelino, que esteve comunicando com todos vocês aí, alegrando as tardes São Borgense, eu, José Moraes, estou chegando para este momento de reflexão, este momento de gratidão ao Pai das Luzes, ao Pai Celestial, por mais um dia que se findou e mais uma noite que começou. Que Deus abençoe a você que está ligado conosco aqui na cidade, no interior, onde quer que você esteja também nos acompanhando através da internet, que realmente as dádivas preciosas dos céus sejam derramadas sobre a sua vida de uma maneira especial. Que Deus abençoe você que já está mandando as suas mensagens. Você pode mandar também a sua para o meu WhatsApp, que é o DDD 54, número 999925627. Para quê? Para participar da corrente, né? Às vezes a gente vai deixando as coisas se acumulando e tal, e às vezes a gente tem que fazer uma pausa e parar realmente para verificar o que está acontecendo. Então, por isso que a corrente do pensamento positivo é aquele momento de fé e devoção, aonde você participa, mandando o seu recado, o seu pedido, e a gente vai estar junto formando a corrente do pensamento positivo, aquele momento de intercessão, de orações, de preces, no final do programa. Meu amigo Marco, que está pedindo oração aqui, pedindo oração pela esposa Sônia e também pelo seu colega de trabalho, Manuel. Estão ligados, bem ligados aqui, através da maior, no programa Palavras Amigas. Que Deus abençoe a sua vida, a vida de todos vocês, com muitas e muitas bênçãos, com muitas e muitas maravilhas da parte do Criador. Boa noite, na escuta é o João Ailton Weber, que está também ligado aqui através da nossa programação. Que Deus abençoe, que Deus ilumine a sua vida, derramando muitas e muitas bênçãos sobre a vida de todos vocês que estão ligadinhos conosco nesta noite. Quem mais mandou mensagem aqui? Vamos ver quem mais que mandou mensagem. Boa noite, na escuta, a nossa amiga também, Denise Machado, que está ligado também com o programa. Você que está me ouvindo agora aqui na cidade, no interior, tá, lá já falamos, você que está aí pertinho do fogão a lenha, né? Hoje, com esse friozinho aí, só um fogão a lenha realmente para aquecer, porque tá um frio realmente bem, bem bagual lá fora, né? Então você tem que estar perto aí do fogão a lenha. Os que vendem lenha aí estão batendo palma, né? Porque todos aqui na cidade que não tem aquela lenha própria vai ter que dar uma chegada lá nos locais onde estão vendendo lenha aí, porque realmente final de semana diz que vai ser terrível, né? Vai ser muito frio final de semana. E amanhã, por exemplo, diz que não vai passar de 11 graus a temperatura, a máxima vai ser 11 graus, e é claro que a sensação sempre torna-se bem mais fria, né? Aliás, hoje, por exemplo, à tarde, aquele vento que tinha, ele fazia com que a sensação fosse lá embaixo, né? E graças a Deus que, segundo que os meteorologistas, vai dar uma parada aí na chuva, até que aqui não choveu muito, mas aí para cima, em outras cidades aqui, lá das Missões, mais lá para frente, né? Muita chuva, muitas pessoas que estão realmente passando aí por uma turbulência grande. O pessoal lá de 13 de maio, que deu um vendaval acho que foi essa madrugada, ontem de tarde, não me lembro que hora foi, e que foi varrendo tudo que tinha pela frente, graças a Deus que foi só estragos materiais, né? E as coisas materiais, a pessoa dá um jeito aí, batalha, se esforça e consegue recuperá-la, mas quando atinge
a vida, o lado das pessoas, aí a coisa realmente já fica bem mais complicada. Mas graças a Deus que foi só bens materiais que aconteceu lá na, no, naquele vendaval que deu lá. Foi aquela coisa, né? Ele começa assim, vai levando aquela coisa direcionada, né? Vai levando tudo que tem pela frente, muitas casas destelhadas e tal. Uma coisa bem complicada lá na cidade de 13 de maio. DDD 54, número 99925627. Vamos ver quem é que tá ligado aí. Vamos ver quem é que tá aí perto do fogão a lenha, tomando um chimarrão, quem sabe tomando um sopão aí, porque aí aquece realmente, né? Você que tá ligado conosco, mande a sua mensagem. DDD 54, número 99925627. Este é o meu WhatsApp que você pode mandar aí o teu recado. Aquela semana que deu aquele frio aí também intenso, né? Teve um camarada ali que postou de manhã, não sei se foi lá pro lado de Santa Catarina, porque eles lá na região ali da Serra Gaúcha, o camarada colocou uma postagem lá sentado numa cadeira de praia, de calção, sem camisa, sentado no meio da geada tomando um chimarrão. Este é fera, né? Não sei o que ele tinha tomado mais, mas ele estava bem tranquilo ali, em plena geada, sentado no meio da geada, tomando o seu chimarrão de manhã cedito. E muita geada mesmo, e o camarada sentado, bem sentadão, sem camisa, de calção, chinelo de dedo e tal, bem tranquilão, tomando seu chimarrão, sentado no meio da geada. Tem gente que tem as suas invenções, né? E dava para perceber na imagem que ele não estava arrepiado, né? Interessante que ele estava sentado num local, daqui a pouco mudou para outro, parece que estava procurando mais frio ainda para ficar ali filmando para colocar diante das câmeras da televisão. DDD 54, número 99925627. Vai mandando as suas mensagens e a gente vai incluí-los aí na poderosa corrente do pensamento positivo. Quem mandou mensagem? Olha aqui. Alguém, não é quem é aqui? O João Batista de Souza. Tem uma galera aqui juntamente com ele, né? Estão todos ao redor aí do fogão a lenha. Olha, o fogão aqui tá um braseiro só, né? Essa chama aí tá legal mesmo, né? Tem umas panelas ali em cima da chapa ali, não sei o que tem nas panelas. O que eu quero saber que tem na panela do pessoal, né? Meu abraço ao João Batista e toda a galera que está aí ligado com a gente dentro do espaço do seu programa Palavras Amigas, aqui através da sua Rádio Cultura. Gente, amanhã é sexta-feira, a chamada Sexta-feira da Superação, e amanhã nós estaremos realizando aquela bênção especial, ao qual eu tenho certeza que bênçãos serão derramadas sobre as vossas vidas de uma maneira especial. Amanhã nós estaremos pela parte da manhã, das 9 às 11, no chamado atendimento individual, e depois 14h30 e 19h30, os dois encontros de fé, aonde estaremos reunidos ali na Joyce Mar Carpes, número 65, e eu estou lançando um convite especial para você, católico, espírita, evangélico, livre pensador, venham participar. Eu tenho certeza que Deus vai estar derramando da sua bênção, da sua graça sobre cada um que ali comparecer. Então, você que é mais friolento, vem à tarde, mas se você não for friolento, então vem à noite, né? Os dois horários, 14h30 e 19h30, estaremos ali com a grande Sexta-feira da Superação. E você, é claro, é o meu convidado especial para participar, receber a bênção de Deus na sua vida. Boa noite, teria como marcar dia 14/7? Não entendi, mas tudo bem, vamos marcar o 14/7, não sei para que é, mas vamos marcar aqui, se você conseguir explicar melhor. 14/7. Muito bem, quem mais está mandando mensagem aqui? Quem mais mandou mensagem?
Boa noite, bispo. Estamos na escuta. Que Deus abençoe todos que estão ligados com o nosso programa Palavras Amigas aqui através da sua Rádio Cultura. Que Deus mande muitas e muitas bênçãos sobre a tua vida, bênçãos de poder, bênção de força, bênção para quebrar toda e qualquer força negativa que estiver atrapalhando aí a tua vida, impedindo o teu progresso, impedindo a tua paz, a tua alegria, a tua felicidade. DDD 54, número 9992-5627. Este é o meu WhatsApp para você mandar aí a tua mensagem e a gente vai estar incluindo você no grande momento de fé e devoção através do rádio. Que Deus mande sobre a sua vida muitas e muitas bênçãos, sobre o teu trabalho, sobre a tua vida sentimental, familiar, enfim, que as dádivas preciosas dos céus sejam verdadeiramente bênçãos em tua vida, como também na vida dos teus familiares. Gente, eu quero lembrá-los também ao pessoal do final de semana, atenção, porque final de semana nós temos aqueles momentos especiais em nossos locais onde está sendo realizado os encontros de fé. Por exemplo, na nossa sede, no domingo, nós temos dois encontros de fé, sendo que o primeiro às 9 horas da manhã, o chamado Domingo do Crescimento Espiritual, e você está convidado, você que deseja se fortalecer na graça e no poder de Deus. Então, Domingo do Crescimento Espiritual, eu realizo das 9 às 10, na Juíza Marcápio, número 65. Depois, à noite, às 19h30, pastor João realiza aquele encontro especial também no domingo. Para quê? Para nós começarmos uma semana realmente abençoada. Então, domingo de manhã e também de noite. São dois encontros de fé, os quais você não pode ficar de fora. Escolha um desses momentos para você estar ali cultuando, louvando, enaltecendo a Deus, o Criador dos céus e da terra. Pessoal também lá da localidade de Encruzilhada, atenção pessoal, lá da localidade de Encruzilhada, sábado à tarde, 14h30, a pastora Ana Paula Riquelme está realizando lá na localidade de Encruzilhada aquele grande encontro de fé, que você, é claro, é o meu convidado para participar. Esse local, você que vai pela 287, você vai entrar ali naquela estradinha que tem ali em direção, acho que é acampamento do Dair, que tem ali para baixo, né? E você entrou ali à direita, anda meia quadra para frente, já dobra à esquerda, e você vai estar no local aonde será realizado esse grande encontro. Aliás, todos os sábados são realizados esses encontros de fé lá na localidade da Encruzilhada, com a pastora Ana Paula. Esse dia cometi uma gafe aqui, eu achei que Encruzilhada pertencia a São Borja, mas na verdade não pertence, né? É Maçambará, Encruzilhada pertence a Maçambará. E eu outro dia achei que pertencia a São Borja, né? Mas é Maçambará que pertence àquela localidade lá de Encruzilhada, é isso? DDD 54, número 9992-5627. Vamos ouvir uma canção, daqui a pouco eu volto.

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Na minha caminhada de fé, eu já presenciei muitas e muitas coisas, muitos e muitos acontecimentos que marcaram a minha vida. A gente sabe que o mundo que nós vivemos, cada um de nós estamos sujeitos a chorarmos, mas alguns choram de tristeza por algo que não está dando certo, outros choram porque perderam um ente querido, outros choram porque...

diante de suas vidas. As coisas começam a dar tudo errado. E diante destas situações, eles se encontram desesperados, angustiados, e muitas e muitas vezes a tristeza toma conta, os males começam a cercá-los, e eles então choram de tristeza, de angústia, e choram, por que não dizer, desesperadamente. Mas eu também já vi, já presenciei muitas e muitas pessoas que choraram, mas o choro não era de nenhum desses itens os quais eu citei. Pessoas que choraram pelas maravilhas que Deus realizou em suas vidas. Pessoas que choraram porque portas que estavam fechadas se abriram. Pessoas que choraram porque, diante de situações inadequadas que se encontravam, elas perceberam, elas contemplaram a poderosa mão de Deus agindo em suas vidas e determinando a libertação. Pessoas que também choraram em contemplarem os seus familiares, membros de suas famílias que estavam doentes e alguns até desenganados pelos recursos humanos, mas que através de participarem de uma corrente, de uma novena na igreja, Deus teve misericórdia e proporcionou o livramento, a saúde, a libertação. Você que está me ouvindo agora, talvez é um dos tais que um dia entrou nas portas do santuário com a sua vida totalmente destruída pelos problemas na família, destruída por problemas de saúde, e no meio da reunião você foi abençoado, foi tocado, foi tocada, e Deus te libertou, Deus te deu uma nova vida, e hoje você é uma pessoa diferenciada, porque a bênção de Deus chegou na tua casa, chegou no teu lar, chegou na tua família. Agora, uma coisa é certa: nós precisamos sermos agradecidos a Deus. Há um ditado popular que diz que a dor de barriga não dura, ou seja, não dá uma vez só, né? Muitas e muitas vezes as pessoas são abençoadas, são agraciadas e simplesmente viram as costas para Deus. Não tem mais tempo para cultuar ao Senhor, para renderem graças ao Senhor. E isto é muito sério. Há uma passagem extraída da Santa Bíblia que diz que quando o mal sai do corpo de uma pessoa, aquele espírito de enfermidade que ali estava alojado, ele sai dali porque foi mandado embora através do poder da fé, do poder em Jesus Cristo. E ele sai e começa a andar por lugares variáveis, procurando alguém para entrar. E se ele não encontra esse local para entrar, ele volta novamente para tentar penetrar, entrar novamente no corpo daquela vida que antes ele massacrava, fazia sofrer. E aí ele não vem sozinho, ele vem com uma galera grande de demônios, de forças ocultas, para
se tornar mais forte e levar aquela vida literalmente a uma verdadeira batalha. E se essa batalha que ela vai enfrentar, ela não estiver preparada, evidentemente, que aqueles males vão destruí-las, vão destruir, vão tirar a sua paz, a sua alegria, a sua felicidade. Você que está me ouvindo agora, não brinque com a situação. Não brinque com as coisas espirituais. Tome uma atitude de fé antes que o mal retorne e retorne com todos esses males juntos que eu acabei de falar. Palavras estas que não são minhas, são do próprio Cristo, Filho de Deus. Portanto, que cada um de nós possamos ficarmos atento diante dessas situações, para que quando tivermos que enfrentarmos estas malignidades, estejamos verdadeiramente preparados para enfrentá-las de cabeça erguida, crendo e confiando que Deus está na frente e que Ele vai dar, sim, uma saída, uma solução, para que tenhamos vitória mais uma vez diante desses males que se levantam no dia a dia. Amanhã, sexta-feira da superação, supere o desânimo, supere a falta de tempo e venha cultuar a Deus. Ah, mas vai estar muito frio. Querido, querida, quando está frio, que alguém adoece, a pessoa fica lá simplesmente gemendo em cima da cama, sem ir procurar a saída, a solução? Claro que não. Então amanhã, aproveite que você está com condições de se locomover. Pegue o teu carro, pegue o ônibus, ou venha a pé do jeito que puder, e venha participar da sexta-feira da superação. Joyce Marcarpes, número 65, o endereço local da tua felicidade, bem frente à praça da antiga Estação Férrea. Estaremos ali com este momento de fé e devoção, e eu tenho certeza que portas se abrirão, bênçãos descerão e te alcançarão com certeza. Amanhã, das 9 às 11, o atendimento individual, e depois 14h30 e 19h30, as duas reuniões de bênçãos, que eu tenho certeza que vai trazer paz, vai trazer alegria, vai trazer felicidade para a tua vida, em nome daquele que vive. DDD 54, número 999925627, vai mandando aí as tuas mensagens, e no final do programa vamos incluir todos vocês no grande momento de fé e devoção através do rádio, aquele momento que eu tenho certeza que portas se abrirão, bênçãos descerão e te alcançarão. Vamos ouvir mais um louvor, depois eu volto para já formar a poderosa corrente do pensamento positivo.

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Muito bem, já estamos na reta final do nosso programa. Você ouviu esse louvor gaúcho, né? E que fala realmente uma mensagem linda, maravilhosa, que toca nos nossos corações e faz com que a gente dê aquela pausa para uma reflexão. Porque, na verdade, o Cristo, Filho de Deus, ele não mudou. E se ele não mudou, se ele continua sendo o mesmo, então não tem porquê a gente ficar desesperado, angustiado e triste diante de situações que muitas e muitas vezes, é claro, se levantam de uma forma brutal diante dos nossos olhos. Mas a gente fica pensando e relembrando que assim aconteceu nos dias em que o Mestre andou aqui neste mundo em forma corpórea, semelhante a um homem igual a nós, um ser humano igual a nós, em certos aspectos, é claro. Ele enfrentou essas batalhas e muitas vezes as batalhas eram ferrenhas. E tudo isso ele enfrentou exatamente para demonstrar a cada um de nós que se nós crêssemos em suas promessas, em suas palavras, nós teríamos como vencer as dificuldades, as batalhas do dia a dia. Você que está me ouvindo agora, o dia que findou não foi dos melhores, teve alguns percalços na tua vida, algumas coisas que te chatearam, algumas coisas que te levaram a sentir até uma vontade de desistir. Você que está me ouvindo agora, e não é de hoje que você tem sentido, tem tido esse pensamento, que eu estou fazendo aqui, afinal? Parece que tudo que eu me proponho a fazer dá o contrário, dá errado. Tudo aquilo que eu tento realizar, quando parece que vai dar certo, parece que eu vou conseguir chegar na reta final, parece que alguém vem, puxa o meu tapete, volta tudo a estaca zero. Você que está me ouvindo agora, enxugue as suas lágrimas, pare de chorar, pare de se lamentar. Esta dor vai passar, esta aflição que está sufocando o teu coração vai ser mandada embora, essa tristeza que está aí atingindo a tua mente, o teu subconsciente, deita para dormir, não consegue, já levanta pela manhã mais cansado do que deitou. Daqui a pouquinho eu vou formar a corrente, e eu tenho certeza que o Deus que eu confio, o Deus que eu acredito, ele vai chegar até você, vai chegar até a tua casa, vai chegar até o teu local de trabalho. Você que já está sentindo agora algo diferente em sua vida, tem pessoas que estão sentindo, vejam só como são as coisas, tem pessoas que estão sentindo agora uma emoção muito grande, você está sentindo vontade até de chorar. Este choro não vai ser o choro da tristeza, como a gente falou ainda há pouco, vai ser o choro do recomeço, de uma vida transformada, de uma vida de paz, de gozo e de felicidade. Este choro que você está agora derramando essas lágrimas é uma prova que o poder de Deus está adentrando aí dentro do teu lar, para te trazer paz, para trazer um alívio, exatamente como um dia o Senhor se pronunciou e disse: vinde a mim, cansados, oprimidos, porque eu vos aliviarei. Agora uma coisa é certa,
este alívio, meu querido, minha querida, é para que você tenha a disposição para estar presente amanhã em um dos horários, das 9 às 11, o atendimento individual, 14h30 e 19h30, os dois encontros de fé. Tenhas disposição para sair da tua casa e vir participar, receber esta prece especial sobre a tua vida, sobre a vida do teu familiar, porque Deus quer realmente proporcionar a você este livramento. Tome essa atitude. Você que está chorando agora, tome essa atitude e venha amanhã e diga: eu sou aquela pessoa que estava chorando ontem, mas estou aqui para ser abençoada, para ser abençoado através do poder da oração. Amanhã, 14h30 e 19h30, ou pela parte da manhã, das 9 às 11, o atendimento individual. Joyce Marcarpes, número 65, o endereço, o local da tua felicidade. Você não pode ficar de fora. Tome uma atitude, pare de chorar, enxugue as tuas lágrimas e venha participar desses encontros de fé que mudarão a tua vida e mudarão para melhor. Também eu quero lembrá-los que domingo de manhã, o domingo do Santo Jejum, o domingo do jejum das causas impossíveis, o domingo do fortalecimento, do crescimento espiritual, você que está fragilizado, você que é um cristão, mas que ultimamente está sentindo esse desânimo tomando conta do teu ser, não tem mais vontade de orar, não tem mais vontade de buscar na palavra o fortalecimento, pois então domingo eu te lanço esse convite. Pare, reflita, tome uma atitude e venha participar então, domingo do crescimento espiritual. Eu aguardo você às 9 horas, das 9 às 10, esse trabalho especial pela parte da manhã, aonde eu estou presente. Depois à noite, às 19h30, a última reunião do domingo, aonde o pastor João vai estar realizando esta bênção, domingo à noite, na Joyce Marcarpes, número 65, bem frente à praça da antiga Estação Férrea. Deus tem uma bênção especial para você. Vamos ver quem mais mandou mensagem aqui. Tem a Maria Luísa Pedroso, está pedindo oração por toda a família. Tem também a Carmen Regina de Souza, está pedindo oração também pelo filho, o Maico, e pelo esposo, o João Carlos. Tem aqui também, lá de São Ramon, a Iraci, que está pedindo oração também por todos da família. Vamos orar para que Deus abençoe, para que Deus repreenda todo o mal e que vocês sejam agraciados e abençoados por Deus. Chegou o momento de nós formarmos a corrente. Desligue-se completamente de todo o negativismo. Pense positivamente em Deus, pois está formada a corrente do pensamento positivo. Pai Santo, Pai Eterno, Pai Bendito, eu te apresento cada uma dessas vidas que estão ligadas comigo nesta noite. Eu te apresento, Senhor, esta pessoa que está chorando, porque a angústia tem sido frequente na sua vida, mas que de hoje em diante o choro da tristeza vá embora, o choro da angústia, do desespero desapareça, e que seja o choro de uma nova vida, de um início de uma nova etapa em sua vida. No teu nome, abençoe, Pai, todos que mandaram mensagens pedindo orações. Manda a tua bênção, manda a tua graça em teu nome e para a tua glória. Que assim seja, e graças a Deus. Muito bem, estamos colocando aqui um ponto final no nosso programa. A gente volta
amanhã às 20 horas. E não esqueça, então, amanhã os nossos encontros de fé, ao dia do meu plantão, né? Agora está chegando aí a Voz do Brasil, depois vem Bonimar Lima aí com a sequência de muita música da boa aí para todos vocês. Grande abraço, beijo no seu coração e até amanhã, querendo Deus. Tchau, tchau.

0: para cantar comigo o Mensageiro de Deus. Canta comigo, Padre Ezequiel.
1: Muito obrigado, Mano Lima, por este convite especial. Alegria.

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1: 20:55,
2: 11 graus.
3: Nesta sexta-feira, a previsão para a fronteira oeste São Borja é do domínio do ar polar, do ar seco e frio, derrubando a temperatura. Pela manhã, a previsão é de 2 graus apenas. À tarde, a perspectiva já é de um frio seco, diferente da quinta-feira em que havia umidade. A previsão é de um cenário, então, de predomínio de tempo firme e ainda vento sul-sudeste, porém com menor intensidade em relação aos últimos dias. Nós tivemos aí vento mais forte na quinta, nesta sexta-feira 30 km por hora, aquele vento que não traz risco, mas reduz a sensação térmica ao ar livre. Sábado ainda ensolarado, frio intenso, mínima de 2, máxima de 15 graus, maior amplitude térmica. O domingo tem aumento de nuvens e pode ter chuva entre o final do domingo e o começo da segunda-feira. Ambos seguem com tardes frias, com temperatura que não passa dos 14, 15 graus. Entre os dias 7 e 10, uma janela de tempo seco e o frio segue, sobretudo nas manhãs e madrugadas, e volta a chover lá pelo dia 11. Atenção à bacia do Rio Uruguai, pois choveu mais, uma segunda onda de elevação no nível do rio pode acontecer. Da Metso Meteorologia, está Elcias.

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1: 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As notícias do governo federal que movimentaram o país no dia de hoje.
2: Olá, boa noite.
3: Boa noite para você que nos acompanha em todo o país.
2: Quinta-feira, 2 de julho de 2026.
3: Vamos ao destaque do dia: investimento em infraestrutura.
2: Ferrovia Transnordestina vai receber mais R$600 milhões para acelerar as obras.
3: Hoje, no Ceará, foram entregues mais 101 quilômetros de trilhos e novos vagões para o transporte de grãos e fertilizantes.
2: Presidente Lula destaca a importância da ferrovia que vai ligar o Piauí ao porto de Pecém, atravessando 53 municípios nordestinos.
4: Essa é uma estrada de ferro vital para a perspectiva de desenvolvimento dessa região.
3: E ainda a integração do São Francisco.
2: Inaugurado o túnel Major Salles, que vai levar água da Paraíba ao Rio Grande do Norte. Pablo Mundim.
5: Com 6,5 km de extensão, a estrutura recebeu investimentos de mais de R$85 milhões e terá capacidade para transportar até 20 metros cúbicos de água por segundo.
3: E hoje nós vamos falar sobre a relação entre o Bolsa Família e a saúde dos beneficiários.
2: Pesquisa aponta que menos bebês nascem abaixo do peso e também menor risco de morte por causa relacionadas à gravidez e ao parto. Luana Karen.
6: O risco de morte por doenças cardiovasculares diminuiu 4% entre beneficiários do Bolsa Família. As hospitalizações por abuso de álcool e outras drogas caem 17%.
3: Na apresentação da Voz do Brasil, Mariana Jungmann e Luciano Seixas.
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3: Entregas na saúde e na educação.
2: Em Juazeiro do Norte, no Ceará, ônibus escolares e unidades odontológicas móveis estão sendo destinadas a municípios do estado.
3: O repórter Nazi Brum tem os detalhes ao vivo aqui no estúdio da Voz do Brasil. Boa noite, Nazi.
7: Olá, boa noite, Luciano, Mariano, ouvintes da Voz do Brasil. Olha, são 40 novos ônibus escolares que vão para o transporte escolar em 40 municípios do estado. Um investimento de R$18 milhões por meio do novo Programa de Aceleração do Crescimento Novo PAC. Os veículos contam com equipamentos de segurança e todos possuem ar-condicionado, o que dá mais conforto para as crianças. No total, o governo do Brasil prevê a entrega de 1.500 ônibus escolares em todo o país no programa de renovação de frota. Já na área da saúde, o Ceará está recebendo 29 unidades odontológicas móveis que vão fornecer atendimento em áreas remotas ou de difícil acesso. Essas unidades realizam procedimentos clínicos, ações de prevenção e promoção da saúde bucal, ampliando o acesso à população aos serviços do Sistema Único de Saúde. E o presidente Lula participa daqui a pouco dessas entregas lá em Juazeiro do Norte. Mariana e Luciano.
2: Obrigada, Nazi Brum, pelas informações ao vivo aqui na Voz do Brasil.
3: Uma obra estratégica que promete reduzir custos no transporte e aumentar a competitividade do Brasil.
2: Também lá no Ceará, o presidente Lula entregou hoje mais 100 quilômetros da ferrovia Transnordestina.
3: Quando pronta, ela vai transportar mais de 30 milhões de toneladas de cargas por ano, integrando o Nordeste aos principais corredores logísticos do país.
8: A bordo de um trem, o presidente Lula visitou as obras da Transnordestina, no Ceará, e entregou mais 101 quilômetros da ferrovia, no trecho entre Acopiara e Quixeramobim. Também foram entregues 100 novos vagões graneleiros, fabricados pela indústria nacional, para o transporte de grãos e fertilizantes. Outros 433